0: 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Diga comigo.
1: Eu não preciso ser conhecido por ninguém. A minha glória é fazer com que conheça.

causa surpresa para muitos hoje em dia. Rever histórias que o tempo não levou, como os discípulos deixaram suas redes, o seu pão, a sua vida, e seguiram a Jesus. E muitos deles, certamente a maioria, não tiveram vida boa,

realmente andam perto do Senhor, que já libertos de seus vícios e pecados, vivem como perdoados, propagando.

0: 21h52.
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0: 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Hora certa.
1: 21:59.
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vestido em forma de Deus, não julgou como usurpação ser igual a Deus. Antes a si mesmo se esvaziou, assumindo a forma de servo, tornando-se semelhança de homens.

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1: 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Hora certa.
2: 5:50.
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Capítulo 2. Filho meu, se aceitares as minhas palavras e esconderes contigo os meus mandamentos, para fazeres atento à sabedoria o teu ouvido e para inclinares o coração ao entendimento, e se clamares por inteligência e por entendimento alçares a voz, se buscares a sabedoria como a prata e como a tesouros escondidos a procurares, então entenderás o temor do Senhor e acharás o conhecimento de Deus. Porque o Senhor dá a sabedoria, e da sua boca vem a inteligência e o entendimento. Ele reserva a verdadeira sabedoria para os retos. É escudo para os que caminham na sinceridade. Guarda as veredas de juízo e conserva o caminho dos seus santos. Então entenderás justiça, juízo e equidade, todas as boas veredas. Porquanto a sabedoria entrará no teu coração e o conhecimento será agradável à tua alma. O bom siso te guardará e a inteligência te conservará, para te livrar do caminho do mal e do homem que diz coisas perversas, dos que deixam as veredas da retidão para andarem pelos caminhos das trevas, que se alegram de fazer o mal, folgam com as perversidades dos maus, seguem veredas tortuosas e se desviam nos seus caminhos. Para te livrar da mulher adúltera, da estrangeira que lisonjeia com palavras, a qual deixa o amigo da sua mocidade e se esquece da aliança do seu Deus. Porque a sua casa se inclina para a morte e as suas veredas para o reino das sombras da morte. Todos os que se dirigem a essa mulher não voltarão e não atinarão com as veredas da vida. Assim, andarás pelo caminho dos homens de bem e guardarás as veredas dos justos. Porque os retos habitarão a terra e os íntegros permanecerão nela, mas os perversos serão eliminados da terra e os aleivosos serão dela desarraigados.

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2: 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A minha glória é fazer com que conheçam.

0: Aleluya, Jesús. 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
1: 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A minha glória é fazer com que conheça.

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0: Eita! Você achou aquela imagem do Márcio Guedes pouca? Aí você trouxe essa agora para a gente começar bem esse domingo de eleições. Rapaz, o tal do Açude Velho é bonito. Se não fosse poluído, não é? Se não fosse uma banheira de M, era um negócio bonito demais. Porque o negócio bonito, para quem está nos acompanhando agora no YouTube ou nas redes sociais, está vendo a imagem. Para quem está nos ouvindo na rádio, nós estamos vendo essa imagem do cartão postal de Campina Grande, do cartão postal da Rainha da Borborema, que é o nosso Açude Velho, inclusive com esses equipamentos aí, né, de oxigenar a água para evitar aquele episódio da matança dos peixes. São 7h04. Assim que eu tiver o sinal da FGTV lá em João Pessoa, me avisa, porque eu já vou conectar com eles também, porque daqui a pouco tem mega programa de 7 às 9 da manhã. Daqui a pouco vai estar Fabiano Gomes, Rudinei, Ednei, Dayana, ao vivo também conosco. E eu vou continuar aqui no estúdio informando por Campina Grande. E tá aí, olha, gente, como o céu. Tá vendo que o céu já abriu? Tá vendo aí? Tá vendo que o céu já abriu em Campina Grande e não tem mais aquela... Ó, rapaz, hoje vai ser um dia maravilhoso para todos. Minutos, 7:05 no detalhe aí, o Sesc Açude Velho, rapaz, caprichado nessa imagem, viu? Essa imagem é bonita que só a gota serena. E para quem tá. Vamos voltar? Tem repórter chamando. Enquanto João Pessoa termina de organizar o estúdio, eu vou circular aqui com os meus repórteres na cidade de Campina Grande. Quem tá? Wanderson Gomes continua no Estadual da Prata. Wanderson, vai que é tua, garoto.
1: É isso, Márcio. A gente se mobilizou aqui em outra entrada do Estadual da Prata, aqui na Rua José.
0: Aqui tá. Pois não, a gente tá com normal, Wanderson, eu tava sem áudio aqui no meu ouvido, mas fica à vontade.
1: Pronto, a gente se posicionou aqui em outra entrada, um dos acessos do Estadual da Prata, na Rua José de Alencar, Márcio. Eu vou só sair um pouquinho da tela só pra gente perceber a movimentação aqui. Alguns eleitores já estão chegando aqui no Estadual da Prata para serem os primeiros a votarem nessa situação, Márcio. E os mesários também, as pessoas que vão trabalhar aqui nessa segunda maior escola eleitoral de Campina Grande também. A segurança também já está sendo reforçada por meio das equipes da Polícia Militar. Só para a gente trazer algumas informações, aqui em Campina Grande estão aptos a votar 304.226 pessoas, viu, Márcio? Distribuídas em 956 sessões eleitorais e 126 locais, tendo em vista o Estadual da Prata como uma das maiores. Para garantir o funcionamento da estrutura durante as eleições, foram convocados cerca de 3.828 mesários aqui na nossa cidade. Aqui em Campina Grande é dividido em três zonas eleitorais: a 16ª Zona Eleitoral, a 17ª Zona Eleitoral e a 72ª Zona Eleitoral. A 17ª Zona Eleitoral, Márcio, concentra o maior número de sessões, com 386, além de 124.452 eleitores e 1.544 mesários. Entre os maiores locais de votação dessa zona eleitoral está a Escola Raul Córdula, no bairro do Cruzeiro, com 21 sessões, e o Polivalente, no bairro do Catolé, com 22 sessões. Já a 16ª Zona Eleitoral possui 250 sessões e 38 locais de votação, sendo 75.983 eleitores e cerca de 1.000 mesários, viu, Márcio? Na 72ª Zona Eleitoral, a qual o Estadual da Prata faz parte, com 321 sessões distribuídas em 36 locais de votação, com mais de 103 mil eleitores e aproximadamente 1.284 mesários. Os maiores colégios eleitorais são o Estadual da Prata, onde eu estou com 27 sessões, e o IFPB, que reúne 17 sessões. E aqui a movimentação já é essa, a população já está seguindo aqui, aguardando para exercer o seu direito ao voto também. Os mesários estão chegando, os chefes das sessões estão chegando também, as equipes da Polícia Militar.

0: já estão se preparando, principalmente aqui na portaria do Estadual da Prata. São cerca de 2 acessos que há aqui no Estadual da Prata para que os eleitores possam vir com tranquilidade. Esse, inclusive, é um dos horários mais indicados para que a população venha de forma tranquila, exerça seu direito ao voto e saia tranquilamente, principalmente para pegar quem vem e quem volta de transporte público aqui na nossa Rainha da Borborema, viu, Márcio?
1: Muito bem, Wanderson Gomes, direto do Estadual da Prata, atualizando pra gente. A gente tá falando, viu, gente? Você que tá chegando agora no YouTube, você que tá nos ouvindo pela rádio 100.5 FM Líder em Santa Rita, a gente tá falando muito de Campina nesse primeiro momento, que a gente tá começando por Campina, mas daqui a pouco a gente vai estar ao vivo também com a nossa equipe em João Pessoa, em Guarabira, em Patos. Nossos repórteres estão se posicionando, porque daqui a pouco a gente vai chamá-los também para atualizar todo o estado com as informações a partir também da capital de todos os paraibanos, o maior colégio eleitoral do nosso estado. Wanderson, obrigado. Eu vou, do Wanderson, já vou voltar para o Fórum Eleitoral de Campina Grande. O Fórum Eleitoral, lá está Hernanda Nóbrega, posicionada também, inclusive com detalhes sobre a operação da polícia Militar, um resumo, né, do trabalho dessa noite que antecedeu o início da votação, Hernanda.
2: Márcio, logo agora, né, pela manhã, a gente já tem informação sobre a questão das rondas policiais que a PM está realizando aqui em Campina Grande. Inclusive, na noite de ontem, ali no bairro do Mutirão, a Polícia Militar fez uma apreensão de drogas e armas e prendeu ali 4 homens. Inclusive, a gente tem a fala do Coronel Pablo, que ele detalhou como que foi nessa apreensão. Essa apreensão, que não envolve aí, né, crimes eleitorais, não se tratava de um ato político, mas se tratava como se fosse uma festa mesmo, lá no bairro do Mutirão, onde a polícia, ao estar fazendo aquela ronda, visualizou aqueles indivíduos e ali apreendeu drogas, armas, e esses 4 homens foram presos. Vamos conferir a fala do Coronel Pablo com relação a essa apreensão.
3: Graças a Deus, a madrugada foi muito tranquila, a noite e madrugada foi muito tranquila. As equipes estavam na rua, passaram toda a madrugada. Foi feita uma saturação em vários bairros da cidade de Campina Grande. Tivemos uma ocorrência não correlata à eleição, era uma festa regular, que decorreu de prisão de 4 indivíduos, armas e drogas apreendidas. Fora isso, a cidade muito tranquila, né? A noite do sábado para o domingo muito tranquilo. Se Deus quiser, teremos um pleito eleitoral bem, bem tranquilo.
2: No caso, então, nenhum tipo de denúncia de cunho eleitoral, de algo de forma indevida voltado aí para as eleições?
3: Teve uma denúncia de cesta básica, foi averiguado, mas não com nada constatado. Fora isso, Campina Grande, a região do entorno de Campina Grande, é a região que está com menos ocorrências, né, eleitorais. A gente está com mapeamento em toda a Paraíba e, graças a Deus, graças ao trabalho, né, a equipe do TRE, juntamente com a Polícia Militar, Polícia Civil, Corpo de Bombeiros, Polícia Penal, a gente tem feito um trabalho que está resultando nesses resultados e está trazendo essa eleição, talvez uma das eleições mais tranquilas que tem aqui em Campina Grande.
2: Você falou que 4 homens, né, foram presos. Qual material foi apreendido, além das drogas e armas?
3: Só arma e droga, e os 4 foram caminhados. Essa é uma ocorrência que foi feita pelo comandante, a equipe do comando do 2º Batalhão, o Tenente Coronel Soares. Eu acredito que ele vai pormenorizar depois como foi a dinâmica da ocorrência, né? Até porque ele que estava na ocorrência. Mas fora isso, não teve mais nenhuma outra intercorrência. E a festa, ela não tinha nenhum cunho de natureza eleitoral.
2: É isso, Márcio. Como ele falou, não se tratava ali, né, de uma festa voltado para o cunho eleitoral. Mas a gente sabe que, infelizmente, muitas coisas ainda podem acontecer no dia de hoje. O dia está só começando. Pode acontecer muitas diligências voltadas aí, né, para a área policial, também para crimes eleitorais também. Então a gente vai seguir, né, apurando mais informações. A gente sabe que Campina Grande é uma cidade tranquila, mas a gente nunca pode ficar tranquilo, porque o crime acontece de forma iminente, constantemente, né? Mas a gente sabe que a Polícia Militar está com toda uma equipe, né, voltada aí para essas eleições, toda uma movimentação, todo um preparo. Aqui no Fórum Eleitoral, por exemplo, tem toda uma equipe envolvida aqui, inclusive a gente já consegue perceber uma movimentação ainda maior, quando já está ainda se aproximando perto das 8 horas, são 7h13 da manhã. Então a gente vai seguir aqui no Fórum Eleitoral, logo mais a gente traz mais informações, vamos buscar mais novidades voltadas aí não só para a eleição, mas também sobre a segurança aqui na cidade logo no início desse dia.
1: Ok, Hernanda, obrigado pela participação, pelas informações. A Hernanda Nóbrega trazendo as informações para a gente lá do fórum. Vamos para cá? A gente está dando uma variaçãozinha de luz, vamos para cá. Isso, muito bem, são agora 7 horas e 14 minutos, faltam 46 minutos para a abertura das sessões eleitorais. Eita, haja coração, 46 minutos. Você está ansioso para a eleição? Você está ansioso para votar? Vai no nosso canal no YouTube agora e vota. Tem uma enquete para você votar conosco. Você está ansioso para votar daqui a pouco? Sim ou não? Aproveita, deixa seu recado lá no YouTube. Eu vou agora para o YouTube registrar os alôs de todo mundo. Ó, adoração e atitudes. Fui dormir. Acordei. Ele está dizendo que foi dormir 10 horas. Ou seja, ele foi dormir 22 horas e acordou 6h22 horas. Olha aí, Joel. José Neto, bom dia. Yuri está aqui conosco também. Castelo Branco, meu amigo Castelo Branco. Castelo Branco que é motorista de ônibus aqui de Campina Grande e é digital influencer, é blogueiro também. Adoro o Castelo. Ah, Joel, assim você me deixa bonito, né? Mas assim ficou primeira, né? Obrigado, Joel. Olha só, Pedro Severino de Souza, cidadão brasileiro, nos acompanhando. Obrigado, Pedro. Em Nova Floresta tem gente nos acompanhando também. A Rosimere Barbosa. Bom dia, Márcio. Bom dia a todos. 981821515. Deixa eu ver se tem mensagem aqui no Zap Zap. Tem sim. Olha, o Romão está dizendo. Agora sim voltou o áudio, está primeira. Mandei um abraço aqui, Márcio. Márcio, aqui em Pedras de Fogo, as ruas amanheceram imundas devido à quantidade de santinho nas ruas. Um desmantelo só, meu Deus do céu. Sou Luciano, diretor da Rádio Taperuá FM. Muito bem, Luciano, pode transmitir. Luciano, bota pra torar. Assim, Luciano, assim que tiver no ar em Taperuá, na Taperuá FM, avisa que eu vou dar o gás aqui. Eu queria mandar um beijo aqui pro Luciano. O Luciano, eu vi o Luciano, a última vez que eu vi o Luciano, eu acho faz uns 20 anos, uns 14, não, 16, 20 anos, por aí. Eu ainda era estagiário de comunicação, estava estudando comunicação, quando fui para Taperuá fazer uma campanha para Geraldo Noé, saudoso Geraldo Noé. Luciano, fique à vontade, transmita a nossa cobertura e nos informe. Quando tiver no ar, nos avise, porque eu vou registrar aqui o meu querido Luciano, lá da Taperuá FM. Já estamos no ar! Já estamos no ar! Alô, Taperuá! Estamos no ar também na Taperuá FM. Luciano disse que já ligou os botões e nós já estamos no ar. Fala em Taperuá, manda um abraço para minha cidade. Olha, eu amo Taperuá, adoro Taperuá, cidade maravilhosa, e nós já estamos ao vivo na 87,9 também lá em Taperuá, graças ao amigo Luciano que vai nos retransmitir. Ô Dayana Lucas, anota aí no bloquinho pra gente registrar que a Taperuá FM também está conosco. Mandar um abraço pra Lula, pra Rogério, pra Socorro, a família, né, lá em Taperuá, o ex-prefeito Lula. Mandar um abraço pra toda a equipe, pra Margarete, ex-vereadora também, né, tá lá também. Tem muita gente. Bonga de Alírio, não sei se Bonga ainda tá lá em Taperuá, mas também, turma boa. Ô, Luciano, manda um abraço aí, manda um alô aí, manda um nome de um monte de gente boa aí da Taperuá FM pra gente registrar também, tá? Olha, rezando pelo nosso país, Maria Medeiros. Nossa escolha tem voz, está aqui, a Maria Medeiros está acompanhando a gente em Santa Luzia. Terra boa, Santa Luzia. Maria, um beijo para você. Lucy Alves, tá sabe aonde? Em Queimadas. Minha querida Queimadas, cidade das pedras. Mandar um beijo para toda a turma lá de Queimadas também. Um beijo para a prefeita Delúzia, nos acompanhando também. É, Maria Medeiros está conosco. Deixa eu ver aqui, tem mais. Flávio Ellison, Flávio Noelis. Ah, é o Flavinho. Tá acompanhando a gente nas Malvinas. Flávio do Campina Podcast. Flávio, obrigado para você. Santa Rosa, Raul Félix está fazendo figa, dizendo que já escolheu o candidato. Eu não posso dizer o nome dos candidatos, que nós já estamos no ar na Rádio 100.5 FM Líder, lá em Santa Rita também. Não posso, porque estamos em concessão pública, mas aqui na rede social você pode ficar à vontade, dizer em quem você vota, dizer em quem, para quem você está torcendo, fique à vontade aqui também, tá? Flávio Souza conosco, 981821515 981821515 981821515 é o nosso zap. Mandar um abraço aqui para Dona Adriana, que está aqui no bairro do Pedregal. Dona Adriana, sabe quem é, Joel? Dona Adriana? A pessoa que vocês mais gostam quando vai chegando assim meio-dia, num dia de eleição. Dona Adriana é da marmitaria da Adriana Marmitex, está preparando um almoço porreta para a gente nesse domingo de eleições. Ela disse que ia afogar, mas como é por menino do blog do Márcio Rangel, que come muito, ela resolveu trabalhar. Então, Dona Adriana está nos ouvindo, está aqui no bairro do Pedregal, também está preparando o almoço, viu, negada? Está preparando o almoço. Dona Adriana, obrigado, obrigado pelas informações, obrigado também pela parceria. Deixa eu ver, tem mais aqui, o Caco, deixa eu ver aqui, daqui a pouco eu vou conectar com o João Pessoa, hein, gente? Tá, o pessoal está perguntando cadê Fabiano Gomes, cadê Rudinei, cadê Dayana. Daqui a pouco a gente conecta com o João Pessoa também. Ô, Joel Jonatas, vamos dar agora para o horário dos candidatos? Vamos saber como é que os candidatos, os horários que eles vão votar, se eles acordam cedo, se vão acordar cedo, se não vão. Vamos começar por onde? Os candidatos ao governo? Então vamos lá, coloca na tela, arrocha um nó aí que eu quero ver, vamos saber quem vai votar onde. Tá aqui, ó, na tela, vamos pro Senado então, começamos pelo Senado, é isso? Pelo Senado, na tela tá aí, ó, Major Fábio vota daqui a pouco, vixe Maria, vai abrir a sessão, 8 horas da manhã na Escola QI em João Pessoa, é o horário do Major Fábio. Às 8h11... Nabô Vanderlei vota na Escola Monsenhor Manuel Vieira, em Patos. Nabô Vanderlei, candidato ao Senado pelo Republicanos, vota em Patos na Escola Monsenhor Manuel Vieira. Marcelo Queiroga, do PL, vota às 9h22, engraçado que eles escolhem os números, né? 9h22, na sede do SEBRAE, em João Pessoa. Veneziano Vital vota daqui a pouco, às 10h15, na Escola Robert Simonsen. Essa aqui fica ali perto do HU, aquela ruazinha, aquela escolinha apertadinha ali, naquela ruazinha estreitinha, ao lado do HU, no São José, às 10h15. João Azevedo, candidato do PSB ao Senado, vota na escola, no Colégio ISO, às 12h11. Só André Gadelha deixou para votar de tarde. Vai votar às 15h11? 15h11 na Escola Polivalente em Souza. Na Polivalente em Souza. Quem é que vota mais? Vamos para os outros horários? Vamos lá para os candidatos ao vice-governador. Nayana Pontes, que é daqui de... Ela é campinense, mas o domicílio eleitoral dela é em João Pessoa. Nayana Pontes vota daqui a pouco às 9h22 na Escola Pedro Lins Vieira de Melo, em João Pessoa. Nayana Pontes é candidata a vice-governadora pelo PL. Lígia Feliciano, que é candidata a vice-governadora ao lado de Lucas Ribeiro, vota na Escola Damas, aqui em Campina Grande, às 10h30. 10h30 da manhã, Lígia Feliciano. E o Diogo Cunha Lima vota também na Escola Damas, mas ao meio-dia. Diogo Cunha Lima vota ao meio-dia no Colégio Damas, aqui em Campina Grande. Vamos à votação para os candidatos ao governo? 8 horas e 22 minutos também vai abrir a sessão. Efraim Filho, do PL, vota no Ginásio Motivo Oriental em João Pessoa às 8h22. Às 10h11 da manhã, quem vai votar é o candidato Lucas Ribeiro, na Faculdade de Direito da UEPB. Lucas Ribeiro, na Faculdade de Direito da UEPB, às 10h11. Cícero Lucena vota às 10h15 no Colégio Meta, em João Pessoa. Cícero Lucena vota no Colégio Meta, em João Pessoa, às 10h15. São 7h23, 7h23. E a gente vai voltar para chamar os nossos repórteres passeando por Campina Grande. Daqui a pouco a gente vai ter todos os nossos repórteres também no estado todo. Vamos chamar daqui a pouco Patos, Guarabira, Cajazeiras, vamos chamar João Pessoa, mas vamos voltar a chamar o Werton Ribeiro. Onde é que ele está agora, hein, Joel Jonathan? Ele permanece na UFCG? Então vamos lá, vamos chamar o Werton Ribeiro, permanece na UFCG, porque faltam apenas 35 minutos agora para o início da votação, Werton.
4: Márcio, olha, muita gente chegando por aqui para votar, e olha, seu Benedito já tem mais de 100 anos e vai votar, e vai com mais de 86 anos, só uma correção, e já tá aqui para votar, viu?
5: Pra tudo, pra viver, pra morrer, tô no fim da vida já.
6: O senhor nunca perdeu uma eleição?
5: Nunca perdi, nunca.
6: Sempre vem votar?
5: Sempre vem votar, moro aqui bem pertinho.
6: Faz questão de
5: vir? De lá mesmo. Eu faço questão, é a opinião minha mesmo.
2: Sempre chegar cedinho, né? Para evitar as filas.
5: Eu vou escolher o povo que eu gosto, o povo que eu vou votar nele, né? Lá dentro.
6: Ah, né? Vai, já trouxe papelzinho.
5: Já. Vai começar de mim, primeiro do teu amigo.
4: Seu Benedito, você sentiu dificuldade de escolher os seus candidatos para votar nesse domingo?
5: Ah, eu estou consciente de tudo.
6: 86 anos e botando quente na urna.
5: É, quente mesmo. E é pra ganhar, né? É quem vai ganhar mesmo.
6: Arrocha o nó, viu?
5: Arrocha o nó.
4: É isso, obrigado. É isso, Márcio. Olha, seu Benedito tem cerca de 86 anos e já tá por aqui na UFCG votando, né? Esperando as expectativas para as sessões que abrem por volta das 8 horas. E não só seu Benedito. Olha a quantidade de pessoas que já tá aqui esperando na UFCG, que é o maior colégio eleitoral de Campina Grande. Tem mais de 8 mil eleitores. As pessoas preferem, inclusive muitas delas, votar cedinho, né? Quem acorda cedo já tem essa obrigação diária no domingo da eleição. Então, justamente, prefere esse primeiro horário para não correr nenhum risco, para não enfrentar fila. Inclusive, você estava falando agora há pouco aí, muita gente acaba tendo ansiedade, né, para esse dia da votação. E nós conversamos com a Marlene, que, olha, Márcio, já é tradição, inclusive, dela votar, abrir a sessão dela, e ela gosta de sempre seguir. Conversamos também com o seu José Reginaldo, que também está por aqui, já estava na expectativa para a abertura das sessões, para votar e ir para casa. Vamos conferir.
7: A toda vida eu gostei de votar, chegar cedinho para votar logo. E eu quero ser a primeira, que nem o ano passado. Quero ser a primeira a votar. Estou ansiosa. Uma que eu tenho problema de ansiedade. Eu já dormi preparada já.
4: Ou seja, já é uma tradição sua votar cedo.
7: Já é. Desde que eu comecei a votar, que sempre foi assim, essa hora.
4: Você sempre vota aqui na UFCG? Como é que funciona nas últimas eleições?
7: Eu votava lá no Jeremias. Aí, como eu vim morar aqui, aqui no Monte Santo, aí me botaram pra cá.
4: Entendi. Aí fala um pouquinho pra mim agora, em relação, claro, não quais foram, quem serão seus candidatos, porque voto é secreto, né? Mas você teve dificuldade nessas eleições pra decidir seus candidatos?
7: Eu fiquei, assim, passei muito dia pesquisando, né? Trabalhando direito com a cabeça pra saber em quem eu ia votar. Mas agora, ontem eu consegui juntar os 6 candidatos, né, para hoje chegar e votar. E eu tenho certeza em quem eu vou votar vai ganhar, do mesmo jeito da outra vez. Eu estou confiante nos meus votos.
4: Muito bacana. Fala um pouquinho para mim agora em relação a como é que você se prepara para esse dia da eleição, certo? Você disse prefere votar cedinho e ao longo do dia. O que que você faz? Você prefere assistir a apuração em casa? Você se reúne com a família, com amigos? Vai para um local público, fica em casa acompanhando justamente essa sequência de números que vem saindo no final da tarde?
7: Eu fico acompanhando pelo rádio mesmo. Eu fico acompanhando. Agora, depois de 7 horas, eu já vou para a televisão. E fica ansiosa o dia todo. Fica agoniada o dia todo, pedindo a Deus chegar a hora e começar, né? Começar, né? Apurar os votos e dizer, né, quem ganhou e quem perdeu, né? Mas eu estou muito confiante em quem eu vou votar. E eu sei que vai ganhar em nome de Jesus.
8: Não, porque eu tô descendo a perna e eu venci dentro para dar tempo de chegar aqui, né? Eu não ando, eu muito mal ando, né? Devagarzinho, e aí, para não chegar, sair atrasado de casa, eu gosto de chegar logo cedo.
4: Você vota sempre aqui na UFCG? É a primeira vez? Como é que funciona?
8: Eu sempre voto aqui. Eu não sei se foi transferido, que foi um bocado de urna transferido, né? Um bocado de sessão transferido, não sei. Eu sei que eu voto aqui na sessão minha, é a 31.
4: Olha, José Reginaldo, eu sei que voto é secreto, mas eu queria saber de você. Nessas eleições, mais de 60% das pessoas, até os últimos instantes, estavam indecisas. Como foi para você nesse ano? Você sentiu dificuldade em escolher seus candidatos ou não? Ou você conseguiu compreender as propostas de cada um deles?
8: Eu compreendi, realmente compreendi. Eu vou votar porque é obrigado a votar, né? Tem que votar mesmo, né? Aí, pra fazer o quê, né? Tem que votar mesmo. Se não votar, é ficar ruim para a pessoa, né?
4: Nessas eleições, por exemplo, depois do voto, você costuma assistir, escutar, saber da apuração por onde? Você fica em casa, se reúne com a família, com amigos?
8: Em casa, sempre me aguardando, né, a resposta, né, dos candidatos, né? Quem foi que ganhou, quem não ganhou, né?
4: É isso, o pessoal já está chegando por aqui, como você viu, a Marlene, o José Reginaldo já estiveram por aqui, e cada vez mais que o horário vai passando, Márcio e todo mundo que está nos acompanhando na transmissão, mais pessoas tendem a justamente chegar aqui na UFCG, principalmente porque é o maior colégio eleitoral de Campina Grande, tem mais de 8 mil eleitores, né? Só para você ter uma ideia, são 8.713 pessoas aptas a votar só aqui na UFCG, viu? Então essa movimentação acaba ficando mais intensa, as equipes também da imprensa local aqui de Campina já começam a chegar, a produzir os seus materiais, fazer as suas coberturas justamente, e a gente vai seguindo por aqui. O sol, ó, já deu as caras nesse domingão que pretende ser longo na cobertura das eleições 2026. Márcio, a qualquer momento eu volto aqui na nossa transmissão, viu?
1: Hein, Verton, o sol chegou, meu filho, literalmente bota a cara no sol. Você não está aqui no estúdio hoje, eu não vou nem perguntar de previsão do tempo para você, mas vou lembrar que, como você diz, todo dia tem que botar o protetorzinho solar, porque agora o sol chegou com tudo, não pode aliviar não. Verton Ribeiro, direto lá da UFCG, da Universidade Federal de Campina Grande. São 7 horas e 31 minutos, 7h31, a gente segue, eu vou para cá agora para a gente interagir com mais gente aqui no YouTube. Tem gente no YouTube, tem gente no Instagram, agora sim, tem gente no Instagram, tem gente no Facebook, tem gente no Kawai, nós estamos ao vivo aqui. Olha só, eu vou aqui para o WhatsApp 98182-1515, 98182-1515, 98182-1515. Daqui a pouco eu tenho repórteres também em João Pessoa. Tá todo mundo se organizando, hoje é o dia das eleições. Mandar um abraço para o Agustin em São Bento, é assim mesmo, é Agustin Cunha, tá nos acompanhando em São Bento nas redes, lá no sertão do estado. Daqui a pouco tem os repórteres se preparando, inclusive, para acompanhar os primeiros votos, né? Porque a gente vai ter os primeiros votos, tem candidato votando já agora, abrindo a sessão eleitoral. A Ana Paula Barbosa está conosco aqui no YouTube, vocês vão acompanhar tudo aqui também. Adeilson Arara está lá em Arara, PB, nos acompanhando aqui na região do Brejo. Deixa eu ver aqui, Raulin Félix, manda um abraço para minha esposa Rosinha Lima. Só não disse onde está. o Raulin. Mandar um abraço para Eudes Jales. Eudes, eu queria o Eudes hoje na, cobertura, só que o Eudes está trabalhando para a Justiça Eleitoral hoje. Ele é mesário, presidente de sessão, sei lá, é dono lá de Areal. Está lá em Areal, na luta e acompanhando a melhor cobertura. A Araruna TV nos retransmitindo também. Mandar um beijo aqui para todo mundo em Araruna, na região do Brejo, ali do compartimento da Borborema, do Brejo ali, Araruna, terra do querido José Maranhão. A Araruna TV está em retransmissão conosco com a FGTV, Flávio Souza. Gente, pode mandar mensagens agora no YouTube, que eu vou mandar mensagem no YouTube aqui, eu vou ler todas. Sou do sul de Minas, em Itajubá, é o Luciano Toscano nos acompanhando. Obrigado, Luciano, pela audiência. Minas Gerais, terra boa, terra do queijo, queijinho do leite, coisa boa. Diretamente de Alhandra, Matheus Almeida está nos acompanhando em Alhandra, nos ouvindo também pela 100.5 FM Líder na região metropolitana de João Pessoa. Enzo Gabriel conosco, aqui também o Nós Lim está em Pernambuco, né? Está dizendo que mora em Pernambuco e já está pronto, inclusive, porque já está com a colinha pronta. Bom dia, Márcio Rangel em Arara, estou lhe acompanhando, é a TV Arara Oficial. Obrigado, obrigado, obrigado. Pessoal da TV Arara, pode mandar o nome da galera aí que eu vou registrar todos. Enzo Gabriel conosco, Alexandre, tinha que ter, né, Manoel? Tava faltando, né, Manoel? Tava faltando a gente dar bom dia para o nosso ouvinte número zero, não é nem um, não, é o zero. É o meu querido Alexandre do Espetinho, tá lá nas Malvinas. Ele disse que vai sortear 13 espetinhos. Eita, Jesus! Estou acompanhando de Santa Rita, na Grande João Pessoa, a Jesse, eu acho que é Jesse Cleide, Jesse Clay Félix está em Santa Rita. Estamos ao vivo pela 100.5 FM Líder em Santa Rita, 981821515. Manda sua mensagem no zap também, interage conosco. Tem gente mandando mensagem de áudio, daqui a pouco eu vou ouvir aqui a mensagem de áudio e se o áudio estiver ok, eu posso colocar no ar sem problema nenhum, tá? Eu me dirijo daqui a pouco. Daqui a pouco eu coloco no ar também. Estamos aqui, Muribe Macedo e Malévola, conectados com essa gigante cobertura de vocês. Eita, agora a gente levantou o nível, né? Agora subiu de nível demais a responsabilidade aqui, meu querido, querido amigo Muribe Macedo, jornalista dos bons. Jornalista dos bons, está nos ouvindo aqui em Campina Grande, tanto Moribe como a Malévola. Obrigado, Moribe. Paz e luz, sucesso para todos nós nesta jornada. Eu sei que você também vai trabalhar hoje lá na Panorâmica FM daqui a pouco, tá? Márcio, aqui é em São José da Mata. Hoje nós iremos seguir nessa festa da democracia o Braulio. É isso mesmo, Braulio Gomes Santos está interagindo conosco, Flavinho também está conosco aqui, o Flávio Noelison, já registrei, Márcio Tyson acordou agora, que ele vai acompanhar o deputado Fábio Ramalho na votação. Muito bem, deixa eu ver aqui mais. O Vertor Ribeiro entrou agora, daqui a pouco tem o Isaac Falcão com mais informações para a gente, os nossos repórteres em João Pessoa também conectados conosco. Vamos lá, vamos para o estúdio daqui a pouco, né, Manoel? Daqui a pouquinho a gente conecta com o estúdio da FGTV ao vivo para lá, para a gente começar o Paraíba Boa Especial. O Paraíba Boa é, né, de Paraíba nas urnas. Vamos lá para o estúdio da FGTV em instantes, falar com toda a nossa equipe na capital. Quero saber como é que a capital está se comportando nessa véspera. Daqui a pouco eu vou ver aqui a enquete. Eu vou encerrar a enquete, essa primeira enquete do nosso canal, que é, a gente colocou logo cedo quando a gente entrou no ar, às 6 horas. Você está ansioso para essa eleição? Sim ou não? Sim ou não? Daqui a pouco a gente tem um resultado dessa enquete. Eu não tenho como ouvir o áudio aqui do Isaac Falcão, infelizmente, que eu estou no ar, hein, cara pálida. Não tenho como ouvir seu áudio, né? Melhor escrever, gastar os dedinhos aí para escrever. Deixa eu ver aqui mais. Manda um abraço para Vila Florestal, pessoal na Vila Florestal em Lagoa Seca, nos acompanhando também. todo mundo nos acompanhando aqui pela MRTV e FGTV. Gente, olha, lembrando que a votação, ela acontece e começa daqui a pouco às 8 horas. Há uma expectativa para a gente acompanhar a abertura das sessões eleitorais. Eu estou aqui com os nossos repórteres posicionados. Daqui a pouco a gente vai posicionar eles, que eu quero mostrar os primeiros eleitores votando, exercendo o direito do voto. Assim que estiver pronta a conexão com a FGTV, me avisa para a gente começar a conexão lá com o João Pessoa. Eu tenho aqui também o Wanderson Gomes, está voltando a chamar lá do Estadual da Prata. Vamos priorizar então a reportagem ao vivo. Vamos chamar o Wanderson Gomes, que ele está dizendo que está no Estadual da Prata e consegue conversando com os eleitores que já estão na fila. Em todas as cidades da Paraíba tem gente na fila, tem gente já esperando para votar. E aí, vamos lá, eu vou chamar o Wanderson Gomes lá do Estadual da Prata, que ele está aqui bem pertinho da gente, que é o colégio eleitoral, maior colégio eleitoral de Campina Grande. E como é que está a reportagem também? Os nossos repórteres lá em João Pessoa, eles conseguem entrar quando a conexão com a FGTV estiver pronta, né, Joel? Manuel está finalizando aqui, a gente pode começar de lá daqui a pouco, mas vamos chamar o Wanderson, já está pronto? Wanderson está se posicionando aqui no Estadual da Prata para a gente começar o programa. E em instantes a gente começa o lá direto da FGTV, do estúdio da FGTV, porque o pessoal já está pronto por lá, hein? Já está pronto por lá e a gente vai conectar. Vamos lá? Tem imagem do drone? Mais imagens do drone do Rangel mostrando Campina Grande? Então coloca, coloca no ar. Essa imagem ao vivo agora mostrando a Feira da Prata. Tem Feira da Prata hoje, no dia da eleição, tem. E eu vou pedir daqui a pouco para os meninos dar um pulinho lá para passar. Olha aí, ó, o detalhe da Feira da Prata. Feira da Prata, você está pensando que em dia de eleição não tem feira? Ora não, imagem ao vivo, drone do Rangel ao vivo agora, mostrando a Feira da Prata de Campina Grande, conectando Campina Grande com a Paraíba, com o mundo através das plataformas digitais. E muita gente, viu, Joel Jonatas? Pessoal foi comprar a goiaba, foi comprar o feijão verde, o milhozinho, né? Foi comprar a farinha, foi comprar o arroz, e a Feira da Prata bombando nesta manhã de domingo de eleições. É a imagem ao vivo do nosso drone mostrando Campina Grande nesta manhã de domingo, dia de eleição. Eita, olha aí, agora sim, ó. Agora pegando aqui todo o horizonte da cidade Rainha da Borborema, a mais bonita cidade do planeta, conectado conosco. Vamos agora para o Estadual da Prata com Wanderson Gomes. Em instantes, eu conecto o Paraíba Boa lá na capital do estado. Vamos para o Estadual da Prata, pode ir? Vamos lá, Wanderson Gomes está se posicionando? Ainda não está pronto ainda não, mas daqui a pouco vai estar, tá? Vamos fazer o seguinte, eu vou chamar um intervalo. Vamos chamar um intervalo bem rapidinho? Chamar um intervalo enquanto a gente se posiciona, porque na sequência já vem a equipe de João Pessoa também com o Paraíba Boa Especial, é o Paraíba nas urnas. Ramon, que está lá em Lagoa Seca nos acompanhando, a gente vai para o intervalo e volta já.

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0: Estamos de volta agora às 7h45 da manhã. Daqui a pouco vamos para o estúdio da FGTV, porque vai tá, já estão lá posicionados Daiana Lucas, Ednei Oliveira e toda a nossa equipe, Rudney Araújo, Fabiano Gomes, os nossos repórteres, porque inclusive a gente tem repórter na sede do Tribunal Regional Eleitoral. Quando tiver João Pessoa pronto, pode jogar para João Pessoa, divide tela que eu vou dar bom dia a eles. Eu quero desejar aos nossos colegas lá de João Pessoa toda a sorte do mundo, todo o trabalho, toda a alegria. Vamos para João Pessoa primeiro, vamos priorizar lá. Se tiver ok, vamos conectar lá. É, toda sorte do mundo, a nossa equipe que já está posicionada no estúdio da FGTV para essa maratona, né, de trabalho, essa maratona intensa de muito trabalho que começa daqui a pouco. Enquanto eles conectam, vamos chamar Wanderson Gomes, que está aqui nas ruas de Campina Grande, e eu quero saber como é que está. Wanderson, segue no Estadual da Prata. Expectativa, faltam 13 minutos para as urnas serem abertas. Wanderson.
1: É verdade, Márcio. O portão aqui no Estadual da Prata já abriu, os eleitores já estão, inclusive, entrando nesse segundo portão que já dá acesso à escola, viu, Márcio? E a expectativa é que mais de 8 mil eleitores passem pela escola, pela segunda escola, maior escola eleitoral aqui de Campina Grande. A gente estava ali fora, inclusive, conversando com alguns eleitores. Eles informaram que já tem, inclusive, seus candidatos certos para votar no dia de hoje, inclusive. E a gente conversou com um dos eleitores, ele que é aposentado, mas veio sim exercer o seu direito ao voto no dia de hoje. Vamos acompanhar o que ele falou.
2: Bom dia a todos. Eu chego cedo porque eu gosto de exercer minha cidadania cedo, né, para ter o dia livre para me fazer as minhas votadas. E para isso eu estou aqui.
1: Você chegou que horas aqui, mais ou menos?
2: Eu cheguei, era 6h58, mas o portão segundo o policial aí só abre às 7h30. Então estou aqui no aguardo para exercer minha cidadania e é isso.
1: Já se livrar aí para exercer a cidadania, mas já para o dia ficar livre também para resolver alguma outra coisa, né?
2: Obviamente, porque a gente, quando Deus nos acorda, Ele nos acorda para a vida. Então eu gosto de fazer primeiro, cumprir minhas obrigações e sempre partir para a minha vida, né? Obviamente que tem o dia todo para a gente desfrutar dos filhos, dos netos, né? Da família. Então, para isso, eu gosto de me ver mais livre, cumprir minhas obrigações o mais rápido possível, assim como foi toda a minha vida, e depois curtir a minha vida.
1: O seu Braza, o senhor chegou aqui cedinho, é importante, né, você, as pessoas virem comparecer para dar o voto. A gente percebe, inclusive, muitas pessoas, inicialmente idosas, vindo para cá. Eu acredito que é importante, né? Só acredito que é importante também?
2: Com certeza, porque o fluxo de pessoas, principalmente aqui nesse, no Colégio Estadual da Prata, é muito grande, tá entendendo? E nós que somos idosos, nós preferemos vir cedo, porque daqui a pouco, a poucas horas, aqui é um fluxo de gente muito grande e atrapalha tudo, é uma briga.
0: Muito bem, daqui a pouco eu volto, porque agora chegou a hora de conectar com João Pessoa. Wanderson, você segura a onda aí, porque eu vou dar prioridade a João Pessoa, porque agora a gente vai juntar todas as equipes, porque tem equipe, inclusive, na sede do TRE. Mas vamos para o estúdio da FGTV, vamos direto para lá. Alô, Daiana Lucas, alô, Ednei Oliveira, Rudney Araújo, alô, equipe. Eu vou voltar com... vem para cá. Coloque eles no ar lá e vamos assumir direto de João Pessoa.

ao vivo no estado. E para isso, Márcio, para que a gente traga essa informação em primeira mão, nós vamos direto e ao vivo ao grande personagem da eleição de 2026, o Tribunal Regional Eleitoral, onde o nosso repórter Ingerson Dese está lá ao vivo e vai conversar agora no momento de uma coletiva com o presidente do TRE da Paraíba. Nosso Ingerson Dese está no ponto e participa com a gente ao vivo agora. Ingerson, bom dia, satisfação tê-lo conosco nesse importante dia de transmissão da eleição 2026 aqui na FGTV e MRTV. Bom dia. Transmissão da eleição 2026 aqui na FGTV e MRTV. Bom dia. Transmissão da eleição 2026 aqui na FGTV e MRTV. Bom dia. Transmissão da eleição 2026.

0: ao vivo, ela vai acompanhar o voto do candidato ao governo do estado, Efraim Moraes, e também ela vai estar ao lado no momento da votação do prefeito da capital, Léo Bezerra. Nós vamos ter também o Caco Pereira, que vai entrar com a gente daqui a pouquinho ao vivo, direto de Cabedelo, trazendo o voto do Major Fábio, candidato ao Senado Federal, direto da cidade de Cabedelo. Daqui a pouco também o Raíque Everton, ele está lá no colégio Papa Paulo VI, vai trazer também mais um personagem do processo eleitoral que está com a gente e vai votar ao vivo aqui na FGTV e também na MRTV. Ednei Oliveira, Dayana Lucas já estão prontos e preparados. Agora sim, o Ingresson Dese, ele está ao vivo, direto do TRE, e traz informações para a gente agora, para todo o estado da Paraíba. Ingresson, bom dia.
1: Bom dia, Rudinei Araújo, bom dia, Dayana Lucas. Bom dia, é o Ednei, é o Márcio Rangel da MRTV, diretamente lá de Campina Grande, iniciando esse primeiro dia de cobertura das eleições, aí pela FGTV, MRTV. Bom, eu falo aqui direto de João Pessoa, aqui do centro da sede do Tribunal Regional Eleitoral, mais precisamente aqui do Centro de Divulgação das Eleições de 2026. Aqui ao meu lado está o desembargador e presidente do Tribunal Regional Eleitoral, Márcio Moreira, que vai dar algumas informações sobre esse dia. Chegou então o dia oficial, o dia da eleição. Como é que está a expectativa e essa movimentação para esse dia de hoje, presidente? Bom dia.
2: Bom dia, Ingerson. Bom dia a todos. Está tudo tranquilo, tudo no planejado. As equipes de segurança, a parte elétrica, a parte de instalação de urnas, tudo tranquilo. Nenhum evento importante, inclusive até agora, não há nenhuma urna trocada, e pode ocorrer, sempre ocorre um percentual mínimo por ser eletrônico, e estamos, graças a Deus, no planejamento esperado.
1: Presidente, da última eleição de 2022 para governo, para senadores, para essa de 2026, houve um aumento do número de eleitores. O senhor pode explicar um pouco mais como é que foi esse quantitativo?
2: É normal haver o número de eleitores, né? E um aumento do eleitor mais idoso. É por isso que é uma preocupação específica em todo o Brasil, na demora nas filas. O eleitor primeiro não deixar para a última hora, que quem estiver na fila às 5 horas da tarde pode votar, mas evite chegar nesse horário para antecipar, já que são 6 votos a serem digitados. É por isso que a recomendação nossa é de levar uma fila, um papelzinho com o número, a colazinha, e para ser na

0: MR TV, ou Paraíba Boa, Rádio Líder 100.5 FM, direto da sede do Tribunal Regional Eleitoral, aí na Avenida Pedro II, aqui no centro da capital. Onde, daqui a pouquinho, nós vamos ter mais informações direto do TRE, como também essa fala importantíssima aí do, do presidente Márcio Murilo, que já traz aí também uma informação que vai, a equipe do TRE fará o possível para entregar, né, o resultado final o mais breve possível, por volta das 8 horas da noite, um resultado oficial, pelo menos no que se tratar sobre os números para o governo do estado e também para o Senado Federal. Vou dar bem rapidinho aqui os bons dias ao Ednei Oliveira e a Dayana Lucas. Em seguida, nós vamos dar um giro com mais repórteres que estão conosco ao longo do estado. Ednei, trazer logo esse bom dia, porque senão só vão dar o bom dia após a entrada dos repórteres.
1: bom dia, Rodinei, bom dia, Dayana, bom dia a toda a nossa equipe técnica hoje, espalhada por toda a Paraíba, na maior cobertura das eleições do estado, eu não tenho dúvida disso. A primeira boa informação já vem do próprio presidente do TRE, Márcio Murilo, desembargador, que pegando a informação que o Cassimiro, diretor de tecnologia do TRE, já trouxe para a gente na última quarta-feira de que seria até às 10 horas, a previsão já reduz de 10 para as 8, ao menos aqui na Paraíba. Então, atenção, o coração que estava preparado com remédio controlado até às 10 horas pode diminuir a dosagem em pelo menos 2 horas, porque o coração, ó, tem que aguentar, meu irmão. Tem que aguentar firme, porque essa é uma das eleições mais, assim, a gente tá
0: esperada.
1: Não, eu tô medindo as palavras porque a gente tá
2: sem paixão, sem emoção.
1: Ai, meu coração.
2: Calma, Dinei, porque
1: eu não medi minha dosagem também, não.
2: Zé,
1: ai, Jesus.
2: Fernandes, e atenção, Zé Fernandes. Faltam 30 segundos para 8 horas, vai!
1: Bateu, Dayana!
2: Foi! Foi dada a largada e atenção!
1: Haja coração!
2: A partir de agora, os eleitores paraibanos estão indo às urnas! E o coração dos candidatos estão assim, ó! Será que eu vou chegar ou eu vou pegar a rural? Será? É agora! Acabou a enrolação, é agora! Chegou, Rudinei, o grande dia. Chegou, minha Paraíba, o grande dia.

0: repórter da gente pronto na frente de uma escola, do candidato ao Senado, Major Fábio, vai voltar daqui a pouco. Quem tá lá é quem, Rudinei?
1: Olha, quem tá lá agora é o Major Fábio, vai votar em Cabedelo. Quem tá lá é o Caco Pereira. Ele tá pronto lá e vai trazer de perto o voto. E talvez seja dos políticos que irão emprestar o seu nome para as urnas, aquele que primeiro vai votar no estado, o Major Fábio, candidato ao Senado, vota em Cabedelo. E o Caco Pereira está lá com a gente e vai acompanhar esse voto ao lado do Major Fábio, candidato ao Senado pelo Partido Novo. Caco, bom dia, satisfação tê-lo conosco, querido, na programação da FGTV e MRTV.
0: Ô Caco!
2: Olá, gente, bom dia. Tudo bem? Começando aqui a caminhada. Vejam a movimentação já aqui na sessão. Daqui a pouco o Major Fábio deve estar chegando para votar, pelo menos segundo a informação de sua assessoria. Nós estamos aqui para cobrir tudo. Essa é uma das maiores zonas, são mais de 2 mil eleitores aqui. 2015, mais precisamente. E aí a movimentação está muito grande. A gente chegou aqui há uns 30 minutos. E a fila só cresce. Interessante, teve uma senhorinha que disse que chegou aqui 6 horas. Essa é uma vontade de votar, né?
1: Agora sim, Caco, além de tudo isso, essa expectativa para o voto do Major Fábio. Além disso, Cabedelo é uma cidade que tem um perfil muito politizado. Além do colégio eleitoral, onde vota agora o Major Fábio, como é que está o clima em Cabedelo, nas demais sessões, aquilo que você viu de perto aí, a movimentação das pessoas para os demais colégios eleitorais da cidade portuária?
2: A gente, pelo que a gente viu aqui, os locais já com muita gente, havia uma expectativa muito grande da abertura das sessões, da abertura dos locais de votação, e agora é movimento o dia todo numa cidade extremamente politizada, como você falou, correntemente, por eleição suplementar. Então, é uma cidade que está acostumada com o movimento político, né? Imposta.
1: Caco, você tem prioridade, querido. Você fica ligado
0: deixa eu perguntar.
1: Você já tem prioridade para quando o Major Fábio chegar aí no colégio eleitoral, você já entra em contato imediatamente para a gente conseguir colocar a fala do próprio candidato Major Fábio no momento da entrada na sessão eleitoral aí em Cabedelo, Dayana.
0: Ô Caco, deixa eu lhe perguntar. Toda eleição sempre tem aquele mesmo problema. As ruas completamente sujas de santinho. Você que já está nas ruas, como é que está aí à frente da escola? Sujaram muito, Caco?
2: Santinho no chão, viu? Assim, tem santinho, mas assim, já vi cenários piores. Aqui não tem tanto. Tem santinho, mas não tem muito. Não. Mostra aqui, Caio, por favor.
0: Pronto. Realmente aí tá bem tranquilo, né? Mostra as imagens aí, meninos.
2: Por favor.
0: Pronto. Realmente aí tá bem tranquilo. Meninos.
2: E assim, aqui foi muito rápido, da abertura até a entrada do pessoal para os locais de votação. Tinha uma fila muito grande, mas agora tende a ser organizada.
0: Entendi, Caio.
1: Ok, Caio. Ok, Caco. Obrigado a você,
3: Caco,
1: querido.
3: Como é que tá a expectativa aí? Já chegou alguém da campanha do Major Fábio? Alguma movimentação aí do pessoal do Novo?
2: Olha aqui, gente. Major Fábio acabou de chegar direto. MRTV e FGTV, Rádio Líder FM 100.5. Qual a expectativa do senhor para essa eleição?
4: Expectativa que a gente vai surpreender. Que a gente surpreendeu na campanha, uma campanha onde a gente não colocou um centavo de dinheiro ilícito, uma campanha que a gente mostrou para a Paraíba, todo cidadão de bem pode desejar ser candidato, representar o povo, e eu sou um cidadão de bem, coloquei o meu nome, com todas as dificuldades que vocês da imprensa acompanharam desde o início, há um ano e pouco atrás, nós tivemos o menor fundo eleitoral, nós tivemos a menor estrutura, mas nós cumprimos a nossa. A gente foi honesto do começo até o fim e o resultado vai vir a que Deus. O resultado que Deus quiser. Mas seja ele a quantidade de votos determinado por ele, a gente vai agradecer a Deus no final. está representando os seis, né? A gente está também tranquilo, graças a Deus, porque tudo aconteceu de acordo com a vontade dele. A gente está crescendo, entendeu? A gente teve pouca estrutura para divulgar, mas a gente fez o que pôde. É, a gente está demais, mas a gente está bem acordado que deu.
5: Major, o senhor acredita que pode haver um... A pesquisa coloca... O senhor acredita que as urnas podem mostrar um diferente das pesquisas?
4: Sinceramente, não dá para acreditar. A gente sabe como é que é o Brasil, pelo método, não quero aqui eleviando um nome pessoal, mas infelizmente o Brasil é um país que não consegue acreditar nas coisas. A gente não consegue acreditar. A gente está vendo o que está acontecendo, né, lá em cima. Né, então a gente fica muito triste com o que está acontecendo, muita gente triste. Eu quero aqui falar de ninguém, falar mal de ninguém, que vai tentar esse processo eleitoral de ninguém. Esse é o meu propósito, né, fazer a vontade de Deus, a vontade de Deus é mais, é facilitador, mas primeiro, o Brasil precisa de uma mudança. A gente tem certeza que, e pesquisa também, pesquisa desanima muito, imagina, a véspera de uma eleição, você divulga uma pesquisa e você não tem certeza. É uma coisa científica, mas não tem erros, que vai decidir realmente a pesquisa. Quando abrirem as urnas, vai saber. Mas se é diferente do que me coloca, tem que pesquisar muito. Então não tem dúvida. É muito melhor, é muito absurdamente melhor. Não tem certeza, não tem certeza, não tem certeza. Eu tenho visto as pessoas, entendeu? Eu tenho visto as pessoas me falarem, eu tenho visto o que aconteceu nas redes sociais, eu tenho visto agora, estou aqui dando entrevista, as pessoas estão passando ali, estão dizendo, mas a gente arrastou lá dentro. Então a gente está satisfeito com isso. Infelizmente, a gente precisa muito melhorar a ética, a moral, né? A verdade, a atenção política. Que não tem mais discutido. Foi essa, essa foi a minha campanha. Dessa forma, né? Como você estava. Eu não fiquei querendo ir para ninguém. Porque, sinceramente, eu preciso mudar o Brasil, eu preciso ter autoridade. E essa autoridade eu só posso ter se eu for um verdadeiro. Fiz o que tinha para fazer. Respeitei a imprensa, respeitei o cidadão, as pessoas que diziam que era ladrão. Calado, é a grande decepção. Nós assistimos, nós estamos terrivelmente a situação do Brasil. Acredita no Brasil, estou aqui com e eu luto por causa dela, luto por seus netos, por seus filhos. Essa é a minha luta. Vou continuar e eu sou vitorioso. Aliás, eu sou vitorioso porque tem a campanha de forma gloriosa, uma campanha onde a gente falou a verdade. Onde depois do primeiro debate, foram embora, fugiram, porque não aguentaram a pressão. Eu apresentei toda a indignidade do povo para ele.
5: Para concluir, senador,
4: o senhor acredita que sair dessa campanha muito melhor do que a cara, eu, sinceramente, eu acho que quem sai grande dessa campanha, com a minha atuação, quem sai grande dessa campanha com o resultado da eleição, é o povo para ele. Eu vi um povo paraibano preenchendo. Eu vi um povo paraibano orgulhoso em ver alguém, entendeu? Que se colocou à disposição com hombridade, com honestidade, com verdade. Eu acho que nós saímos fortes. E eu queria muito uma boa votação, a gente glorificando o nome de Deus. Deus pudesse ser glorificado. Deus está falando glorificado. Graças a Deus, existem muitos que querem um Brasil diferente.
5: Muito obrigado. Queridos, esse foi o Major Fábio, confiante, tempo, um pouco bem ameno, e agora ele já consegue entrevistar. Nós seguimos aqui para acompanhar um pouco o cabedelo, para acompanhar o voto do candidato do Cícero Lucas.
0: Tiago, Obrigada, Caco. Ele acompanhou agora e está acompanhando. Foi a fala do Major Fábio, que é candidato ao Senado. Ô, Rudinei, mas tem também nosso repórter que está também em Cruz das Armas, né? É, ele tá pronto, Raíque, Rayane? Porque tem ele e também tem o Ingresso, né? O Raíque está pronto, Raíque. Muito bom dia, Raíque. Ele está em Cruz das Armas, no Colégio Papa Paulo VI. Oi, Raíque. Bom dia. Ele tá ouvindo a gente? Ele tá conseguindo ouvir?
6: Tô sim, Dayana.
0: Muito bom dia, Raíque. Seja bem-vindo. A Paraíba tá lhe ouvindo. Como é que tá aí no Colégio Papa Paulo VI?
6: Oi, Dayana, bom dia para você, bom dia para o Rudinei, Ednei, a todos da equipe. Nós estamos nesse momento na frente. Nós estamos nesse momento na frente do Colégio Papa Paulo VI. Uma grande movimentação aqui, o colégio já abriu, mas só para mostrar aqui, fazer o registro, Dayana, a quantidade de santinhos espalhados aqui na frente da escola, na lateral da escola. Nossa equipe está aqui em Cruz das Armas, na frente da escola Paulo VI. Polícia também aqui na esquina, mantendo a segurança. O colégio abriu agora há pouco. A gente vai tentar já falar com alguém, Dayana, Rudinei, Ednei, a respeito se já conseguiu votar. O colégio abriu agora há pouco, eu estava acompanhando. Tinha uma grande quantidade de pessoas aqui na frente da escola. Mas nesse momento já entraram aqui para o seu local de votação. A gente vai tentar aqui falar com alguém. As pessoas decidiram votar logo cedinho hoje aqui na frente da escola. Olha aqui, ó, grande movimentação.
0: Pronto, estamos acompanhando. Raíque.
6: Votaram, vamos ver se a gente consegue falar com alguém.
0: Ô, Raíque, a gente está acompanhando o Raíque aí que está no Cruz das Armas, mas tem um repórter no TRE, né, Rudinei? Que está pedindo prioridade aqui para nossa equipe. O Ingresso, não é isso? O Ingresso tá pedindo prioridade pra gente aqui, ele tá no TRE agora e já tem um balanço da questão da segurança, Rudinei.
1: Ingresso, com você, querido, ao vivo.
7: De volta, galera, aqui direto do Centro de Divulgações das Eleições, né, do CDE, que foi montado aqui para estar acompanhando todo o trabalho que o TRE está realizando, juntamente em parceria com a Cúpula da Segurança Pública, nesse espaço aqui, como vocês podem acompanhar, tem um telão aqui ao fundo, que vai estar em tempo real, fazendo a apuração, fazendo levantamento de informações de todas as urnas e sessões aqui no estado da Paraíba. São mais de 4 milhões de eleitores aí. Segundo o próprio presidente falou, a maioria do eleitorado são mulheres. E nesse momento aqui, está toda a cúpula da segurança. Está o comandante da Polícia Militar, o diretor-geral da Polícia Civil, o superintendente da PRF. E também está uma equipe aqui, como vou tentar mostrar aqui. A imprensa está aqui presente, fazendo esse acompanhamento. Momento das primeiras horas da abertura das urnas aqui, no dia 4 de outubro das eleições. E nesse momento aqui vai ter uma reunião daqui a pouco com toda essa turma. O presidente Terré teve esse momento com a imprensa aqui, passou as primeiras informações preliminares, como é que está o movimento. E teve essas informações de derramamento aí de santinhos, não só em João Pessoa, mas também no interior. E com base nessas informações, nessas denúncias, alguma equipe do TRE já entrou em ação e já está tendo aqui uma conversa aqui nos bastidores aqui do CDE sobre quais providências. E já aproveitando toda essa equipe da segurança que está aqui, já vai ter essa troca de informações, passando esses dados. E aí a gente vai já entrar aqui com o comandante da Polícia Militar, que é o efetivo com o maior número de policiais nas ruas, não só de João Pessoa, mas também em todas as 223 cidades aqui do estado da Paraíba, nesse dia 4 de outubro, desse dia de eleições, um dia bastante movimentado aí, como a gente acompanhou o Kaique, toda a equipe da FGTV, da MRTV, também lá em Campina, trazendo todas as informações, todas as movimentações. Então, daqui a pouco, a gente vai conversar já já com o comandante da Polícia Militar e também com outras autoridades que fazem parte dessa cúpula da segurança que estão coordenando daqui do sexto andar da sede do Tribunal Regional Eleitoral toda essa logística, essa estrutura, esse comando que está sendo realizado nas 223 cidades.
1: Ok, Ingresson. O Ingresson, que conversou com a gente ao vivo, direto do Tribunal Regional Eleitoral, trouxe mais informações, mais atualizações, a importância do nosso repórter lá no TRE, trazendo para o eleitor, aquele que nos acompanha agora. Estamos às 8 horas e 16 minutos. Nesse exato momento, já temos 16 minutos em que as sessões eleitorais abriram no estado, né? Nós já temos aí 16 minutos, faltando aí algumas horas para esse processo eleitoral. As urnas fecharão às 17 horas, né? É o último momento da eleição. E nós vamos ter os nossos repórteres fazendo a cobertura ao vivo direto da Grande João Pessoa, ao vivo direto da Grande Campina Grande, com a FGTV e a MRTV trazendo essa informação de perto. Daqui a pouquinho nós vamos chamar também mais um dos nossos repórteres, a Larissa Monteiro, que vai acompanhar o voto do Efraim Moraes.
3: Efraim que vota lá no ginásio do Colégio Motivo Oriental, ali no bairro do Altiplano. Daqui a pouco, Larissa Monteiro.
1: Bom, daqui a pouco, além de Larissa, nós teremos também a Larissa Monteiro cobrindo a votação do prefeito da capital, Léo Bezerra, né? Que vai votar também aqui, as informações que ele votará aqui no bairro do Miramar. Então, daqui a pouquinho, a Larissa traz tanto o voto de Efraim Moraes quanto o momento do voto do prefeito da capital, Léo Bezerra. A Larissa está no ponto já? Daqui a pouquinho a Larissa entra com a gente, né?
3: Ô, direto... Rudinei, e a informação que vai chegando agora aqui é do nosso amigo Jordão Bezerra, é que o candidato do Republicanos, Nabô Vanderlei, já está na zona eleitoral dele e ele não vem sozinho. A informação é de que o grupo governista todo, liderado pelo governador Lucas Ribeiro, o candidato ao Senado e ex-governador João Azevedo e o senador, o candidato ao Senado, Nabô Vanderlei, estão juntos agora em comitiva, chegando lá em Patos, onde daqui a pouco, lá na Escola Estadual de Ensino Fundamental, o Monsenhor Manuel Vieira, ali localizado na Praça Edivaldo Mota, no centro de Patos, na votação de Nabô Vanderlei.
1: Olha, a importância da sua informação, Ednei, até pra gente contextualizar, porque é um fato inédito isso aí. Isso pode ser um ato simbólico. Daqui a pouquinho a gente entra nesse tema para a gente trazer esse detalhe aqui no nosso programa. Simbologia diferente. Quem está com a gente agora?
0: É Major Fábio.
1: Ah, o momento da votação do Major Fábio. A nossa equipe interna agora, dentro da sessão eleitoral, momento da votação do Major Fábio. Vamos ao vivo, direto para lá.
0: Você está acompanhando as imagens nesse momento, Rudinei. Ó, quem está votando nesse momento lá em Cabedelo é o Major Fábio, que é candidato ao Senado. Nesse exato momento, ele está na escola QI, que fica lá no bairro de Intermares, em Cabedelo. O Caco não escuta? Caco está nos ouvindo? Pronto, ó, Rudinei.
1: Olha, são as imagens ao vivo que o Caco nos traz agora. Ele está sem o retorno, porque no momento, dentro da sessão, ele não pode estar se pronunciando, né? Então, ele está fazendo só as imagens ao vivo. Nesse momento, o Major Fábio está lá na sessão eleitoral. Ele está lá por trás. Olha, olha lá o... O primeiro dos candidatos a majoritária, você escutou lá o trilimim da urna, olha lá, posição de sentido lá do Major Fábio, né? Uma imagem emblemática também, já que ele é da Polícia Militar da Paraíba, homem da Segurança Pública, candidato ao Senado Federal. Nesse momento ele recolhe os seus documentos com a mesa da sessão eleitoral e o Major Fábio agora vai saindo, acompanhado lá as imagens com o nosso querido Caco Pereira, direto da cidade de Cabedelo, onde o primeiro daqueles que estão contidos na chapa majoritária vota nesse momento o Major Fábio, candidato do Novo ao Senado Federal. Daiana Lucas, Ednei Oliveira, daqui a pouquinho nós teremos também a participação do nosso querido Fabiano Gomes e também do Márcio Rangel. Meio-dia nós teremos o Cláudio Bezerra e também o Napoleão Soares, né? Uma equipe importante para trazer esse meio do dia, né? A movimentação política. Mas, olha, um fato curioso, ele foi agora trazido pela nossa equipe. direto de Patos, a Morada do Sol, pelo Jordão Bezerra e a, relatado agora por Ednei Oliveira, que foi algo simbólico, algo, na minha visão, nunca visto em outro momento no Estado, porque se imagina que os candidatos, a atenção é dada mais a João Pessoa e a Campina Grande, e um ato simbólico acaba de acontecer, principalmente para os governistas. Principalmente para os governistas. Eu acho isso é uma tentativa de João Azevedo e Lucas Ribeiro mostrarem ao eleitor governista, Ednei e Dayana, a importância de votar na chapa completa deles. Por quê? Porque agora, em Patos, num colégio central da cidade, João Azevedo e Lucas Ribeiro, que um vota em Campina Grande, o outro vota em João Pessoa, eles foram até Patos, estão agora acompanhando Nabor Vanderlei no momento da votação em Patos, e depois cada um se dirige à sua cidade natal para votar. João Azevedo passa direto para João Pessoa e Lucas Ribeiro fica em Campina Grande para votar. Mas esse ato, Ednei e Dayana, ele é muito simbólico. João Azevedo e Lucas Ribeiro estarem agora, nesse momento, em Patos, acompanhando na boa no momento da votação.
3: Muito simbólico, Rodinei, como você já colocou. Lucas Ribeiro iniciou o seu primeiro ato de campanha lá em Campina Grande.
1: Lembra, só lembrando, Ednei, que isso não é um comentário, isso é um fato.
3: Isso é um fato. É um fato. É uma, que tá acontecendo uma leitura. Agora. Lucas Ribeiro iniciou a sua campanha em Campina Grande, onde no seu primeiro ato, ele junto com todos, da mesma forma que terminaram ontem, com o ex-governador João Azevedo, com o ex-prefeito de Patos, Nabor Vanderlei, foram todos ontem e encerraram o último ato oficial da campanha na cidade de Patos. Querendo ser redundante, iniciaram em Campina e finalizaram em Patos. Todos sabem que João Pessoa tem a tradição de receber os últimos grandes atos de campanha, os últimos. Mas dessa vez, pela estratégia do grupo governista, que quer a unidade na chapa, que quer o voto fechado, entenderam a importância também do crescimento da campanha de Nabor e finalizaram esse último ato lá na cidade de Patos. E lá na cidade de Patos, dormiram o governador Lucas Ribeiro, dormiu o ex-governador João Azevedo, junto com o Nabor Vanderlei, para iniciarem o primeiro ato do dia da eleição lá, os três juntos chegando na sessão eleitoral para trazer esse sentimento de unidade também para quem está em casa, para a militância, na verdade.
1: Então, além de um fato, foram dois. Oficialmente, o grupo governista decidiu fazer o encerramento em Patos.
3: Isso, né? O último ato da campanha foi na cidade de Patos.
1: Em todos os demais anos passados, todos os encerramentos aconteciam ou em João Pessoa ou em Campina Grande. Sim. Então, João e Lucas Ribeiro acharam por bem de encerrar todo o período eleitoral, o encerramento da campanha eleitoral, simbolicamente na cidade de Patos, ou seja, pegando... Essa é a verdade. O grupo governista... João e Lucas teve o interesse de pegar na mão de Nabor e fechar a campanha na cidade de Patos. Agora, eles acordam em Patos, votam junto com Nabor na sessão eleitoral.
3: Aí seguem para Campina Grande, onde o governador Lucas Ribeiro irá votar, fazendo aquele percurso do sertão. Quem vem de Patos vai para Campina Grande. Param os três juntos em Campina Grande, votam e logo na sequência encerram aqui em João Pessoa.
1: Eu acho que eles, pela logística, até pela questão do tempo, eu acho que eles pegam o avião de Patos para Campina.
3: Isso.
1: Lucas Ribeiro por ali fica e eles seguem a viagem para João Pessoa.
3: Exato.
1: Né? Então é importante a gente fazer essa sincronia de fatos, que são fatos importantes para o desenrolado dia de hoje da campanha. Daqui a pouquinho, a nossa equipe do MRTV vai estar acompanhando o candidato, o candidato a senador Veneziano Vital, se eu não me engano, vota no Estadual da Prata, acompanhando o voto de Veneziano, acompanhando o voto também...
0: Veneziano, ele vota no Roberto Simon.
1: Pronto, Roberto Simon na cidade...
0: Que fica lá em frente ao HU. Mas, Rudinei, quem está nos pedindo aqui, chamando, pedindo prioridade, é Larice, porque quem vai votar agora... Era 8h22, já são 8h25. É o candidato ao governo, Efraim Filho, que vai votar naquele colégio Motivo Oriental.
1: Lá no bairro do Alto Plano.
0: Isso.
1: Ô, Larice Monteiro, bom dia para você... Como é que está a movimentação aí, aí no Altiplano, no Colégio Motivo Oriental, onde se recebe agora a presença de Efraim Moraes Filho, candidato do partido PL ao governo do estado. Laís, bom dia.
8: Muito bom dia a todos vocês, a todo vapor. As eleições, a cobertura das eleições 2026, um momento decisivo para os paraibanos que vão sair de suas casas para escolher os seus representantes. E nós já estamos aqui, ó, no Motiva Oriental, o local onde o candidato ao governo Efraim Filho vai votar. E daqui a pouquinho, em instantes, ele está chegando já para deixar o seu voto. Nós vamos estar aqui aguardando para deixar todos vocês muito bem informados.
1: A Laís Monteiro, direto do Colégio Motivo Oriental, lá no Altiplano, onde daqui a pouco votará o Efraim Moraes Filho, candidato do PL da Paraíba e que disputa esse mandato. Ele é senador e vai disputar, está disputando o mandato de governador do estado da Paraíba. Olha, Dayana e Ednei, daqui a pouquinho a conexão volta, né, para a gente fazer a interação com a MRTV lá em Campina Grande, o Márcio Rangel e a equipe. Então logo, Márcio, você tiver aí os atores do espetáculo estando nas sessões eleitorais, você volta aqui, chama a gente para que a gente possa fazer essa interação ao vivo com Campina Grande e que nós possamos colocar aí os candidatos da majoritária votando para o povo da Paraíba assistir ao vivo na FGTV, MRTV e a Rádio Líder 100.5 FM. Nós vamos agora ao nosso querido Fabiano Gomes, nosso líder aqui da FGTV. Ele já está com a gente, acordou muito cedo, já preparou todo aí o esboço, né? E ele que gosta, além de números, gosta também de fazer análises e está também atento ao voto dos candidatos ao governo do estado e ao Senado. E a expectativa, meu querido Fabiano Gomes, desse dia tão esperado, que nós demos o pontapé inicial com o... Eu não vou dizer, o melhor e maior debate feito nas eleições de 2026, promovidos pela FGTV e MRTV, que iniciou oficialmente esse processo eleitoral que culmina no dia de hoje, querido. Bom dia.
9: Bom dia para você, Rudinei, bom dia, Dayana, bom dia, Ednei Oliveira. Meus cumprimentos a todos os telespectadores, telenautas, ouvintes. Primeiro, registrar e agradecer a toda a equipe da FGTV, do Fonte 83, da MRTV. Nós temos hoje, no estado da Paraíba, a maior equipe de cobertura das eleições 2026. E graças a uma equipe dedicada, começar de Campina Grande, por Márcio Rangel, e aí nos estúdios, Dayana Lucas, que também deu um gás gigante com Rayane na estrutura, para que essa cobertura fosse possível. E claro, a cada jornalista, cada comunicador, cada âncora que está comandando essa cobertura. Dizer que às 16 horas, pontualmente, a bancada estará montada para as apurações dos votos. Hoje nós vamos inaugurar uma mega estrutura na sede da FGTV. Nós vamos sair desses estúdios e vamos para o estúdio da FGTV. Mas só alguns comentários. Na verdade, o grupo de situação, Udinei, criou uma corda de caranguejo. Ou seja, o que proporcionou a encostada de Nabor em Veneziano foi quando o grupo passou a entender que ou os três faziam campanhas em conjunto, o que demorou, e você sabe disso, você sabe que demorou a acontecer isso, um ia para o lado, o outro ia para o outro, o prefeito votava só num, o prefeito votava só no outro. E aí quando entenderam, quando o marketing entendeu, quando os próprios candidatos entenderam que para que um crescesse, o outro também tinha que crescer, aquela famosa corda de caranguejo que um puxa o outro. A informação que eu tenho concreta, Rudinei, não é que eles vêm para João Pessoa. Todos vão votar juntos. Aconteceu agora o voto de Nabu, vai acontecer daqui a pouco o voto de Nabu em Patos, tá? em Campina, todo mundo fica com o governador Lucas para votar e vem juntos para João Pessoa também, para os três votarem. O que não vai acontecer e o que não aconteceu com os outros grupos. Veneziano vota isolado em Campina Grande, Cícero vota isolado em João Pessoa. Já o PL, me parece que Efraim deve chegar com Marcelo Quiroga também para votar. Então, essas anuances aí que nós estamos acompanhando. Se você puder, tá me ouvindo, Rudinei?
1: Sim, Fabiano. Ouço bem.
9: Se você puder, depois dá uma olhada aí, porque já tem alguns países que a votação para presidente encerrou.
1: Nova Zelândia foi o primeiro a ser encerrado.
9: Isso.
1: Né? Lá teve vitória, ganhou, né? Vitória de Lula, né? Lá na Nova Zelândia.
9: Isso.
1: 323 votos para Lula e 127 para Bolsonaro.
9: Isso. Essa vai ser, Rudinei, Ednei e Dayana, me permitam a ousadia de dizer que nós não teremos tantas emoções na cobertura para o governo do Estado. Todas as pesquisas, todas, estou dizendo todas as pesquisas divulgadas nos últimos 10 dias, todas dão vitória clara e maiúscula ao candidato Lucas Ribeiro, tá? Nós teremos emoção aí, meu caro Rudinei, Dayana, Ednei, na eleição para o Senado. Eu não sei se vocês cobriram a eleição de 2002, Cássio, Wilson e Efraim. Efraim venceu o Wilson Braga por 2.000 votos. 2.000 votos. Foi uma eleição extremamente emocionante de se cobrir, tá? Já era urna eletrônica, mas ainda era lenta, ainda era um sistema lento de apuração, e foi lá para as 2 da manhã que saiu o resultado, exatamente por conta de 200 votos de diferença, que Efraim Moraes, o pai, se tornou senador da República. E também muita emoção para presidente da República. Você vê aí que há um empate mais do que técnico em todos os institutos de pesquisa também, entre Lula e Bolsonaro. Todos empates técnicos na margem de erro. Outras eleições que também estão pau a pau. No Recife, Raquel Lira e João Campos. Eleição extremamente dividida. Ceará, Ciro Gomes e Elmano. Você vai para Alagoas, Renanzinho e JHC. Você vai para, enfim, vários estados ainda podem surpreender no dia de hoje. Nós vamos estar acompanhando voto a voto, passo a passo. Nós estamos com softwares, viu Rudinei, Dayana e Ednei, softwares de construção própria para anteciparmos resultados, para trazermos números em tempo real e tentar rapidamente dizer o resultado, inclusive para deputado estadual. Cravar deputado estadual e deputado federal, tá certo?
1: Ô Fabiano, há uma expectativa muito grande quanto. E você pôde constatar junto comigo ontem, com o próprio Ednei, nós participamos juntos aí ao lado de diversos jornalistas do estado, de um grupo de bolão de deputados federais e estaduais, em que há, se você observar todos os demais que puderam também opinar nos 36, há muita paridade, muitos daqueles você votaram não, muito não, parecidos, somente a diferença, Fabiano, de um ou dois nomes de pessoa por pessoa. Ou seja, a gente entende que é uma eleição praticamente que a gente entende quais, pelo menos de 33 a 34 nomes, nós já temos quase uma certeza que serão eleitos. A divergência entre todos os participantes do grupo é somente de um a dois nomes de cada de parte a parte, né?
9: Exato, exato. E você viu a hora que eu coloquei o meu para deputado estadual e federal, não?
1: Como a gente tinha dito naquela ligação lá atrás, todo mundo querendo que você divulgasse logo cedo, deixa para 23 e 59.
9: O meu teve em 3,59 pontualmente.
1: Homem ruim, viu?
9: Aí foi o que eu fiz. Eu peguei e pedi à minha esposa, a mulher que manda aqui em casa, para pegar o telefone. Como eu durmo cedo, você sabe, né? Eu acordo muito cedo também, mas durmo muito cedo. Aí eu dei à minha mulher, como diz um amigo meu, para quando fosse 11 horas e 55 minutos, mandasse para Bruno e Bruno colocasse no grupo. E eu fiz algumas mudanças diante daqueles números que nós usamos aí, tá? Fiz algumas mudanças. E arrisquei para deputado federal. Eu fui ousado na minha lista de deputado federal. Mas estou à disposição, se tiver mais alguma coisa, a gente bate papo. Se não tiver, se você estiver precisando de alguém que não preste para fazer nada, eu tô aqui, viu?
1: Ô, Fabiano, até pra gente debater aqui bem rapidinho, e você vai, logicamente, acrescentar aí muito nesse debate, pela experiência que você tem ao longo do tempo. Você frisou aí numa eleição extremamente importante e marcante na história do Estado, que aconteceu há 24 anos atrás. Que foi a eleição de 2002, né? Aquela eleição que tinha uma disputa feroz, e tivemos que era o trio naquela época de Cássio, Wilson e Efraim, e aconteceu lá uma eleição de Cássio Cunha Lima e de Efraim Moraes, tendo ex-governador da época.
9: Oi? Vamos historiar um pouco, vamos para 2006?
1: Isso, quatro anos depois.
9: Em 2006, o que aconteceu? Logo que Ney Suassuna foi citado no escândalo da sanguessuga, mesmo na chapa de Maranhão, Maranhão abandonou Ney.
1: Verdade.
9: Maranhão não queria andar com Ney com medo de que o escândalo pegasse ele. Não sei se vocês lembram, ele ainda surgiu a hipótese de Ney ser trocado por Vital do Rego.
1: Lembro demais.
9: Eles não se uniram, não teve uma união partidária. Acabou perdendo Ney Suassuna e José Maranhão.
1: Isso, naquela eleição venceu Cássio e venceu...
9: E Cícero Lucena.
1: Cássio e Cícero e teve e Cícero lá Lucena. O Wilson Santiago, que era o segundo voto, né?
9: Não, em 2006 entrou só um.
1: Ah, entrou só um, verdade. Cícero Lucena e Cássio Cunha Lima, verdade.
9: Você pegou
1: verdade.
9: Aí, engraçado, enquanto Maranhão se afastou de Ney por conta da sanguessuga, Cássio, mesmo com o problema da confraria de Cícero, ele colocou Cícero debaixo do braço e conseguiu eleger Cícero Lucena. Ponto, tá? Vamos para 2010. Duas vagas. Cássio votava em Ricardo e em Efraim. Cássio, Ricardo e Efraim. No outro grupo tinha Maranhão, Wilson Santiago e Vital Filho. Nessa eleição, cada um elegeu um senador de cada coligação. Ricardo elegeu Cássio, e é bom que se diga que Cássio só assumiu o mandato um ano depois. Não sei se vocês lembram disso. O Wilson Santiago passou um ano no Senado Federal, se não foi um ano, foi quase isso, porque ainda não havia julgado a questão da ficha limpa. Se era a lei, era alguém de vocês conhece direito muito mais do que eu, aquela história do ex tunc e ex nunc. Se a lei funcionaria daqui para trás ou daqui para frente. E eu lembro que foi o voto do ministro Fux que mandou o senador Cássio tomar posse. Na verdade, Cássio só foi senador durante 7 anos. O primeiro ano foi o ex-senador Wilson Santiago, que foi o terceiro nas urnas, 2010. 2014, nós tivemos aí Cássio com Wilson Santiago, que foi uma eleição que começou grande e terminou pequena. O Wilson não foi eleito senador, e Ricardo com Lucélio Cartacho. E o azarão da eleição foi Maranhão, foi eleito. Com outro detalhe, Rudinei, para a gente avaliar. 2 anos antes, preste atenção que é política. Estou falando da eleição de 2014, não é isso?
1: Isso, Fabiano.
9: Só que em 2002, dois anos antes, Maranhão foi o quarto colocado numa eleição para prefeito de João Pessoa.
1: Verdade.
9: Olha o que é a política. O cara foi quarto colocado para uma eleição de prefeito de João Pessoa, dois anos depois, sem ter uma chapa forte para disputar o Senado. Era ele, senador, e Vital do Rego, filho, governador. Acho que vocês lembram também dessa chapa. E, de repente, Maranhão é eleito sem grandes estruturas. Vamos para 2018, tá? Cássio Franco favorito em todas as pesquisas, disparado, tá? Segundo colocado nas pesquisas, Veneziano Vital do Rego. Terceiro colocado, o padre Luiz Couto. Em quarto colocado, tinha Daniela Ribeiro. Quando abriu-se as urnas, Cássio é o quarto colocado, tá? Veneziano, o primeiro mais votado do estado, e em segundo colocado, Veneziano Vital do Rego. Aliás, Daniela Ribeiro, Veneziano foi o mais votado. Estamos historiando. Nós já estamos aí em 2018, não é isso?
1: Isso.
9: 2022, disputou a eleição Ricardo Vieira Coutinho, Efraim Moraes e Poliana Dutra. Então, cada um era candidato. Efraim na chapa de Pedro Cunha Lima, que ajudou muito, quer queira, quer não, e com aquela dissidência do republicano contra o candidato de João ao Senado, que era Poliana. E acredito até que eles poderiam ter definido a eleição, Rudinei, se Poliana recebesse o apoio dos republicanos. Ou seja, é essa a história real da Paraíba. E Efraim foi favorito durante toda a eleição. E agora, chegamos agora, uma eleição para senador, que aí, diante da história, sabe, Rudinei, eu não cravo nenhum. Você acredita que eu não cravo nenhum?
1: Ô Fabiano, nós temos aí uma expectativa, inclusive Márcio Rangel vai entrar com a gente daqui a pouco, direto de Campina Grande, principalmente para a gente finalizar esse processo de uma leitura para abrir esse dia de hoje. É uma expectativa que nós entendemos de que tamanho e qual a proporção que a direita nacional, e vamos trazer o debate aqui para Paraíba, vai proporcionar de novidade nessa eleição. Em 2024, na eleição de prefeito, Marcelo Queiroga, ele não estava entre aqueles que tinham a possibilidade de ir para o segundo turno na capital, e foi. Ou seja, as pessoas entendem que a direita sempre tem 3 ou 4 pontos a mais do que o processo eleitoral. E aí, na Paraíba, o grupo de oposição da direita aposta que isso aconteça também aqui no estado, dando o segundo turno. Mas você trouxe um dado importante, dizendo que das 10 principais institutos de pesquisas que trouxeram números oficiais registrados no estado, de 10, 9 deram um universo de primeiro turno e somente um universo de segundo turno no estado.
9: Não, nenhum deu segundo turno.
1: Não, no universo mais parecido foi essa pesquisa última que nós que foi ontem, foi divulgada, que foi a Real Big Data, não foi isso? Ou não?
9: Real Time Big Data, mas deu também primeiro turno.
1: Não, foi essa última agora que foi divulgada? Me recordo aqui.
9: Isso, deu 51 para Lucas.
1: Não, a Quest foi ontem e teve
9: a Atlas.
1: Não, foi a Atlas Intel.
3: Agora à noite, na verdade, foi a última de todas.
1: Foi a que mais chega próximo a um número de segundo turno, mas volto a dizer, foi a única dentre as 10 principais divulgadas.
9: E é uma pesquisa que é feita por telefone, né?
1: Isso.
9: É uma pesquisa feita
3: por telefone. Na verdade, pelas redes sociais.
9: E por telefone também, são duas modalidades, telefone e Instagram, tá? Só para voltar aí às análises, se o cenário que for pintado hoje eleger João, Nabu e Lucas, só há uma possibilidade para ter uma oposição na Paraíba.
10: para desenquadrar essa força tão forte? É se Flávio Bolsonaro ganhar a eleição. Que equipara as forças.
1: É, se isso então acontecer, aí deixa Efraim mesmo fora, mas deixa ele como líder da oposição no Estado, né?
10: No Estado e com o mandato do presidente da República, né? É. Marcelo Queiroga tem chances reais de ser ministro.
1: Cumprindo, e ele continuando cumprindo o mandato de senador por ainda mais 4 anos, né?
10: Exatamente. Então, vai cair na mão se isso acontecer, tá? Vai
1: agora, Fabiano, se vencer Lula, amigo, aí a expectativa da oposição é zero,
10: não,
1: né?
10: Não tem um fumo de Arapiraca?
1: Tem.
10: O fumo de Arapiraca, ele é fininho. Agora, o fumo de rolo é aquele que o cabra vai pra feira com aquele fumo bem grosso. Que Miguel Arraia gostava. Miguel Arraia ia pra feira, mandava pegar o fumo de rolo e...
1: Ficava partindo, né?
10: Não. É fumo, tem um de Arapiraca, tem um fumo do bom, que Luiz Gonzaga fazia propaganda. Né? Esse fumo do bom é aquele que o cabo escapa ali. Aí o fumo de Arapiraca é um fumo também que é tratado, mas o fumo de rolo é aquele que vai, que só numa tragada já mata metade do pulmão.
1: Chega os peitos dói, né?
10: Não, os peitos dói tudo. Enfim, o que nós estamos aqui... E aqui ninguém é dono da verdade, nós estamos aqui para dar opinião, ou certa ou não. E os telespectadores, Dayana, Ednei, Rudinei, eles não têm a obrigação de concordar com a gente. E democracia é isso. É isso aí, a democracia. E você que está em casa agora, você está com sua carteira aí, tá, Rudinei?
1: Tô.
10: Faz o seguinte, bolso abre uma imagem aí, Rudinei. Tira para mim, Rudinei, o seu título de eleitor.
1: Não entro com ele mais, não.
10: Você anda com documento único, não é isso?
1: É, um documento único e com e-título no celular.
10: Pronto, mostra o seu e-título aí no celular.
1: Vamos lá. Rapaz, quer que eu mostre essa foto?
0: Quer que tenha sua foto, Rudinei?
10: É a maior arma, porque essa aí, Rudinei, é a maior arma que um cidadão pode ter.
0: Eita.
1: Bom, tá aqui.
10: Essa é a maior arma
1: olha aqui,
10: o brasileiro pode ter pra mudar
0: as coisas.
1: Ei, calma.
0: Isso é tu, Rudinei.
1: Canta, Monjaro.
0: Isso é tu, Rudinei.
1: Vixe, mano. Não morre, não.
0: Quando chegar lá o fiscal, não vai acreditar, não.
10: Não, é brincadeira, não. Eu tô falando sério, porque essa é a maior arma. Essa é a maior arma que nós temos. Então, aos paraibanos que estão agora já lotando as urnas, né? Já estão lotando as urnas, já estão fazendo fila. Seu título de eleitor, ele pode mudar o rumo do país, o rumo do Estado, o rumo da nação e o rumo dos que representam-nos na Câmara Federal, no Senado Federal e na Assembleia Legislativa. E essa campanha também, não sei se vocês concordam, foi uma das campanhas mais apáticas para presidente da República. Eu estou falando de ideias, eu estou falando de projetos, eu estou falando de falta de debate. Nacionalmente, essa foi a menos democrática eleição histórica do Brasil. Nós estamos hoje indo às urnas, Rudinei, cegos sobre o que querem os dois maiores líderes das pesquisas. Porque você não viu proposta concreta de Lula, a não ser manter o que ele já fez e, durante o período eleitoral, cometer até crimes eleitorais, como Bete, que é um crime eleitoral, como aumentar o Bolsa Família, o Desenrola 3... Flávio Bolsonaro não diz nada com nada. Nós não temos uma terceira via para escapar. E aí eu sinto saudade, sabe de quê? De uma campanha quando tinha Fernando Henrique Cardoso com Lula, José Serra com Lula, Geraldo Alckmin com Lula, quando você tinha aí grandes nomes para debater o país. E hoje nós não tivemos um debate. Não teve um debate de ideias entre os principais candidatos, Rudinei.
1: Verdade. Ô Fabiano, a gente volta a fazer as análises daqui a pouquinho, porque conosco ao vivo, direto do Tribunal Regional Eleitoral da Paraíba, o nosso repórter Ingerson Dese, ele está ao lado do secretário de Segurança Pública do Estado da Paraíba, o doutor Jean Nunes. O Ingerson traz agora a expectativa para como foi montado, não é, Ingerson, o esquema de segurança para o processo eleitoral em João Pessoa e nos demais 222 municípios além da capital. Ingerson.
7: De volta aqui do Centro de Divulgações das Eleições, né? Aqui da sede do Tribunal Regional Eleitoral, no centro de João Pessoa. E desta vez aqui ao meu lado, o secretário de Segurança Pública, Gia Nunes, que já foi várias vezes aí no estúdio da entrevista aí para o Rudinei, para a Dayana, para o Ednei, para Fabiano Gomes. Entrevistas, inclusive, polêmicas, né? Mas vamos tratar agora sobre as eleições, como é que vai ser esse dia a dia. Secretário, como é que está essa movimentação, essa expectativa aí para a equipe de segurança, agora mesmo toda a cúpula aqui reunida discutindo.
11: Exatamente, a expectativa é muito boa, né? Graças a um planejamento antecipado que a gente faz. Alguns meses a gente já vem trabalhando nessa operação, interagindo com as forças federais, com a Polícia Federal, com a Polícia Rodoviária Federal, interagindo e sob a coordenação do TRE, do presidente desembargador Márcio Murilo e toda a equipe. E isso faz com que a gente antecipadamente consiga fazer ajustes e correções. E para chegando nesses dias que antecedem e no dia de hoje particularmente, a gente tem uma tranquilidade com relação ao que foi planejado e é o que está acontecendo. A gente não teve nas últimas 48 horas ocorrências de destaque relacionadas ao processo eleitoral e à segurança. Ocorrências de destaque relacionadas ao processo eleitoral.

0: Polícia Militar enviou um grande efetivo e o próprio TRE considerou que não foi necessário a vinda de forças federais como o Exército para cá, porque o Estado garantiu a segurança principalmente em Santa Rita, Cabedelo e Itabaiana.
1: É, exatamente. Uma característica particular que nós temos aqui no Estado é a capacidade de integrar nossas forças de segurança. Polícia Militar, Polícia Civil, Bombeiro Militar, DETRAN, a Administração Penitenciária, na Segurança Pública a gente já integra de rotina. E também integramos com o Ministério Público, através do GAECO, todos acompanham as nossas operações, com a Polícia Federal, com a Polícia Rodoviária Federal. Então, todos aqui a gente já tem essa prática de ter uma boa integração. No processo eleitoral, a gente fica, evidentemente, todos integrados e mais ainda com a coordenação do TRE e interagindo com os juízes eleitorais, com o Ministério Público Eleitoral, com a presidência do TRE, para que a gente possa ter o resultado que se espera, que é a tranquilidade e evitar que as coisas aconteçam fora dos limites da lei. Nós tivemos recentemente, nas últimas semanas, grandes operações que foram realizadas no Estado, aqui na região metropolitana, no interior. Isso demonstra e faz com que o TRE fique e mantenha a confiança que tem nas forças de segurança. E essa confiança e essa resposta que a gente tem dado nas ruas é exatamente o que fez com que o TRE não aprovasse as forças federais, porque tinha a convicção e a certeza de que nós, no Estado, com as nossas estruturas e com a nossa capacidade de cooperação e as respostas e operacionais que foram dadas, a gente teria condição de dar conta do processo, e assim aconteceu e assim está acontecendo, e nós vamos conseguir cumprir a nossa missão com êxito aqui no Estado, garantindo a tranquilidade do voto e a tranquilidade das comemorações onde tiver.
0: Secretário, a nossa transmissão começou pela MRTV a partir das 6 horas com o Márcio Rangel lá em Campina Grande, teve continuação aqui pela FGTV e vai ser durante todo o dia até o encerramento e até pós a festa também de comemoração. Está aqui no centro de monitoramento, também tem várias câmeras acompanhando não só aqui a capital, mas também o interior. Eu lhe pergunto, como é que é essa importância desse trabalho de fazer essa integração, mas mais cedo, durante as nossas equipes nas ruas, elas perceberam que teve um grande derramamento de santinhos em alguns pontos, né, perto das urnas. A segurança já foi informada, já houve esse tipo de denúncia?
1: Já, a gente recebeu algumas informações de alguns pontos, menos que anos anteriores, que eleições anteriores, mas alguns pontos já. Inclusive, eu passei antes de chegar aqui em algumas áreas de votação, alguns locais, e vi que já tinham sido alguns santos assim, jogados ali, praticando crime eleitoral, inclusive. Mas essas áreas, esses locais, a gente tem algumas informações que vai aprofundar, e identificando aqueles que fizeram terão a reprimenda necessária por parte da lei.
0: Aí nesse ponto, como eu falei anteriormente, desse monitoramento dessas câmeras nessas urnas, vai ser possível identificar quem estiver cometendo e já cometeu alguns crimes eleitorais, como foi o derramamento desses santinhos?
1: Sim, exatamente. O uso da tecnologia aliada à segurança pública no processo eleitoral, ele com certeza traz grandes resultados. É isso que a gente vai se valer. Nós temos 3 centros integrados de comando e controle: João Pessoa, Campina Grande e Patos. As informações de João Pessoa e de Campina Grande, a gente está transmitindo e replicando as do nosso centro para o centro do TRE, nas salas aqui vizinhas, que é o centro de monitoramento. Então a gente tem também as informações, todas as que o CCC recebe, o nosso centro integrado, a gente consegue transferir para cá, para que a presidência do TRE e seus membros também tenham conhecimento em tempo real do que está acontecendo nas ruas, das ocorrências, e a gente possa aí, de maneira integrada, adotar as providências necessárias e agir integrado, inclusive nas ocorrências. E com certeza, nessas áreas onde foram derramados santinhos aí, sujando a via pública, tudo, que a gente tiver monitoramento, a gente tem a capacidade de conseguir identificar, e evidentemente, identificando, a gente vai fazer os devidos encaminhamentos para a Polícia Federal, para providências.
0: Guarda, só um momento, eu sei que o senhor está corrido, o dia bem movimentado. Eu vou perguntar ao pessoal aí da bancada, se vocês têm alguma pergunta aqui ao secretário Jean Nunes.
2: Ingresson, duas situações importantíssimas para você questionar aí o doutor Jean Nunes. A primeira é uma situação que nunca visto no Estado, porque os profissionais de segurança

0: República, eles, quando estavam fora do seu domicílio eleitoral, eles não tinham a oportunidade de votar. Dia de hoje, todos eles justificavam o seu voto, seja de qualquer forma, nem eles próprios votavam na cidade que estavam trabalhando e nem eles iam votar em outras cidades porque não tinham como em relação à questão do domicílio eleitoral. A Secretaria de Segurança Pública, em parceria com o TRE, agora deu oportunidade para que todos esses que estão em operação no dia de hoje, mesmo estando fora do domicílio eleitoral, possam exercer o direito do voto.
1: Chegou o material.
2: Deslocamento para as missões. Chegou. Ele tinha que justificar. E hoje é possível sair de João Pessoa e poder voltar no interior. É uma iniciativa inovadora.
3: É, com certeza. A antecipação, volto a dizer, a antecipação ela se dá em vários aspectos. No operacional, e como nós temos nesse período eleitoral um grande deslocamento de tropas federais, tropas da Polícia Militar e do Bombeiro Militar, particularmente, e da Polícia Civil. Então, foi feito um trabalho antecipado para garantir que esses que estão também deslocados do seu domicílio, eles pudessem exercer o seu direito de voto aonde estão trabalhando. Esse foi um trabalho, volto a dizer, de antecipação e de muito respeito com as forças de segurança para que todos possam, de maneira igualitária, exercer seu direito de voto.
2: Aí, Rodinei, a resposta do secretário Giannones a respeito desse seu questionamento.
0: Importante. Ingra, só agradecer a você e também ao doutor Giannones, em nome da FGTV, MRTV e do o Paraíba Boa, da nossa programação do dia inteiro, para que o próprio secretário...
2: Aqui a sua participação aqui no O Paraíba Boa, na FGTV, na MRTV. O dia vai ser longo, vai ser bem puxado. E como vocês também trabalham, nós também estamos trabalhando.
3: É, exatamente. Desejar um bom trabalho a todos aí no estúdio também. Tenho certeza que estão atentos, né? Será um dia longo, mas um dia importante, um dia de muitas expectativas para o processo. E a cobertura de vocês da imprensa, essa cobertura responsável e comprometida com a verdade, ela faz toda a diferença. E por isso que vocês têm o respeito que a população dá e que nós da segurança pública temos também respeito. Então, eu quero desejar um grande trabalho a todos, que Deus continue abençoando aí essa missão. E até o final do dia nós nos encontraremos com certeza ainda aqui nessa missão.
2: Muito obrigado, secretário. Pois é, continuamos aqui, Rudinei, Dayana, Fabiana, Ednei, ao vivo aqui do TRE, do Centro de João Pessoa, de um dos centros, né? São três, como o secretário aqui acabou de explicar, outro em Campina Grande e um em Patos, tem todo esse monitoramento. Daqui a pouco eu vou trazer umas imagens, mostrar aqui na sala, na antessala. É o centro de monitoramento, são câmeras em várias urnas distribuídas em todo o estado da Paraíba, onde eles ficam acompanhando a movimentação.
0: É o CICC, não é isso, Ingerson? É o Centro Integrado de Comando e Controle.
2: Exatamente. E aí todas essas informações, como o secretário falou aqui, quando ele saiu de casa, se dirigia aqui para o TRE, flagrou também esse derramamento de santinhos e a polícia já está investigando, já está iniciando aí o levantamento de informações com imagens das câmeras, não só da cidade, mas também aqui do centro de monitoramento, para identificar e prender esses autores desse crime eleitoral. Mas ele destacou que, por enquanto, poucas movimentações desde dessa semana, poucas operações, poucos crimes, devido a esse trabalho de prevenção que a segurança pública vem trabalhando aqui. Inclusive, não foi necessário o uso das Forças Armadas durante esse dia 4 de outubro. Eu volto aí com vocês, meus amigos.
0: Ok, Ingresso. Obrigado a você pela participação e a gentileza também do secretário de Segurança Pública do Estado da Paraíba, o doutor Giannones, que esteve lá ao lado do Ingresso no Tribunal Regional Eleitoral, local onde vai ser computados oficialmente os votos da eleição. E também foi montado lá um QG também do CICC, que é a Central, Centro Integrado de Comando e Controle, para monitorar todo o processo eleitoral. E a gente vai ao vivo agora à cidade de Santa Rita, um dos nossos colaboradores estão com a gente agora.
4: Isso. Mano Costa
0: está ao lado da doutora Isaela, que é juíza eleitoral da cidade de Santa Rita. Ela conversa com a gente agora e com o Mano Costa sobre a expectativa que temos agora para a terra dos canaviais. Mano, bom dia, querido.
5: Bom dia, Rudinei, bom dia, Ednei, bom dia, Dayana, meu irmão Zé Fernandes, toda a equipe da FGTV, Fabiano, que falou agora há pouco. Eu estou ao lado da doutora Israela Pontes, ela que é juíza eleitoral da 2ª Zona Eleitoral aqui em Santa Rita. Muita movimentação aqui no cartório, aqui no, na sede do juiz eleitoral aqui de Santa Rita. Doutora, urnas abertas, já começou, a gente sabe que Santa Rita é uma eleição muito complexa. Qual a sua expectativa para o dia de hoje, a organização das equipes, como é que está se dando esse início de trabalho e a expectativa para a conclusão dele?
1: Bom dia a todos. A expectativa é bem positiva, né? A gente começou de forma bem tranquila, né? Todas as sessões já estão funcionando, já estão recebendo os eleitores. Temos sempre alguma ocorrência nesse início de votação, né? Alguma urna que precisa ser substituída. E a gente já fez algumas substituições, mas é algo totalmente dentro da normalidade, né? A falta de alguns mesários, né? Enfim, tudo isso está tudo dentro da normalidade e as coisas transcorrendo. Acho que a partir agora das 9 horas aí fica tudo mais tranquilo. Esse início é um pouquinho tumultuado mesmo, a gente precisa estar monitorando todas as sessões para saber se tudo vai começar bem. E graças a Deus começou. Lucena também, que é da minha zona, né? Da 2ª Zona Eleitoral. Está ainda mais tranquilo, o doutor João Lucas está lá, meu juiz auxiliar, né? E já me repassou que Lucena está tudo transcorrendo na maior tranquilidade.
5: Doutora, a gente sabe que durante o dia, a senhora acabou de falar, existem ocorrências, tanto no campo técnico, com as urnas, por exemplo, falta de mesários, enfim. Quem comete delitos no dia de hoje? O que é que acontece? Quais são as consequências que acarretam para quem cometer, tanto fiscais envolvidos com agentes políticos, como eleitor? Ah, enfim, qualquer dos personagens envolvidos no dia de hoje, cometer um delito hoje, o que é que acontece?
1: Bem, os crimes mais comuns no dia de hoje é o aliciamento de eleitores, é a boca de urna, né? Então, sendo identificado qualquer movimentação nesse sentido, né, seja fiscal, seja o próprio eleitor, ele vai ser encaminhado à Polícia Federal. Inclusive, ontem eu tive uma reunião com as forças de segurança. E aí, Santa Rita está a cargo da Polícia Federal, Lucena está a cargo da Polícia Civil, né, que vai fazer esse trabalho de autuação e investigação.
5: Nós sabemos que vivemos o advento do problema das facções. Santa Rita tem algumas comunidades que dá sinais de que existe a presença dessas figuras por aqui. Existem algumas ilações, eu não vou levantar aqui uma denúncia, obviamente, mas ilações de que alguns agentes públicos de Santa Rita poderiam estar envolvidos também com esse tipo de situação. Como é que a senhora, como é que toda a equipe da 2ª Zona, eu vi a presença da Polícia Militar hoje aqui na frente quando eu cheguei, a senhora fala da Polícia Federal, como é que está sendo esse trabalho de combate a essas facções no que diz respeito ao âmbito eleitoral? E qualquer tipo de o que, que se pode evitar, por exemplo, uma facção impede eleitor de ir à urna por votar em candidato diferente do dele. Como é que está se dando esse trabalho?
1: Eu estava ouvindo, né, a entrevista do secretário, e aí eu concordo e reforço o que ele disse. Isso é um planejamento muito anterior, né? A gente teve reuniões com as forças de segurança do estado inteiro e com os comandos estaduais, né? Já há bastante tempo, há meses atrás, esse planejamento vem sendo construído, né? Então, tudo foi planejado, tudo foi pensado, a inteligência trabalhou para que hoje a gente tivesse um pleito seguro, né? Ontem eu ainda fiz uma última reunião com as forças de segurança aqui de Santa Rita e Lucena para que isso sempre tivesse tudo bem organizado e planejado para que a gente não tivesse nenhuma surpresa na data de hoje. Claro, se ocorrer algum tipo de crime que a gente identifique, isso vai ser imediatamente coibido e encaminhado às autoridades competentes, Polícia Federal ou Polícia Civil, né? A Polícia Militar está toda na rua, 100% do efetivo, né? A gente tem aqui um reforço policial também em Santa Rita, né? Eu tive o cuidado de conversar com as forças de segurança exatamente por isso, porque a gente sabe que em algumas áreas de Santa Rita a gente tem essa criminalidade. Então, eu temia também, não só pela prática de algum crime, mas também pela segurança dos nossos, das equipes de apoio, né? E a gente está com várias equipes em campo, né? A Justiça Eleitoral tem uma quantidade de colaboradores muito grande, então a gente está com várias equipes em campo e a segurança dessas pessoas é bastante importante para todos nós, né? Então, assim, esse planejamento é um planejamento muito anterior, né? E aí eu posso afirmar, assim como secretário, de que isso foi muito bem planejado, muito bem orquestrado, para que hoje, tanto o eleitor, né, como quem está a serviço da Justiça Eleitoral, tenha total segurança, seja para exercer o seu voto, seja para trabalhar a serviço da democracia.
5: Doutora, o último censo indicou 101 mil eleitores em Santa Rita. 101 mil alguma coisa. Houve alguma alteração, alguma mudança nesse número?
1: Não, acredito que não. A gente tem aí por volta de 100 mil, né, eleitores. É uma zona bem grande. A segunda zona ainda tem também Lucena. Não é uma... Nós somos, salvo engano, o terceiro maior colégio eleitoral da Paraíba. A logística é imensa. Né? Mas uma zona rural, uma área territorial muito grande, né? Que a gente precisa estar presente em todos os locais. Então é uma logística bem grande, é muito trabalho, mas graças a Deus eu tenho uma equipe extraordinária, a equipe da Justiça Eleitoral, de uma forma geral, desde o pessoal que trabalha lá na sede, a todas as zonas do litoral ao sertão, todos são muito dedicados, e a segunda zona em especial é uma equipe excepcional. Então eu estou bem tranquila com esse pleito, acredito que a gente vai terminar o dia e aí apurando muito rapidamente a nossa votação e vai concluir com muito sucesso.
5: Rodinei, Daiane, Ednei, alguma indagação, doutora?
0: Mano, é só agradecer a doutora Israela Pontes, ela que eu já tive a oportunidade de ver o trabalho muito bem feito por ela lá na cidade de Guarabira, no momento em que ela comandou também lá muito bem a justiça na Rainha do Brejo. Parabenizar ela aí pelo trabalho e também pela desenvoltura que está à frente de um pleito de uma cidade tão difícil nesse momento eleitoral de se gerir nesse processo que é, como você trouxe aí, detalhes de bastidores, de facções e tudo mais, para ter uma lisura perfeita nesse pleito.
1: Doutor. Eu que agradeço, né, sempre o apoio de vocês e a divulgação do nosso trabalho, né? Isso é importantíssimo, a gente precisa de vocês para divulgar o bom trabalho, né? Até mesmo às vezes as dificuldades que a gente tem para que a população entenda, mas eu que agradeço e estou sempre à disposição.
5: Rodinei, Ednei, Daiana, já passei por Tibiri 2, as escolas Manuel Faustino de Mendonça, que são os maiores colégios eleitorais na região, Noitel Santiago, também Flávio Maroja e Odilon Ribeiro Coutinho, Tibiri 2, também são duas escolas bem grandes, e a Maria de Lourdes Araújo, que é do estado, já tudo bem movimentado, só que tudo dentro da tranquilidade, tudo são locais de votação que possuem muitos votantes, mas tudo na normalidade, na tranquilidade, nada de anormal acontecendo em Santa Rita. A doutora ainda quer dar uma palavrinha, só um minuto.
1: Eu lembrei, né, e aí eu queria aproveitar a ajuda de vocês. A gente, esse ano, os idosos, eles podem aproveitar a votação como prova de vida, né? Então, a gente espera aí um aumento na votação de idosos, mas a gente também pede para que eles tenham cuidado ao ir votar, leve uma água, né, leve uma... vá com uma vestimenta que seja confortável, porque a gente também, né, tem cuidado dessa segurança dos nossos idosos.
0: Então,
1: né?
0: Doutora Israela, somente um detalhe, é importante, sua fala foi crucial para um momento, para quem está nos acompanhando, os idosos e aqueles que cuidam dos idosos, para que a gente entenda que o momento em que um idoso saiu de casa hoje para votar e ele ainda não tinha feito a prova de vida, que estaria marcada para poucos dias, ou porventura faltou ao dia da prova de vida, o registro da votação de hoje, ele pode servir para essa prova.
1: Exatamente. E aí, com essa preocupação com nossos idosos, eu entrei em contato com as secretarias de segurança, nós temos equipes de plantão, né, caso haja alguma ocorrência, algum idoso passe mal, alguma coisa desse tipo. Também os bombeiros estão sobre aviso, né? E aí a gente pede também que os cuidadores dos idosos tenham esse cuidado também de levar uma água. A gente sabe que os locais de votação geralmente são locais muito quentes, né? Embora a gente tente dar o maior conforto, o idoso tenha prioridade, mas pode haver um aumento até mesmo na fila de prioridade, né? Então a gente pede esse cuidado com os nossos idosos e que qualquer coisa, né, qualquer ocorrência, entre em contato imediatamente com a gente, porque existe equipe de prontidão para fazer esse atendimento.
5: É isso aí, Rodinei. Informação importante que a doutora lembrou agora no finalzinho. Então, fazendo esse rápido apanhado dos colégios, das escolas, das maiores escolas do Tibiri 2 até aqui. Eu estou no Jardim Miritânia, que é praticamente o centro de Santa Rita, no bairro dos Jardins. Daqui a pouquinho eu falo de qualquer lugar, para FGTV, para MRTV, e para 100.5 FM.
0: Ok, Mano Costa, obrigado a você pela participação ao vivo com a gente, direto da Terra dos Canaviais, Santa Rita. Ele conversou agora com a doutora Israela Pontes, que é a juíza eleitoral da cidade de Santa Rita. Ela trouxe aí preocupações importantes para o momento do pleito, trouxe aí também informações que contribuem demais com o pleito eleitoral, que é essa fala final dela para os idosos que forem à cabine eleitoral, vale o comprovante eleitoral para a prova de vida que eles, porventura, tinham marcado para ser realizadas nos próximos dias. Olha, nós vamos agora sair de Santa Rita e vamos até o centro aqui da capital, na verdade, em qualquer ponto aqui da capital, no Altiplano, onde Larissa Monteiro, nossa repórter, ela conversou com Efraim Moraes Filho. De Efraim Moraes. Ele chega agora ao Colégio Motiva, no Altiplano, ao lado de Marcelo Queiroga. Ele chega para votar. Ele que é candidato ao governo do estado pelo partido PL. Larissa, bom dia. A chegada de Efraim é já esperada por muitos aí no Colégio Motiva.
6: Volto com vocês aqui diretamente da Rua do Motivo Oriental e a caravana de Efraim Filho acabou de chegar, pessoal. Olha só, o candidato ao governo Efraim Filho, vamos acompanhar, vem cá. Acabou de chegar, vem me acompanhando, olha só, Efraim, aqui ó, me acompanha. Olha só, acaba de chegar em primeira mão, junto com a FGTV, estamos ao vivo, olha só a chegada. Candidato Efraim, qual a expectativa para esse resultado de hoje?
7: Fé, esperança, uma Paraíba que pede mudança. Estou muito feliz com o que eu vi na rua, com os sentimentos das pessoas. Pode ter certeza, a gente teve as melhores propostas e as melhores propostas. Vamos para frente.
6: Vai estar acompanhando de onde a apuração do resultado?
7: Vou estar acompanhando com a família, aqui em João Pessoa, vamos à Campina. Vamos ficar nesse bate e volta.
6: Então, vamos que vamos, rumo à vitória, né? Efraim Filho, sempre muito positivo, confiante, toda a família aí, ó, chegando, sua caravana chegando. Também Marcelo Queiroga já se encontra aqui, olha só, chegou. Qual é a vitória? Vamos lá.
8: Vitória com Flávio Bolsonaro, vitória com Efraim Filho e Marcelo Queiroga, próximo senador da Paraíba.
6: Muito bem, valeu. Marcelo Queiroga, candidato ao Senado. Candidato ao Senado que acaba de chegar e nós estamos acompanhando tudo. Agora a gente vai acompanhar a caravana do candidato ao governo Efraim Filho, porque ele está indo lá para o local de votação e é para lá que nós vamos. Vem comigo.
0: Tá aí, daqui a pouco a Larissa Monteiro volta com informações direto do Colégio Motiva no bairro do Altiplano e ela vai acompanhar daqui a pouco a votação. Esse momento foi o momento da chegada de Efraim ao Colégio Motiva. Daqui a pouco ela volta já de perto do candidato Efraim do partido PL, já recebendo já o momento do voto de Efraim ao vivo, direto do bairro do Altiplano. Nós vamos agora sair de João Pessoa e vamos direto ao Alto Sertão da Paraíba. Conosco é o nosso querido Jordão Bezerra. Ele conversa com o ex-governador e candidato ao Senado, João Azevedo, que foi ao lado de Lucas Ribeiro prestigiar a votação de Nabô Vanderlei para o Senado Federal. João é companheiro de chapa de Nabô e junto com o Lucas faz esse gesto. Estão agora em Patos e o Jordão Bezerra acompanha esse momento, Jordão.
9: Dormiu na cidade de Patos depois de Mato Corrido hoje. Ontem e vai acompanhar hoje a votação do candidato ao Senado Nabô Vanderlei. Como é que o senhor descreve esse momento?
10: Momento que encerra esse ciclo eleitoral e demonstra a unidade desse projeto. O entendimento de que a gente aqui faz parte de um projeto que tem feito a Paraíba avançar, que tem feito o nosso estado crescer. Agora vindo mesmo para o local de votação de Nabô, passamos aqui pela Avenida Lagoa dos Patos, uma obra em parceria com a Prefeitura, Governo do Estado. Então, é essa Paraíba que a gente quer que continue avançando. E preciso contar no Senado com dois senadores que vão ajudar o nosso Estado, que vão ajudar o nosso governo. A Paraíba precisa desses dois parceiros que não vão estar lá atrapalhando a Paraíba avançar. Pelo contrário, vão estar lá nos ajudando, trabalhando em conjunto. E a gente decidiu, por isso mesmo, por essa unidade que temos, votar aqui agora com o Nabô Daqui a pouco a gente vai para Campina Grande, eles me acompanham na minha votação e depois vamos para João Pessoa acompanhar o senador João Azevedo também na sua votação. Então é isso, essa é a unidade de algo que tem sentido. Aqui é um projeto para o bem da Paraíba.
11: Hoje vocês chegam juntos à primeira votação do dia. Se o eleitor confirmar nas urnas esse projeto, essa chapa, qual será o primeiro compromisso que vocês juntos assumirão pela Paraíba a partir de amanhã? Essa pergunta é para todos.
10: Na verdade, não é a partir de amanhã, nós já estamos aqui com compromissos assumidos com a Paraíba. O meu compromisso, acima de tudo, é fazer com que tudo que a gente construiu e que preparou a Paraíba para esse momento, se a gente olhar para trás, a gente vê o quanto a Paraíba avançou, é fazer o nosso estado avançar ainda mais, sabe? Em todas as políticas, é na saúde, a gente vai avançar, até porque aqui em Patos é o Hospital de Trauma do Sertão sendo erguido, é o acelerador linear sendo instalado aqui no Hospital do Bem. São esses avanços que a gente vai continuar fazendo para cada vez mais levar políticas e transformações para a vida das pessoas.
12: O senhor ouviu a declaração de Cícero Lucena dizendo que o senhor estava querendo ganhar no tapetão, apesar das pesquisas?
10: Vamos para a urna. Aqui hoje é o dia da eleição, vamos todo mundo acompanhar a votação e depois de 5 da tarde vamos ver o que a Paraíba vai decidir.
11: Na bolsa, eu sou o candidato que mais cresceu nas pesquisas. O senhor acredita que essa última eleição, dessa arrancada, pode garantir uma das vagas ao Senado?
13: Sim, com certeza. Nós vamos eleger a chapa toda. Desde o início, que o senador João Azevedo falava isso, por conta do trabalho que foi feito, de tudo que nós fizemos ao longo, não só da eleição, mas das nossas vidas públicas, com entrega, com resultado, atendendo às demandas da população, melhorando a vida das pessoas, não só a gente aqui em Paz, mas João Azevedo no governo do estado, junto com o Lucas. Então, tudo foi feito para que a Paraíba pudesse crescer, para que a gente nos sentíssemos orgulhosos de morar nesse estado. E aqui está um projeto que deu certo. Pela primeira vez, acho que na história de Patos, nós temos aqui uma chapa que vai ser vitoriosa com o governador da Paraíba, com os dois senadores, com o deputado federal, presidente da Câmara dos Deputados aqui presente, com o deputado estadual, enfim, um time que tem história, que tem trabalho, que tem entrega, que tem resultado e, acima de tudo, que tem compromisso de fazer com que a Paraíba avance cada vez mais. E é nessa unidade que nós estamos trabalhando, acreditando que vamos fazer mais pela Paraíba. Lucas, governador, vai precisar de 2 senadores aliados, 2 senadores amigos que possam ajudar nesse projeto, que possam pegar na sua mão e levar o governo para cima, para que a gente avance cada vez mais. Por isso a importância do voto casado. A importância de quem votar em Lucas, vota em João, de quem votar em João, vota em Nabô. Quem votar em Nabô, vota em João. Quem votar nos dois, vota em Lucas, para que a gente tenha uma grande vitória. Não a vitória pessoal, mas a vitória da Paraíba, uma vitória que de uma construção e de uma continuidade de um projeto que deu certo. Nós estaremos todos lá em Brasília, eu, João, Hugo, trabalhando pela Paraíba, fazendo que as ações cheguem aos municípios, que o governo do estado possa fazer as grandes obras que a Paraíba precisa. Além disso, dar o suporte necessário ao governo federal, ao presidente Lula, para garantir a governabilidade. Acho que isso também é um ponto muito importante, que no Senado nós temos essa missão de garantir que as políticas públicas continuem chegando a todo o povo brasileiro.
14: Depois da gestão da Paraíba,
15: maior dificuldade da campanha.
13: Olha, mais dificuldade, eu sentimos dificuldade, fizemos uma campanha limpa, uma campanha bonita, uma campanha em cima de propostas, dialogando com as pessoas. Eu acho que é isso que a população queria da gente, era que a campanha fosse feita desse jeito, sem nenhum tipo de agressão a quem quer que seja. Só campanha propositiva, só amor, só progresso, só abraço e compromisso com a Paraíba.
0: Tá aí, o Jordão Bezerra fazendo a cobertura ao vivo, direto da Morada do Sol, a cidade de Patos, ao lado de, a palavra inicial de Lucas Ribeiro, de João Azevedo e fechando com Nabô Vanderlei. Estão juntos agora na cidade de Patos, acompanhando, né, a dupla João e Lucas Ribeiro, acompanhando o momento da votação de Nabô Vanderlei. Quem também conversou com a nossa equipe foi Hugo Mota, presidente da Câmara dos Deputados, e pai de Nabô Vanderlei, que é candidato ao Senado ao lado de João e Lucas. Hugo Mota conversou com o Jordão Bezerra no momento em que Nabô Vanderlei entra na sessão para proferir exercer o seu direito de voto agora no Colégio Central, lá na cidade de Patos.
16: alternativa. Nós temos aqui uma chapa pautada no trabalho, no compromisso, na entrega de fato de uma Paraíba melhor a cada dia. E nós temos muita convicção de que o povo da Paraíba, com a sua sabedoria, saberá mais uma vez escolher Lucas governador, João Inabô para o Senado, para que o nosso estado siga crescendo, siga avançando do sertão ao litoral, com ações que efetivamente têm melhorado a qualidade de vida do nosso povo.
17: Deputado, existe a expectativa de segundo turno ali no Nacional. Essa discussão é só depois da apuração?
18: Vai, comandante.
19: Olha, e nesse momento você vai acompanhando aí pelas imagens o momento da votação, onde toda a chapa governista liderada pelo governador Lucas Ribeiro, acompanhado também de João Azevedo e Nabô, onde Nabô agora está na cidade de Patos, se dirigindo para a cabine de urna, onde ele vai fazer nesse exato momento a votação.
0: É um momento simbólico aí, né? Para a chapa governista, onde os três candidatos, pela primeira vez na história, uma chapa eleva os candidatos da majoritária, todos para o sertão da Paraíba, ou seja, João Azevedo e Lucas Ribeiro pegando, de fato, na mão de Nabô para ir à cabine eleitoral. Foi um ato aí, uma tentativa de simbolizar a união de uma chapa fechada que o grupo governista pudesse fazer isso. Então tá aí a foto, tá no momento aí, ó. Nesse momento, Hugo Mota ao lado de João Azevedo, né? Se dirigindo aí à sessão eleitoral, onde Nabô Vanderlei faz, aí chegando aí na parte de trás, a deputada Francisca Mota, né? Deputada do Republicanos, que é a avó de Hugo Mota e faz parte também desse contexto. Na imagem dá para ver aí Hugo Mota, Nabô Vanderlei, Olívia Mota, que chega ali por trás, né? E também o ex-governador da Paraíba, João Azevedo.
4: Sabe o que está me chamando a atenção, Rulinei? Não sei se vocês estão tendo a mesma impressão. Que a unidade do grupo, bota lá essas imagens, enche tela com essas imagens, a unidade desse grupo da situação. Vocês perceberam que na metade da campanha para o final, eles se uniram em cada evento, em cada etapa. Isso. E agora, no dia da votação, a gente consegue ver uma unidade, consegue ver toda a chapa de forma logística, se organizaram para que todos estivessem juntos no local de votação dos outros. Porque olha só a logística. Patos, Campina Grande, João Pessoa. Não é uma tarefa fácil, mas eles organizaram de forma que todo o grupo tivesse de juntos nesse momento.
19: Pronto, voltando para cá agora, quem tá em Patos, Rudinei, quem é que tá em Patos agora é o Jordão
0: Olha,
19: Bezerra?
0: Olha, Jordão Bezerra, que acompanhou toda essa série de entrevistas com Hugo, com Nabô, com Lucas Ribeiro e com João Azevedo, ele finaliza a participação dele direto da cidade de Patos. Jordão foi que fez essas imagens aí. Ele que tem um blog de muita atuação na região do sertão da Paraíba e é o nosso correspondente no sertão. Jordão, é a expectativa. Qual é essa síntese que ficou após a fala desses atores para o decorrer do dia aí na cidade de Patos?
20: Muito bom dia, amigos da FGTV, aqui diretamente de Patos, Jordão Bezerra. Acompanhamos agora há pouco, exclusividade, FGTV, falando com o Nabô Vanderlei, acompanhamos o voto do candidato ao Senado, conversamos também com o Lucas Ribeiro, João Azevedo e também o deputado federal e presidente da Câmara, Hugo Mota. Ele segue agora para Campina Grande, né, onde o governador Lucas Ribeiro vai votar. Depois seguem para João Pessoa, onde o candidato a senador João Azevedo também irá votar. E a expectativa é que eles possam acompanhar a apuração juntos, provavelmente em João Pessoa. Essa é a expectativa. Diretamente de Patos, Jordão Bezerra, para FGTV.
0: Ok, Jordão. Obrigado a você aí pela primeira participação ao vivo direto.
19: Brilhante,
0: muito
19: Jordão,
0: bom, né, o Jordão.
4: Sendo retransmitido aqui a transmissão, também pelo blog do Jordão, pelo canal dele do YouTube. Vale salientar que a gente tem um timaço com a gente retransmitindo essa cobertura, vários portais.
0: Baiana, né? Aproveite, traga quem está conosco agora, sim, a partir da FGTV, MRTV Quem mais está conosco ao vivo, trazendo aí? Pelo que eu percebi, nós estamos atuando nesse exato momento em todas as regiões do estado da Paraíba. Quem está conosco tanto agora, retransmitindo nossa transmissão ao vivo?
4: FGTV, MRTV, Instagram, viu? Instagram da FGTV, o Instagram do blog do Márcio Rangel, a 100.5 FM Líder, Portal Fonte 83, blog do Márcio Rangel, Tal da Política, blog do Jordão, Impacto PB, Portal Notícias PB, Diário do DPB, Araruna TV está conosco, Itaperoá FM, tá? Além também de outros veículos de comunicação, portais e canais de YouTube que foram liberados também para poder fazer essa divulgação, mostrar a cobertura, mostrar o que está acontecendo no dia decisivo, no dia D, no dia que o povo está indo às urnas, Rudinei. E daqui a pouco também tem mais votação, viu? Na sequência aqui tem Efraim, né? Que está lá na escola do Altiplano.
0: Motiva Oriental.
18: Ô, Daiana, e uma informação importante agora, nessa convergência que a gente faz com a FGTV, com a MRTV, junto com o blog do Márcio, do Jordão Bezerra, e essa rede gigantesca, hoje, nessa convergência, agora, nesse exato momento, nós somos a live mais vista das eleições 2026.
0: Estamos no top 10
18: na Paraíba.
0: É a mais assistida nesse exato momento.
18: Convergência, não tem sistema de comunicação que não tem aquilo que a gente tá fazendo.
4: Ai,
18: agora.
4: Meu coração, Paraíba!
0: E para trazer aí nova convergência conosco agora, vamos direto e ao vivo, voltamos ao Tribunal Regional Eleitoral. O Ingerson Dese está com um dos principais nomes desse processo eleitoral. Por que eu falo um dos principais nomes? Porque um dos temas mais tratados nessa eleição é a tal da segurança pública. E conosco agora, ao lado do Ingerson Dese, está o Coronel Ronildo, ele que vai falar agora sobre Rodinei, esse momento.
18: Oi. Antes de Ronildo, vamos dar prioridade ao factual, porque Larice Monteiro está agora com o candidato Efraim Filho.
0: Chegando agora?
18: Tá chegando agora.
0: Ah, direto da sessão eleitoral, Colégio Motiva Oriental. Larice, bom dia.
21: Direto aqui do Motiva Oriental, gente. Olha só, o candidato ao governo Efraim Filho acabou de chegar. Olha só, com sua família, acabou de chegar aqui na entrada do local de votação, onde ele vai deixar o seu voto. E nós vamos estar acompanhando toda essa votação. Efraim, deixa uma fala para o pessoal que está nos estúdios da FGTV.
22: Olha, uma manhã que a gente está sentindo muita esperança, muita fé. Fizemos assim uma dança pelos caminhos da Paraíba, percorremos seus cantos e recantos, sabe? Eu fico muito, chego hoje muito feliz com o brilho no olhar, o sorriso estampado no rosto, o aperto de mão mais arrochado, o abraço mais apertado que a gente recebeu de toda a Paraíba. Então, eu estou indo com muita fé na esperança. Acho que vamos ter que derrotar as pesquisas, vamos ter que derrotar o governo. E eu tenho muita coragem, que tem inspirado a Paraíba e os paraibanos. Vamos para frente.
21: E ao seu lado, já aqui, o candidato ao Senado, Marcelo Queiroga.
23: Muito feliz de acompanhar Efraim Filho nessa jornada rumo ao governo do estado. Efraim é um homem honrado, é um homem de bem, é um homem que fará um governo para as Marias e os Josés da Paraíba, que querem muito mais para o nosso estado. E também ser eleito senador da República para, ao lado de Efraim e Flávio Bolsonaro, mudarmos o Nordeste e o Brasil.
21: Vai estar aqui João Pessoa em qual local, acompanhando a apuração dos resultados?
23: Eu vou votar logo depois aqui de acompanhar o voto do Efraim. Depois eu vou passear pelas sessões aqui da cidade de João Pessoa, que deram sorte para mim em 2024, e eu fui para o segundo turno, né? Depois assisti a apuração em casa com a minha família. É muito tranquilo, porque os nossos objetivos foram já conseguidos, o nosso partido cresceu. Hoje nós temos um partido que seguramente é um dos maiores partidos do estado da Paraíba. Isso deve à chegada de Efraim, que comigo, com o Cabo Gilberto e os outros nomes do nosso partido, Jorge Moraes, temos hoje um partido preparado para, em 2028, 2030, governar o estado da Paraíba da melhor forma possível.
21: Independente do resultado, Efraim, qual o próximo passo político?
22: Olha, vamos acompanhar o resultado lá de Queiroga, mas também ao lado da minha família, Carol, Maria está por aqui. E a gente segue lutando pela Paraíba, vamos estar com os dois pés no segundo turno, vamos continuar ajudando esse estado, como a gente foi escolhido o melhor senador do Brasil. Então, jovem, trabalhador, ficha limpa, honrando o carinho e a confiança do nosso povo, pode ter certeza.
0: Tá aí a Larissa Monteiro, que esteve aí ao lado de Marcelo Queiroga e também de Efraim Moraes, momento em que eles acabam de... Na verdade, Queiroga acompanha Efraim Filho, momento aí do Colégio Motivo Oriental no bairro do Alto Plano, em que Efraim foi exercer o direito de voto nas eleições de 2026. Ele que é senador pela Paraíba e é candidato ao governo do estado. São exatamente 9 horas 32 minutos, agora 9h32. Vamos voltar agora ao vivo, direto do Tribunal Regional Eleitoral. Ingresson 10 está ao lado de um dos principais nomes dessa eleição, e eu fazia essa introdução, Ingerson, há momentos atrás, porque um dos temas mais comentados na eleição de 2026 é a segurança pública. E quem está ao seu lado é um dos nomes, além do secretário de segurança, doutor Jean Nunes, que conversou com a gente há momentos atrás, ele é responsável pela parte ostensiva da segurança pública, que é o coronel Ronildo, da Polícia Militar da Paraíba.
1: De volta aqui da sede do TRE, do comando de controle aqui de toda essa movimentação que está tendo aqui, junto com essa parceria da Polícia Militar, Tribunal Regional Eleitoral, PRF, Segurança Pública em geral. E nós já temos as primeiras notícias e informações confirmadas de já prisões aqui na Paraíba relacionadas a crime eleitoral. Quem vai dar mais esses detalhes é o comandante da Polícia Militar, para nós aqui, Coronel Ronildo. Coronel, confirmado então as primeiras prisões, as primeiras ocorrências nessas horas iniciais aqui do dia 4 de outubro.
2: Bom dia a todos. Realmente nós temos atualmente, até o presente momento, 15 ocorrências registradas. Essas 15 ocorrências, nós estamos com 5 delas em andamento e uma delas foi caracterizada como crime eleitoral. Aconteceu na cidade de Teixeira, onde o cidadão estava com santinhos, fazendo distribuição de santinhos. Então, foi identificado, foi constatado, e isso é uma prática ilegal, não é permitido no dia de hoje fazer esse tipo de propaganda. E aí ele foi conduzido e autuado em flagrante delito.
1: Em Teixeira e em outras cidades também tem registro de ocorrências de crime eleitoral também?
2: Em sua grande maioria, nesse momento, são apenas denúncias, né? Então, a polícia recebe a ocorrência, vai até o local e faz a averiguação. Dessas 15, apenas essa lá de Teixeira foi a que caracterizou mesmo a ocorrência de crime eleitoral. E 5 agora, neste momento agora, estão em análise. Então, daqui a pouco nós teremos uma posição se caracteriza ou não o crime eleitoral.
1: Esses dois já foram presos em flagrantes, foram encaminhados à sede da delegacia em Teixeira?
2: Sim, eles foram presos em flagrante delito, inclusive com a presença do juiz eleitoral, que estava também no local de votação, fazendo a fiscalização. Eles foram conduzidos sim à delegacia e estão sendo autuados pelo Teixeira.
1: Claro, comandante, mas durante a nossa programação, não só as equipes de reportagem, mas o próprio secretário de Segurança Pública, Jean Nunes, ele também confirmou que do trajeto da casa dele até que o TRE, ele confirmou um derramamento de santinhos. A polícia continua essa investigação e para isso é importante esse monitoramento, essa sala aqui que tem esse acompanhamento em tempo real de várias urnas no estado da Paraíba.
2: Pois é, o Centro de Comando e Controle, ele funciona justamente para isso, para fazer esse acompanhamento em todo o estado. Na realidade, nós constatamos esse crime eleitoral também acontecido na manhã de hoje em alguns locais de votação. À frente do local havia muitos santinhos jogados à frente do local de votação. Isso é uma prática ilegal, né? É um crime eleitoral. Nós já requisitamos do Centro Integrado de Comando e Controle da Secretaria de Segurança imagens de câmeras que porventura consiga identificar veículo ou pessoas fazendo esse crime, e também das câmeras da Prefeitura Municipal de João Pessoa, através das Smart City, da Guarda Municipal também, que tem câmeras instaladas em todas as escolas. Então, provavelmente essa pessoa vai ser identificada, será feito o inquérito policial e encaminhado à Polícia Federal para serem encaminhados à Justiça Eleitoral.
1: Comandante, são mais de 3 milhões de eleitores, divididos em 223 cidades. Como as pessoas podem proceder em relação a verem, presenciarem algum ato de crime eleitoral? O que o senhor orienta?
2: Bom, a população ela pode entrar em contato através do canal normal, né, que é o telefone de emergência 190. Os 3666 da Paraíba, João Pessoa, Campina Grande e Patos, eles estão funcionando hoje com um efetivo reforçado, tanto para o atendimento de ocorrências quanto para a distribuição desta ocorrência às viaturas. Então é só ligar o 190 ao perceber alguma prática nesse sentido, geralmente é o que acontece normalmente da população, é ligar para o 190, ele vai ser atendido, coletadas as informações e essas informações é repassada por uma viatura que está sendo monitorada. Ali na outra sala a gente viu um mapa, naquele mapa cada pontinho daquele significa uma viatura que está pronto para o atendimento. Então ele verifica a que está mais próxima e aciona, e aí ele faz a devida condução em caso de constatação de alguma irregularidade.
3: A Polícia Militar já vem antes mesmo do dia 4 de outubro de hoje fazendo um planejamento prévio, uma estratégia para trabalhar durante essas eleições. Inclusive, um grande efetivo foi distribuído para o interior da Paraíba.
2: Exatamente. Esse planejamento é um planejamento que acontece com 6 meses de antecedência. Aqui na Paraíba, nós tivemos uma reunião com a Corte Eleitoral, onde foi apresentado este plano de policiamento. E, em virtude dos pedidos de tropas federais que existiam pendentes aqui no TRE, a Corte Eleitoral achou por bem acreditar e confiar no trabalho das forças de segurança e negar esse pedido de tropa federal. Porém, pediu que nós fizéssemos um planejamento antecipado especial para essas cidades, e nós fizemos. Então, cerca de 15 dias antes do dia de hoje, nós começamos a operar nestas cidades, que foi Bahia, Itabaiana e Piancó. E, posteriormente, surgiram mais 4 cidades, que foi São Bento, Santa Rita, Cruz do Espírito Santo e Conde. Então, todas essas cidades receberam tropas especiais da Polícia Militar para fazer essa segurança. Estavam operando já há cerca de 15 dias nas cidades e, até o presente momento, tudo tranquilo. Não constatado nenhuma alteração, nenhuma normalidade que pudesse comprometer a segurança do pleito eleitoral. Então, a resposta ao planejamento foi executado de forma a garantir essa segurança e nós estamos tendo aí uma eleição bastante tranquila no estado.
3: Agora, comandante, mais cedo o secretário de Segurança, Gian Nunes, concedeu entrevista e o Rudinei, nosso apresentador, ele comentou, questionou a questão da primeira vez os policiais que estão em operação nessas missões, durante as eleições, que têm o domicílio eleitoral em João Pessoa, elas podem votar nos locais onde estão ocorrendo as missões.
2: Exatamente, isso foi graças a um planejamento que aconteceu pela primeira vez. Nós antecipamos bastante esse planejamento e fizemos essa comunicação ao TRE. Então, todos os policiais, no dia 20 de agosto, eles já sabiam qual era a cidade e o local onde iriam trabalhar. Então, eles acessaram a plataforma do Tribunal Superior Eleitoral e lá fizeram esse cadastro para poder exercer o direito de voto. Então, todos esses 6.300 homens que foram mobilizados para trabalhar nas eleições, eles tiveram a oportunidade de, em caso trabalhando fora do seu domicílio eleitoral, de fazer a transferência temporária desse domicílio, onde hoje estão lá trabalhando e vão exercer o direito do voto. Foi uma conquista muito grande para a nossa tropa.
3: Deixa eu só voltar aqui para a bancada rapidão. Vocês têm algum questionamento aí com o comandante da Polícia Militar? Sim, deixei com vocês.
19: Ingerson, um questionamento. Houve, não sei se o comandante da Polícia Militar está ciente, mas ontem houve as prisões dos suspeitos de invadirem a casa lá do presidente da Assembleia Legislativa da Paraíba com cumprimentos da Polícia Civil. Não sei se foi integrado, se ele está com alguma informação, só para tentar pegar alguma coisa a respeito dessa operação que houve ontem.
3: Ok. O Ednei Oliveira, apresentador, ele está querendo tirar uma dúvida. Se ontem ocorreu uma operação da Polícia Militar ou da Polícia Civil que ocasionou na prisão dos suspeitos de terem invadido a casa do presidente da Assembleia, Adriano Galdino, com quais informações que tem dessa ação policial.
2: Exatamente. Um abraço aí para Ednei, Rudinei e amiga Dayana, que eu vi que ela também está no estúdio.
5: Ela pega no cabelo aí, vem polêmica.
2: Aí, polêmica, né? Saudar vocês aí, um abraço para vocês. Realmente, essa ação que aconteceu na casa do presidente da Assembleia lá em Pocinhos e também na casa de um candidato na cidade de Queimadas, foram as mesmas pessoas. Então, nós estávamos já fazendo esse monitoramento, esse acompanhamento desse veículo que foi utilizado pelos elementos durante a fuga. E numa diligência que foi realizada nas imediações próximas à Campina Grande, se deparou com a guarnição da polícia, esse veículo. E aí houve uma perseguição, esse veículo veio a capotar e em seguida eles adentraram a mata. Então, começou todo um cerco policial que nós fizemos lá em Campina Grande. Inclusive, foi utilizado o helicóptero Acauã para auxiliar, como também os drones da Polícia Militar. E nós conseguimos prender um desses elementos, né? E aí ele confessou, né? Realmente participou e indicou quem eram os demais. E aí, num trabalho conjunto da Polícia Militar e da Polícia Civil, nós fomos atrás e efetuamos a prisão de 3 elementos que participaram desses roubos à residência do presidente da Assembleia e desse candidato lá na cidade de Queimadas, sendo esclarecido aí completamente o crime. E agora vai continuar as diligências, né, no inquérito policial na Polícia Civil para identificar mais pessoas, se tinha mais pessoas participando desse delito e ser encaminhado à justiça para tomar as providências.
3: Comandante, durante esse interrogatório com esses suspeitos aí, que inclusive já confessaram, qual era o objetivo deles? Não apenas do assalto, buscar alguma coisa? Eles tinham noção que estavam invadindo a casa do presidente da Assembleia Legislativa, Adriano Galdino, que é o segundo na hierarquia do Estado?
2: Não teve um cunho político, né? Mas sim, acreditavam que existia dinheiro com esses candidatos, né? Com esses políticos em suas residências, e aí eles agiram nesse sentido de tentar conseguir que lá na residência houvesse dinheiro lá e levasse o dinheiro, né? Mas como não tinha, eles levaram celulares, joia, algum objeto de valor que foram subtraídos das residências. Mas o importante é que as polícias, né, as forças de segurança trabalharam juntas, né, forte, imbuída nesse propósito, e conseguiu esclarecer totalmente os crimes que aconteceram, e agora eles vão ter que responder perante a justiça.
3: Aí, Ednei, resposta aí do comandante, uma resposta dura da Polícia Militar, da Segurança Pública, após as invasões da casa do presidente da Assembleia, Adriano Galdino, também da sua esposa, né, a prefeita de Pocinhos, e também lá da cidade de Queimados. Né? A polícia agiu rápido ontem, conseguiu identificar, fazer o monitoramento e resultou, após um acompanhamento, prender o suspeito aí dessas ações criminosas.
0: Olha, o questionamento aí do Ednei teve a resposta aí, instantânea do Coronel Ronildo. Ela pôde trazer à luz da informação para o povo paraibano, uma informação que ainda estava obscura, né? Ela veio trazer aí um desenrolar, um desencadear de uma situação que muita gente não sabia que tinha ligação com o crime da invasão da casa do presidente da Assembleia. Então, a intervenção do Ednei fato novo, e a resposta do coronel aí trouxe, à luz da informação, um bojo de fato e um contexto que era importante saber, que além daquele fato ocorrido lá em Pocinhos, outros fatos estavam acontecendo, e a Polícia Civil e a Polícia Militar, logicamente as Forças de Segurança do Estado, conseguiram conter e botar um fim nessa quadrilha, né?
3: Exatamente. Essa ação da Polícia Militar que resultou na prisão desses suspeitos, que a polícia, como o comandante aqui falou, Eles já estavam fazendo já o monitoramento, conseguindo identificar, fizeram o assalto utilizando o mesmo veículo, inclusive, e também não está descartado que eles cometeram outros crimes, né, comandante?
2: Exatamente, não está descartado, né, essa quadrilha, ela estava agindo ali naquela região de Queimadas, Campina Grande, então a polícia já tinha essas informações, era questão de tempo a prisão deles. E graças a Deus, nessa ação mais forte da Polícia Militar, da Polícia Civil, nós logramos êxito e aí esclarecemos completamente o crime que aconteceu.
3: Como o senhor falou, não tem cunho político, mas essa quadrilha aí, como o senhor afirmou, ela tinha o objetivo de acreditar que esses políticos que são candidatos tinham dinheiro em casa.
2: É, exatamente. É o que chama crime patrimonial, né? O objetivo deles era subtrair objeto e valores, e no caso deles, acreditavam que os políticos tinham dinheiro guardado nas suas residências, né? Então, mas aí não foi constatada essa situação e o crime aconteceu da mesma forma, né? Porque eles subtraíram objetos de valores, celulares, joias, também eles fizeram de refém, né? As pessoas trancaram em quarto, em banheiros. Então, assim, é uma ação bastante constrangedora, né, para as vítimas, mas que a polícia conseguiu agora finalmente identificar, né, e prender numa ação rápida, né, porque isso depende muito do trabalho de inteligência, de informação. Isso não acontece do dia para a noite, mas é um trabalho ali de formiguinha que vai juntando uma peça aqui e outra ali até chegar a eles. E aí nós conseguimos, através dessa perseguição que houve, né? Eles conseguiram capotar o veículo e aí a gente conseguiu efetuar a prisão deles.
3: Deixa eu só mais um minutinho aqui do senhor, como ver se a bancada tem mais alguma pergunta ao senhor.
21: Ingerson, agradecer as informações agora em primeira mão, esclarece nessa situação do que aconteceu com o presidente da Câmara, né? E também os suspeitos presos. Ô Ingerson, agradecer ao coronel Ronil, diga a ele aí, o comandante
3: tá, eu da vou, Câmara. A Dayana, o Rudinei, o Ednei, Fabiano Gomes, Márcio Rangel e toda a equipe também do portal Fonte 83 agradecendo a sua participação aqui ao vivo aqui durante essa transmissão que vai durar todo dia.
2: Eu agradeço, um abraço aí a todos vocês, um abraço para a Fabiana ali, todos que fazem a FGTV, o sistema completo, né, que está dando um show de cobertura nas eleições e no dia a dia levando informação a todos os ouvintes e as pessoas que nos assistem. Então, forte abraço. Vou estar aqui também acompanhando. Talvez eu dê um pulinho em Campina Grande para verificar a situação, fazer uma visita lá também. Mas logo em seguida retorno aqui para o TRE da Paraíba, onde vamos acompanhar a parte final da votação e, consequentemente, a apuração que vai acontecer também aqui no TRE. E, se Deus quiser, vamos ter aí um dia bastante tranquilo. Forte abraço aí para todo mundo aí que está no estúdio, para você aqui. E é isso, o nosso trabalho é isso, é um trabalho de levar essa informação à população, de conscientizar, de mostrar a realidade do fato, e vocês têm feito isso com maestria. Um abraço.
3: Então, daqui a pouco a gente retorna com mais informações aqui do Centro de Controle e Comando, com mais informações sobre crimes eleitorais. Como o comandante falou, foram 15 ocorrências e 2 prisões até o momento, tá bom? Volto aí com vocês, galera.
0: Obrigado aí o Ingerson Dese, ao lado do Coronel Ronildo, da Polícia Militar da Paraíba, trazendo explanações importantíssimas quanto à segurança pública do Estado e esse fato novo trazido agora com exclusividade pela nossa equipe, que é a prisão dos acusados, né, da invasão à casa do presidente da Assembleia, Adriano Galdino. Foram acuados numa mata. Eles eram suspeitos também de crimes na região de Campinas, cidade de Queimadas e outras cidades também do entorno. Então, tá de parabéns aí às forças de segurança do Estado. Conseguiram, né, colocar atrás das grades esses meliantes que invadiram a casa de Adriano Galdino e praticaram outros crimes aqui no estado da Paraíba nos últimos dias. São 9:51 agora, 9:51.
19: Essa informação da Adriana é muito bom, porque também coloca fim às suspeições que colocaram durante a invasão da casa do presidente. Disseram que tinha sido algo para
6: chamar a atenção,
19: tirar o foco, para chamar a atenção para ele. Adriano, que deve ser um dos mais votados nas eleições, não é Ednei que está dizendo, não é Dayana, não é Rudinei, é as pesquisas de intenção de voto. Adriano Galdino deve ser um dos deputados mais votados da Paraíba. E a fala agora do comandante...
0: E tem a Ronil... chance, novamente, de ser e repetir o mais votado.
19: Isso, do estado. Dá uma chance do comandante Ronil, põe de uma vez por todas terra em qualquer tipo de especulação envolvendo o nome do presidente da Assembleia Legislativa da Paraíba, suspeitos presos e as forças de segurança da Paraíba dando resposta a criminosos que acham que a impunidade
6: que é
19: vai...
6: terra sem lei, né, Ninei? Que é terra sem lei, pode fazer de tudo, né?
0: Entrar na casa de um líder de poder e não acontecer nada, né? Era algo inimaginável, e a coragem que esses caras tiveram de fazer isso agora estão no lugar devido, né, que é por trás das grades. São 9h52 agora, cobertura ao vivo da FGTV, MRTV, Rádio Líder 100.5 FM, também através do YouTube e através do Rádios Net. Estamos lá ao vivo desde as 6 horas da manhã. Iremos até o final do dia, o momento da apuração, o momento do festejo. Vamos estar também fazendo a cobertura no momento em que os eleitos, né, estiverem já com os resultados oficiais e comemorando. Daqui a pouquinho também vamos trazer uma informação nacional e internacional. A votação dos candidatos a presidente fora do Brasil. Daqui a pouco vamos a Times Square, vamos a Wall Street, a Nova York, Estados Unidos, fora do Brasil. Daqui a pouco vamos a Times Square, vamos a Wall Street, a

0: gente.
1: E eu recebo informação também que daqui a pouco a gente vai mostrar a votação do prefeito João Pessoa, Léo Bezerra. Quem tá lá no local é o nosso repórter, o Caco, que faz parte da equipe da 100.5 FM Lida e está conosco nessa transmissão, nessa cobertura. Mas Larice acompanhou, e temos imagens aí, do momento da votação do candidato ao governo Efraim, do PL. Tem as imagens aí, Efraim que tá votando, Rudinei, lá na escola.
0: No Colégio Motiva.
1: Colégio Motiva Oriental.
0: É, lá no bairro do Altiplano. Momento aí que ele está ao lado da filha Maria, né? Momento da votação. Ele que pode, na verdade, ele como candidato, pode ir auxiliado pela filha. Está aí ao lado da filha Maria, momento da votação de Efraim no Colégio Motivo Oriental, no bairro Altiplano. Do Altiplano. E esse momento é registrado pela nossa repórter Larissa Monteiro. Ele agora, né?
1: As imagens do cinegrafista David, viu, que tá com ela, com a Larissa.
2: O marketing é tudo, né? Os caras sabiam que ia haver a votação, câmeras votadas, e botaram um grid ali, né?
0: Pois é, né, rapaz?
2: Marketing é tudo, parabéns. É,
0: além de
2: não ganha, né? Nada pra isso, pois mas é. Vamos dizer, ação de marketing.
0: Do ali ao lado também, acertou, ao lado também do candidato Efraim, a esposa Carol, isso, né? Que é candidata a suplente na chapa de Marcelo Queiroga, a primeira suplente da chapa de Marcelo Queiroga. É, o candidato Efraim está sendo liberado agora pelo presidente da mesa para ir até ao momento de votação. Efraim é o candidato da direita da Paraíba, candidato do partido PL e representa a direita aqui no estado, nesse momento fazendo sinal de positivo para os presentes e está sendo liberado agora pela presidente da sessão eleitoral para que ele possa ir se dirigir até a urna. Né, sendo agora, nesse momento, registrado pelos repórteres das emissoras de rádio, de TV e dos blogs, momento em que você vê uma panorâmica aí daqueles que estão também na sessão do ginásio do Colégio Motiva Oriental, no bairro de Altiplano, momento em que um dos governáveis, né, o Efraim Moraes, que é candidato pelo partido PL, vai agora para a cabine de votação. Momento aí que está sendo registrado pela nossa querida Larissa Monteiro e pelo nosso repórter, o David.
1: David está lá
0: junto com a Larissa, fazendo o momento agora que Efraim foi autorizado, né? Um senhor acaba de sair da sessão eleitoral e o próximo a ser votado, o próximo a votar é o candidato Efraim Moraes, que tem agora a cabine eleitoral livre. Tá aí, você vê momentos que Efraim se dirige até a sessão eleitoral. Proferiu o seu primeiro e o segundo voto. O terceiro voto feito por Efraim. Quarto voto sendo também agora efetivado. E vai fechar com o quinto voto. As imagens do David sendo acompanhado pela nossa repórter Larissa Monteiro, direto do bairro do Altiplano, Colégio Motiva Oriental. Momento que o candidato do PL faz a sua votação agora aqui em João Pessoa. Feito o voto, Efraim conclui agora, faz sinais agora e chama a família para perto. Para quem está nos acompanhando pelo rádio, não está vendo as imagens, nós estamos narrando aqui. Para quem está acompanhando pelo YouTube, está vendo as imagens e pela FGTV também. Momento em que Efraim Moraes vota lá no Colégio
2: Rodinei,
0: Motiva Oriental.
2: Também para a colinha que está sendo levada, tem que levar. Efraim Filho, que já é um político muito experiente, já tem provavelmente de cabeça todos os seus números, demorou cerca de 40 segundos para fazer a votação. Imagina aqueles que não sabem, ainda não definiram, sem a colinha, o tempo que vai levar.
1: Verdade.
0: Eu só tenho uma dúvida nesse voto de Efraim.
1: Qual?
0: Uma dúvida. Em quem ele votou para deputado estadual?
1: A minha dúvida
2: eu
1: é
2: eu acho que pelo reflexo...
0: Para deputado estadual.
2: Lá da Mitossoca, etc e tal, foi Nilvan Ferreira.
0: É, eu não sei.
2: Lá no vídeo que foi divulgado pelo Cabo Gilberto, eu sei, tô fazendo uma análise.
0: Vamos lá, viu? Ele votou com certeza em Flávio.
1: Com certeza.
0: Votou nele, com certeza. Votou no irmão George e em...
1: Quem é o senador?
0: Faltou saber em quem foi o segundo voto que Efraim
1: votou.

0: de exercer momentos atrás.
1: Esse
0: a minha
1: ser,
0: dúvida aumentou. Falar. A minha dúvida aumentou. Em quem Efraim, nessas imagens não dá pra pegar. Sim. Em quem Efraim votou pra estadual e o segundo voto para o Senado. O primeiro foi em Queiroga. Em quem Efraim votou
2: no estadual, eu acho que pela aproximação, até pelos últimos atos, Gilvan inclusive acompanhou Efraim no debate da TH+.
0: Lembrando que isso é uma opinião.
2: Isso, é uma análise.
0: Pra ninguém imaginar pegar depois e dizer que a gente tá dizendo que ele votou em fulano esse
2: eleitoral. Estou fazendo uma análise diante de fatos. Debate da TH+, ele esteve lá no último evento promovido aqui, né? As pessoas esteve lá, pousou nos vídeos, etc. É uma análise. Agora, esse segundo voto pro Senado, eu sei que teve 2-0 no final. Será? Mas não sei se foi...
3: Será que foi mais o Fábio?
2: O 3, não sei.
3: Será que foi em Nabô? O voto é secreto.
0: Amanhã eu digo. Amanhã o segundo voto dele, o segundo voto só foi ou em um e outro.
3: Vão trabalhar com adivinhação, é?
0: Não. Você citou aí, Daiane, eu acho que ele ficou entre um e outro.
2: Nabô e Major.
0: Ou o Major Fábio. Ou um ou outro. O Major ou o Nabô. Foi, na minha visão, também foi a mesma que a sua.
2: Vamos mudar a pauta.
0: É o segundo voto.
3: Vou fazer o seguinte.
0: Não, é só uma projeção, né? Olha, é só uma...
3: Quem já foi às urnas?
0: Quem foi.
3: Quem já
0: foi
3: às urnas? Primeiro. Foi Flávio Bolsonaro.
0: Ele votou no Rio de Janeiro, né?
3: Isso. E temos imagens.
0: Imagens
3: aí,
0: agora.
3: No momento da votação do Flávio Bolsonaro.
0: Candidato do PL. Candidato da direita. Votando agora na cidade onde ele tem o seu domicílio eleitoral. Rio de Janeiro, na capital. Flávio Bolsonaro agora, momento em que ele exerce o direito de voto. Flávio Bolsonaro votando no Rio, ele tem aí os seus aliados lá na... Tem os seus aliados na cidade do Rio de Janeiro, né? Tem um governador que é também aliado a ele. A gente não sabe a ideia de que é a chapa em que ele está decidindo agora, mas nesse momento você vê as imagens do candidato Flávio Bolsonaro votando agora na sessão eleitoral no centro do Rio de Janeiro, uma escola tradicional do Rio de Janeiro. Candidato Flávio Bolsonaro agora indo direto à cabine eleitoral, proferindo o voto. Dá para perceber aí que é uma escola infantil, né? Dá para ver ali atrás o banner das vogais, Ednei Oliveira. Ou seja, é uma escola infantil.
3: É a escola municipal Homem de Melo, que fica na Vila Isabel, na zona norte do Rio de Janeiro.
2: Ele chegou por
0: alfabetização, né?
3: Ele chegou por volta das 8h10, acompanhado da esposa, a Fernanda Bolsonaro, e ele voltou nessa escola. Então, assim, só pra gente registrar a votação da direita e também daqui a pouco a gente mostrar a votação também de Lula, viu? Que já votou, Rudinei.
0: Presidente Lula que já votou e daqui a pouquinho a gente tem imagens. Agora, Daiane, eu quero saber, já que você mostrou imagens da Nacional, aonde a Ednei e Daiane, aonde as votações já iniciaram e outras que já finalizaram ao redor do mundo, onde brasileiros puderam, nos países que estão... Né? Muitos deles na Ásia puderam e na Oceania puderam já votar e já tem resultado desses países.
2: Ao todo já são 7 países: Austrália, Nova Zelândia, Coreia do Sul, Malásia, Tailândia e Filipinas, que já encerraram as suas votações. Eu e Daiane agora vai fazer um parâmetro aqui. Ela começa por um, eu vou por outro. Agora, para não ficar muito extenso, os três primeiros...
3: Vamos lá, vamos começar pela Austrália,
2: sim,
3: tá? A Austrália, Lula teve 53,98%. Flávio Bolsonaro, 30,52%. E Renan Santos, 3,74%.
2: A surpresa aí, viu? Na frente de nomes como Cury, Zema, Caialdi, etc.
3: Lembrando que são esses resultados que estamos dando para vocês, são dos boletins de urna, tá? Desses países onde já terminaram as eleições.
2: Já na Coreia do Sul, Lula teve 123 votos, representando 56% do percentual. Flávio Bolsonaro, 72%, com 33%. E Renan Santos, mais uma vez, com 6%. representa 2,78%.
3: Vamos para Filipinas. Flávio Bolsonaro, 33 votos, correspondendo a 53,23%. Lula, 26 votos, 41,94%. E Renan Santos teve apenas 2 votos lá na Filipinas.
2: Edmir. Lá na Malásia, Lula foi majoritário com 44, representando 53% dos votos. Flávio Bolsonaro, 27, com 32% dos votos. E Renan Santos, mais uma vez, com 8,54, são 7 votos.
3: Vamos para Nova Zelândia. Lula, 234 votos, correspondendo a 70,48%.
0: Ô, Dayana, somente lembrando que esse foi o primeiro resultado oficial. A Nova Zelândia é o país que mais tem um fuso horário distante do Brasil. Esse foi o momento da primeira... O primeiro brasileiro que votou, mundialmente falando, foi aí na Nova Zelândia.
2: 24+1.
0: Isso, 24+1.
3: Isso. E Flávio teve 64 votos, correspondendo a 19,28%.
0: Lula teve quanto?
3: Lula teve 234 votos, correspondendo a 70,48% dos votos. Lá em Nova Zelândia, Ednei.
2: E o terceiro foi?
3: O terceiro foi o Renan, com 13 votos. Ele teve correspondendo 3,92%.
2: Já em Singapura, Lula obteve 190 votos, que corresponde a 54,6. Flávio Bolsonaro, 92, que corresponde a 26,4. E Renan Santos, mais uma vez em terceiro lugar, com 22 votos, corresponde a 6,3%.
3: Vamos lá para a Tailândia. Flávio Bolsonaro, com 51 votos, correspondendo a 50%. Lula, 40 votos, correspondendo a 39,22%. Renan Santos, 3 votos, correspondendo a 2,94%.
2: No Taipei, Flávio Bolsonaro teve 107 votos, Lula 77 e Renan Santos com 14. Então, no resumo parcial, Lula venceu na Austrália, Nova Zelândia, Coreia do Sul e Malásia. Já Flávio Bolsonaro venceu nas Filipinas e Tailândia.
3: E por falar em países, né, a eleição fora do Brasil, o Dinei, a nossa correspondente, também já está pronta.
0: Está pronta?
3: Tá, sim. A Andresa, ela está pronta para trazer esse termômetro para a gente, como é que
2: está
3: a votação.
2: Ela está onde, Dayana?
3: Ela está nos Estados Unidos, nesse momento.
2: New York City, hein?
3: É. Acompanhando a votação dos brasileiros. Ela vai estar conosco durante toda essa cobertura.
2: É um luxo, né, Zé?
3: Trazendo pra gente como é que está o clima nos Estados Unidos, se de fato os brasileiros estão indo às urnas lá nos Estados Unidos.
0: Olha, esse é um momento importante até da nossa transmissão, porque a gente tem uma correspondente direto de uma terra tão importante da política mundial, que é os Estados Unidos, e ela está conosco, Dayana.
3: E ela traz
0: Rafaela, é isso?
3: Não, é a Andresa.
0: A Andresa.
3: E ela traz Andrade. Esse panorama que a gente trouxe agora, ela traz detalhes de como é que foi essa votação internacional e nesses países que já terminaram a votação. Andresa.
0: Além disso, a Andresa, ela traz aí principalmente um ponto importante, que é ela está agora num país que está, nos últimos dias, numa contenda gigante com o Brasil. Né? Há um problema de relacionamento Brasil-Estados Unidos nos últimos dias, que é importante também escutar e assistir a Andresa, porque ela pode trazer aí, Ednei, bastidores dessa tensão que existe de uma forma, administrativa e institucionalmente falando entre os países. Andresa, good morning, direto dos Estados Unidos, Nova York.
1: New York City. Que em Nova York nós estamos a uma hora de fuso horário de vocês no Brasil. E a votação, quando iniciou aqui às 8 da manhã, já eram 9 da manhã no Brasil. Eu estou diretamente do Queens College, onde vai acontecer essa votação durante o dia de hoje. E nesse local vão votar pessoas que moram em Nova York, Nova Jersey e Pensilvânia. Esse é o terceiro maior colégio eleitoral dos Estados Unidos. A gente sabe que existia uma especulação de que não haveria muita gente votando hoje por causa da questão da mudança de local, o medo da imigração, mas até o momento, pelo que eu estou observando por aqui, muita gente está chegando para votar. Eu vou ficar aqui acompanhando durante todo o dia e qualquer novidade eu volto a qualquer momento. Andresa Andrade, diretamente de Nova York.
0: Tá aí, Andresa. Obrigado a você, querida, pela participação com a gente. A Andresa, ela conversou com a gente direto da Pensilvânia, né? Ali nas redondezas de Nova York. Ela que traz aí esse panorama, ela traz, pelo que eu percebi lá, o clima tá bastante frio nos Estados Unidos, lá em Nova York, até pelas vestimentas da Andresa, dá para perceber o clima agradabilíssimo que ela deve estar enfrentando agora, nesse momento, lá em Nova York. Momento em que, lembrando também, gente, para quem está nos acompanhando, que a eleição dos Estados Unidos, ela tem uma data diferente da do Brasil. Hoje é a eleição no Brasil, mas não é nos Estados Unidos. Ou seja, para os Estados Unidos, hoje é um dia comum, um dia normal, né? É um dia normal, é domingo, é feriado, sim. Mas não é um domingo lá nos Estados Unidos de eleição, tá certo? Então, eleição só aqui nos Estados Unidos. E a Andresa está acompanhando agora, direto da Pensilvânia, essa movimentação dos brasileiros que saíram de casa para proferir e também para exercer o seu direito de voto lá na terra do Tio Sam. São 10 horas e 9 minutos. Às 10 e 9, nós temos programado aí, nós não sabemos se vamos conseguir fazer exatamente nesse horário, Dayana, mas tá aí na agenda da própria Justiça Eleitoral que o candidato Cícero Lucena vai exercer o direito de voto a partir das 10h15. Ou seja, isso, se ele chegar em ponto no local de votação, estamos apenas a 6 minutos do voto do candidato Cícero Lucena.
3: Isso mesmo. A nossa equipe já está se deslocando para o local de votação. Cícero vai votar no Colégio Meta, lá no Jardim Oceania, na sessão 76, na zona 76, sessão 5. Então, a nossa equipe já está a postos, o Caco já está por lá, o Caco Pereira, nosso repórter de hoje, que faz parte da equipe da 100.5 FM Líder, e hoje está conosco. Mas temos imagens também, Rudinei, do momento da votação do presidente Lula, que está em busca da reeleição. Você pode acompanhar aí nas imagens.
0: Acho que Lula está votando em São José dos Campos, né?
2: São Bernardo, né?
0: Ou São Bernardo do Campo. São Bernardo do Campo. É a cidade... não é a cidade natal, né? A cidade natal foi aqui no Pernambuco, mas é a cidade que ele tem o domicílio eleitoral. São Bernardo do Campo. Cidade do ABC Paulista, né? Nesse momento, Lula aí proferiu o primeiro voto. Ele, na verdade, exerceu o primeiro voto.
3: Tá acompanhando aí
0: o segundo voto, agora dá para escutar, né, no som da imagem. Terceiro voto exercido pelo presidente Lula. Quarto voto já sendo executado.
3: Isso, Lula voltou por volta das 9 horas da manhã, viu? Ele teve acompanhado o vice-presidente Geraldo Alckmin e dos seus aliados. O Fernando Haddad esteve com ele, a Marina Silva e a Simone Tebet.
0: Pronto, fechou a votação aí, Lula, com seu tradicional chapéu, né? Ele que está aí no processo de reeleição, é o líder das pesquisas eleitorais, mas não com folga. É importante isso ser dito, não com folga para o segundo colocado, Flávio Bolsonaro, e vamos aguardar ao longo do dia para a gente entender qual será a diferença do primeiro para o segundo colocado no Brasil. Né? Tá aí as imagens do presidente Lula no momento da votação. E a gente já tem também Dayana e Venilson,
2: antes de
0: Oliveira.
2: Antes de você chamar, por favor, porque meu telefone não para de tocar, não. Que sua amiga Ana Beatriz.
3: Ai, meus assistentes.
0: Ana Beatriz está lá de frente à TV, acompanhando o MRTV e FGTV. Já mandou print pra gente, acompanhando
2: mandou
0: lá a transmissão,
2: vídeo, tudo, ou quer chamada só pra
0: pedindo,
2: me registrar.
0: Pedindo, pelo amor de Deus. Ela tá pedindo, pelo amor de Deus, um alô do papai e da mamãe dela.
3: Ana, te amamos. Ana e Rihanna estão acompanhando a programação.
2: Ana, six serve, viu?
0: Tá tranquila ela? Tá tranquila ela hoje?
3: Tá tranquila.
2: Tá, ela botou ontem uma caixa de som ligada.
0: Mas não diga o que ela botou na caixa de som, não.
2: Porque até assim carrega.
0: Não diga, não.
2: Rapaz, só
3: vamos aproveitar que a gente mandou o beijo.
2: Beijo, Bia, papai te ama.
3: Beijo pra Bia. Eu também vou mandar pra quem tá acompanhando a gente aqui no chat. Minha gente, é muita gente na FGTV, é muita gente na MRTV. Eu queria pedir a vocês que estão acompanhando agora que fale qual é a cidade que vocês estão acompanhando a nossa programação. Coloca teu nome e a cidade, que é pra gente poder fazer aqui e registrar. Tanto quem tá acompanhando a gente pela FGTV como a MRTV, manda teu nome e a... Vou dizer assim, manda teu nome e a cidade de onde você está falando.
0: Tá parecendo aquela gravação, né?
3: Deixa eu mandar um cheiro pra tu, Natan. Natan, cheiro pra tu, Natan. O Oswaldo Araújo, o André Moreira, Natan, que não perde um programa, sempre tá conosco aqui. José Andrade, sabe onde ela tá?
0: Aonde?
3: Ribeira de Cabaceiras. Olha, bem pertinho. Sítio
0: Ribeira.
3: Bem pertinho.
0: Localidade de Ribeira, lá em Cabaceira, né? É. Francisco. A terra do Bode Rei.
2: A Maria das Graças, o Alberto, o Rafael, o Jarlison, o Luiz. Menino, que sobrenome mesmo. Vou nem dizer.
0: Cuidado na leitura do YouTube.
2: O Daniel Farias, o Newton Quaresma, o Rodolfo Pedro, o Antônio Furtado, o Adelton Souza, o Souza Neto, que tá aqui manifestando. Ainda bem, no YouTube pode. Maria das Graças, já falei. O Adelton Souza, o Sérgio Lima. É ouvinte demais, graças a Deus. Vou conseguir registrar tudo não, Rudinei.
0: Ô Ednei, a gente já tem imagens aí. Daqui a pouquinho a gente volta para o YouTube e registra as pessoas. Daqui a pouco a gente vai voltar direto do TRE com o Ingresson 10. Daqui a pouco ele volta com mais informações direto do Tribunal Regional Eleitoral. Porque a gente já tem imagens, a gente não teve as imagens da votação de Nabô Vanderlei em Patos. Agora as imagens chegam, né? Aqui o Venilson Azevedo já tem essas imagens. Aí a gente acompanhou no momento em que ele se dirigia para a sessão eleitoral, mas não tivemos as imagens de Nabô proferindo voto, exercendo o direito de voto. Então, tá aí o momento em que a nossa equipe, Jordan Bezerra, registrou o momento da votação de Nabô Vanderlei, sendo acompanhado por João Azevedo e por Lucas Ribeiro. Tá aí o trio governista, a chapa governista, chapa coesa, chapa fechada do governo. As imagens do momento aí fazem sinal de ver da vitória. Momento que Nabô sai aí da cabine eleitoral e se junta ali a Lucas Ribeiro e também a João Azevedo. Um momento simbólico aí onde os candidatos João e Lucas, que são de Campina e outro de João Pessoa, se dirigiram a Patos para exercer essa fotografia aí simbólica dos três na eleição de 2026. Ednei Oliveira tá aí. Eles fizeram questão de fazerem essa foto juntas até para ficar na simbologia do processo eleitoral.
2: Isso, então indo agora direto para a Faculdade de Direito ali da Universidade Estadual da Paraíba, localizado na Rua Coronel Silva, ali no centro de Campina Grande, onde daqui a pouco, inclusive, a equipe de Márcio Rangel vai trazer isso, todos os detalhes ao vivo da votação do governador Lucas Ribeiro. E aquela análise que a gente fez no início do programa, muito simbólico esse movimento de Lucas, de João e de Nabô, que ontem finalizaram seus atos de campanha na cidade de Patos, iniciaram em Campina, finalizaram em Patos, dormiram lá na cidade de Patos mesmo, para iniciarem já a votação junto com o Nabô Vanderlei, e agora os três pegam o avião voltando para a Rainha da Borborema. Já devem ter pisado por lá, já em deslocamento para a zona eleitoral onde Lucas Ribeiro vota, e na sequência pegam, fazem a ponte aérea de novo e voltam para João Pessoa, onde deve finalizar no colégio eleitoral do ex-governador João Azevedo, e após isso todos vão para o QG ali no altiplano, não é isso, Rudinei?
0: Isso, é o agendamento do grupo do governo, que vai esperar, né, o resultado final após o fechamento das urnas. A informação é que eles vão ficar no QG esperando o resultado para, após essa decisão final do povo paraibano, a tomar uma decisão e esperando também o resultado, se positivo ou se negativo para os candidatos.
2: Observar também se esse mesmo movimento vai acontecer, por exemplo, com Cícero Lucena, que já deve estar chegando ali no Colégio Meta para fazer o seu exercício do voto. Saber também se ao lado de Veneziano estarão acompanhados André Gadelha e Veneziano, no mesmo gesto de unidade que o governo promoveu com a chapa Lucas, João e Nabor. Saber se Cícero Lucena fará o mesmo com André e Veneziano. Já por parte de Efraim, esse gesto sim foi simbolizado, onde Efraim e Marcelo Queiroga chegaram juntos. Não houve uma unidade completa porque não houve também o fechamento da chapa, onde Major Fábio acabou tendo, mesmo com o apoio do grupo, uma candidatura avulsa, então o Major não esteve. E se esteve, depois pode até mandar informação aqui pro programa, porque a gente vai e corrige, porque não temos compromisso com o erro. Mas as imagens que nos apareceram, tudo que Larissa trouxe foi Efraim e Marcelo. O Major não estava. Saber agora se esse mesmo gesto se repetirá com Cícero Veneziano e André Gadeiro.
0: Olha, nos acompanhando agora, um dos maiores advogados.
3: E eu senti falta também, sabe de quê, minha gente? Assim, de Nayana também, junto com o Efraim e junto com o Queiroga. Até porque ela é também a vice, né, nessa chapa ali também. Eu senti falta dela. Eu sei que a previsão é que ela volte de 10 e 22 num colégio lá em Mangabeira.
0: Ou seja, parece que não teve a mesma... não combinaram do mesmo jeito que a chapa governista combinou, né?
3: Foi. Ela vai voltar no colégio estadual Maria José Silva Pinto, lá na região de Mangabeira. E aí eu também senti falta também, sabe? De estarem todo mundo junto nesse mesmo dia de votação. Acho que faltou essa estratégiazinha, sabe?
0: Mas talvez não tenha sido tão combinado como foi lá na chapa governista.
3: A informação que eu tenho, Rudinei, é que o Diogo Cunha Lima, ele vai votar ao meio-dia lá em Campina Grande, certo?
0: Candidato a vice e Cícero Isso. Lucena.
3: Cícero vota agora às 10, tá previsto, né? Era às 10h15. E na sequência, ele iria para Campina Grande. Ainda
2: você
3: não...
2: falou isso, eu senti falta agora da amiga Lígia lá em Patos.
3: Também.
0: Ela,
2: ausência da amiga Lígia.
3: Talvez ela só... Como ela volta também lá na região de Campina...
0: Ela deve acompanhar a votação em Campina, né?
3: A votação de Lígia estava prevista para as 10h30.
0: Não, ele tá falando da questão da simbologia, né?
3: Simbologia. Também senti falta. Pronto, Lígia volta às 10h30... no Colégio Imaculada Conceição, lá em Campina Grande. A equipe da MRTV, de Márcio Rangel, já está a postos, aguardando Lígia chegar, como também já está a postos, aguardando também a chegada de Lucas Ribeiro, da Faculdade de Direito da Prata, lá na região de Campina Grande.
0: Ô Dayana, quem está nos acompanhando agora, um dos maiores advogados do Brasil, ele que é presidente da Associação Brasileira de Advogados Criminalistas, o doutor Shane Asfora, está nos acompanhando agora e parabenizando a cobertura da FGTV, MRTV, Fonte 83, FM Líder, todas as plataformas. Um abraço, doutor Shane Asfora, obrigado pelo carinho da sua audiência, advogado especialista em diversas áreas do direito, está nos acompanhando agora e registrando, além de registrar a audiência, está parabenizando a equipe pela excelente transmissão que nós estamos fazendo agora. Um abraço, doutor Shane Asfora, obrigado, querido. Um grande abraço ao senhor pelo carinho da audiência. São 9 horas, são 10 horas e 20 minutos, esperando aqui a nossa equipe de reportagem pegar as imagens ao vivo do momento da votação de Cícero Lucena, candidato do MDB da Paraíba. Ele está certo para votar no Colégio Meta, aqui em João Pessoa.
2: Ali no Jardim Oceania.
0: Jardim Oceania. E daqui a pouquinho o Caco Pereira vai estar ao vivo, próximo ali à votação do candidato Cícero Lucena ao governo do estado, para que a gente possa trazer com exclusividade essas imagens ao vivo do Caco com o candidato Cícero Lucena.
2: E a informação inicial é que Cícero já está sim chegando no Colégio Meta, já está com sua equipe de campanha por lá. Daqui a pouco vamos dar sim prioridade ao Caco Pereira, que já está no local e na espera da comitiva. E eu recebi a informação agora da campanha de Cícero Lucena e já tem a comitiva se deslocando até o local. Então daqui a pouco você vai conferir tudo aqui na FGTV, na MRTV, no blog do Jordão Bezerra. É uma vasta rede que nos acompanha agora, graças ao Senhor Jesus, hoje. Com essa convergência, nós somos a live mais vista do YouTube, nessa convergência maravilhosa que estamos fazendo para você, e vamos até o último voto. Só agora fazendo relembrando o que aconteceu até agora, já ocorreram duas prisões em flagrante. Ontem foi deflagrada uma operação onde prenderam os suspeitos de invadirem a casa do presidente da Assembleia Legislativa da Paraíba. Informação exclusiva e em primeira mão da FGTV, da MRTV e da FM Líder, que está em convergência conosco. Além das duas prisões em flagrantes que ocorreram hoje durante o pleito eleitoral por crimes eleitorais. Prisão ontem dos suspeitos O desembargador Márcio Murilo também, que já falou conosco aqui na MRTV, na FGTV, na FM Líder, já dando um parâmetro de como vai ser a hora da apuração, com a previsão antes, que era de 10 horas, dita aqui pelo o Cassimiro do TRE, que era de 10, foi antecipada, e a previsão do desembargador Márcio Murilo é de que a partir das 8 horas a Paraíba deverá conhecer quem será os seus novos representantes no governo do estado, no Senado Federal, na Câmara Federal e também seus 36 representantes na Assembleia Legislativa da Paraíba, na maior cobertura das eleições. Daqui a pouco vamos subir também para a cidade de Souza, onde vamos acompanhar a votação de André Gadelha. Daqui a pouco estaremos em Campina Grande acompanhando a votação de Veneziano Vital do Rego e de Diogo Cunha Lima. Estamos já posicionados aqui em João Pessoa para acompanhar.
3: Olha, Cícero Lucena. Cícero, nesse
2: chegando
3: momento.
2: Agora, imagens de Cícero Lucena já no Colégio Meta, na sua zona eleitoral, Rodrigo Araújo.
0: Olha, o ex-prefeito da capital, né, nesse momento, aguardando a liberação da presidência da mesa, para que ele possa ir até a cabine eleitoral e exercer o direito de voto. Cícero está, para quem está nos acompanhando pelo rádio, não está vendo as imagens, Cícero está de camisa azul, né, e nesse momento conversa com a presidente da sessão eleitoral, esperando a próxima a votar. Existe lá uma pessoa da sessão eleitoral, da justiça eleitoral, liberando ali a urna para que uma eleitora ainda vote. Em seguida, o próximo a votar será o ex-prefeito da capital, candidato ao governo do estado pelo MDB, Cícero Lucena. Nesse momento ele está no Colégio Meta, no bairro do Jardim Oceania, aqui em João Pessoa, e Cícero vai agora votar nessa eleição. Cícero, que já governou a Paraíba, já foi governador, senador, né, e também ministro do governo federal, governou a cidade de João Pessoa por 8 anos, 7 anos e um pouquinho, quando se ausentou para disputar a eleição de governo do estado. Cícero Lucena está ali ao lado de assessores, aguardando, as imagens mostram isso, aguardando o momento em que ele será liberado pela presidência da mesa para ir até a sessão eleitoral. Ali a gente já está percebendo um momento que uma senhora faz ali a votação, uma jovem ali por perto aguardando, né, o voto de um idoso. É por isso que há uma pessoa, não pode ficar ninguém ao lado da sessão, mas nesse caso, já que se tratava de uma idosa, uma familiar estava ali por perto esperando para que ela pudesse exercer também o seu direito a voto. Momento em que Cícero cumprimenta ali a eleitora, vai agora assinar o boletim, vai assinar ali a ficha eleitoral e vai se dirigir nesse momento à cabine. Ele vota no Colégio Meta, no bairro do Jardim Oceania, aqui em João Pessoa. Você que está nos acompanhando agora pela FGTV, MRTV, Rádio Líder 100.5, nesse momento Cícero chega até a cabine eleitoral e começa a exercer o seu direito de voto. Está aí a imprensa fazendo o registro das imagens do voto de Cícero.
2: Ô, Rodrigo,
0: vota agora, Cícero, faz agora o primeiro voto.
2: O primeiro voto. Eu queria pedir a você que está nos acompanhando pela FGTV, pela MRTV, nos diz agora de onde você está acompanhando, qual é a sua cidade. Você está nos escutando pela FM Líder? Vai lá no YouTube agora da FGTV, vai lá, interage conosco, porque logo após a votação com Cícero Lucena, que a gente vai passar para o time de Campina Grande, eu queria registrar e assim, fazer com que essa votação, essa nossa audiência que todos os dias nos acompanha e nos dão agora a gratidão de ser a maior live das eleições 2026 na Paraíba, eu queria registrar de onde você está falando agora. Diga teu nome, a cidade e dá prioridade para você.
0: Olha, o momento que Cícero acaba de votar, ele cumprimenta agora a presidência da mesa e agora vai se deslocando para o exterior da sala em que ele votou, a imprensa agora abordando o ex-prefeito da capital e candidato Cícero Lucena. Nesse momento agora ele concede entrevista à imprensa. Cícero acaba de votar, candidato ao governo do estado pelo partido MDB. Cícero Lucena acaba de deixar agora as dependências do Colégio Meta no bairro do Jardim Oceania, depois de ter colocado o direito ao lado do filho Messinho, que ladeia agora o ex-prefeito da capital. Messinho e Cícero Lucena estão agora saindo do Colégio Meta no bairro do Jardim.
2: Já respondem.
0: Chegando próximo também dele ali agora, o vereador João Corujinha.
2: Isso, e as imagens já nos mostram aquele panorama que a gente não viu em Patos. Sentindo a ausência aí de Veneziano Vital do Rego e André Gadelha.
3: Diogo Cunha Lima,
2: né? Também. Cícero, que está acompanhado de Mercinho Lucena e de vereadores da capital. Sentindo a ausência da mesma unidade que foi colocada pela chave do governo, também com Veneziano e André.
0: Foram estratégias diferentes, né?
2: Isso.
0: Utilizadas pelos candidatos. A chapa do governo decidiu ir em sua totalidade, né? Em sua maioria. Já Efraim foi ao lado de Queiroga. Efraim esteve ao lado
2: Cícero
0: de Queiroga.
2: Falando agora.
0: Cícero agora falando à imprensa estadual. Vê se consegue o áudio aí, Venilson Azevedo, do Cícero Lucena, do candidato Cícero Lucena,
3: agora
0: falando com a imprensa, vê se consegue o áudio dele.
4: Coragem, com determinação. Boa, pessoal. Ainda não matam as pessoas na primeira, a gente não tem a oportunidade de eu sair da sua terra e custa da sobrevivência, de não ter o potencial da riqueza do nosso estado. O pequeno agricultor que vê a água, a expulsão do Rio São Francisco, a oportunidade de aumentar a sua vida, da intranquilidade nas famílias, para que Deus o livre, qualquer um sujeito a passar por algo que não deseja a ninguém. Estou muito feliz, para agradecer a toda a militância, a todo o apoio que encontramos, principalmente do povo. E como sempre faço, como essa, eu entrego pessoas. Primeiro a Deus, depois ao eleitor. Olha, trabalhamos para isso, né? Embora tenhamos passado por uma série de injustiças, mas essas injustiças, como eu sempre fortalece e dá mais energia para trabalhar. Porque eu me foi para isso, né? Para oferecer para uma pessoa uma condição de ter um parceiro, a exemplo dos demais municípios. Onde os investimentos devem ser para melhorar a vida das pessoas, a nossa missão, a nossa atribuição, como na prática, foi o que eu fiz sempre, em toda a minha vida. Desde o eu não queria derrotar ninguém, eu queria que a Paraíba ganhasse o meu conhecimento, e mais do que o meu conhecimento, experiência, e mais ainda, me contar fazer o bem.
0: Se o senhor tivesse uma última palavra para o eleitor paraibano,
4: que ele use a consciência dele para votar, que não se submeta às práticas. Hoje, com a experiência que eu tive numa missa na igreja que é o Arcanjo, e o padre lembrou que o voto, cuidado para você não se curar. Se antes eram moedas, hoje reais que estão sendo oferecidos para comprar a consciência das pessoas. Sempre faço em casa, viaduras da cidade. Eu vou para casa ao lado da minha família acompanhar o resultado que sempre respeitamos, o resultado do
0: eleitor. O senhor falará a
5: imprensa. Acaba no primeiro turno. Como é que sua campanha tem acompanhado esse
4: cara? Já disse que eu sofri muita injustiça, tentaram ganhar eleição no tapetão, porque no momento que tirasse os votos válidos da minha eleição, eu teria segundo turno. Seguindo uma tentativa de não me deixar ir. Nós esperamos isso, nós estamos com a verdade do futuro, de que algumas pessoas estejam negativistas, oportunistas, estejam entendendo o que é que está em jogo dessa eleição, do cargo mais importante da vida política, que é o cargo de governador. Às vezes, vantagens imediatas, estão redirecionando aqueles que podem orientar, não aqueles que podem, que, vamos dizer assim, são injustiça que hoje é vivida no Estado e que eu vou fazer durante toda a minha vida. Olha, claro que de todo jeito, com a internet, com a comunicação, com a manifestação da imprensa oficial do governo, né? Eles que se metem, que ajudam, dependem de suas consciências. Então, eu tenho tranquilidade em relação a isso, mas também levei minha mensagem para os paraibanos que eu queria fazer. Aí eles é quem decide.
6: O senhor fala com a imprensa após o...
4: Claro, não tem problema de sempre sem ganhar respeito, é séria, obviamente, que estarei falando.
6: Obrigado. Querido, estamos aqui também com o Marcinho Lucena. Se vocês quiserem, aqui, ele que é candidato a deputado federal, aqui agora. Marcinho, sendo o dia grande, o que espera desse dia de hoje para a sua campanha, para a campanha de setembro?
4: O mais importante é que os eleitores fora de muito tranquilo, fizemos uma campanha ali. Um pouco na rua, os Paraíba Real, não dessa Paraíba vendida na vida, mas assim, fico aí muito confiante, não só da nossa deputada, né, do nosso ex-prefeito Cícero Lucena, candidato, mas como também, se Deus permitir, da Paraíba, a gente esse nosso mandato, de 8 meses que nós estamos nessa legislatura, é para que então, as nossas propostas, que nós conseguimos estar nesse período, apresentando uma eleitura de família agora de possibilidade de facilidade, mas eu continuo confiante, estou confiante de que a partir das 18 horas, 17 horas, eu internamente faço a continuação da eleitura e estar preparado para a nossa vitória.
6: A expectativa é que o
3: Caco...
6: Oi, pode falar.
3: Caco, já tem o local onde o grupo vai acompanhar a apuração e eu queria entender o porquê, não sei se ele consegue responder, que a chapa em si não fizeram como a situação, que está todo mundo indo votar junto. Por exemplo, na chapa da situação, a gente viu Nabô, João, que são os senadores, todo mundo junto com... Lucas, e aí com Cícero eu senti a ausência de Veneziano com Cícero, eu senti a ausência de Diogo Cunha Lima. O que foi que houve?
6: Vou perguntar, Messinho tá aqui, eu vou terminar a minha pergunta e o pessoal do estúdio é o seguinte, o grupo do governador Lucas Ribeiro votou junto o governador e os dois diretores, porque vocês não fizeram o mesmo. Por que é que Cícero não fez o mesmo? Cada um com tudo em localidade diferente.
4: Não votaram juntos.
6: Quero votar juntos. Não vou estar votando quatro, acompanhado de Lucas e João. Lucas vota em Campinas, acompanhado dos dois. Depois acompanha o João aqui. Essa é a...
0: Olha, são 10h37, viu, Caco? Infelizmente, a imagem está excelente, mas o som ficou inaudível nesses últimos minutos. Não deu para entender a resposta do candidato a deputado federal e filho do ex-prefeito de João Pessoa, Cícero Lucena. As imagens do Caco, elas, volto a dizer, estão muito boas, mas infelizmente o áudio não está dando para que a gente leve né, e seja perceptível para os nossos telespectadores. São 10 horas 37 minutos, 10h37 agora, né?
3: Campina, toda a equipe da MRTV está pronta, viu? Está pronta porque, assim, aqui é o seguinte, é João Pessoa, Campina e a informação, Rodinei, não para não, viu?
0: É, a gente volta, a equipe direto aqui de João Pessoa, volta a partir do meio-dia.
3: Com Cláudio.
0: Com Cláudio Bezerra, com Napoleão Soares, né, com toda a equipe, trazendo esse panorama. E eu, Rudinei Araújo, Daiana Lucas, Ednei Oliveira e Fabiano Gomes, nós voltaremos também a partir das 16 horas.
3: Com Márcio Rangel.
0: Márcio,
3: né?
0: Rangel também, para o momento da apuração. Isso. Dos votos e o resultado oficial. Então agora a gente vai numa conexão ao vivo, direto para a MRTV lá em Campina Grande, Márcio Rangel e sua equipe. É. E

0: tem lá de Campina Grande.
1: É, aquele carrão vermelho mesmo.
2: Mercedão vermelho, né?
0: Vai vir pra João Pessoa, onde presencialmente ele estará no estúdio da FGTV.
3: Olha
0: pra
3: aí.
0: Pra que juntos essa bancada, literalmente de peso, esteja reunida pra trazer a você, a partir das 16 horas, o coração do até o último fogo, com análise em tempo real e a festa da vitória dos eventuais.
3: Boa rural que vai passar Ednei, pra muita gente,
2: olha,
3: né, Ednei?
2: Por enquanto, Maria. Por enquanto, meu nome não é tchau, é até logo.
3: Até logo.
2: É até logo.
3: E aí, quem tá lá do outro lado de Campina Grande, é só, olha o timaço que vai assumir a partir de agora. Não saiam da live, viu, minha gente? É o Ayrton Ribeiro, o Marques Júnior e o Gustavo Rovares. Eles assumem a partir de agora. E eu já tenho informação aqui, que eles já têm informação sobre a votação. Preste atenção. Lígia Feliciano, votação agora de Lucas Ribeiro em Campina Grande, votação de Veneziano em Campina Grande. Eles também estão com informação já da votação de Nayana Pontes, de Marcelo Queiroga. E a informação também, sabe quem vai votar também? Ao meio-dia? Diogo Cunha Lima. E às 12 horas quem vota é João Azevedo. E fechando o ciclo de votação, André Gadelha, que vota às 15 horas e 1 minuto, viu? Então, a partir de agora, né, Rudinei?
2: Isso, nossa conexão, volta da Campina Grande. Deixa eu abraçar aqui o advogado doutor Albano. Albano Borba está nos acompanhando. Um abraço, doutor Albano.
0: O doutor Sheinas Fora também está aqui registrando, inclusive na live, viu? Obrigado, Rudinei. Um abraço, parabéns a você, Dayana, Ednei e todos os demais. Parabéns, Fabiano. Sucesso nessa maratona até a linha de chegada com o anúncio da totalização dos votos na audiência que mais cresce na Paraíba. Conexão com Campina Grande, toquem daí, porque é a live mais vista das eleições 2026. Convergência FGTV, MRTV e FM Líder. Cheiro e até...
3: Até já já.
2: Até já já, né? Até já já. A gente vai agora, conexão ao vivo.
3: Vamos votar agora.
2: É, vamos votar. É hora de votar. Todo mundo agora, conexão ao vivo. João Pessoa, Campina, MRTV, assume de lá. E a gente vai aqui votar. Vocês já votaram? Vou fazer igual o Márcio Rangel. Vocês já votaram, meninos? Vou fazer igual o Márcio Rangel. Vocês já votaram, meninos?
4: Olá, pessoal da FGTV, por aqui a gente assume agora a transmissão da MRTV, trazendo mais informações, como a própria Dayana falou. Olha, eu ainda não votei porque eu tô aqui desde 5 horas da manhã, né? Então o meu processo de votação vai acontecer no período da tarde, ali logo no finalzinho da tarde. Mas, como vocês bem pontuaram, aqui nos estúdios da MRTV estão ao meu lado Gustavo Rovares e Marques Júnior, que agora tocam junto comigo essa transmissão.
5: Pois é, bom dia a todos. É um prazer estar participando dessa transmissão, líder em audiência aqui no estado da Paraíba. Parabéns ao trabalho de todos desde cedo e o empenho durante toda, não só a semana, né? Esse mês todo foi de preparação para a maior cobertura das eleições 2026 aqui na Paraíba. A gente que é do esporte, eu acho que a gente lida um pouco com política diariamente, né, Marques Júnior? Porque futebol, esporte também é um pouco de política, né? Números nos interessam, né? A gente tem falado muito sobre números e vai trazer daqui a pouco também mais números, não só em nível estadual, nível nacional, muita coisa para a gente destacar. Mas aqui da parte de Campina Grande, pelo que a gente tem acompanhado, inclusive com destaque a questão da segurança, né? O pessoal tem trazido informações, né, de que as coisas estão tranquilas, né, Verton? Por enquanto, pelo menos, nada de mais grave, né? Nada que, digamos, que atrapalhe esse pleito democrático deste domingo. Então a gente está aqui a postos, daqui a pouquinho, com muita informação, muita gente importante que vai votando aqui em Campina Grande.
4: Você ainda não votou, não?
5: Não, ainda vou votar. Eu tenho costume, não é dos mais exemplares, mas adoro votar ali, faltando 15, 10 minutos. Eu gosto de sentir as ruas, né, de como é que as coisas estão acontecendo. Não vai mudar meu voto, né? Meu voto eu já tenho convicção desde de um tempo em quem eu vou votar, mas eu gosto de sentir como é que está o clima nas ruas. Mas hoje vou precisar voltar mais cedo, porque tem muito trabalho ainda pela frente.
4: E você, Marques Júnior, seja muito bem-vindo ao nosso Paraíba nas Urnas, cobertura da MRTV e FGTV.
6: Bom dia, Verton, bom dia, meu parceiro aí da equipe de esporte, Gustavo Alvarez, todos nós aí imbuídos dessa luta para fazer, é claro, a maior transmissão e levar para quem está nos em casa, acompanhando o telespectador através das imagens da MRTV, da FGTV, também pela 105 FM, também ligado conosco. É o seguinte, eu ainda não votei, só vou votar lá por volta das 4 horas da tarde. Vou também dessa passe. Já passei por Campina Grande logo cedo. Estamos aqui desde cedo da manhã. A MRTV começou, foi a primeira na Paraíba, como sempre, o pontapé dado inicialmente para essa transmissão, para levar até você a maior informação das eleições de 2026 em toda a Paraíba e também, claro, dando um respaldo também na eleição nacional. Mas eu volto lá para as 4 horas, na tranquilidade, depois do meu dever cumprido aqui ao lado de vocês, dentro da nossa transmissão. Por enquanto, as coisas muito tranquilas em Campina Grande. Eu passei hoje pela manhã pela Zona Leste, ali de Campina Grande. Poucas movimentações ainda no início da manhã, mas já temos aí informações e mais que a coisa está, claro, encaminhando aí para uma eleição com mais pessoas nas ruas. Ao decorrer das horas vão passando, a coisa vai acontecendo, o eleitor está indo às urnas voltar, porque tem aquele sentimento, né, de seu patriotismo e de dever cumprido como eleitor nessa eleição 2026.
4: Com certeza, e a gente segue acompanhando, trazendo os números, todo mundo aqui ainda vai votar, mas a gente já tem candidatos, estávamos mostrando agora há pouco os principais candidatos, tanto ao governo, quanto ao Senado, de forma aí a nível nacional, como a presidência do Brasil, já votaram e a gente segue acompanhando justamente essa agenda. Por isso, eu vou agora com o repórter Wanderson Gomes, que ele está mais especificamente na Escola Municipal Roberto Simoncei, que fica ali no bairro do São José, porque é onde vota o candidato à reeleição ao Senado, veneziano Vital do Rego. Agora há pouco, ele já chegou na escola e a gente vai trazer as informações. Wanderson.
7: Permanece aqui no bairro do São José, na Escola Roberto Simoncei, onde o senador da República, veneziano Vital, deve votar em instantes. Inclusive, a gente vai acompanhar já já a chegada dele para votar aqui na escola. Ele que está como candidato à reeleição ao Senado da República. Essa que é uma escola que faz parte da 17ª Zona Eleitoral aqui em Campina Grande. Possui 10 sessões, cerca de 4 mil pessoas devem votar no dia de hoje. A gente acompanha já já, inclusive, a fala do senador da República, veneziano Vital. A expectativa, inclusive, é que ele chegue já já. Muitas pessoas, muitos apoiadores estão aqui, pessoas aqui de Campina Grande que são muito próximos a eles, o comitê, a comitiva dele também estão presentes aqui nessa situação. Vamos mostrar aqui, Gabriel, como é que está a movimentação? Vamos acompanhar aqui a coletiva de imprensa.
8: As nossas escolhas. E eu torço e tenho absoluta certeza que o brasileiro, que é a brasileira, que o paraibano, que é a paraibana, saberão bem fazê-lo ou fazê-la, essa escolha. É preciso que nós nos reportemos, e essa foi a mensagem, além, evidentemente, daquela que me cabia, a de prestar contas à população da Paraíba sobre 7 anos e 9 meses de um trabalho que, graças a Deus, foi um trabalho exitoso, de entregas, com a responsabilidade de vida de um senador da República que dignificou ao nosso Estado com transparência, com seriedade, com obras e ações em todas as partes, mas também uma mensagem para que nós reflitamos e lutemos para que a boa política ela permaneça entre nós. A boa política é aquela feita com princípios, aquela feita com a devida honestidade, a seriedade, de bons propósitos, reconhecendo que através das melhores ideias, do bom debate oferecida à população, que a política deve ser feita. E eu espero que hoje, tenho certeza em Deus, que hoje a Paraíba haverá de confirmar dando essa resposta.
7: Vené, o que esperar dessa apuração à eleição desse ano?
8: Olha, eu, como eleitor e com as minhas escolhas feitas, eu espero as vitórias dos nossos candidatos. Eu escolho o melhor projeto nacional, não há dúvidas sobre isso para mim. Espero que também para os milhões de brasileiros, que é o de votar de forma firme e convicta por aquele que defende a nossa soberania, por aquele que defende a nossa democracia, por aquele que apresentou ao longo desses últimos 3 anos e 7 meses os projetos, recompondo-os a muitos que foram esquecidos e abandonados. Eu me refiro ao meu presidente Lula, ao nosso governador, companheiro Cícero Lucena, ao meu parceiro André Gadelha, que foi fundamental, tem sido fundamental. São dois 2 votos ao Senado, Vené 155, André 151. É essa a composição que eu tenho defendido e as escolhas aos demais outros cargos.
9: Onde você deve acompanhar a apuração?
8: Eu não sei ainda, não tenho definido não.
9: Obrigado, senador. É a fala do senador da República Veneziano Vital, ele que chega aqui na escola Roberto Simoncini, no bairro do São José, aqui em Campina Grande, e a gente vai trazer todos os detalhes, inclusive o momento da votação dele aqui na manhã de hoje.
4: Tá aí a fala de Veneziano Vital do Rego, ele que é candidato à reeleição, né, pelo Senado Federal, estava ao lado, inclusive, da sua esposa Ana Cláudia Vital, acompanhando também esse momento importante, ela que, inclusive, é candidata, né? Na sua fala, Veneziano volta justamente a pontuar o que ele disse aí nas últimas semanas, principalmente depois da perca aí do apoio de muitos prefeitos aqui do nosso estado. Votação essa que deve permanecer até as próximas 5 horas da tarde. A gente vai seguir acompanhando os principais candidatos. Daqui a pouquinho, vota aqui em Campina Grande, mais especificamente ali na faculdade, na conhecida Faculdade de Direito da UEPB, no centro da cidade, o governador e candidato à reeleição, Lucas Ribeiro. Eles que estão nessa comitiva, né, vieram desde as primeiras horas da manhã lá do município de Patos, quando estavam justamente com o candidato Nabor Vanderlei, que vota lá, vem aqui para Campina Grande, e o último destino é João Pessoa, que é onde vota o também candidato ao Senado, João Azevedo. Essas votações você vai acompanhando aqui na MRTV, mas também tem muita repercussão das votações nacionais. Muitos países, né? Já temos vários países, inclusive, fechando a votação para presidência da República, né? A gente tem inclusive alguns números, vai trazer para vocês, porque os candidatos daqui de Campinas já estão chegando às suas zonas e às suas sessões eleitorais, justamente para votar, para a gente ir mostrando. Agora há pouco, durante toda a nossa transmissão, a gente estava mostrando para você os principais candidatos votando, né? O Flávio Bolsonaro votando no Rio, o presidente Lula votando lá em São Bernardo do Campo, em São Paulo. E aí a gente já tem números, inclusive a gente tem as artes aqui que preparamos para vocês em relação aos países, justamente, que já tem essa apuração em andamento. Vamos começar exibindo para você, para a gente já trazer esses números.
5: Pois é, tá aí, ó, apuração no exterior, né, começando lá do outro lado do mundo. Minha irmã já morou na Nova Zelândia, viu? Lá, a gente daqui a pouco vai trazer números também. O Lula vence na Austrália com 4.562 votos, 53,98% da votação. Flávio Bolsonaro com 30,52%, 2.500 votos, um pouco mais ali. O Renan Santos, o terceiro colocado, 316 votos, cerca de 3,74%. O Augusto Cury, 329, com 3,89%. O Romeu Zema, inclusive, que foi flagrado com o celular na urna, viu? É a notícia que chama a atenção. Olha, em nível nacional. Com 132 votos, 1,56% do total. E o Ronaldo Caiado, 124 votos, 1,47% no total, lá na Austrália, terra dos cangurus, Mark Júnior.
6: Pois é, lá na terra dos cangurus, já fechado. Vamos ter a Coreia do Sul. Vamos lá, apuração no exterior para presidente. Coreia do Sul, Lula 123 votos, equivalente a 56,94%. Flávio Bolsonaro, 72 votos, o referente a 33,33%. Renan dos Santos teve 6 votos, totalizando 2,78%. Ronaldo Caiado, 6 votos, 2,78%. Escritor Augusto Cury, 6 votos também, com 2,78%. Rui Costa Pimenta teve 1 voto, 0,46%. Romeu Zema, 1 voto também, computando 0,46%. Com a mesma votação de Samara, com 1 voto, 0,46%. O resultado esse lá na Coreia do Sul.
5: Tá aí, Filipinas. Nas Filipinas, só 4 foram votados, né? Votação de assim, pequeno calibre, mas que, lógico, né, somando-se aí, tem uma importância fora do país. Flávio Bolsonaro com 33 votos, 53,23%. Lula, 26 votos, 41,94%. O Renan Santos, 2 votos, 3,23%. E o Ronaldo Caiado, 1 voto, 1,61% lá nas Filipinas.
6: Girando aqui na nossa tela, vamos até a Nova Zelândia, né? onde o presidente Lula obteve 234 votos, com 70,48% dos votos lá na Nova Zelândia. Flávio Bolsonaro, 64 votos, 19,28%. Renan, 13 votos. 3,9%. Flávio Bolsonaro, 64 votos, 19,28%. Renan, 13 votos.

0: Quem é Clariana Barão, por exemplo, que eu nem sabia que era candidata.
1: Tem seu votinho ali, Beto, também. Você conhecia, velho?
2: Que a gente tá conhecendo tem agora. E aí, meu amigo? Só pelo fato de ser desconhecida, acho que esse voto foi o dela.
0: Um familiar que mora lá na Singapura. Lula, 190 votos, 54,60%. Flávio Bolsonaro, 92, 26,44%. Renan Santos, 22 votos, 6,32%. Augusto Cury, 21 pontos, aí 20 votos, 6,03%. O Romeu Zema, 12 votos, 3,45%. Ronaldo Caiado, 6 votos, 1,72%. Rui Costa Pimenta, 2 votos, 0,57%. Samara, também 2 votos, com a mesma percentagem aí de votos lá na Singapura, e a Clariana Barão, 1 voto, 0,29%.
1: Vamos continuar girando, vamos ter a Tailândia. Flávio Bolsonaro, 51 votos, 50% dos votos apurados lá na Tailândia. Lula, 40 votos, 39,2%. Renan Santos, 3 votos, 2,94%. Escritor Augusto Cury, 3 votos, 2,94%, a mesma percentagem. Zema, 1 voto, totalizando aí 0,98%. E Samara, 1 voto também com 0,98%. Assim, votações lá na Tailândia.
2: Esses, inclusive, são os primeiros números que chegam aí dessa apuração do exterior, os primeiros países que já computaram esses votos, e a gente já vai trazendo para você. Atualizações, inclusive, vão acontecendo ao longo da manhã, porque outros países também seguem justamente em apuração. Daqui a pouquinho a gente traz esses números de forma internacional, né? Esses números que vêm de fora do Brasil. Mas vamos voltar agora a falar aqui de Campina Grande, eleições que seguem movimentadas, porque tem candidatos votando aqui na Rainha da Borborema, viu? Estava previsto, inclusive, para agora há pouco, e se concretizou justamente o voto de Lígia Feliciano, ela que é candidata na chapa com Lucas Ribeiro como vice, né? Ela vota aqui em Campina Grande, ali no centro da cidade, no Colégio das Damas, né? Próximo à Praça da Bandeira, para quem não é aqui de Campina Grande. Ela votou agora há pouco e, inclusive, conversou com a nossa equipe.
3: Sonora com Lígia Feliciano, candidata a vice-governadora. Candidata, a expectativa para esse pleito, a expectativa para a eleição, mais importante, vai acompanhar o resultado aqui em Campina ou segue com o titular para João Pessoa?
4: Hoje é um dia que eu quero, é muita gratidão ao povo da Paraíba, a quem nos abraçou essa causa, porque compreende que é o melhor para a Paraíba. Eu vou continuar o dia aqui, agora, na votação, vou acompanhar depois a votação do senador João, vou junto com o Lucas, João Lindabô, e com muita gratidão, primeiramente a Deus e segundo ao povo da Paraíba.
2: Tá aí a fala da candidata a vice, todo mundo votando e, claro, nas expectativas. Todo mundo tem que falar que tá nas expectativas boas para essas eleições. Mas eu queria que vocês comentassem aqui um pouquinho comigo, rapazes. O que, é que vocês acham dessa eleição agora? Vai ter segundo turno? O que, é que vocês acreditam? Na minha opinião, eu até vi uma analogia muito parecida. Hoje a gente, às 8 horas da manhã, lançou uma moeda e a gente não sabe de que lado vai virar. Em que lado vai virar? Vocês acreditam muito, principalmente nesse recorte local aqui, vocês acreditam que vai terminar agora no primeiro turno ou tende sim a acontecer um segundo turno? A gente viu muitas pesquisas, inclusive, apontando vários cenários.
0: Eu acho que em nível nacional é praticamente certo que teremos segundo turno, né, entre os candidatos Lula e Flávio Bolsonaro. Quando a gente vem para o Estado, as pesquisas têm mostrado o atual governador e candidato Lucas Ribeiro bem à frente dos demais. A tentativa por parte, inclusive, dos adversários em tentar justamente descredibilizar, ou pelo menos não fazer com que as pesquisas influenciem na votação, porque muita gente, a gente sabe, que tem aquela ideia de não vou perder meu voto, ou seja, quero votar em quem vai ganhar. Isso a gente vê muito no futebol também, Verto. Aqueles que não tem time do coração, a dizer, se o Flamengo está bem, então eu sou flamenguista hoje. Né? Se passa uma época, o Palmeiras passa a ser o melhor time do país, então existe isso também, aí eu acho que de forma negativa na eleição. Né? As pessoas deveriam se apegar a princípios, né? a empatia do candidato também conta, a forma como lida com o seu eleitor, mas a priori, Eu acho que passa por uma necessidade de tentar entender o cenário em que o candidato

0: Marcelo Lucena, né, nas últimas semanas, tem tido uma queda de rendimento, né, na votação. É, esses problemas que colocaram em xeque a própria eleição do ex-prefeito de João Pessoa, eu acho que nessa hora conta também. Eu acho que dá uma esfriada, né, no eleitor, porque aquele que tinha uma convicção lá atrás, quando começaram as pesquisas, em que o candidato Cícero Lucena estava à frente, né, nas pesquisas, e depois veio caindo, e já pesquisas mostraram esta semana ele até alguns cenários atrás do candidato Efraim. Esses votos do Cícero é que eu tenho um pouco de dúvida, né, em relação àqueles que estavam um pouco indecisos, aqueles que são oposição ao governo do estado, então podem migrar, quem sabe, não sei, para o candidato Efraim, embora tenham linhas diferentes, né, o Cícero representa uma parcela, digamos, de eleitores de esquerda, o Efraim já é totalmente diferente, mas eu acho que se for por fé e esperança ou achismo, fica difícil, mas que as ruas, pelo que a gente tem visto, estão sendo preenchidas com mais pujança, assim dizendo, pelo candidato Lucas, né? Então é um cenário de que pode sim terminar no primeiro turno aqui no estado da Paraíba, até porque as pesquisas, Beto, pelo menos as que a gente trouxe aqui, mostravam que somando os outros dois candidatos abaixo, no caso Efraim e Cícero, independente da posição em quem está em segundo, ou estava em segundo ou não, não alcançava sequer a votação do candidato Cícero Lucena. Então, eu acho que não passa pelos indecisos, passa pela consolidação da candidatura de Lucas.
1: Marques Júnior. Vamos lá. O cenário nacional fica muito difícil, né? De momento, quer dizer, termina agora, porque eu também creio em questão de segundo turno por dois pontos, né? Divergem algumas pesquisas, colocando ali, polarizando o presidente Lula com o candidato Flávio Bolsonaro, é onde alternações de pesquisas, alternância de pesquisas em nome de resultados, colocam ali os dois muito próximos. Uma hora Flávio na liderança, uma hora Lula na liderança, e isso aí deve forçar aquela polarização que nós falamos. Terceira via, desidrataram muito ao longo desses últimos 30 dias. Né?
0: Eu acho também, Max, que o Augusto Cury ele surge, né, no momento de principalmente para os indecisos, que sempre buscam, a Marina já foi, né, o Ciro já foi, né, já tivemos, digamos, essas terceiras vias mais fortes. O Augusto Cury ele surge num debate em que os outros candidatos não participam, né, e ele chama a atenção. Só que aí, o fato de não ter outros debates, incluindo os candidatos que estão puxando aí a régua, né, digamos, o candidato Lula e o candidato Flávio, eu acho que foi muito ruim para o Augusto. Se tivesse mais debates, eu acho que o Augusto Cury poderia ter dado uma puxada um pouco maior.
1: Aí você tem dois pontos.
0: Aí ele volta a ser aquele ainda desconhecido, o escritor, né, mas o Augusto do debate, eu acho que poderia ter mais votos. Então ele dá aquela, ele chama a atenção, alguns compram a ideia, e só depois, que aí os debates não acontecem e ele perde, eu acho. Esse crescimento.
1: Eu considero o Cury, e vocês me corrijam se eu estiver errado, e o telespectador também, teve um momento de onda, de tsunami do próprio Renan, dos Santos, que depois deu aquela esfriada com o aparecimento do Cury. E o Cury ele lança ali um tsunami também, ele chega ali a pontuar bem e depois ele recua. Isso mostra a força da polarização que retorna para os dois protagonistas dessa eleição, que é o atual presidente Luiz Inácio Lula da Silva e o então candidato do PL, o Flávio Bolsonaro.
0: E aqui no estado, você acha?
1: E aqui no estado, eu creio assim, nós temos três candidatos, são três vias. Em um estado que tem pouco mais de 3 milhões e 200 mil votos, tudo bem que as pesquisas mostram aí à frente o atual governador do estado, Lucas Ribeiro, mas a gente tem de ver que é um polarizado no Lucas, na primeira colocação dentro das pesquisas, que são muito questionadas pelos seus dois adversários, mas também você tem esse recuo que você acabou de citar do Cícero Lucena, que vinha, largou na frente, né, perdeu ali um pouco de gordura, foi perdendo essa gordura com o passar do tempo, e o Efraim, que no momento surfa nessa questão de polarização entre o PL e o PT, que ele consegue ali dar uma surfada na onda, digamos, do eleitor bolsonarista. O que leva hoje nas pesquisas atuais está acima de 30%, como nós tivemos aí. O Lucas dispara. Né? Segundo as pesquisas, que, volto a dizer, questionadas pelos eleitores, tanto de Cícero como de de Efraim Moraes.
0: Eu acho que outro ponto, Veto, para passar a bola para você também, é o crescimento do candidato Nabu, né? É fato, né? São números
1: que... Aí nós já vamos para Senado, né?
0: Mas que eu acho que influencia muito na candidatura de Lucas, porque não estou dizendo que está eleito, mas o candidato João Azevedo, ex-governador, ele, desde o início da campanha, desde o início das pesquisas, ele sobra, né? Pelo menos o que mostram os números nas pesquisas. Então, isso faz com que essa gordura que ganha o João, ele possa transferir um pouco para a segunda candidatura, né? Já que esse ano são dois senadores. E o Nabô ganha muito com isso. Quando a gente vai para o lado do candidato veneziano, que diretamente concorre com a segunda vaga, uma das vagas com o candidato do sertão do estado, o Nabô, não tem essa outra via que puxe. O André Gadelha não puxa, né? E aí o que é que a gente nota em Campina Grande, né? Pessoas que tinham aquela convicção do voto de direita, né? No candidato Queiroga,
1: do Queiroga.
0: Do Major, Fábio, né? Algumas pessoas questionando esse voto, um dos votos, em Campina Grande, estou falando em relação a Campina, não em relação ao estado, mas em Campina, ou pessoas que têm em algumas cidades também empatia por veneziano, mas pessoas de direita deixando de votar em um dos dois de direita para votar em veneziano pensando em Campina.
1: Eu vou dar um exemplo, é outro fenômeno.
2: Barrista aqui, principalmente depois dessa quantidade de prefeitos que tiraram o apoio de veneziano e colocaram anunciaram apoio a Nabô. A gente viu isso crescendo muito nas últimas semanas, mas é o que a gente pontuar aqui. Vai impactar realmente os eleitores desses municípios? Porque é justamente esse ponto que Gustavo acabou de tocar aqui. Muitas pessoas, independente do partido ou de quem é aquela chapa que você vota sobre o governador,
0: você consegue transferir.
2: Você consegue transferir. Então, assim, muita gente, escutei muitos comentários nesse sentido também. Eu acho que é o que pode, sim, ainda sustentar a votação do veneziano.
1: Isso. E outro ponto, né, daquilo que vocês tocaram aí agora há pouco para o telespectador entender o que está acontecendo. E eu gosto de comentar em cima daquilo que nós escutamos nas ruas, nós vimos nas ruas. Né? De ontem para cá, uma tendência muito forte desse segundo voto da direita, como você bem falou, principalmente para o campinense, né? Para quem está inserido aqui no Planalto da Borborema, não falo só Campina, mas regiões também, ciclo vizinha, em cima desse voto. Vamos dar o voto aqui a Queiroga, que dá o eleitor de direita, e optar por um veneziano, Vital do Rei, onde consegue assim barrar esse crescimento de Nabô, que na boca de muitos não seria algo viável para Campina Grande, vendo a visão de região. Mas, né?
0: E tem outra situação, pesquisas que foram feitas em relação a vários fatores, um deles pesquisando sobre quem os eleitores conhecem. Né? Você conhece o candidato João Azevedo? Tantos por cento. Você conhece o candidato Nabô? Tantos por cento. O veneziano, tantos. O Nabô é o menos conhecido entre os principais candidatos, né? Eu estou dizendo entre esses três, né? Tirando o Queiroga, né? Então, assim, tem essa questão também em Campina Grande, porque o Nabô, ele é marcado por ser ex-prefeito de Patos, né? Tem uma atuação no sertão, então ele não é conhecido aqui em Campina Grande e em João Pessoa. Então essa migração também passa por esse bairrismo dito, né? Que existe em Campina Grande, tem isso muito forte, né? E essa migração é algo interessante, porque o candidato veneziano usa como seu slogan o senador de Lula. Então você imaginar que alguém que votaria, né, fechado 22, 22, 22 em tudo praticamente, você pular para um voto do senador de Lula, mostra Campina de certa forma trazendo para si um certo protagonismo em relação à cidade. Não estou dizendo que isso vai decidir, mas é um fenômeno que acontece nos últimos dias, várias pessoas de extrema direita pulando um dos votos de um dos candidatos, seja do Major ou mesmo do Queiroga, para o candidato veneziano pensando em Campina. E não só eu sinto isso para Senado, sinto também quando se fala em candidatura a deputado federal. Algumas pessoas também que votariam fechado no PL pensando em candidatos que estão ali, digamos que no meio, né, em cima do muro. Uma hora eu estou na esquerda, outra hora eu estou na direita, o que me convém. Eu não vou citar o nome de candidato para não influenciar ninguém, mas, de certa forma, Campina ela tem um quê de votar um pouco diferente. A gente nota, não estou dizendo que é melhor ou pior, porque cada voto é igual, né? Do cara lá em Cajazeiras a Santa Rita. Mas em Campina a gente sente muito isso. E o que você falou também eu levo em consideração. não obrigatoriamente o candidato, o prefeito consegue transferir esses votos. Como é que você pode, Verton, trabalhar 2, 3, 4 meses de uma campanha que acontece já desde o fim da campanha de 2024, acho que dá para dizer lá, já começou essa campanha, e você, de uma hora para outra, dizer não, agora você vota no outro. A pessoa chega em casa, como é que se explica isso? Que muitas vezes é um pai de família que influencia sobre o voto em casa, uma mãe, assim, não, a gente ia votar em fulano, agora vai deixar de votar. Mas por quê? Quem é esse? Um exemplo, né? De todos os lados, não estou dizendo esse outro lado. Então, é algo assim que para quem tem uma convicção no voto, para quem tem um certo já saber ou interesse em um voto através de uma pessoa, através de propostas que a gente pouco viu, você de uma hora para outra mudar não é tão simples.
1: Olha, deixei enquanto vocês aqui vão falando sobre essa questão de primeiro, segundo turno, se vai ter, se não vai ter, quem são os nomes ali que estão à frente de tudo isso, nós temos uma enquete aí no nosso YouTube, tá? Obrigado pelo carinho da grande audiência, tanto aqui na MRTV como na FGTV, lá na capital paraibana, mas, olha, vai nos ajudando você construir aí na nossa mente, na nossa, para você que está em casa, esse cenário. Você acredita que haverá segundo turno? Na Paraíba, 26%, no Brasil, 51%, nos dois, 22%. Aí eu jogo para vocês como analisam de momento. Já são mais de 160 votos para quem está conosco na live, dando a maior audiência na cobertura de equipes. De equipe jornalística na TV paraibana, certo? Dando a nossa maior audiência, tanto na MGTV como também na MRTV. E a pergunta que foi lançada foi essa: na Paraíba, você acredita que terá segundo turno? 26% está dizendo que sim. No Brasil, mais da metade, 51%. Nos dois, 23%. Acho que esses números determinam muito aquilo que a gente está vendo aqui, mesmo que as pesquisas mostram, mesmo a opinião e também o calor das ruas.
2: É isso. Então, a gente consegue observar, pelo menos nesses primeiros números, que acho que as pessoas estão justamente com esse sentimento do que a gente pontuou aqui, né? Principalmente baseado aí nas últimas informações, nas últimas pesquisas, que no Brasil deva acontecer esse segundo turno, mas na Paraíba a porcentagem já é um pouco menor, viu? A gente vai seguir acompanhando, repercutindo, a gente quer saber, inclusive, também a sua opinião, então é importante você deixar no nosso chat aqui na nossa transmissão, vai contando aqui o que é que você tá achando, como foi, você já votou, você não votou, a gente quer saber o seu comentário. Agradecer inclusive quem tá acompanhando junto com a gente no nosso canal do YouTube, no canal da FGTV e também em outras emissoras de rádio que estão transmitindo a nossa cobertura completa. E já que a gente tá falando sobre eleições, sobre os candidatos votando, daqui a pouquinho a gente já vai mostrar para você imagens do candidato Lucas Ribeiro votando aqui em Campina Grande, viu? Ele já tá no local, nossa equipe já se encontra por lá, mas agora a gente vai trazer para você informações lá das damas. Mostramos agora há pouco a candidata a vice, Lígia Feliciano, falando com a nossa equipe sobre esse momento, mas quem também esteve presente lá junto com ela, apesar de não votar aqui em Campina Grande, foi o candidato ao Senado, João Azevedo.
3: A sua campanha está sendo bastante acirrada, né? Três grandes candidatos. Qual o seu sentimento? É de confiança? É de dever cumprido? Como é que o senhor está se sentindo hoje?
4: Na verdade, é a missão cumprida. A gente fez uma campanha bonita, alegre, propositiva. Passamos por todos os lugares da Paraíba. E, com certeza, fizemos o nosso papel de apresentar o projeto, o que é que nós pensamos, o que é que nós queremos. E aí, agora, cabe o julgamento da população.
3: Acerca também de polêmicas, você, Nabô, Veneziano, o que é que você tem de dizer à população sobre essas especulações que às vezes irritam, né?
4: Mas a democracia permite a liberdade de escolha e é o que eu me preocupo. A população tem o direito hoje livremente de chegar na nossa sessão, voltar, escolher seus candidatos. A democracia é isso. E vamos estar celebrando aí, se Deus quiser, no final da tarde, as vitórias.
3: E uma mensagem aí para quem ainda não votou e quem ainda vai votar, não é verdade?
4: Na verdade, quem ainda não votou, participe. É fundamental que participe do processo democrático. É importante se participar de uma eleição para poder ter o direito, inclusive, de reclamar e cobrar futuramente daqueles que não fizeram. Então, é uma alegria estar aqui.
2: Tá aí o candidato João Azevedo conversando com a nossa equipe, a equipe da MRTV. Ele que vota em João Pessoa, viu? Eles estão nessa caravana aí, começaram no sertão com o Nabô, lá em Patos, vieram aqui pra Campina Grande, onde Lucas vota, e vão seguir nessa comitiva lá pra capital. João Azevedo, que vota no Colégio ISO, né? Tá previsto aí pra ele voltar por volta de meio-dia, quando chegar lá, e é onde toda essa chapa governista deve permanecer até a apuração dos votos, viu? Agora, olha, pessoal, vamos falar sobre um assunto, inclusive, que vem chamando a atenção, Gustavo Rovares, você até pontuar aqui em relação a isso, a quantidade de santinhos que estão espalhadas pelas ruas, principalmente aqui de Campina Grande, né? É uma prática, inclusive, recorrente, mas é errada. Eu não sei vocês, eu, quando cheguei aqui, vi cedo e já notei, olha a quantidade de santinhos que foram registradas aí pela nossa equipe em diversas ruas aqui de Campina Grande. Fato esse que acaba chamando a atenção. Não sei se essa estratégia acaba funcionando para os candidatos que despejam aí essa quantidade de papéis nas ruas. O que é que vocês acham?
0: Olha, eu acho que até é um insulto aos santos, né? Eu acho que deveria mudar o nome, né? Chamar de santinho algo deplorável. Isso aí para mim, o nível é baixo, dependendo de quem está aí. Praticamente todos fazem isso. Eu acho que alguém que se propõe a colocar um nome à disposição para o voto das pessoas, dizendo que vem para tentar ou para melhorar a vida do povo, né? Como é que você começa ajudando? Como é que você convence alguém se você começou sujando as ruas?
5: Dificultando a vida dos garis, né?
0: Pois é, né? Deve estar gerando emprego, eu acho, né? Deve estar achando que gera emprego, né? Eu jogo o santinho no chão e gera emprego para gari. Então, isso aí é lamentável, independente do candidato. A gente está mostrando algumas imagens para ninguém achar que é direcionado a isso ou aquele candidato.
2: Tem de muitos,
0: né? Mas aqui tem de todas as cores, né? Então, para mim, é algo que é lamentável. A gente que veio cruzando ali do Catolé um pouco mais tarde que vocês, a gente chegou aqui. Então, a gente passou por vários bairros. Daí você vê a sujeira, né? Você vê as ruas, infelizmente, sujas, né? Com santinhos. Vou tentar usar outro nome aí.
1: Ontem eu aproveitei o sábado à noite, estava com a família, com um dos filhos e a minha esposa. A gente saía aqui do bairro do São José, nós saímos do bairro do São José e cruzamos praticamente toda a Campina Grande até a Zona Leste, como eu digo, a minha querida Zona Leste. E eu presenciei várias vezes, né? Motos e carros jogando montes de santinhos nas ruas. Isso era por volta já de meia-noite, mais ou menos, meia-noite e meia, para que a coisa amanheça o dia com todas, principalmente nos focos de sessões, né? Por exemplo, onde tem sessões, onde tem colégios, né, que estão sendo aproveitados aí, sendo utilizados para as urnas eletrônicas, para votações, muitos colégios com inúmeros santinhos como esse aí jogados. E eu presenciei pessoas de moto, pessoas de carro chegam e disparam ali de frente às sessões, para que quando amanheça o dia esteja desse jeito. Eu acho que não funciona, não ajuda muita coisa, não. Eu acho que quando você já sai de casa, sai com sua colinha, ou você quando já está aí a mesa de campanha eleitoral, você já sabe quem você vai votar. Não um santinho ou outro que vai ter que pegar ali no chão, você se agachar até o chão, dentro de tantos e milhares de santinhos expostos na cidade. Isso não é só Campina Grande, isso se estende também aos pequenos centros, ao interior do estado. João Pessoa, na capital paraibana, também não é diferente. É uma prática que, para mim, é uma prática corriqueira, mas que muita gente não aceita, né? É uma sujeira e isso deixa a cidade feia.
0: Eu acho que as pessoas deveriam usar o critério contrário, viu, Veto? É dizer, peraí, rapaz, eu saí aqui do Catolé, vou voltar lá na Prata, um exemplo. Aí, pelo caminho, eu vejo muitos santinhos no chão do candidato tal. Pronto, nesse aqui eu não voto. Se as pessoas fizessem isso, talvez educassem, né, pessoas que dizem que vão representar o povo e começam dando um mau exemplo, sujando as ruas.
2: E olha, o Ministério Público já está, inclusive, investigando esse tipo de ação em relação às campanhas. Logo cedinho, ali no maior colégio eleitoral aqui de Campina Grande, que é a UFCG, quem estava por lá era Adriana Amorim, ela que é promotora do Ministério Público, e falou sobre essa questão.
6: Nesses primeiros momentos aqui da manhã, né, deste dia tão importante, né, do exercício da democracia, o Ministério Público está fazendo uma fiscalização nos locais de votação para verificar em especial esse derrame de santinhos, né, que é uma prática irregular de propaganda, além de configurar crime. Então estamos fazendo essa verificação nos principais pontos aqui da 72ª Zona para verificar esse tipo de prática. Então vão ser apuradas essas questões para as devidas medidas. Temos esta esperança de que o pleito transcorra da melhor forma, que o eleitor ele tenha esse respeito à sua vontade, à sua liberdade. Então, creio que este será realmente um pleito muito positivo para a democracia brasileira. Se tratando de uma irregularidade de propaganda, essas informações serão encaminhadas para a Procuradoria Regional Eleitoral, em João Pessoa, né, que detém a atribuição, e configurada também a questão criminal, aí sim, a competência territorial de Campina Grande, para as medidas também que serão necessárias para a averiguação da responsabilização. Realmente é uma prática antiga, certo? Uma prática bastante comum e que a justiça tem tomado as medidas para que isso realmente seja suspenso, né? Seja paralisado, mas é realmente muito complicado, muito difícil.
2: Tá aí a fala da Adriana Amorim, ela que é do Ministério Público, promotora, né, falando sobre essa investigação. Eu tava por lá, acompanhei, eles estavam fazendo justamente registros, né, fotografias e vídeos, pegando inclusive todos os santinhos de cada candidato, porque, como você pontuou, Rovares, as imagens até mostram, mas não é um candidato específico, são muitos, e em cada rua o pessoal vai jogando lá para justamente incentivar aquelas pessoas de forma errada a realizar justamente essa votação. Vamos aguardar, inclusive, quais serão os desdobramentos em relação a esse fato, viu? É isso, a gente segue acompanhando. Vamos reforçar, Marques Júnior, onde é que o pessoal pode nos acompanhar, a nossa transmissão.
1: Vai aí na MRTV, nas plataformas do blog do Márcio Angel, vai também na FGTV, você que está em João Pessoa nos acompanhando. Quer votar? Quer computar seu voto lá na nossa enquete? Você acha que vai ter primeiro turno, segundo turno na Paraíba, no Brasil, né? Você vai votando lá, ou nos dois, né? Tanto na Paraíba como a nível nacional, vota lá na nossa enquete. Você está na FGTV, dá o seu voto aqui conosco e migra lá para a FGTV. Se você preferir estar na MRTV, uma coisa é certa, nas nossas multiplataformas, na Rucum TV, no YouTube, Facebook, Instagram, TikTok, você tem a MRTV levando a maior audiência. Eu digo aqui, ó, pesquisando aqui, eu gosto disso, eu sou homem dos números, né? Obrigado a você que está nos dando aí, deixando o teu like, se inscreve nos dois canais, na FGTV, na MRTV. É muito importante para que você deixe o seu like, se inscreva conosco, para que o YouTube possa jogar para muito mais pessoas. Esse trabalho está sendo feito desde as 6 horas da manhã. Vai ser a maior cobertura, já está sendo a maior cobertura em toda a Paraíba, quando o assunto é eleições de 2026. 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E lembrando, tá? Você que está conosco, nos acompanhando na nossa transmissão, vai votando na nossa enquete. Você acha que vai ter segundo turno na Paraíba? Vai ter segundo turno a nível nacional ou tanto na Paraíba como também no Brasil, segundo turno? E aqui você vai mandando, deixando o teu recado. Daqui a pouco começo a ler alguns comentários e agradecendo você estar do outro lado participando conosco na nossa live.
7: Só rapidinho aqui algumas pinceladas, lógico que a gente está acompanhando também a eleição em nível nacional. Dois fatos aqui chamando a atenção, um deles que aconteceu no Paraná, né, o ministro Nunes Marques suspendendo a decisão que deferiu a candidatura do Deltan Dallagnol lá ao Senado no Paraná, e ele podendo ser votado. E uma notícia triste, né, que a mãe da Tabata Amaral foi internada em estado grave após um acidente durante essas eleições. Eu imagino assim, a família se envolve muito, né? A gente falou agora há pouco da caravana, né, da comitiva do atual governador Lucas Ribeiro, ao lado do candidato João Azevedo e do Nabor Vanderlei, né, se deslocando do sertão a Campina Grande, de Campina Grande a João Pessoa. Então, naquela pressa, naquela ansiedade de estar em vários locais, né, e aí você fica mais suscetível a isso, né? Essas viagens rápidas, ter que estar em várias cidades, né? Infelizmente, em um ato de campanha, a mãe da Tabata Amaral acabou se envolvendo. envolvendo e batendo a cabeça no chão e foi internada em estado grave lá na zona sul de São Paulo, Veto.
2: A gente vai trazer mais informações, vocês podem acompanhar a cobertura completa, inclusive aqui nas nossas redes sociais, tanto o blog do Márcio Rangel, como também no nosso site, blogdomarciorangel.com.br, informações a nível nacional também.
1: 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Não vai faltar, não faltarão, portanto, plataformas para você nos acompanhar em toda a Paraíba.
2: Olha aí, a gente já tem mais candidatos que estão pleiteando uma vaga nas eleições de 2026, votando, viu? Agora a gente vai lá para Guarabira, olha só as imagens do deputado federal Ranieri Paulino, ele que é candidato à reeleição, acabando de chegar no Colégio Estadual lá em Guarabira, né?
7: Isso é da Desportiva Guarabira.
2: Olha aí.
7: Equipe lá do Brejo.
2: Ele tá chegando, inclusive, com sua esposa, com certos familiares, apoiadores também, justamente nesse momento de campanha, as equipes da MRTV, da FGTV, na Paraíba, mostrando para você esse momento. Inclusive, ele conversou com a imprensa, vamos ver.
8: Expectativa de um pleito harmonioso, é isso que a gente pregou na campanha, de paz, né? Esse é o nosso estilo. Né? E tem um sentido muito, essa resposta muito positiva a partir da minha cidade, de Guarabira, que anseia em ter uma representação federal, e não apenas um deputado federal, né? Com um perfil, né, que eu tenho me apresentado, com pautas consistentes, com contemporizações.
9: Tem um próprio... aqui na Taperoá FM.
8: Procurado orgulhar a Paraíba, orgulhar o Brasil.

0: É isso aí, gente. Agora aqui em Itaperuá, no Cariri, da Paraíba, né? Você ligado, sempre bem informado. Agora são 11 horas e 26 minutos. Você está acompanhando, né? Desde as 7 horas da manhã, cobertura das eleições 2026, claro, aqui com exclusividade pela sua rádio Itaperuá FM 87.9, né? Você que está também no nosso canal no YouTube, você que está acompanhando a gente. Sejam bem-vindos e bem-vindas, né, cobertura das eleições, né, 2026, e daqui a pouquinho, a partir das 17 horas, estaremos ao vivo nos estúdios da Rádio Itaperuá FM, eu e o Clemente Sampaio, para trazer um banho de informações, um banho de cobertura e a votação, né, votação voto a voto, com certeza que você já está acostumado a acompanhar aqui com a gente, né, nas ondas da sua Itaperuá FM 87,9, né, estamos aí, era uma parceria com o bloco, né, o blog do Márcio Rangel, trazendo essas informações da capital ao sertão da Paraíba, com imagens para você ficar ligado e sempre bem informado, né? Como você já acompanhou, a votação aí dos principais candidatos, do Cícero Lucena, do Lucas Ribeiro, do Nabu Vanderlei, né? É a votação. E trazendo um pouco e vendo que, claro, não é diferente aqui na nossa cidade, como todos os municípios, né? A cidade, ela amanhece, digamos assim, né, cheia, né? Tem, até que eu acho que deve mudar, já comentei isso em um dos jornais, deve mudar esse nome de Santinho, né? Porque de Santinho, infelizmente, não tem nada, é dinheiro público. E é triste, lamentável, mas isso, claro, como sempre a gente comenta, são recursos, né, eleitoreiro, e são nosso imposto, cada papel que está no chão é o nosso dinheiro, não é dinheiro dos candidatos, são nosso dinheiro, infelizmente, muitas vezes jogado fora. E dando uma volta, né, hoje pela manhã estive dando uma volta nas principais, em todas as seções aqui da nossa cidade, e comprovando, né, os eleitores, né, bastante gente votando pela manhã. Algumas seções estavam completamente lotadas, outras tinham pouca gente, né, mas as pessoas votando. Um dos fatos até que nos chama a atenção é a demora, né, algumas pessoas têm realmente aquilo que a gente previa, aquilo que nós prevíamos, né, estava acontecendo também, né, a demora de algumas pessoas, principalmente, eu estava marcando, né, principalmente pessoas idosas, por mais que a gente oriente, né, levar uma colinha, levar alguém ali para, não pode entrar, mas pode ali ficar próximo, acompanhando, né, algumas pessoas, principalmente idosas, tinham muitas dificuldades para exercer na votação, para votar na urna eletrônica, né? E demoravam bastante, né? Demoravam bastante nos locais de votação na urna eletrônica, né? Isso, né, acarretou, digamos assim, uma demora muito grande na votação. Além, claro, tem a questão da prioridade, também um outro fator, que também contribui também, né? Mas muita gente já hoje aqui pela manhã já votando. Sessão, ali são bastante tranquila, né? Tranquila aqui no nosso município, né? Eu estava observando de forma tranquila, sem nenhum incidente, sem nenhum, digamos assim, algo grave que tenha acontecido, né? Sessão, ali só ocorre de forma normal, pacífica, graças a Deus, né? Os ânimos acirrados, mas graças a Deus, cada um exercendo a sua cidadania. Importante isso, exerceu a sua cidadania, volta para sua casa, liga o seu rádio, vai lá no canal do YouTube e acompanha aí as notícias que nós trazemos aqui para você nessa cobertura desde as 7 horas da manhã, tá certo? Até fechar todas as urnas. A gente sabe a previsão, a estimativa, né, a estimativa dessas eleições é que o resultado, né, foi antecipado, né, o resultado que poderia sair, o resultado final, tanto para presidente e governador em todo o Brasil, deveria sair até as 10 horas, foi antecipado, e até 8 horas a gente já deve saber o resultado aqui para governador. Antes das 8 horas, que eu creio que a gente já sabe o resultado final para governador, tá certo? Vamos acompanhar para ver se há um segundo turno ou não, né, aqui na Paraíba, né? A gente sabe que as eleições nacionais, elas caminham realmente para um segundo turno. Isso aí não tem como fugir, até mesmo pela proximidade, de acordo com as pesquisas, a proximidade dos dois candidatos, dos dois principais, claro que não é só os dois, mas os dois principais candidatos, havia uma proximidade muito grande, né, entre eles, né, estavam praticamente, as últimas pesquisas apontavam até um empate técnico, né, então há essa possibilidade sim da gente ter um segundo turno, mas aí a gente vai saber a partir das 17 horas, quando os portões eles forem fechados e a urna forem encerradas. E lembrando, né, gente, você que deixar para última hora, tem gente que deixa para última hora, deixa para votar na parte da tarde, quem estiver dentro da sessão, dentro dos locais de votação a partir das 17 horas, vai votar ainda. Quem chegar, por exemplo, você chegou lá na sessão 17 horas e 1 minuto, infelizmente você não vai votar mais, tá certo? Infelizmente não vota mais, não entra mais nos locais de votação. Os portões serão fechados 17 horas pontualmente. Quem estiver lá dentro, nas sessões, essas pessoas concluirão o seu voto. Agora, quem estiver fora, infelizmente, não entra mais após esse horário. Por isso que é importante, né, você se programar direitinho, tá certo? Se programa direitinho aí na parte da tarde. Você que não foi pela manhã, tá certo? Se programa para chegar cedo, para evitar de você, digamos assim, ficar sem voto, né? E a gente viu e observei em algumas sessões que, por exemplo, as pessoas, algumas pessoas até ficavam chateadas pela demora. Né, pela demora, até eu ouvi lá de pessoas dizendo assim, vou embora, vou pagar a multa mesmo e vou embora, né, porque é uma eleição demorada mesmo, são seis votos que nós, né, vamos aí, digamos assim, dar para os candidatos. Então é demorado e a gente fez um excelente trabalho orientando o eleitor e a gente orienta você que vai votar, leve a colinha, se você não tem a capacidade de decorar, são muitos números, leve a sua colinha para evitar transtornos na fila, porque ou coisinha chata é você esperar em fila, né? ninguém gosta, né? Então vamos realmente fazer, tá certo, a nossa parte, o exercício da democracia, né? Eu estou aqui, né, com o nosso amigo Zé da Galera, que a gente também entra nessa cobertura, né? Fala de esporte, fala também das eleições, né? E as eleições que estão ocorrendo em toda a Paraíba. Você vê aí só alguns incidentes, né? Algumas prisões já foram registradas na Paraíba. Você já acompanhou hoje pela manhã aqui na nossa transmissão. Então, é importante, né, que as pessoas, tá certo, estejam atentas, tá certo? Estejam atentas. Deixa eu me ver aqui. A gente trazendo, enquanto a gente traz aqui imagens, né? Imagens aqui, a gente tá trazendo imagens, né? Para você ficar ligado e sempre bem informado. Logo mais, 17 horas, né? Vamos estar nos estúdios da Tapareirinha fazendo essa cobertura. Quero mandar um abraço, inclusive, aí para os nossos rádio ouvintes, né? Aqui da cidade de Taperoá, que estão ligados com a gente, né? Estão ligados com a gente. E a gente só tem a agradecer aí o carinho, a audiência, né, conferida sempre aqui ao pancadão de audiência, né? Deixa eu ver aqui o Zé da Galera, está aqui com a gente, pra gente falar um pouco, né, como é que está as eleições aí na cidade de Campina Grande. Você estava acompanhando algumas imagens, né, saber como é que está a votação. Meu amigo Zé da Galera, seja bem-vindo aqui, eleições 2026 aqui na Tapero FM. Alô, Zé.
1: Um abraço, Luciano Silva. Tá chegando bem meu som aí?
0: Tá chegando.
1: Na nossa rádio Taperoá FM?
0: Isso.
1: Pois é, Luciano Silva, parabenizar a Taperoá FM pela grande cobertura em parceria com os companheiros de João Pessoa e também Campina Grande. E eu estava ouvindo atentamente, Luciano Silva, com relação à questão da demora para votar, né? Para votação. Isso. Não é fácil, né? Nós sabemos que temos pessoas que têm a dificuldade, inclusive nas nossas urnas, elas são urnas que são voltadas também para pessoas com deficiências, né? Uhum. Então, existe aquela pessoa que tem uma dificuldade de dificuldade física ou visual ou auditiva. Então, tem essas pessoas que também tem o direito de votar, né? Então, por isso que existe essa demora. Eu votei logo cedo, Luciano Silva. A minha zona é a 72, seção 227 do bairro das Malvinas. Eu chego cedo, porque eu gosto de visualizar a movimentação logo cedo. E aqui na região das Malvinas, que é uma região enorme, né? Uma cidade dentro de Campina Grande, e uma votação tranquila. Tranquila, as pessoas esperando o momento de votar, e eu notei essa questão também com relação às pessoas que têm deficiência visual ou auditiva, porque as urnas ela te oferece esse momento para você também fazer sua parte, né? Aquelas pessoas que têm dificuldades auditiva e visual. Então existe uma demora também em torno dessas questões, Luciano Silva.

0: com a gente, né, na Taperoá FM 87.9. Então, como o Zé relatou, né, existe essa dificuldade que a gente viu aqui, né, algumas pessoas realmente demoravam bastante, né, nas filas, nos locais de votação, na urna eletrônica, e tinha essa dificuldade, né, como sempre a gente orientou, e a gente sempre assim, a gente passou uma semana, muito tempo, né, dizendo assim, leve a colinha, note, peça para alguém fazer essa colinha, chega lá, digita. Inclusive eu vi um cidadão, um senhor, inclusive ele chegou, muitas vezes o mesário tinha que gritar, né? Eu acompanhei até um fato curioso, que o senhor ele saiu, né, ele estava saindo, eu estava entrando num dos locais de votação, e aí o senhor ele tinha saído, já estava no portão, e lá os fiscais foram buscar ele, porque ele não havia concluído a votação, né? Ele não tinha votado para presidente, né? E é importante, gente, ter essa calma. Gente, ter essa calma. Assim, você coloca o número do seu candidato, vota lá o número do seu candidato, né? Digita lá o número, espera aparecer a foto para confirmar. Né? Deixa eu ver aqui, acho que eu tenho um gráfico aqui, né, das eleições, né? Você coloca lá o número do seu candidato e aí você espera aparecer a foto, você confere direitinho, para então você confirmar, e espera, quando você aperta o botãozinho verde, confirma, e aí a urna vai dar um sinalzinho eletrônico, né, esse sinalzinho até mesmo para os deficientes visuais, audiovisual também, né, para eles escutarem, porque, né, para você saber, que aí passa para o próximo voto. E eu achei interessante que esse senhor já estava saindo no portão, ele já estava saindo, mas aí a urna, o próximo eleitor que entrou, não conseguiu votar porque ele não havia finalizado, né, o voto. Quer dizer, preste atenção, gente, né, você vai votar, tem que concluir todos os votos. Mas eu não quero votar em todos, Luciano, então você segue as etapas. Eu não recomendo você votar em branco ou nulo. Mas eu não quero. Já ouvi de gente assim, não, mas eu não quero votar em todos os candidatos, quero votar nesse, naquele. Pronto, mas tem que seguir o passo, a ordem, né? Você não pula, por exemplo, você não quer votar em deputado federal, e você não pula para presidente. Tem que seguir a ordem que está na urna eletrônica. Enquanto não cumprir a ordem, não encerra a votação, né? Então você vota deputado federal, 4 dígitos, depois você confere e confirma. Depois você vai votar, né? Deixa eu ver aqui se eu tenho um gráfico aqui. Acho que eu tenho um gráfico aqui, né? Porque é importante a gente trazer, tá certo? Trazer aqui para você, eleitor, para você que está nos ouvindo, nos acompanhando, né? Para você ver, né? Esse gráfico aqui ele não tá com número nenhum, então eu posso colocar aqui, tá certo? Não vai interferir, digamos assim, no pleito eleitoral. Mas é importante salientar, tem que se concluir todo o processo de votação, né? Não tem como, digamos, você sair, tá certo, e não concluir todo o processo de votação. Tem que ser concluído todas as etapas, tá certo, para que a urna então registre o seu voto, tá certo? Eu achei interessante isso, é um fato que eu queria ressaltar, porque muitas vezes a gente vai na pressa, né? Ah, não quero votar em fulano. Ah, não quero votar em Beltrano. Aí acaba, digamos assim, atropelando. Aí acha que terminou, quanto muitas vezes não terminou ainda a votação, né? Então, é importante isso. Fique atento, né, gente? Fique atento, principalmente as pessoas de maior idade, né, que tem uma dificuldade maior, tá certo? Fiquem atentos a essa questão, tá certo? Para depois não evitar problemas, né, e não acabar. Olha aí, eu tenho um gráfico aqui, pronto, esse gráfico aqui, né, tá aí, essa é a sequência que a urna ela vai seguir. Primeiro você vai votar deputado federal, aí você digita os 4 números, espera aparecer a foto, é esse mesmo, confirma, e aí a urna ela vai emitir um sinalzinho. É, tem um sinalzinho aí, meu filho? Tem um sinalzinho aí também? Da urna eletrônica? Tem, né? Aqui tem tudo, né? Deixa eu ver se a gente encontra aqui o sinalzinho da urna eletrônica, né? Porque eu tô aqui nos estúdios da Rádio Interação Web, tá certo? Aqui nos estúdios da Rádio Interação Web, onde a gente está nesse momento, né? Trazendo aqui essa cobertura, tá certo? Cobertura aqui das eleições 2026 e logo mais, né? Logo mais, haja coração, né? Haja coração para tanta emoção. Então, a gente vai trazer, né, essas informações aqui para você, tá certo? Ficar ligado e sempre bem informado com a gente, tá certo? Então, primeiro voto, deputado federal, se aperta, confirma. Depois você vai votar para deputado estadual. Você digita os 5 números do seu candidato e aí confirma. Espera aparecer a foto e confirma, né? E aí tem a opção de votar em 2 senadores. Ah, Luciano, mas eu quero votar em 1. Sim, mas você tem que seguir a sequência, né? Você tem que seguir a sequência dos 2 senadores, tá certo? Aí depois, primeira opção, senador, você aperta os 2, digita, né? Confirma. Depois vem a opção número 2 para senador, você tem que votar também, tá certo? E você não quer votar, aperta outra tecla lá, a tecla branca, e confirma, né? Mas aí vai o seu critério. Não oriento, claro, você anular o seu voto ou votar em branco. Importante que você escolha aí um candidato da sua preferência. Depois que você concluir a votação do senador, vai para governador. São 2 dígitos também, tá certo? Você digita, apareceu a foto, você conferiu, é aquele mesmo. Então, você só confirma. E aí, depois vem o voto para presidente, né? Presidente. Voto de presidente, da mesma forma. Você digita, confere e confirma. E aí, encerrou a votação. Tá certo? Encerrou a votação. Isso é algo importante, né, para o exercício da cidadania. Tá certo? Então, é importante que você que está nos ouvindo nesse momento, você que está nos acompanhando, tá certo? Vai votar hoje à tarde, né? Deixou para votar agora à tarde. Olha só, a gente tem imagens aqui, né? Os locais de votação. Quem que está votando aqui? É o Lucas Ribeiro, né? Vamos lá. Vamos trazer aqui. O Lucas está chegando para a votação, acompanhado de muita gente, né? Nesse momento. Vamos ligar o áudio aqui para a gente acompanhar esse momento, né?
1: A doutora Lígia também, lá no Colégio das Damas. E agora vamos para João Pessoa, depois daqui, para João poder votar, né? João tem que votar, ele tá doidinho aqui para ir votar, né? Tá ansioso. E provavelmente a gente vai acompanhar a apuração em João Pessoa. E se Deus quiser, depois da apuração também vai ter um momento lá e a gente devo retornar para Campinas.
2: Só para nós aqui, se o senhor ganhar, o senhor fica no governo uns 4 anos?
1: Ah, Manso, você. São muitos cis que você me traz hoje aqui. Vamos aguardar. E eu já tinha lhe dito, meu objetivo, meu propósito. Olha, em cada lugar que a gente foi, cada olhar, cada palavra que eu recebi foram palavras de confiança e de esperança no que a gente vai poder fazer nos próximos anos. Então eu vou estar dedicando, vou estar a partir do final dessa eleição pensando em eleição de 2030. Não, jamais. Eu vou estar focado.
0: Você está acompanhando aí o Lucas Ribeiro, né? Entrevista coletiva poder, à imprensa.
1: Não só corresponder às expectativas da população paraibana, mas fazer mesmo o que o nosso povo merece, fazer ainda mais. E é para esse propósito que eu vou me dedicar nos próximos anos, muito, sem pensar em eleição, sem pensar em projeto político. As pessoas estão me colocando aqui para trabalhar.
3: O senhor vai comemorar logo em João Pessoa ou vem para Campina Grande?
1: A gente... São muitos cis, né, que estão me trazendo, mas a gente... Eu vou fazer as duas coisas hoje. Aqui, aqui e Campinas e João Pessoa.
0: Pois é, tá aí
4: a fala do
0: governador Lucas Ribeiro, né?
4: Candidato à reeleição,
0: aqui, ele vota parceria com o MRTV, nessa cobertura, Taperoá FM, MRTV, tá certo, nossos... Querido Márcio Rangel, obrigado aí pelo carinho, obrigado aí sempre, né, pela credibilidade nessa, né, parceria formada, e a gente poder trazer essas informações, né, aqui dentro da Rádio Itaperoá FM. E amanhã, né, Jornal Interativo Especial, como sempre a gente faz toda segunda-feira, um balanço, né, de todos, né, principalmente a votação, né, dos candidatos aqui na cidade. A gente sempre faz esse análise, esse balanço com os nossos rádio ouvintes, né? Então é importante que você fique atento, tá certo? Fique atento e logo mais 17 horas, né, estaremos juntos, eu, Kenny Sampaio, tá certo, lá, e você, claro, na sua participação, encerrando o horário eleitoral, a gente coloca os nossos ouvintes ao vivo, né, para falarem com a gente, tá certo? Eu volto aqui com o Zé da Galera. Vamos ver se ele me escuta agora, né? Pra gente voltar nessa cobertura. Zé da Galera, voltando aqui com a gente.
5: Opa! Agora tá melhor, né, Luciano Silva?
0: Agora tá melhor, né?
5: Bom demais, né? Bom demais. Que satisfação fazer parte aí dessa grande cobertura da nossa querida Taperoé FM, né, 87,9, que não poderia ficar de fora das eleições deste ano 2026, né? Inclusive, uma equipe pautada em levar boas informações. Muito importante, fundamental, Luciano, eu visualizei vários veículos de comunicação e um ponto importante que você colocou agora para a população é o ensinamento de como se comportar na urna eletrônica, porque são seis votos, né? São seis candidatos, então é muito difícil para as pessoas. E eu não verifico os veículos de comunicação na Paraíba colocando esse ensinamento. Só se preocupa em colocar o cara que está voltando, o cidadão que está ali naquela hora e tal, mas e a população em si? Você agora sai na frente colocando para as pessoas de como é que é para votar. Ter paciência, acima de tudo, tranquilidade. Porque, como nós vivemos no país democrático, nós temos direito de ter o tempo que for possível, né? Porque não é fácil. Por exemplo, um senhor de idade já com 70, 60, né? Tem uma dificuldade para até se, a forma de se
0: normal
5: diante
0: devido à idade, né?
5: Eletrônica, meu caro Luciano Silva.
0: É algo normal devido à idade, né? Então tem que ser instruído. Acho que faltou um pouco a Justiça Eleitoral trabalhar mais em cima disso. Lembra aquele treinamento, eu comentava outro dia, aquele treinamento quando a gente passou a usar o processo de urna eletrônica, que se fazia, a gente lembra aí, sobre Campina Grande, tem a urna lá na Praça da Bandeira, que fazia o treinamento. Isso era importante. Acho que a Justiça Eleitoral ao longo dos anos esqueceu, parece que a população já aprendeu a votar, e não é assim, né? Não aprendeu ainda.
5: De maneira alguma. É preciso, essa urna eletrônica é fundamental para a democracia. É fundamental para a modificação, a modernidade em torno de uma cédula de papel, que nós tivemos a oportunidade de ter esse momento também com a cédula, né, de papel. Você marcava o X no A, no B, no C, no D e daí por diante. Mas veio a modernização. E essa modernização não é de um dia para a noite, para o eleitor, né, Luciano Silva? Então tem que existir os ensinamentos, não parar com os ensinamentos. Todos os anos tem que existir essa pauta de colocar a urna eletrônica em determinadas cidades, em todos os nossos 223 municípios, Luciano Silva, para incentivar a população a se comportar de forma rápida e de forma correta na questão de votar na urna eletrônica. Você passou aí. Olha, se você não votar corretamente até o final, a urna vai ficar parada. Então vai complicar para o próximo quem é que quer fazer a votação, meu caro Luciano Silva.
0: É verdade, Zé da Galera, porque isso é importante, a gente trazer esse tema. E como você disse, né, os veículos de comunicação não tratam disso, né, não fazem questão, às vezes estão preocupados em mostrar o candidato, a sua votação, mas a gente tem que conscientizar o eleitor, porque a gente está vendo a forma, né, já era esperado, por exemplo, nas eleições de 2022, só tem um senador, a gente só votava uma opção para senador. Esse ano, né, já foi acrescentado duas opções, então já acrescentou, se já era cinco, já era dificultoso. Lá em 2022, agora, né, aumentou mais um. Quer dizer, que queira que não, dificulta. Eu ouvi pessoas falando da dificuldade, né? Eu presenciei a dificuldade que várias pessoas tinham, né? A gente esperou. Por exemplo, na minha sessão, quando eu cheguei cedo, eu fui igual a você, fui cedo pra gente votar. Na minha frente, na minha sessão, tinha apenas cinco pessoas. Mas nessas cinco pessoas, eu passei em torno e eu marquei em torno de meia hora para sair dessas cinco pessoas que estavam na minha frente. Por quê? Porque cada um que entrava, passava lá um tempão. E dava para a gente ver a dificuldade, perguntava aos mesários, olha, assim, claro que eles não podem interferir, mas eles diziam, olha, tem que fazer isso aqui, tem que apertar, né? A gente vê que os mesários, né, os fiscais, eles tiveram, estão tendo bastante trabalho, digamos assim, para o eleitor ele votar e ele concluir. E eu presenciei, como eu relatei agora para você, eu estava entrando em um dos locais de votação e o senhor estava saindo do portão, e aí o fiscal, correndo atrás dele, diz: vem aqui, senhor. É um senhor mais ou menos de quase 80 anos, e levaram ele de volta e diz: o senhor precisa concluir, o senhor não concluiu o voto de presidente, tem que concluir para a urna fechar, né? Quer dizer, esses são fatos que a gente vê que se repetem, tá certo? E eu creio que aí, por exemplo, muita gente, como tinha uma movimentação pouca hoje pela manhã, eu creio que a movimentação muita gente deixa para ir à tarde, e aí vamos passar das 17 horas e pessoas vão estar votando. Eu lembro que em 2022 a gente estava na cobertura e demorou um pouco a sair os resultados, porque ainda tinha gente votando, né, depois das 17 horas. E é importante isso. Tem que treinar o eleitor cada vez mais. Tem que o eleitor levar a colinha. Você que está me ouvindo agora, leve a colinha, note aí os números dos 6 candidatos, da sua preferência. Leve, não é pecado não, não é proibido não. Você pode levar e olhar lá, bota lá do lado e vai olhando, digitando, né? E conferindo, né? E conferindo. Cada votação, por exemplo, como eu coloquei aqui, Zé da Galera, quando você encerra, por exemplo, você votou deputado federal, você digitou, conferiu a foto, tudo tá certo, aí você aperta a tecla confirmar, não vai fazer assim, ó. Esse barulhinho, pronto. A urna vai fazer esse barulhinho, né? Aí vai passar para o próximo voto. Entendeu? Então, tem gente que tem essas dificuldades. Tem gente que tem facilidade. Tem gente que entra rapidinho, sai, não passa 30 segundos. Mas tem gente que tem dificuldades. Que quer que não, vai ter essas dificuldades nas eleições, né, Zé da Galera? Rapidinho sai, não passa 30 segundos. Mas tem gente que tem dificuldades. Que quer que não, vai ter essas dificuldades.

0: projetos para a nossa população. Vamos lá, Luciano Silva, olha só, tem outro detalhe interessante: o mesário, ele não pode sair do seu local de trabalho.
1: É.
0: Ele fica ali naquele canto lá, ele fica de mão atadas, porque ele não pode sair do seu recinto, só em último caso pedindo autorização do delegado da sessão. Eu verifiquei hoje pela manhã na votação, eu cheguei cedo, falei para você, mas ele, eu não posso sair daqui do meu local, só, ó, o presidente da sessão, eu vou ter que sair da minha sessão para dar auxílio aqui ao cidadão, mas, e também ele não pode nem tocar na urna.
1: É,
0: o cidadão
1: exatamente.
0: Tem que fazer o processo todo, né? Um exemplo, para federal é 4 dígitos, meu caro Luciano Silva, para deputado estadual são 5 dígitos. Às vezes o cidadão tem dificuldade com os dígitos, com números também. Não conhece o 4, não conhece o 3, às vezes. Acontece isso. E o mesário lá, ele fica super preocupado. Eu notei a preocupação do mesário. E pedindo a permissão para o delegado da sessão. Então é fundamental, Luciano, que você hoje, dentro do contexto, não sei como vai ser esse processo aí da Taperuá, mas eu te peço, continua aí, convoca as forças da 87, porque nós temos que procurar fazer com que a população da Paraíba, principalmente da cidade de Taperuá, mas é, Taperuá, tá ouvindo 87,9, tem um cidadão que a sessão dele, a zona eleitoral dele, é fora do ambiente que ele mora. É distante, ele tem que sair do seu ambiente para ir para outro ambiente. Ele tem um transporte, tem a viagem toda. Eu não sei como ficou essa questão do transporte para a população nesse ano de 2026, meu caro Luciano Silva.
1: É, tem o transporte, principalmente o transporte, ele é oferecido para quem mora na zona rural, né? Tem o transporte cadastrado devidamente pela Justiça Eleitoral para o transporte dos eleitores, né? Aqueles que vêm assim da zona rural, que é um pouco mais distante da cidade. Mas muitas das vezes as sessões, né, as sessões eleitorais, elas aqui na zona urbana, elas não são tão longe. Hoje todo mundo tem um transporte, alguns que não tem vão a pé, mas hoje todo mundo tem um transporte e as sessões, elas são próximas, são nas escolas, nos bairros, muitas vezes onde os eleitores, eles, digamos assim, residem. Não é tão distante. É mais distante para quem mora na zona rural. Quem mora na zona rural tem mais dificuldades para chegar ao seu local de votação. Mas por isso a justiça, ela cadastra o transporte, né, para que esses eleitores sejam transportados até a cidade para o seu local de votação e depois eles são levados de volta, tudo pela Justiça Eleitoral, sem interferência, claro, de nenhum candidato, que não pode haver interferência dos candidatos. É um processo que a Justiça, a 27ª Zona, que é a nossa zona eleitoral aqui, que ela faz, né, previamente realiza esse cadastramento dos transportes que vão fazer o transporte dos eleitores da zona rural para o município, né? Ok, Zé da Galera?
0: Alguns comunicadores estão apostando em uma votação estendida até 5 às 17h30. Não tem condições, Luciano. Vai passar disso.
1: Vai passar disso.
0: Esse ano vai ser uma votação diferenciada, porque aumentou a demanda. Né? Então você já tocou nesse assunto. Aumentou a demanda. Quando aumenta a demanda, aumenta o grau de dificuldade, Luciano Silva.
1: Aumentou a demanda e aí vai aumentar. Eu creio que a gente vai ter aí até por volta depois das 5h30 ainda pessoas votando. Isso aconteceu em 2022. A gente estava no ar aguardando o TSE abrir a votação e ainda houve muito atraso na abertura das urnas eletrônicas. E eu creio que esse ano não será diferente. Vai ter esse atraso também considerável, que aumentou também essa demanda, essas dificuldades. O tempo é maior das pessoas. E tende, Zé da Galera, tende nas próximas eleições de 28, isso tende a mais complicar, já que nós teremos nas próximos anos eleições unificadas, ou seja, e aí vai acrescentar nas próximas eleições, né, aliás em 2030, na verdade, aí vai acrescentar a votação de prefeito e vereadores. Então vai ser tudo uma eleição só, vai, o que a gente chama de eleições unificadas. Quer dizer, se já é dificultoso hoje, né, em 2030 vai ter maior dificuldade, porque além desses votos que estão aí, vai ser acrescentado também a votação para prefeito

0: e a votação para vereadores, né, em cada município. Então vai dificultar ainda mais. Então é importante que a Justiça Eleitoral já se prepare para fazer um treinamento, tá certo? Com a população, de esclarecimento, de conscientização, para as pessoas exercerem sua cidadania, né? Votar lá nos seus candidatos da sua preferência.
1: Eu acho que a Justiça Eleitoral, né, evidentemente com todo o nosso respeito e as hierarquias que existem na Justiça Eleitoral, em 27, próximo ano, eu acho que já tem que começar a fazer o planejamento de ensinamento, né, de esclarecer melhor para a população da Paraíba sobre a questão da urna eletrônica, Luciano Silva. Creio eu que esse é o caminho, porque vai aumentar a demanda em 28, então quando se aumenta a demanda, aí vai ficar muito mais complicado para as pessoas que estão tendo dificuldades no dia de hoje nessa questão dos dígitos, né? São seis votações, vários dígitos em cada uma delas, começando por deputado federal, são quatro dígitos, deputado estadual, cinco dígitos. Aí melhora quando chega para o senador, que é três dígitos, né? Senador, o primeiro senador e o segundo senador a ser votado, são três dígitos cada um. Mas vem uma sequência depois. É? E aí é importante que o pessoal tenha bastante tranquilidade, calma, Luciano. Nesse momento, Luciano, é um momento importante para o nosso país, para o nosso estado. Então as pessoas ter calma, ter tranquilidade nesse momento tão importante.
0: Pois é, Zé da Galera, é verdade, com certeza, né? Zé, quero agradecer demais aqui a sua participação, espero contar com a sua participação com a gente logo mais também, às 17 horas, né? A partir das 16 horas a gente vai estar entrando novamente em rede, né, ao vivo, tá certo? Pra gente fazer essa transmissão, show de cobertura, tá bom? E qualquer fato você relata aqui pra gente.
1: Ok, Luciano Silva, estou à sua disposição, à disposição do nosso cliente Sampaio, enfim, a população de toda a região. Estamos em parceria, estamos em conexão aí com a nossa Taperó FM, a Rede Campeão FC de rádios, Cajazeiras, Campina Grande, João Pessoa, São Paulo, Rio de Janeiro. Vamos juntos aí, na medida do possível, vamos estar na linha. Em caso que for indagado para algo, estamos juntos nessa caminhada. Um abraço.
0: Valeu, Zé da Galera. Zé da Galera aqui participando com a gente, né? Nessa transmissão, a Rede de Rádio Campeão FC, tá certo? Em conexão com a gente. Estamos ao vivo, tá certo? Pela Rádio Tampere FM e pela Rádio Interação Web, né? Onde está sendo gerado aqui a transmissão, né? A transmissão, na verdade, está sendo gerada daqui, transmitido para Taperó FM, transmitido também para a Rádio Campeão FC, todas as rádios aí, né, em toda Paraíba, nesse banho de cobertura aqui nessa transmissão das eleições, né, as eleições de 2026, cobertura total aqui da sua Taperó FM, né? Vamos acompanhar um pouco, daqui você esteve acompanhando, enquanto o Zé da Galera estava aqui com a gente no ar, acompanhando um pouco da votação, né? Você viu aí a fala do governador e candidato a senador, né? O João Azevedo, também do Lucas Ribeiro, tá certo? Que esteve trazendo. E vamos continuar nessa transmissão junto com você, tá certo? Junto com você nessa transmissão.
2: Então emitir o título novo no site TRE da Paraíba. Basta digitar o número do CPF, o nome da mãe e a data de nascimento, que esse eleitor ele consegue emitir esse título novo para saber qual a sessão nova dele.
3: E problema acontecendo em sessões em uma urna, especificamente lá no município de Lagoa Seca, mas como bem pontuado pelos agentes que estão trabalhando na Justiça Eleitoral, o problema já foi solucionado e, claro, a votação segue em plena normalidade. A gente vai acompanhando inclusive também essas questões. Daqui a pouquinho, informações da área policial em relação às eleições, viu? A Polícia Federal já fez um balanço, a gente traz em detalhes para vocês esse primeiro momento. Mas, enquanto isso, tem enquete acontecendo no nosso chat, né, Marquinhos Júnior?
4: Isso, tem enquete, Verto, e você que está em casa acompanhando nas multiplataformas do blog Márcio Angel, pela MRTV, lá no YouTube você vai deixar a sua opinião com a seguinte pergunta, você vai responder votando. Você acredita que haverá segundo turno na Paraíba, no Brasil, ou tanto no Brasil como um todo e também no nosso estado? Na Paraíba, 31%. no Brasil 47% e nos dois 22%. Parece que a coisa está aí caminhando dentro dessa polarização, né? Direita e esquerda, tudo muito dividido com relação à opinião do eleitor se vai ter ou não segundo turno na Paraíba e principalmente no Brasil. Um equilíbrio, o Gustavo e Verto, um equilíbrio aí na questão do cenário nacional, né?
5: A gente falou muito sobre pesquisa, falou sobre impressões, mas quem está participando, se já foi às ruas e votou, principalmente para a questão do Estado, talvez tenha um sentimento. A gente, por exemplo, eu não fui votar, a gente saiu muito cedo, a gente sentiu muito pouco as ruas. Então talvez quem está nas ruas, principalmente para o Estado, tenha uma impressão, né, do que vai acontecer ou não. Mas pelo que vem se mostrando, para a presidência da República é quase, eu acho impossível não, mas é improvável que haja segundo turno aqui no estado, é que há uma expectativa maior.
3: É isso, e tem mais candidato votando lá em João Pessoa, né?
5: Isso mesmo. Isso mesmo, tem candidato votando lá na capital, o candidato Léo Bezerra também, né?
3: O Léo Bezerra vai participar com a gente, né? Ele é liderança política, ele é o prefeito de João Pessoa, né? Então, tá apoiando inclusive o candidato Cícero Lucena, porque ele era justamente o vice,
5: quem sucedeu,
3: né? E acabou sucedendo, já que Cícero Lucena decidiu disputar as eleições em 2026. É, inclusive, a principal liderança política.
5: Quer dizer, acaba sendo um candidato natural para a próxima eleição lá em João Pessoa, né? Já que assume, então é uma expectativa também, porque essa eleição vai falar muito também sobre o que acontece daqui a 2 anos. Né?
3: A gente tem, aí quando a gente analisa, inclusive, as chapas, os principais cabos eleitorais, né? Nadia Efraim, por exemplo, é o prefeito Bruno Cunha Lima aqui de Campina Grande. Já de Cícero, a gente tem como norte principal aí, como cabo eleitoral, é justamente o prefeito de João Pessoa, Léo Bezerra. E na de Lucas Ribeiro, ele leva muito, além da máquina pública do Estado, leva também o legado do que João Azevedo acabou fazendo, ele que fez parte aí, também foi vice, né?
5: Tem outra situação que chama a atenção, né? A gente já teve lá mais cedo informações e imagens do sertão do Estado, né? O cenário. Foi a capital. Você vê que aqui na votação de Lucas, além da mãe, que não é candidata direta, né, mas é uma das suplentes do candidato Nabu Vanderlei, ao lado. Você vê a candidata ao deputado federal, Rosária Lucas, também ao lado. Você vê o candidato Inácio Falcão ao lado. O que mostra que, não sei se organizaram melhor, mas há assim, incorporou mais essa comitiva, né, do atual governador e candidato Lucas Ribeiro do que as demais. As outras estão muito soltas, né?
4: É o seguinte, né? Aqui nós levantamos 2 pontos aqui na mesa, né? Com relação a, primeiro, a concentração de muitos candidatos quando se refere a votar numa sessão ali na faculdade de,
5: isso é tradicional,
4: de direito, né? Tradicional. Então, estava esperado o atual prefeito Bruno Cunha Lima, que apoia Efraim Moraes, já ter votado, ele não vota. Para mim, eu acho também bem dessa questão, você disse, Iverto, aqui deu aquela pincelada de que para não dividir holofotes com a imprensa, né, para que todo mundo ali possa fazer
5: uma cobertura. No futebol tem isso, né? No futebol, às vezes você quer saber da escalação, você atrasa um pouquinho para subir para o gramado. Na política também,
4: aí
5: pra não dividir as atenções.
4: Aí, na minha opinião, também pontuou uma coisa. Né? Talvez essa demora, esse atraso do Bruno Cunha Lima votar, pode ser também a questão da espera do que venha da capital. Efraim, que já votou ao lado de Queiroga, e claro, seria uma representatividade muito forte para Efraim se chegar com o Bruno para sua sessão de votação aqui em Campina. Né? É mais holofotes, né? É mais uma presença ou confirmação do apoio do atual prefeito de Campina Grande seu candidato.
3: A gente, inclusive, já tem a informação atualizada que o prefeito Bruno Cunha Lima deve votar agora ao 12:30.
4: Olha só o tempo.
3: 10:22, mas ele deve chegar aí por volta do 12:30 minutos. A gente vai acompanhar, claro, a cobertura segue aí, sem hora para terminar. Mas já que a gente tá falando do prefeito, agora sim, vamos ver a entrevista do prefeito de João Pessoa, Léo Bezerra, durante o seu momento de votação agora há pouco.
6: Direto para MRTV, FGTV, Rádio Líder FM, prefeito Léo Bezerra. Prefeito, dia importante para a democracia. Qual a sua expectativa? O que é que o senhor espera desse dia para a Paraíba?
7: A expectativa é das melhores possíveis. Eu tenho certeza que a voz de Deus é a voz do povo. A voz do povo é a voz de Deus. Eu sempre menciono isso. Tenho certeza que a população vai votar naquele que é o melhor para a Paraíba, que é o melhor para o nosso Brasil. Eu estou aqui hoje para fazer isso, para dar a minha contribuição, o meu voto, meu respeito, meu carinho, meu amor. Eu estou ao lado do ex-prefeito Cícero Lucena, futuro governador da Paraíba, e a gente está aqui hoje para votar, tenho certeza, respeitando a decisão da população.
6: Até que ponto a eleição de governador agora vai influenciar na eleição 2028 em João Pessoa?
7: Na verdade, eu não estou preocupado com a eleição de 2028, estou preocupado aqui em ter um parceiro, que é Cícero Lucena, no governo do estado. E aí é trabalhar pela cidade, fazer o que nós estamos fazendo. Nós sempre fizemos, que é ouvir a população, com calçamento de rua, com reforma de escola, reforma de creche, reforma de PSF, melhorias nos hospitais. É isso que a gente vai fazer, trabalhar todos os dias incansavelmente. Quem me conhece sabe o quanto eu sou dedicado. Eu vou contando na mesma forma, na mesma pegada, ouvindo a população, sentindo a necessidade da população e resolvendo os problemas.
6: Essa parceria que você espera com o Cícero, caso eleito governador, se estende, consequentemente, à escolha de senadores. Por isso a escolha de Veneziano e Nabô?
7: Exatamente. Escolher Veneziano e Nabô são dois senadores que vão me ajudar a governar João Pessoa. Eles já se proporam a isso. O Veneziano tem ajudado muito. Nabô se propôs a nos ajudar cada vez mais. Então é isso que a gente vai fazer. Continuar no ritmo certo, no ritmo forte, acelerado. Não pensando em 2028, pensando no amanhã. Pensando em melhorar a qualidade de vida da nossa população. E é isso que eu vou fazer.
6: Muito obrigado. Aqui, direto da Escola Municipal General Rodrigo Otávio, onde vota o prefeito da capital, Leonardo Bezerra.
3: É isso, pessoal da equipe da FGTV, acompanhando os candidatos, as principais lideranças, votando em 2026. Léo Bezerra é um nome importante, que leva justamente, pessoal, aí a fala dele como prefeito de João Pessoa acaba justamente influenciando os cidadãos pessoenses, né?
4: Muito cautela, né, no que ele disse. Você vê, tanto do lado do próprio Efraim, que falou conosco, o Queiroga um pouco mais exaltado, perdoe, Gustavo, agora você estava aí, ia ter seus comentários que você vai fazer, e a gente vê o Lucas muito moderado. Nós vimos aí o Cícero também nas suas falas moderadas lá no início, quando ele acompanhou a votação do Cícero, e muito moderado também o próprio Efraim. E agora não é diferente com o atual prefeito, e o pessoal já pergunta, será que vai mexer nesse setor? Preocupado com o momento, não estou preocupado ainda com a eleição.
5: Falo, mas está preocupado sim, né? É óbvio que o cenário estadual influencia, principalmente em se tratando de uma capital do estado. É lógico que influencia. O Léo Bezerra, que é de João Pessoa, ele tem uma trajetória, é um advogado, né? Tem bacharel em Direito, inclusive formado em Gestão Pública. Ele concorreu pela primeira vez à Câmara de João Pessoa em 2012. Em 2016 foi eleito vereador da capital paraibana pelo PSB e foi o parlamentar, inclusive, mais votado do pleito. E aí, em 2020, é candidato e é vice-prefeito na primeira eleição de Cícero Lucena.
4: Filho de Ervásio, né?
5: E aí, na segunda eleição, agora, assumindo com o Cícero saindo candidato ao governo do estado. Mas, claramente, né, não vai se falar para não se trazer os holofotes ou dizer que está querendo chamar a atenção, né, tirar a atenção, talvez, da candidatura ao estado, mas fica muito claro, porque é natural que o vice, quando assume, Lucas Ribeiro é a prova disso, em nível estadual, que o vice-prefeito da capital, ele pleiteie ser prefeito da capital, né, agora, em outros momentos, né, porque ele agora assume, sendo vice, assume a prefeitura de João Pessoa. Tinha uma mensagem aqui, inclusive, de um ouvinte, telespectador, que nos enviou aqui, querendo saber justamente sobre a votação do prefeito Bruno. Já votou ou não votou? A gente acabou de falar, né, que deve votar ali por volta do meio-dia e meio, né? E com certeza, essa divisão de atenção que a gente fala, ela é evitada. É evitada. Talvez também, inclusive, né, a própria candidatura do governo Lucas, do governador Lucas, sabendo do horário em que o prefeito Bruno iria votar, se antecipou. Por que não? Porque aí você traz, né, um derrame grande de atenção, e isso tem sido, né, não por parte só da gente, de toda a imprensa, em cima, né, de uma comitiva que vem do sertão, claro, do estado, chama a atenção, e a maioria das pessoas votam pela manhã.
4: Isso é até bom para a própria imprensa, né, que está buscando ter em cada candidato.
5: Então, nesse sentido, taticamente, creio eu, a comitiva do governador Lucas, ela foi inteligente. Né? Ela traz para si, durante pela manhã, boa parte da atenção da imprensa, porque se divide bem, está nos locais na hora certa, inclusive talvez influenciando sobre a votação do atual prefeito de Campina Grande.
4: Olha, já estamos ao meio-dia e 14 minutos, são 6 horas e 14 minutos. às 6 da manhã, a MRTV já entrou no ar com a primeira em fazer a cobertura, a maior cobertura das eleições do 26 no estado da Paraíba, cobrindo tanto majoritária para presidente, como também para o governo e demais cargos aqui na Paraíba. Vamos para 6 horas e 15 minutos agora de transmissão, será a maior transmissão e a gente, claro, vai agradecendo. No mais, a maior audiência de momento, mais uma vez, é a MRTV junto com a FGTV lá na capital paraibana e também na 100.5. Você está podendo nos ver com imagem aí pelo seu carro, você está no trânsito, né? Você está votando, então você pode utilizar o som do seu carro aí na João Pessoa, Grande João Pessoa, em especial aí ouvindo a 100.5, a líder FM de Santa Rita, que faz parte conosco desse aglomerado de comunicadores.
3: É isso, Marque Júnior, fica por aqui acompanhando nossa transmissão, a gente vai seguir trazendo mais informações e eu já tenho repórter ao vivo aqui junto com a gente para trazer mais conteúdos, mais notícias relacionadas também às eleições. E ao meu lado, Wanderson Gomes, ele que é nosso repórter policial e tem operação acontecendo durante as eleições, né, Wanderson? A polícia, inclusive, tanto civil quanto militar, quanto a Polícia Federal, seguem atentos e você está acompanhando os desdobramentos disso. A Polícia Federal, inclusive, já deu um apanhado dessas primeiras horas das eleições, né?
8: É verdade, viu, Berto? Ações da Polícia Federal e ações também da Polícia Civil. Aqui em Campina Grande, a Polícia Federal não registrou nenhum crime eleitoral, pelo menos até o momento. É um balanço que agora a Polícia Federal divulgou há poucos instantes. Foi das primeiras horas do dia de hoje até as 11h30. A gente está aqui em frente à sede da Polícia Federal em Campina Grande para trazer esses números. Mas só para a gente detalhar quais são as ações, diante das ações da Polícia Federal, 169.258,50.
3: Wanderson, eu vou pedir para você reconectar, trazer esse conteúdo daqui a pouquinho para a gente, um conteúdo inclusive de grande importância, né? Porque a gente mostra que mesmo no dia da eleição, as pessoas ainda justamente acabam cometendo crimes eleitorais. Wanderson, daqui a pouquinho você volta aí, você vê o Wanderson tá em frente à sede da Polícia Federal aqui em Campina Grande, porque esse primeiro balanço, inclusive, não tem só aqui a Rainha da Borborema, mas tem outras cidades, viu? Mas a gente já tem informação, inclusive, da PF a nível nacional, crimes eleitorais acontecendo, né, Gustavo Vaz?
5: Isso, pelo menos a atualização pela manhã, ali por volta das 10h40, teriam sido 29 pessoas suspeitas de crimes eleitorais levadas à delegacia hoje, segundo o boletim da Polícia Federal, está falando em nível nacional. Na maioria dos detidos na manhã de hoje, foi no estado da Bahia, com 4 pessoas, antes das 9 horas da manhã, e aí Minas Gerais, Roraima, Acre, Amapá, Distrito Federal, Rondônia, Maranhão e Paraíba.
3: Olha aí.
5: Citado também,
4: né, nessa, ou seja, esses dados que você está trazendo já deve ter aí essa que o Wanderson acabou isso de trazer para nós. É lamentável, a gente tem que falar de política e tem que falar polícia,
5: de voto.
4: Política e falar de algo policial ao mesmo tempo. Mas isso, pelos números que você está dando aí, já estamos aí com esse tempo todo de eleição, né? Anteriormente, anos atrás, nós vimos muito mais casos, né? Eu acho isso. Que vai conseguindo, não sei se vai conseguindo mudar a cultura um pouco.
5: Hoje tem um mundo virtual, né?
4: Também, isso,
5: né?
4: Aí atuando, é uma arma hoje de rapidez para você poder combater, né?
5: Pro bem e pro mal,
4: pro, né? Pro bem e pro mal, vai. Exatamente.
5: Ó, somente hoje, R$57.379 em bens e valores foram apreendidos. 34.228 desses bens foram em dinheiro em espécie. Então, dinheiro que estava sendo usado para compra de votos. Foram instaurados 1.292 inquéritos policiais relacionados a crimes eleitorais durante esse ano de 2026. 55 pessoas foram levadas à delegacia por suspeita de crimes eleitorais e um político está entre os presos, segundo a PF. Aí o nome do político não foi
4: divulgado,
5: mas foi lá em Teresina, cidade onde mora minha irmã, Carla Alvares, e que não se envolve com política. Uma ação em Teresina prendeu 18 pessoas em flagrante por compra de votos, dos 2 foram presos, autuados por corrupção eleitoral e ação criminosa, e outros, associação criminosa, 16 foram autuados por corrupção eleitoral, liberados após o pagamento de fiança. Em Alagoas também teve gente presa, Roraima, então a gente vai acompanhar acompanhando. O Wanderson deve ter mais informações justamente sobre isso aqui na Paraíba, né?
3: Isso mesmo, o Wanderson inclusive já está reconectado aqui com a gente para trazer os detalhes. O Gustavo Rovares falou em relação à Polícia Federal a nível nacional, destacou alguns municípios como a Bahia, que foi o principal deles, e citou a Paraíba. E Wanderson Gomes traz agora os dados especificamente das ações aqui nos municípios do nosso estado.
8: É verdade, viu, Berton? Mais de R$700 mil foram apreendidos em bens durante ações da Polícia Federal aqui no nosso estado. As ações se concentraram na capital paraibana, João Pessoa, e também no sertão da Paraíba, em Patos. A gente está aqui em frente à sede da Polícia Federal em Campina Grande para a gente detalhar esses números. Pois bem, a situação que aconteceu em João Pessoa foi por volta de 9h30 da manhã, onde as equipes policiais atenderam a ocorrência de uma pessoa que foi flagrada distribuindo material de campanha, os santinhos de um candidato específico. Isso que no dia da eleição é crime eleitoral. O material da campanha foi arrecadado e a envolvida, no caso a suspeita, foi conduzida à unidade da Polícia Federal, onde foi lavrado o termo circunstanciado de ocorrência, o TCO. Já em Patos, a ocorrência aconteceu por volta de 10h24 da manhã, onde, olha só, um eleitor foi flagrado utilizando a câmera de um aparelho celular para registrar em vídeo o próprio voto no interior de uma cabine de votação. Um crime eleitoral também, viu, Beto? A ocorrência foi devidamente registrada e os procedimentos legais cabíveis foram adotados, bem como a apreensão do aparelho celular deste suspeito. A Polícia Civil, a Polícia Federal, perdão, continua em ações e esse é um balanço inicial até às 11h30 da manhã de hoje, desse dia de eleições. Mas, porventura, caso aconteça alguma situação, por exemplo, aqui em Campina Grande, a nossa equipe aqui na nossa Rainha da Borborema vai ficar atenta, vai trazer todos os detalhes. Até o momento, conforme a Polícia Federal divulgou, aqui em Campina Grande e em outras cidades aqui da região, não houveram crimes eleitorais, só apenas no sertão, no município de Patos e também na capital paraibana, João Pessoa. Apenas essas duas intercorrências. Essa é, inclusive, um dia considerado pela Polícia Federal tranquilo em relação às ocorrências. Estivemos também há pouco na Central de Polícia Civil aqui em Campina Grande. O delegado Jorge Luiz é quem está de plantão nesse momento, mas até o momento não chegou nenhuma situação de flagrante. Isso porque os crimes comuns é que vão para a Central de Polícia Civil. Os crimes eleitorais vêm, por exemplo, aqui para a Polícia Federal aqui na nossa cidade. Pelo menos até o momento não houve nenhuma situação de crime eleitoral aqui na nossa Rainha da Borborema, viu, Berton?
3: É isso, Wanderson. Esse é o primeiro balanço dessas primeiras horas, né? A gente tá concluindo agora amanhã. Começou aí por volta das 8 horas, oficialmente. 8 horas, especificamente, o horário da votação. Vai até as 5 da tarde. Então, a gente já teve, inclusive, ações da Polícia Federal robustas nesse sentido de combater esses crimes eleitorais, viu? A gente vai seguir acompanhando para trazer informações nesse sentido também da área policial, além, claro, da cobertura focada nas eleições, viu? Olha só, gente, a gente vai continuar acompanhando, inclusive, daqui a pouquinho a gente retorna a nossa transmissão lá pro pessoal da FGTV, lá em João Pessoa, mas a gente tá dando as últimas informações, pelo menos desse bloco aqui de Campina Grande e região. Inclusive, vamos lá para Lagoa Seca, porque quem votou agora há pouco foi o candidato à reeleição a deputado estadual, Fábio Ramalho, e quem também esteve presente foi a prefeita de Lagoa Seca, Michele Ribeiro. Quem vai trazer as informações para a gente é a nossa repórter Giovana Barbosa.
9: Olá, você que segue acompanhando a nossa cobertura das eleições de 2026. Nós ainda estamos na cidade de Lagoa Seca, porém, nós estamos agora na Escola Francisca Martiniano da Rocha, que é o segundo maior colégio eleitoral aqui da cidade. A movimentação a gente pode observar que já é bem diferente lá da Escola Irmão Damião Clementino, porque aqui votam várias pessoas da zona rural. Inclusive, quem vota aqui também é a prefeita Michele Ribeiro, a prefeita da cidade de Lagoa Seca, e nós conversamos com ela.
10: exercer nossa cidadania, né, ser grato por quem está na luta na administração pública de Lagoa Seca e pela manhã, porque eu preciso passar, né, cumprimentar os eleitores nas outras escolas, nos outros colégios eleitorais. Então, pela manhã, vim bem sossegada para o resto do dia ficar à vontade, compartilhando esse momento com os cidadãos de Lagoa Seca.
9: Michele, como é que você vê a importância desse momento, tanto para Lagoa Seca quanto para o Brasil?
10: Esse momento é de suma importância porque é a decisão, né, no momento eleitoral do Estado e a nível nacional. São decisões importantíssimas que levam, né, a conduta de um cenário político, de política, não de politicagem, mas de política de assistência, de promoção ao usuário, a partir de hoje. Então, para a gente é muito importante que esse dia seja realmente o que a gente torce, é de muita paz, que termine com paz, com respeito, com harmonia, né, na nossa cidade e com certeza no Brasil.
9: Inclusive, nós conversamos também com eleitores que já exerceram aí a sua cidadania, que foi o caso do seu Jaelson, que é morador aqui da cidade de Lagoa Seca, e ele falou que espera mudança durante esses próximos 4 anos aí para o nosso país e também para a nossa Paraíba.
11: E já exerci minha parte, né, para os nossos governantes, né, eu já fiz minha parte, já compactuei com a minha, fiz a minha parte, né, de exercer meu direito de cidadão, de votar, né, que é um direito que assiste a nós, para a gente eleger o melhor para a nossa população, né, que é um direito que assiste a nós, a gente exercer o compartilhar com o voto de cidadão, compartilhar com o bem para a nossa cidade, para o nosso país, né? Nosso governador, nosso deputado, nosso senador, nosso presidente, né? E é isso aí.
9: Como é que o senhor vê esse momento agora das eleições de 2026 para o Brasil, no momento que a gente está, em que a gente se encontra?
11: É um momento muito complicado, né? Nós, como cidadão, estamos sentindo, a gente que era para sentir não ter uma segurança em nossos governantes, né? A gente não tem mais aquela segurança que a gente tem. A gente vê lá no Supremo aquele, o ministro que era pra gente ter uma segurança neles, poder que exercer, a gente ter uma segurança, como poder confiar neles, mas a gente fica, tá uma coisa, um caos. A gente não sabe quem, né? A gente não sabe para qual lado vai, fica que nem sem chão. A gente não tem confiança hoje, que era pra gente ter confiança, né? Que é quem é a força máxima, que é eles quem cria as leis, e eles estão deixando muito a desejar, uma vergonha. Os ministros daqueles com a idade já 75 anos, 80, e tá uma vergonha aquilo ali. Aí eu vim hoje aqui como cidadão dar meu voto, né? E exercer meu voto de compartilhar com, pra ver se a gente muda, né? Esse cenário que tá aí, que se continuar do jeito que tá, tá uma vergonha isso aí. Os bandidos, a gente não pode sair de casa, não pode ter um celular, não pode andar num carro que não sei não como é que eu posso dizer a vocês não. Uma vergonha, tá? Segurança que era pra gente ter, né? Tá, é uma coisa que tá muito difícil mesmo para o cidadão de bem, tá difícil demais para nós.
9: Então, o senhor, com o resultado das eleições, tanto se tiver segundo turno, o senhor espera mudança para o Brasil?
11: Isso, com certeza, espero mudança. E é o que a gente precisa, de mudança. E eu estou aqui, de volta, se é que vai haver o segundo turno, eu estou aqui para dar o meu voto de fazer a minha parte, né? Como cidadão, não é isso?
9: Inclusive, nós também conversamos com o candidato a deputado estadual, Fábio Ramalho, que também é morador aqui da cidade de Lagoa Seca, que embora ele não vote aqui na Isidro Francisca Martiniano da Rocha, ele veio acompanhar a prefeita Michele Ribeiro e ele falou as suas expectativas aí para esse dia.
12: Hoje um super dia importante nacionalmente. A a eleição de presidente, governador, senador, deputado federal, estadual, é a força da democracia, né? Então hoje, com muita fé em Deus, espero que o povo escolha aqueles que realmente estão preparados para administrar, para poder representá-los na Assembleia, na Câmara. E nós estamos aqui justamente para fazer o nosso voto de cidadania, pensando no melhor da Paraíba e, claro, pensando no futuro das nossas gerações.
9: É isso, viu? Nós vamos seguir aqui na cidade de Lagoa Seca, passando pelos colégios eleitorais, e você vai ficar bem informado aqui, porque eleições é aqui na MRTV, a TV digital do blog do Márcio Rangel.
3: É isso, Giovana Barbosa, direto de Lagoa Seca, fazendo a cobertura por lá também, trazendo todos os detalhes aqui para MRTV. São exatamente 12 horas e 30 minutos e a gente já começa novamente a nossa conexão com o pessoal lá em João Pessoa da FGTV. Mas antes de encerrar aqui esse bloco da gente, agradecer a participação do Gustavo Rovares, Marques Júnior, junto comigo aqui nessa cobertura extensa da MRTV.
4: Pois é, agradecer a você que está do outro lado, nos dando a maior audiência, né? Sem sombra de dúvidas, na cobertura das eleições estaduais.
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0: Pois é, gente, de volta aqui com a cobertura das eleições 2026, aqui pela sua Taperó FM, Rádio Campeão FC Campina Grande, pela Rádio Interação Web, né? Estamos aqui ao vivo, trazendo aqui os fatos e as notícias e as informações, né, das eleições deste ano, né? As eleições, você está acompanhando aí, né, imagens, né, essa parceria com a MRTV, tá certo? Trazendo aí... mais transmissões para você, imagens, né? Agora há pouco tivemos aí a votação do candidato ao governo, né? Lucas Ribeiro, também se acompanhou também o Cícero Lucena, né? Cícero Lucena que teve um final de campanha bastante turbulento, né? Campanha indeferida, e aí a equipe de campanha recorrendo, né? E aí o Cícero podendo concorrer às eleições. É um caso delicado, né? Caso delicado, são fatos que estão ocorrendo nas eleições deste ano. Como a gente relatava agora há pouco, né? Inclusive eu estava participando agora há pouco de uma outra emissora e a gente comentando acerca desses incidentes. Por exemplo, um colega estava relatando agora há pouco que alguém chegava na urna e queria votar para presidente. Primeiro voto para presidente. E aí ficou bravo, né? Porque digitava os dois dígitos e não aparecia na urna. É interessante, e você que está nos ouvindo, você que ainda não foi votar, a urna ela tem uma sequência. A sequência é essa daqui, ó. A urna eletrônica, ela tem uma sequência. E ela vai seguir essa sequência. Ah, mas eu não quero votar para nenhum, eu quero só votar para presidente. Mas você tem que primeiro votar no, né? Ou anular ou votar em branco nas outras opções. Porque não tem como, digamos assim, furar as etapas, né? Digamos, o voto para presidente é o último voto. Você está vendo aí, a gente está colocando aí na tela. Primeiro você vota para deputado federal. Você digita, são quatro dígitos. Você digita... Espera aparecer a foto, vê direitinho e aí você confirma. Quando você confirma, a urna faz isso aqui, ó. Esse barulhinho, né? Isso, esse barulhinho aí, né? Depois que você votou, aí ele vai passar para o próximo voto, como tá aí na tela. Gente, essa é a sequência da urna eletrônica. Não adianta você chegar e dizer, eu quero só votar para governador e digitar dois números, não vai aparecer. Tem que seguir a sequência, gente. Tem que seguir a sequência. Depois você vota para deputado estadual. Aí são cinco dígitos. Você vai digitar um por um. Sem pressa, vai conferir direitinho. E aí você vai apertar a tecla confirme. Pronto. Aí vai passar agora para senador. Senador são duas opções. Tem a opção número um e a opção número dois. Ah, mas eu só quero votar em um. Mas segue a sequência. Vai seguir a sequência. Primeiro você tem que votar em um. Você lá aperta os três dígitos do senador da sua preferência. E você confirma. Quando você confirmou, a urna emite o barulhinho. Aí vai para a opção número 2. Você tem que votar também. Tem que votar também. Caso você não queira votar, não oriento você a fazer isso, mas se você não quer votar na segunda opção, você aperta lá o branco e confirma, né? Mas é importante que você vote. Depois aí sim, aí vem o voto para governador, são dois dígitos, é mais fácil. Você digita os dois dígitos da sua preferência, confere a foto direitinho e confirma. Aí sim, o último voto, gente... Preste atenção, você idoso, tá certo? O último voto, sim, é o de presidente. Aí você aperta o dígito do seu presidente, do seu candidato, e você confirma. Mas tem que seguir a sequência. Não adianta ficar bravo, chegar lá e apertar logo. Não, só quero votar para presidente. Apertei logo. Não vai votar. Você está anulando o seu voto. Vou dizer para você, você está anulando o seu voto. Se você apertou os dois dígitos lá no, na opção número 1 e confirmou, você anulou seu voto. Tem que seguir a sequência. Tá certo? Isso é importante porque pra gente ter eu tô observando agora há pouco alguns colegas de imprensa, né, falando exatamente sobre isso, porque os votos, né, os votos, nós tivemos esse acréscimo de mais um senador, são 6 votos, e é importante seguir essa ordem. E aí é importante que você que está nos ouvindo, você que está nos acompanhando agora pelo rádio, leve a colinha. Leve a colinha. Não é proibido. Tem lá a chapa do seu partido, está fechada? Leve a colinha. Isso vai facilitar para você. Né? Tem gente que tem facilidade, decora os números, mas tem gente que não tem. E isso vai atrasar, digamos assim, a votação, né? Isso vai dificultar, sim, para que as pessoas... Você vê que tem uma estimativa do Tribunal Superior Eleitoral que até 10 horas já teria os eleitos. Mas já antecipou para as 8 horas da noite, que até 8 horas a gente saberá quem é o próximo governador, né? Para presidente não sabemos, porque terá um segundo turno, né? Os números confirmam isso, pode ser que mude ou não sei, né? Mas caminha para um segundo turno nas eleições federais, mas vamos aguardar a abertura das urnas, né? E a partir das 17 horas nós estaremos ao vivo, né, nos estúdios da Taperoi FM, eu, o Kennedy Sampaio, pra gente trazer. Inclusive, a gente sempre faz aqui o balanço, e aí a nossa transmissão, ela é sucesso, né? Porque a gente faz um balanço local também, é importante, a força política local, né? E a gente vê que a política local, eles medindo força também, né? Pra ver quem dá mais voto aí aos seus respectivos candidatos, né? E nós trazendo essa cobertura, né? Se você está nos ouvindo, você quer participar, se tem alguma dúvida e você quer participar, né, manda o seu áudio pra gente, tá certo, aqui pra Taperoi FM no 988555288, né? Não fala nome de candidato, né? Não peça voto, mas qualquer expressão você pode, menos falar ou asseverar determinado candidato, ou A ou B, né? Não importa, né? Mas fica à vontade para você participar, né, aqui com a gente. Eu vou ao município de Cajazeiras, né? O município de Cajazeiras, tá certo? O município de Cajazeiras com o nosso amigo GJ, né? O nosso amigo GJ trazendo aí informações, como é que está o pleito, né, na cidade de Cajazeiras. Meu amigo GJ, seja bem-vindo. Como é que está as eleições aí no município de Cajazeiras? Tá meio ruim o áudio? Tá me ouvindo?
1: Tá,
0: Jesus?
1: Tá ruim.
0: Você tá me ouvindo?
1: Tô ouvindo agora.
0: Pronto. Faça aí um balanço. Como é que estão as eleições aí no município de Cajazeiras? Tudo tranquilo? Como é que está a movimentação por aí, GJ?
1: Tá no ar, tá,
0: Luciano? Tá no ar, você tá ao vivo. Fica à vontade.
1: Boa tarde, Luciano Silva. Na região de Taperoá. E todos os ouvintes desta emissora. Eu sou o GJ, hoje eu estou aqui na cidade de Cajazeiras, né? Estou fazendo um balanço com relação às eleições 2026 que está ocorrendo em todo o Brasil. Cidade de Cajazeiras, movimentação boa, já visitei vários locais de votações, né? Uhum. Com vários votantes, muita gente chegando agora, na hora do almoço, para votar. E lhe confirmo, Luciano, que o pessoal não tá querendo mesmo votar, até mesmo porque as filas aqui são quilométricas, e hoje vai dar tempo, todo mundo votar, quem tiver lá, vai dar tempo. Então essas são as informações, né? Da parte da manhã, já no início da tarde, aqui na cidade de Cajazeira. Jota, que está aí passando todas as informações em primeira mão, daqui direto do sertão da Paraíba, prometendo voltar com mais informações.
0: Pronto. Valeu, GJ. Valeu, GJ. Aquele abraço aí, né? Grande GJ participando aqui com a gente.
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0: Pois é, conversamos agora há pouco, né, com o nosso amigo GJ, direto lá da cidade de Cajazeiras, né? GJ salientando aí que as filas lá no município de Cajazeiras, né, no sertão da Paraíba, quilométricas, né? Não era diferente, né? E lembrando aos eleitores, né, que a votação, os portões, eles são fechados às 17 horas, né? Mas aqueles eleitores que lá estiverem dentro dos locais de votação, eles votarão. Só não votarão quem chegar atrasado, tá certo? Quem, se você chegar às 17 horas em um minuto, infelizmente você não vai votar. Não adianta se justificar que mora longe, que é isso, que é aquilo, que não vai ser aceito, né? Não vai ser aceito. Então é importante nosso amigo José Carlos, né? Isso, nosso amigo José Carlos Aguiar participando também com a gente. Já vai participar. Cobertura das eleições 2026 pela Taperu FM, Rádio Campeão UFC. Meu amigo José Carlos, daqui a pouquinho vai estar participando. Você também está nos ouvindo? Nota aí o nosso número aí, tá certo? É aqui do nosso canal, tá certo? É o 998-27797, né? Você pode também mandar a sua mensagem de texto nesse WhatsApp e a gente repassa aqui, né? Como é que está a movimentação aí na sua cidade, tá certo? Fique à vontade, né? Participe aqui conosco, né? Daqui a pouquinho a gente já vai para João Pessoa novamente, né? Estamos aí nesse intercâmbio, né? João Pessoa, Campina Grande e Taperoá, tá certo? E a região do Cariri, nesse intercâmbio aqui com o MRTV. Um grande abraço, meu amigo Márcio Rangel. Estamos aí nessa parceria e intercalando aqui com a nossa transmissão, com a nossa participação também aqui pela Rádio Taperoá FM, Rádio Interação Web, Portal Mais Taperoá e também pela Rádio Campeão, Rede de Rádios Campeão FC, né? Que aí tem uma vasta gama de emissoras, né, espalhadas aí em todo o estado da Paraíba, né? Meu amigo Zé da Galera que esteve participando aqui conosco, tá certo? E daqui a pouquinho tem o Carlos Aguiar também participando aqui com a gente, tá certo? Cobertura das eleições 2026 aqui, claro, meu filho.
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0: Pois é, e agora a gente vai intercalar aqui, vamos para João Pessoa, vamos acompanhar com o nosso amigo Fabiano Gomes, né? Fabiano Gomes, movimentação lá na capital, já a gente volta, né? Vamos acompanhar também como é que está lá na capital o Fabiano Gomes, né? Toda a equipe também participando aqui com a gente, né? Vamos lá conferir um pouquinho na rede e a gente volta já.
1: E aí qualquer advogado chega para um desembargador, um juiz: comandante, antecipe esse processo aqui para 2 anos, 2 meses da eleição, que quando chegasse na eleição estava resolvido. Ou seja, são
2: estratégias.
1: É um caminhão de erros e pode ganhar.
3: Compromissos também que não foram assumidos.
1: E aí eu não conheço. Mas chegou ao ponto, e preste atenção. Quando a chapa majoritária é forte, todo mundo sai ganhando.
3: Sai ganhando.
2: É verdade.
1: Então, ele puxou. O veneziano poderia estar muito melhor hoje. Isso. Mas ele puxou o veneziano para baixo.
2: Isso é uma verdade, não
1: é, Napoleão? Puxou o veneziano para baixo. Tá? E aí você vai. Enfim, eu não entendo como conseguiu errar tanto. Cícero é um dos maiores prefeitos da história de João Pessoa. O cara foi prefeito da capital 4 vezes.
2: 4 vezes, pra pouco.
1: Ministro, senador,
2: governador.
1: Vice. Cícero não conseguiu, a mídia de Cícero não conseguiu mostrar o que Cícero. Rapaz, sabe o que era pra Cícero ter feito, a mídia dele? Ctrl C, Ctrl V na campanha de Ricardo Coutinho em 2010. Não precisava mais nada. Era ver o que Ricardo fez na campanha, os guias e repetir. Que eu lembro que Ricardo fez por João Pessoa, vai fazer pela Paraíba toda.
2: E aí?
1: Rapaz, não precisava, a roda já foi emendada. E foi uma campanha feita por ninguém mais, ninguém menos do que Duda Mendonça em 2010. Você pegava o case, meu irmão, o case.
2: E
1: vamos trabalhar nessa linha.
2: Pronto, o slogan hoje que Léo usa, que é João Pessoa, orgulho da Paraíba. Era para reverberar todos os êxitos que foram conseguidos na prefeitura.
1: E dizer que implementaram. Rapaz,
2: na Paraíba.
1: Inventaram.
2: É tão simples que a gente não sabe como é que o cara não fez.
1: Inventaram.
2: Na verdade, Napoleão.
1: Inventaram um Pix Tênis. Mas, meu irmão, deixa eu lhe dizer: para que, se aqui em João Pessoa, Cícero entrega o fardamento com 2 tênis, 2 calça jeans, 2 camisas, case de água, bolsa, é só dizer que eu vou fazer no estado que eu faço com um aluno de João Pessoa. Não inventa moda de... Poxa, enfim, vamos chamar aqui o repórter Caco, ele tá onde? João Lucas e Nabu agora, estão voltando aqui em João Pessoa, é? Ou em Campina ainda? Vamos lá, Caco, seja bem-vindo, meu irmão, prazer recebê-lo aqui.
4: Oi, Fabiano, oi, Napoleão, a gente tá aqui aguardando. A expectativa é que eles cheguem nos próximos minutos, tá? Estão chegando aqui, já está organizando a imprensa. Mostra aí, Caio, o pessoal da imprensa já pronto aqui. O Colégio ISO, aqui no Bessa. Na verdade, Jardim Oceania, já. Daqui a pouco eles vão estar conosco e falarão antes de João
1: ir para votar. Caco, aí é onde vota o senador, o candidato a senador João Azevedo, né?
4: Isso, aqui é onde vota João Azevedo. Eles votaram juntos em Patos, em Campina, e agora votam aqui. Fabiano, inclusive, a gente, quando estava entrevistando o Cícero, a gente teve um momento com o Messinho, que o Messinho rechaçou essa ideia de votarem juntos. Ele disse que Cícero e Veneziano votaram separados para alcançar mais pessoas em suas localidades. Não cogitaram votar juntos.
2: Messinho esqueceu de mensurar o impacto que é quando você chega numa
4: quando chega os três juntos, né?
2: Exatamente, aí chega o candidato a governador, o candidato a senador e o vice junto, todo mundo.
1: Toda a estrutura de uma vez. Cada um tem o seu staff eleitoral que ia tumultuar na chegada. E aí, deixa eu dizer, na verdade, Cícero não teve 2 candidatos a senadores. Só um, André Gadelha. Serviu de bucha de canhão para Veneziano para fazer o embate com o Nabu. Concorda, Caco?
4: Exatamente. Tem outro fator, Fabiano. Que, na verdade, vocês estavam comentando aí sobre os erros da campanha de Cícero. O que a gente viu na última semana foi um derretimento dessa campanha. E eu entendo que essa votação, da forma como está sendo feita, aponta exatamente para esse derretimento. Ele chega sozinho no local de votação, quer dizer, chegou com o Léo, né? Eles foram juntos. Na verdade, Léo não esteve com Cícero quando ele foi votar. Ele que acompanhou o Léo. Cícero votou sozinho. Recebeu a imprensa, depois estava somente com o seu filho, com o candidato a deputado federal, o Messinho Lucena.
5: O Caco, Clauber falando aqui, Fabiano já se despediu aqui, viu? Então agora estou eu e Napoleão Soares aqui para a gente tocar esse barco até 1h30, 2 horas da tarde.
4: Grande Napoleão.
5: Napoleão, figura impoluta aqui do nosso jornalismo, né, Caco?
4: Muito.
5: O Caco, quando aí no Colégio Luiz, acho que é Jardim Oceania mesmo que você...
4: Jardim Oceania.
5: A imprensa em massa deve estar aí, é justamente essa a diferença que foi pensada pelo marketing da campanha até no dia da eleição, em trazer as atenções de toda a mídia, né, para a hora da votação desse, porque estamos aqui falando de Nabu, falando aqui de João e falando de Lucas, o que não de forma maciça, o que não aconteceu no caso dos outros. A cobertura está sendo feita com a nossa equipe MRTV, FGTV, Rádio Líder FM, mas tem um peso diferente, né?
4: O impacto é diferente. Você tem, na mesma situação, os três podendo falar com a imprensa e os três estão entrevistados juntos várias vezes. Para o eleitor que está vendo, o impacto é muito grande. Lembra daquela história que foi falado mais aqui?
5: Uhum.
4: Na época de que era Ronaldo Paiva que diz, Ronaldo Humberto Marinho.
5: Exatamente, na eleição de 1994.
4: Exatamente, eu só tinha 10 anos. Eu sou novinho.
6: Ô, Caco, boa tarde, Napoleão Soares. Eu tive o prazer de estudar com você. Abraço, na querido. Pós-graduação. Satisfação falar com você. Você que tem aí andado por João Pessoa inteira na manhã de hoje, também agora na tarde, você tem visto aí muitas manifestações, porque a gente que, no meu caso, que sou do interior, Caco, lá as pessoas têm o costume de ir no dia votarem com a camisa do seu candidato. Aqui em João Pessoa, você tem observado isso?
4: Cores. Amarelo.
6: Isso.
4: Aí você tem muita camisa da seleção brasileira e aí você fica na dúvida se esse amarelo vai ser o de Flávio Bolsonaro e Efraim,
5: uhum,
4: se vai ser de Lucas. E aí você tem que entender uma coisa: tem muita gente que vai votar em Flávio e vai votar em Lucas também, tá? E aí você vê um vermelho constante do PT, né? Camisa relacionada muito claramente ao presidente Lula. Mas, por exemplo, a cor azul é pouquíssimo vista.
5: Eu hoje de manhã, viu, Caco, eu fui votar com a camisa do meu time. Aí meu sogro fez: mas você vai com a camisa do seu time? Eu digo: vou, porque ele sempre vence. Eu fui de Flamengo. Então fui bonito hoje votar. Vi muita gente de amarelo, vi muita gente de verde, vi muita gente de vermelho.
4: Você não tem medo de sair com a camisa do Flamengo e lhe confundirem com outra coisa, não?
5: Não. É campeão. Quando o cara diz assim, aquele eleitor é campeão.
4: É, né? Eu tô com a camisa preta da FGTV, né?
5: Uhum.
4: Mas assim, eu queria ter a camisa do Corinthians também, né?
5: É, né? Vai, Corinthians.
4: Vai, Corinthians. Olha, a gente segue aqui na expectativa. Acho que eles estão chegando.
5: Você tem prioridade, viu?
4: 20 minutos, certo. Assim que eles chegarem, a gente fala com vocês.
5: Pronto, você tem prioridade. Assim, beleza? Que eles chegarem, pode me chamar aqui que a gente interrompe o que estiver fazendo para lhe dar a vez e a voz. Obrigado, Caco, por enquanto. Joia, aí.
4: Abraço para vocês. Abraço, Napoleão.
5: Caco aí, o Napoleão. A questão dos três candidatos votarem safe já foi debatido demais, mas eu acho assim, o impacto dos três votarem junto mostra uma coisa que eles passaram na campanha: unidade.
6: Unidade. Olha.
5: Sim, o impacto dos três votarem junto mostra uma coisa que eles passaram na campanha: unidade.
6: Unidade.

0: pendentes de apuração. Ou seja, Lula já sai na frente aí, viu?
1: Já sai na frente. E as pessoas estão dizendo assim, ah, por que vocês dão números no exterior, não sei da onde, não sei para onde? Olha só, numa pesquisa que eu fiz aqui, nós temos fora do Brasil eleitores no estrangeiro, 918 mil eleitores brasileiros aptos a votar no exterior. Isso é maior do que os eleitores do Acre, por exemplo, de Roraima, do Amapá, que tem na casa de 500, 400 mil. Ou seja, é uma eleição, num cenário de acirramento que nós temos hoje, Napoleão, são votos importantes que vêm de fora e que demonstra que os brasileiros, mesmo estando de fora, doutor Lucas, daqui a pouquinho você vai vir para cá, o nosso advogado eleitoral está aqui com o nosso doutor Lucas Tavares, que por mais que as pessoas achem que não tem nada a ver a gente estar falando de Austrália, de Japão, mas só para você ter uma ideia, os seis maiores colégios eleitorais fora do Brasil. O primeiro lugar é em Lisboa. Lisboa tem 78.833 eleitores. O segundo vem Boston, nos Estados Unidos, com 53.406 eleitores. Em terceiro lugar é Porto, também em Portugal, com 47.667. Em quarto lugar está Nagoya, no Japão, isso, com 44 mil.
0: Falar sobre isso.
1: Com 44 mil. O quinto é Miami, com 40.063. E sexto, Nova York, com 39.027. Nós temos nossa correspondente Andresa, que já trouxe também números. Daqui a pouquinho ela deve participar, trazendo uma apanhada aí. Porque Portugal reúne 134 mil eleitores, certo? E os Estados Unidos, 88 mil eleitores. Então, no acirramento político que nós temos hoje, novamente vivendo uma polarização...
0: É muito importante.
1: São 918 mil votos. Nós já vimos cenários em que grandes cidades, por exemplo, na última eleição, se eu não me engano, a diferença de Lula para Bolsonaro pai foi na casa de 2 milhões, 3 milhões. 1 milhão de votos conta.
0: Conta demais. E ao todo, viu, Cláudio, são urnas em 134 países, viu?
1: 134 países... mundo afora aí. Eu vou tentar aqui apurar, porque eu estava ouvindo aqui, quando estava vindo para cá, que houve uma notícia de que o candidato à presidência da República, Romeu Zema, ele teria sido flagrado com um celular na urna. Você já pensou que exemplo de um candidato à presidência da República, todas as horas, a Justiça Eleitoral diz, olha, você não pode registrar o seu voto com celular, porque o voto ele é secreto, você pode manifestar, mas não pode gravar. E o candidato do Novo, o Romeu Zema, ex-governador de um estado importante, do segundo maior colégio eleitoral, que é Minas Gerais, traz um mau exemplo durante a sua votação, né? Quem tá lá? Ingresso, nós vamos agora chamar, daqui a pouquinho, o repórter Ingresso Dessa, já tá pronto?
0: Zema que votou em Araxá, viu?
1: Em Araxá, né? Em Minas Gerais, na região ali na grande BH. Ingerson Dese, você está aonde? Que você traz pra gente? Bem-vindo aqui à cobertura mais uma vez, querido.
2: Boa tarde, Cláudio. Boa tarde, Napoleão, e a todos que acompanham essa transmissão aí, esse acompanhamento de toda a movimentação do dia a dia, 4 de outubro, não só em João Pessoa, mas em todas as outras 222 cidades aqui da Paraíba, nessa transmissão em tempo real, Campina Grande, João Pessoa, bancada aí com o nosso convidado Napoleão. Então, Cláudio, eu falo aqui direto aqui da sede do Tribunal Regional Eleitoral, mais uma vez, né? Você pode ver aqui ao fundo, É o Centro de Divulgação das Eleições de 2026, aqui no sexto andar do Tribunal. Daqui a pouco aqui vai estar bastante lotado, deu uma pausa. Só que mais cedo estava aqui o presidente, o Márcio Maurílio, todas as autoridades da segurança pública, porque aqui ao lado tem uma sala que é o centro de comando. São mais de 4 mil câmeras monitorando praticamente quase todas as urnas em todo o estado da Paraíba. É um efetivo de mais de 10 mil homens, não só da Polícia Militar, mas como também da Polícia Rodoviária Federal, Polícia Civil, com apoio do helicóptero, também do homens do Corpo de Bombeiros. É uma operação conjunta aqui de todas as forças policiais para levar segurança e tranquilidade ao eleitor. Até agora, nesse centro de comando, a parcial que nós temos, foram 54 ocorrências, sendo com quatro prisões. Mais cedo, o Jean, o secretário, falou para nós que duas prisões ocorreram lá na cidade de Teixeira por crime eleitoral, jogando os santinhos. como aconteceu em vários lugares aqui da cidade.

0: Agora há pouco, mais duas prisões foram confirmadas, também lá na região do Sertão, né? Em Santa Luzia, entendeu? E em Patos novamente. Segundo as informações relatadas aqui para nós, porque essas duas pessoas entraram para votar, deixaram o celular com o mesário, mas tinham outro celular e filmaram a votação. Daí foram denunciados pelos mesários, a polícia entrou em ação e os dois foram detidos e levados para a delegacia, onde serão ouvidos pela polícia. Bem diferente do que aconteceu com o candidato Romeu Zema de Minas Gerais, né? Que levou o celular, não se importou, deixou bem claro. Mas aqui até agora, do centro de comando, 54
1: ocorrências.
0: 4 prisões confirmadas. Tem pelo menos 20 urnas deram problema, mas foram substituídas em tempo. É um problema que eles já esperavam, está até abaixo esse número até agora no momento. Então, mais tarde, a partir das 3 horas da tarde, o presidente do Tribunal Regional Eleitoral, o desembargador Márcio Murilo, ele vai conceder uma entrevista coletiva para dar uma parcial completa de até então da movimentação desse 4 de outubro das eleições em todo o estado da Paraíba, juntamente com a equipe que comanda também a parte de segurança aqui desse centro de monitoramento e comando das eleições.
1: Ingerson Derzi. Pode falar.
2: Boa tarde, Napoleão Soares. Fabiano falava no início do programa que basicamente 6 da tarde, 18 horas, já sabemos quem será o novo governador da Paraíba. A expectativa do TRE é para encerrar em mais ou menos qual horário?
0: É exatamente isso aí. A partir das 5 horas vão fechar os portões e aí logo em seguida, que quando é às 6 horas, começa a apuração. Está até tudo montado aqui. A questão é, como o próprio presidente do TRE deixou bem claro na entrevista mais cedo, a partir das 8 horas. Como são muitos votos, ele fez um apelo que as pessoas fossem aproveitar essas primeiras horas desse dia 4 de outubro para ver as urnas. E como nós estamos acompanhando aí, está tendo muita fila, muita reclamação por conta do que ele deixou claro aqui, que são praticamente 6 votos. Presidente, 2 senadores, governador, deputado estadual e deputado federal. Então, leva um pouco de tempo. Inclusive, que os idosos fossem os primeiros a participarem desse ato de votação, porque tem um número bem efetivo. Para lembrar, são 3.223.000 eleitores aqui no estado da Paraíba.
1: É bastante, hein, Ingerson Derzi? Então, mais tarde eu vou estar aí.
0: Teve um aumento aí de mais ou menos de 5% da eleição de 2022 para cá, cerca de 122 mil para cá, sendo que a maioria do eleitorado é feminino, são mulheres nesse caso, então é muita gente para votar.
1: Uhum.
0: E como é uma quantidade significativa de votos lá e teve esse aumento de eleitores, é claro que pode haver um pouco de demora, mas isso daí talvez possa ser evitado.
1: Ingerson Derzi, você está aí no centro de apuração, né? Eu sou você mais tarde, né? Você sai e eu vou lhe render aí para acompanhar a apuração. E nessa vez são 6 votos, né? São 6 votos. Você vota para deputado federal, deputado estadual, primeiro senador, segundo senador, aí vem governador e presidência da República. Você fala que houve aí um aumento de 5% do número de eleitores aqui na Paraíba. Pelo que você tem visto e apurado por aí, além dessas intercorrências aí, dessas 54, que eu acho um número baixo, inclusive para o tamanho do estado, né? Para o número de eleitores. Tem o comando, tá aí do lado. As eleições até agora têm transcorrido com uma tranquilidade devida, já que algumas cidades tinham pedido para fazer para tropas federais e foi rechaçado pelo juiz eleitoral e a PM tá tomando conta. Até agora, qual o balanço, que assim podemos dizer, das eleições na Paraíba? São 13 horas e 5 minutos, transcorrendo.
0: A imprensa aqui, os colegas de trabalho aqui, perguntando ao comandante da Polícia Militar, ao secretário de Segurança, Jean Nunes, sobre a situação, a movimentação. Agora há pouco eu fui aqui na sala de comando, faz esse monitoramento. E relataram que está tranquilo até o momento, sem muitas ocorrências policiais, sem muitos problemas, conflitos entre eleitores com divergências políticas. Então, até nesse primeiro momento, as eleições são consideradas tranquilas aqui no estado da Paraíba, sem nenhuma grande ocorrência, a não ser essas quatro prisões realizadas aqui no sertão da Paraíba por conta desses crimes eleitorais. Mas no restante, segundo a própria equipe aqui, o comandante da Polícia Militar, do Corpo de Bombeiros, que também faz parte aqui desse comando, desse conselho, dessa coordenação aqui, até o momento tudo muito tranquilo, inclusive boa parte da equipe que estava aqui saiu para almoçar, mas mesmo assim está tendo esse acompanhamento aqui com os demais agentes de segurança que fazem parte aqui da equipe. Então, por enquanto, às 13 horas e 5 minutos, não muitas ocorrências, 54 registros apenas, com 4 prisões, então tudo tranquilo e só cerca de 20 urnas que foram substituídas. Então, o efetivo policial foi bem, trabalhou. O próprio comandante da Polícia Militar teve um planejamento há cerca de 6 meses. Não foi necessário a utilização de tropas do Exército, as Forças Armadas em Itabaiana, aqui nessas cidades como Cabedelo, porque a polícia aqui garantiu a segurança. Foram mais de 6 mil policiais enviados, inclusive esses policiais que tem um domicílio eleitoral aqui em João Pessoa, eles vão poder votar nessas cidades onde eles estão em operação, porque teve esse trabalho de planejamento de poder dar direito a eles de poderem votar mesmo durante as ações, as operações
1: policiais
0: que eles estão realizando em outras cidades.
1: Isso que você destaca é muito importante, sabe por quê? Porque quando o comandante da Polícia Militar esteve aqui, o Coronel Romildo, né? Ele falou justamente disso, que teve a oportunidade de fazer esse planejamento 3 meses antes, porque uma das grandes reclamações dos PMs que estavam em trabalho é que eles não conseguiam votar. Então, houve um planejamento estratégico, viu, Napoleão? Do comando, de saber quais os policiais iam para as quais cidades e fizesse aquele voto em trânsito temporário para que eles pudessem exercer a sua cidadania. Porque, por incrível que pareça, quem dá segurança ao eleitor, ao pleito e a todo o processo, não conseguia votar, não é isso, Ingerson?
0: Exatamente. Esse trabalho aí, esse planejamento feito aí pela cúpula da segurança pública foi poder tornar possível que esses policiais pudessem votar nessas cidades onde eles vão estar atuando durante o dia das eleições, coisa que nunca tinha sido realizado em eleições anteriores. Inclusive, durante essa entrevista com o comandante da Polícia Militar, o Coronel Ronildo, ele acabou informando que foram presos suspeitos de invadirem a casa do presidente da Assembleia, Adriano Galdino, lá na cidade de Pocinhos, e os mesmos criminosos também teriam feito aquele crime contra um político lá na cidade de Queimados, uma quadrilha que atuava não com cunho político, mas com interesse de tentar roubar dinheiro, achando que tinha dinheiro na casa dessas duas pessoas, tanto de Adriano Galdino, presidente da Assembleia, como também desse outro político lá em Queimadas.
1: O político lá de Queimadas é o ex-prefeito de Queimadas, Jacó Maciel, que é candidato a deputado federal, e houve também um outro roubo na cidade de Boqueirão. Então a polícia, através da inteligência da política, inclusive dos 8 presos, Ingerson, complementando essa informação importante que você está trazendo, 4 foram presos durante a ação em Boqueirão, e aí, digamos assim, foi a partir desses 4 que se descobriu que se tratava de uma mesma gangue que invadiu a casa do presidente da Assembleia Legislativa da Paraíba, Adriano Galdino, em Pocinhos, né, que nós relatamos aqui quase que em primeira mão, tivemos reportagem e também no Censo Crítico. E semana passada, Jacó Maciel, que é ex-prefeito de Queimadas, teve a casa invadida também, tratando-se aí da mesma gangue. A Polícia Civil, a Polícia Militar da Paraíba elucidando esse crime aí, onde 8 meliantes, 8 bandidos estão presos.
0: Exatamente.
1: Eles pensavam
0: como
1: que tinha dinheiro,
0: dinheiro para a boca de urna, né? Inteligência da Polícia Civil com a Polícia Militar de identificar, fazer o monitoramento. Inclusive, essa quadrilha estava utilizando o mesmo veículo quando aconteceu na noite de ontem essa abordagem. Houve uma perseguição, teve um capotamento do carro, do veículo dos criminosos. Em seguida, teve assim um acompanhamento, porque eles tentaram fugir pela mata e a polícia conseguiu capturar capturar eles. Inclusive, após a prisão e durante o depoimento, um deles acabou confessando e falou. E aí eu perguntei ao comandante da Polícia Militar se tinha algum cunho político, de serem político as vítimas em período de campanha. Ele falou que não, descartou. E que falou que a intenção dos criminosos era acreditar que, por serem políticos e estarem disputando uma eleição, eles teriam dinheiro em casa. Inclusive, logo em seguida também, Cláudio, eu fiz a pergunta sobre a questão do vice-prefeito de Lucena, que teve a casa atacada na semana passada, como nós divulgamos no programa Senso Crítico, e o comandante da Polícia Militar informou que vai ter novas novidades sobre esse caso nos próximos dias, que ainda está sendo investigado, mas que já tem mais ou menos uma noção.
1: Mas o caso de Lucena, o Ingerson, só para atualizar o nosso ouvinte aqui, o nosso telenauta, o nosso telespectador, no caso do ataque ao vice-prefeito de Lucena, não foi um ataque de roubo, como a gente viu, foi uma tentativa de homicídio mesmo, aonde o prefeito revidou com um tiro, e se ele não tivesse armado, ele estava com o irmão e com os filhos dentro de casa, e, numa linguagem popular, a bala comeu solto e foi o que salvou a vida. Então vai ter desdobramento, você falou com o delegado, com o comandante. Sim. E em breve nós teremos aí mais notícias. Falou que
0: nos próximos dias vai ter mais informações sobre esse caso, desse ataque ao vice-prefeito de Lucena.
1: Perfeito, então, Anderson 10, obrigado pela sua brilhante participação aqui nessa hora aqui da cobertura Paraíba nas Urnas. Daqui a pouquinho eu volto com você. Se tiver alguma novidade, você nos aciona que a gente te bota no ar. Por enquanto, muito obrigado pela sua participação aqui na nossa live. Que, olha, nossa live está mantendo, já está com 6 horas aqui e nós temos quase 500 pessoas aqui nos assistindo. Mandar um alô, obrigado, viu, Ingerson? Mandar um alô aqui para Clebson, Diogo, Matheus Silva, quem é que tá mais por aqui? Jardiel Júnior, Araújo, Geraldo, também Força Luz, Ricardo Gabriel, Mai H30, José Alves, enfim, continua aqui interagindo com a gente aqui na nossa live, porque até você vai ficar, não tem uma cobertura melhor no estado da Paraíba, Campina Grande, João Pessoa, Patos, repórteres em tempo real nos principais colégios eleitorais, cobrindo ao vivo o voto dos candidatos, né? De todos os dos candidatos. Aqui na nossa bancada já tivemos a participação de mais cedo do pessoal do Paraíba Boa, já fomos para Campina Grande com a MRTV. Estamos aqui, estou aqui ao meu lado, o jornalista Napoleão Soares, e aqui na bancada comigo, a partir de agora, o advogado Dr. Lucas Tavares. Dr. Lucas, bem-vindo, obrigado por aceitar o nosso convite nessa cobertura de hoje, num dia tão importante para a democracia, né?
3: Muito obrigado, Cláudio. Eu que agradeço a participação aqui nesse programa de tanta credibilidade para o estado da Paraíba, principalmente no que tange o processo eleitoral. E estou à disposição de vocês e de todos os ouvintes e telespectadores para sanar dúvidas, fazer comentários o que for necessário.
1: Pronto, tem um comentário que eu queria, viu, que ele fizesse, viu, Napo, que é o seguinte: a gente viu ainda agora, você me mandou aqui, nós vimos aí que o Romeu Zema, candidato à presidência da República, entrou na cabine, né, com um celular. Eu li a matéria aqui rapidamente, que o meu amigo
2: já viralizou, né?
1: Já viralizou. Ele disse que não tirou o celular do bolso, que ninguém alertou. Que é uma desculpa esfarrapada danada, que o cara que é presidente da República não sabe que não pode entrar lá. E você me alertou aqui também que o ministro do Supremo Tribunal Federal, agora o cara barragem o Mamedo, é difícil, né, bicho? Dá uma que carteirada, hein, doutor? Mas o pau que bate em Chico, bate em Francisco. Não é porque ele é ministro do Supremo e o outro candidato à presidência da República que eles são franqueados a quebrar uma regra eleitoral.
3: Com certeza, inclusive, tanto um quanto o outro deveria servir de exemplo. Exemplo,
1: exato.
3: Principalmente o ministro do Supremo Tribunal Federal, Gilmar Mendes, utilizando o aparelho celular dentro da cabine de votação, é beira o absurdo, porque...
1: É um crime eleitoral, né?
3: Claro, ou seja... O judiciário, um membro do Poder Judiciário, de alto escalão do Poder Judiciário,
1: do topo,
3: cometendo um crime eleitoral.
1: E um candidato à presidência da República.
3: Então, assim, a gente vê esses excessos, essas arbitrariedades, e a gente não pode ficar calado. Porque se Gilmar Mendes pode entrar na cabine de votação com o celular, Dona Maria, que vota lá em Cuxixó, também, qual o direito dela é menor do que ele? Não é.
1: Não é.
3: Ali todos estão como eleitores e todos têm o mesmo direito. E a proibição do celular na cabine de votação é justamente por esse sentido, de preservação do sigilo do voto. Porque o aparelho celular, você pode gravar o seu voto,
4: tanto de iniciando com o deputado federal até o presidente da República. E de certa forma carimbar ali pra alguém, ó, de fato eu voltei aqui. Ou seja, quebra totalmente o sentido do sigilo do voto.
1: E além do celular, doutor Lucas, tem a questão dos óculos inteligentes, né? Não é Napoleão, que verdade, também foram proibidos, e que eu vejo que algumas pessoas, os próprios mesários, não sei se eles devem ter passado o treinamento, mas ele é tão discreto que às vezes a gente não percebe que ele é aquele óculos, né?
4: Inclusive foi uma crítica que estava sendo feita ao ministro Cássio Nunes Marques, uhum, que não houve treinamento para os mesários.
1: Não houve?
4: E nenhum membro da mesa das eleições.
1: Das eleições.
4: Sobre a questão da proibição dos óculos com
1: inteligente,
4: câmeras.
1: É. Porque você, para identificar, se você não tiver olhos atentos, passa despercebido, né, Napoleão?
2: Verdade. Agora, os óculos agora, que, pelo menos os que eu já observei, uhum, você consegue perceber. Uhum. Por exemplo, o Fabiano estava aqui, o nosso lado dele é inteligente. É. Eu tenho alguns colegas também que tem. Porque até o momento aqui na Paraíba eu só vi um modelo no mercado. Existem vários, mas aqui na Paraíba...
1: Eu vou fazer a propaganda de graça, é o da Ray-Ban.
2: Isso, né? Isso. Eu não quis fazer, você já antecipou, né?
1: Ó, Ray-Ban, vou lá na loja, viu, depois.
2: Outro eu não vi ainda.
1: O Meta Ray-Ban, exatamente. É. Ele tem aqui nas hastes, aqui, nessa parte daqui que é os parafusinhos, é onde estão as câmeras. Mas se não ligar a luzinha.
2: Você
1: percebe. Porque você. Não. Se não ligar a luzinha, passa despercebido. Opa, então, olha, opa, tem repórter lá, porque Caco, o nosso repórter Caco tá lá, porque quem vai votar é João Azevedo, candidato a senador. Caco, você me ouve, querido? Direto do Jardim Oceania, no local Colégio Iso. Está lá o nosso repórter Caco, que tá fazendo a cobertura.
2: Só lembrando que Nabô já votou.
1: Lucas já votou em Campina Grande.
2: E agora... João Azevedo.
1: João Azevedo, no Colégio Iso, lá no bairro Jardim Oceania, aqui em João Pessoa, chegando a comitiva aí, uma sacada de marketing que tem que tirar o chapéu para essa galera que teve essa ideia de fazer com que os três majoritários votassem juntos e onde eles chegam alvoroço, porque vocês, quem é que não quer entrevistar os três candidatos de qualquer coligação, né, que tá juntos?
2: Se você... Aconteceu isso também em São Paulo, viu?
1: Também, né?
2: Também, o governador Tarcísio voltou ao lado de Ricardo Nunes, que é prefeito, e também dos candidatos Guilherme Derrite, PP, Derrite, e André Prado, PL.
1: Do PL.
2: Votaram juntos também.
1: Caco Pereira, a gente está à sua disposição. Na hora que você puder entrar, você avisa aí que a prioridade vai ser sua aí nessa cobertura da votação de João Azevedo, que está no Colégio Curso Iso, que fica lá na Avenida Governador Agemiro de Figueiredo, no Jardim Oceania, aqui em João Pessoa. João, que vota na sessão 173 da 76ª Zona Eleitoral. É a mesma zona eleitoral minha, só que a sessão diferente. O repórter Caco Pereira, que está lá no local, e a gente está aqui a postos. E na hora que você precisar, é só falar aqui que Venil está atento aqui, e também Marcos, a galera da técnica, está aqui atento para sua intervenção nessa cobertura das eleições 2026 aqui na Paraíba. 54 ocorrências. Raquel também, Raquel Nuto, direto de Campina Grande. Pronto, então vamos com Raquel lá de Campina Grande, que está lá a postos. E se Caco já conseguiu o sinal, ele interrompe a minha, Raquel, porque a prioridade vai ser do repórter cobrindo lá. Raquel, bem-vinda a FGTV, você que está aí na MRTV, que parceria profícua e importante, hein, Raquel?
5: Boa tarde, Clauber. Boa tarde a Napoleão e a todos que estão aí na FGTV e também a todos vocês
1: da
5: que
1: MRTV
5: estão acompanhando.
1: Estamos também no aguardo do repórter Caco Pereira, que está no Colégio Iso, onde João Azevedo vai votar daqui a pouquinho. João, que é ex-governador, candidato a senador da República, Napoleão.
2: Eu já vou aproveitar aqui, Clauber, e fazer uma interação aqui com o ouvinte que perguntou aqui ao doutor. Doutor, o que pode e o que não pode hoje, dia das eleições, nas redes sociais? Uma pergunta de um ouvinte aqui, lá da região do Vale do Mamanguape.
1: Vale do Mamanguape, que a gente gosta.
4: Então, a legislação eleitoral, ela veda o pedido de voto. Ou seja, a postagem do pedido de voto, a vote no número candidato tal, número X. Ele pode ser feito até às 11h59 do dia anterior às eleições. Ou seja, hoje você, em tese, a gente sabe que muito bem que essa regra, infelizmente, não é respeitada, mas ela existe. É que hoje, no dia da eleição, não se pode fazer esse pedido explícito de voto. Você pode ir tirar uma foto sua, ó, acabei de votar com broche do candidato e etc. Mas o pedido explícito de voto, ele deve anteceder o dia das eleições. Então, até as 11h59 do dia 13 era permitido a postagem individual ou coletiva do pedido de voto. A partir da meia-noite, ou seja, adentrou o dia 4 das eleições, não é permitida a postagem do voto, do pedido explícito de voto. Para o eleitor, ele pode votar tranquilamente, da forma que ele quiser, com broche, com adesivo, com boné, da forma que ele se sentir à vontade de manifestar a vontade dele, ele pode votar. Mas tem que ser a manifestação individual. Ele não pode pedir voto.
1: Aglomerado, pode estar. Senão caracteriza já a campanha, né, doutor?
4: Caracteriza ali como boca de urna.
1: Com boca de urna, na verdade.
4: Eleitoral, né? E certamente vai ser conduzido pela autoridade policial que vai no local. E tomar as providências cabíveis.
1: Agora, a reboque dessa pergunta aí, viu, Napoleão? Tem muita gente que diz assim, olha, por exemplo, no caso de Zema, foi as pessoas viram. No caso de João Amêndoa, as pessoas viram. Mas tem eleitor que consegue entrar na cabine e ninguém vê. Sim. E registrar o voto e depois põe na rede social. Mesmo não sendo flagrado naquele momento e postado na rede social, ele está sujeito às sanções?
4: Mesmo que o crime ele não tenha sido identificado na hora pelos fiscais da Justiça Eleitoral, que estão ali no Colégio Eleitoral, se esse vídeo por acaso vaza, ou a justiça ou qualquer órgão policial tem acesso a esse material, ele ainda continua sujeito às sanções da lei. Não é porque as eleições se encerraram que aquilo ali deixou de ser crime, não.
1: Ele registrou, na verdade, um crime.
4: Exatamente,
1: né?
4: Exatamente, como ano passado. Ano passado a gente conseguiu visualizar
1: nas eleições de prefeito.
4: E não só nas eleições de 2022, eleições presidenciais e do governo. Pessoas que chegaram a filmar o voto teclando as urnas com arma de fogo.
1: Meu Deus do céu.
4: E que sofreu sanções eleitorais. Que vieram a sofrer sanções eleitorais. Não na hora, porque não foi identificado pelas pessoas que estavam na sessão eleitoral. Mas posteriormente houve investigação e essa pessoa veio sofrer as penalidades da lei.
1: O Napoleão, tô vendo aqui nas redes sociais. Essa eleição é muito sui generis. Tem um ouvinte aqui, Moisés Vicente de Lima, colocou: senadores eleitos, Veneziano e Marcelo Queiroga. Tem gente que vota em Veneziano e Marcelo Queiroga. Isso é uma salada de frutas.
2: É o voto cruzado, né, Cláudio?
1: Raquel tá a posto já, sinal. Raquel, bem-vinda, querida. Você que tá aí na MRTV, na minha rainha da Borborema, eu digo que é minha porque eu sou campinense, viu? Bem-vinda, querida.
5: Boa tarde, Cláudio. Boa tarde, Napoleão, e a todos que estão acompanhando a FGTV, a MRTV, nessa cobertura aí fantástica durante ao longo de todo o dia. A gente está agora no período da tarde. Muita gente voltou de manhã, mas também tem os que agora estão se dirigindo aí para os locais de votação. Agora há pouco nós também tivemos aí duas votações de lideranças políticas aqui em Campina Grande. Agora há pouco, quem votou no Colégio das Damas, no centro aqui de Campina, foi o candidato a vice-governador, né, a chapa com Cícero Lucena, o Diogo Cunha Lima. Quem está lá no local é o repórter Isaac, trazendo para a gente todas as informações.
6: Olá, amigos do blog do Márcio Rangel e da FGTV. Estou aqui diretamente do Colégio Imaculada Conceição, aqui em Campina Grande, no bairro do Centro. O colégio que é mais conhecido como o Colégio das Damas. Aqui votam mais de 3.300 pessoas, divididos em 15 sessões. Exatamente. Por aqui, como vocês podem ver nas imagens, está um ambiente bem tranquilo para os eleitores. Não há indícios de confusão, nem de quebra de urnas. Por aqui já votaram a candidata à vice-governadora Lígia Feliciano, juntamente com seu esposo Damião Feliciano. E acabou de votar agora há pouco, das 12 horas do meio-dia, o candidato a vice-governador pelo MDB é Diogo Cunha Lima. Ele falou com a nossa equipe e traremos essa sonora agora.
7: Muito positiva, eu saio desse processo, assim, hoje o primeiro turno das eleições, então eu chego até aqui e saio desse processo no primeiro turno com um coração muito tranquilo, que dei o meu melhor, viajei toda a Paraíba, estive vendo de perto todas as regiões e os problemas da Paraíba e fiz tudo que meu coração pediu e saio muito feliz desse primeiro turno. Olha, eu acho que é muito cedo para falar, né? A gente está prestes a conhecer o resultado das eleições, o desejo do povo paraibano. Vamos ver o que é que o dia de hoje nos revela e aí o futuro a nós pertence.
8: Você está confiante, mediante todas essas especulações que se dão, a eleição, a candidatura de Cícero, os julgamentos também?
7: Eu estou bastante confiante. Eu acho que é só uma questão de paciência, né? Hoje a gente descobre o que o eleitor paraibano tem a nos revelar. Não é mais uma questão da imprensa dizer o que acha, o que deseja, não é mais uma questão de pesquisa eleitoral. Na verdade, o dia de hoje, o eleitor paraibano vai revelar o desejo que quer para o nosso estado.
9: Vai acompanhar a votação em Campina Grande ou segue para João Pessoa para acompanhar com o Cícero?
7: Não, eu vou ficar aqui em Campina, eu tenho uma tradição de ficar aqui em Campina. Agora, meu filho Davi está doente. Vou conversar com a minha esposa, talvez eu precise ficar com meu filho, né? Porque apesar das eleições, o meu filho precisa de mim e eu vou estar junto dele, que ele adoeceu, ele tá doente.
5: Lá do Diogo Cunha Lima, né, votando aqui em Campina Grande. Quem também esteve votando agora há pouco, né, iria votar pela manhã, mas votou agora há pouco, foi o prefeito Bruno Cunha Lima, que votou na Faculdade de Direito da Universidade Estadual da Paraíba, que fica localizado no centro aqui de Campina Grande. Bruno Cunha Lima, que nesta eleição esteve aí, está apoiando o candidato Efraim Filho, né? O grupo político ficou meio que dividido, alguns com Efraim, outros com Cícero Lucena, mas a expectativa das pessoas em relação a um possível segundo turno e que os dois candidatos possam aí se unir, assim como os eleitores, né? As últimas pesquisas têm mostrado que talvez a gente tenha hoje uma vitória no primeiro turno em relação a Lucas Ribeiro, mas muita gente ainda acredita na questão do segundo turno. O Bruno Cunha Lima esteve, inclusive, nos últimos dias fazendo vários eventos, né, em apoio às candidaturas de Efraim, de Veneziano, e também dos candidatos do candidato a deputado federal Romero Rodrigues. Esteve reunindo aí as pessoas, os eleitores também dele como prefeito, né, para trazer essas ideias dos seus candidatos, da sua chapa de apoio. Ele conversou com a nossa equipe no momento da votação. Vamos acompanhar.
10: Tranquilas. Mas assim, é com uma confiança muito grande, né? A gente está chegando agora aqui às urnas para depositar um voto de confiança em Campina, claro, mas na Paraíba e no Brasil. Eu acredito muito fortemente na vitória, eu acredito muito fortemente nos resultados. Acredito que as escolhas que nós fazemos, elas repercutem muito, muito além do período eleitoral. E o fato de caminhar com Efraim, escolher caminhar com Veneziano, com os nossos deputados, isso é representativo para Paraíba e em especial para Campina Grande. Não é uma expectativa, não é uma promessa, já são confirmações do trabalho que é feito, desempenhado, do compromisso, do comprometimento que eles têm. Veneziano no mandato de senador, Efraim também no mandato de senador, mas com toda certeza vai ser um grande governador.
11: Prefeito, aliás, de Veneziano celebravam nos outros...
10: Olha, é claro que no momento da urna eu vou fazer uma escolha, né? A minha escolha pessoal vai ser feita. Vou, claro, claro. É democrático, a democracia nos permite isso, mas... De uma forma muito racional, a gente fez uma opção de reforçar a candidatura do Veneziano. Eu tenho, e eu disse isso em todos os encontros, as reuniões, os eventos em que participei, votar em Veneziano é um compromisso com a cidade de Campina Grande, óbvio, com a Paraíba. Mas deixando eventuais diferenças de lado, nós militamos, por exemplo, no campo político nacional, em campos diferentes, temos visões diferentes. Mas Campina Grande é maior do que qualquer diferença e Veneziano tem compromisso, isso é inegável com a cidade. Né? Então, por isso a gente, sobretudo nesses últimos 15 dias, reforçou muito a campanha, não só a campanha de rua, né? Nesses últimos 20 dias a gente fez um reforço importante para ele, para Romero, para os nossos estaduais, para Efraim também, fizemos uma carreata belíssima, um evento grande, significativo. Então, eu tô muito confiante, né? E eu acho que a vida é feita de gestos, né? Eu procurei ao longo de todo o tempo e procuro na minha vida pessoal e na minha vida política manter uma coisa que é muito custosa e que nem tem sido tão comum, mas é uma coisa chamada coerência. Ainda é possível sim fazer política e viver com coerência, e eu me posicionei e continuo me posicionando exatamente dessa forma. Eu estou onde sempre estive e continuarei estando, por acreditar que é possível sim fazer política com coerência, fazer política com posições claras, sem dubiedades, né, com compromisso, com comprometimento. Enfim, eu acredito muito fortemente e é exatamente por isso que eu abracei a disputa, abracei a campanha e continuarei abraçando a campanha daqueles que eu julgo serem os melhores para Paraíba e para Campina Grande.
12: Independente do resultado, o senhor espera que Campina seja chamada à mesa para dialogar com o próximo governador?
10: Essa é uma necessidade, né? Eu tenho falado isso, eu tenho dito isso ao longo de toda a jornada. Não é possível que em pleno século XXI, nós já estamos na terceira década do século XXI, que você ainda tenha uma discriminação com a maior cidade do interior do Nordeste, com a segunda maior cidade do estado da Paraíba, uma das maiores geradoras de emprego. Esse ano, nos primeiros meses desse ano, nós já vamos acumulando mais de 5 mil empregos gerados em Campina Grande. E não é possível, não é aceitável que ainda se faça uma discriminação, né, em razão do fato de um governante ser ou não aliado de quem estiver no Palácio da Redenção. Eu particularmente não consigo entender como é que em pleno século XXI isso ainda é possível. Por isso que procurei da minha parte, enquanto prefeito, e procuro sempre, independentemente de quem estiver ocupando a posição de governador, procurei e procuro sempre manter a porta do diálogo aberta, e foi exatamente por isso que eu tomei a decisão por Efraim, né, por entender que Efraim tem compromisso, nós vamos ter uma grande oportunidade de voltar a ter governo do estado e prefeitura parceiros.
5: Tá aí a fala do prefeito Bruno Cunha Lima, e agora eu quero chamar nossas imagens do Motolink para acompanhar um pouco como é que está a movimentação aqui em Campina agora nesse início de tarde, né? Muita gente vai deixar para votar agora à tarde, mas muita gente já foi pela manhã também. Inclusive, chamar atenção aqui para uma coisa que é básica, mas muita gente ainda está fazendo errado, né? Hoje eu vi uma pessoa ir votar sem documentação. Gente, vocês não conseguem votar sem um documento com foto. É muito importante a gente frisar isso. Você que está acompanhando a gente aqui na MRTV, que vai votar agora à tarde, né, tem que levar um documento com foto. Você vota apenas com o documento com foto, mas não vota somente com o seu título. E a gente está acompanhando aí imagens mais tranquilas agora desse horário também, horário mais ou menos de almoço, então muita gente aí ainda não está nas ruas, mas vai deixar também para votar agora à tarde. Lembrando que a votação encerra às 5 horas e a gente vai seguir acompanhando toda essa movimentação aqui em Campina Grande. Glauber, eu volto com você aí diretamente de João Pessoa.
1: Itaú, oxe, é nome de banco mesmo. José Luiz, Moisés Vicente Lima, enfim, Enzo Gabriel, Manga JPA, Kátia Bergson Monteiro, Valmir Francisco. Vão mandando aqui, eu queria que vocês mandassem a cidade que vocês estão acompanhando a nossa live desde cedo. Coloca aí, eu tô falando de Souza, de Cajazeiras, de Campina Grande. Coloca aqui pra gente, que a gente tá falando o nome aqui, do seu nome e o nome da, da cidade que você está nos acompanhando.
4: E se puder também ir atualizando como é que está a votação na cidade, né?
1: É, exatamente, como é que está. E aí a gente vê que uma cobertura como essa, Napoleão, pronto, eu falava da banda do Rio Grande do Norte, eles comemoraram que o primeiro debate deles lá, Napoleão, tinha dado em 2 horas de interação 340 mil impressões. Nós tivemos, doutor Lucas, quase 1 milhão em 3 horas, sem ser canal aberto. Então você vê que a força do digital hoje, ela é muito forte. Ela é muito forte, ela é muito presente. As pessoas migram porque as televisões abertas têm os seus compromissos comerciais, têm a sua grade de programação e jamais vai ficar 6 horas, 7 horas, 10 horas ininterruptas na cobertura jornalística de uma coisa tão importante como essa, né, Napoleão?
2: É verdade. Já queria perguntar aqui ao doutor.
1: Pergunte.
2: Apesar de ser uma pergunta bastante comum, mas muitos têm dúvidas, né? Em relação à diferença do voto branco, o voto nulo e a abstenção.
4: Sim. O voto nulo. Vamos começar pelo nulo. A gente vai para o nulo, branco e para a abstenção, certo? O voto nulo é quando você digita algum número que não é um número que está dentro dos cadastros dos candidatos que está na mídia da urna eletrônica. Por exemplo, tem 999 candidatos lá, numerações. Você digitou uma numeração que não faz parte desse arcabouço de numerações que tem lá na mídia da urna. Então, o seu voto é cadastrado como nulo. Ou seja, o número que você digitou não corresponde a nenhum dos candidatos que estão disputando aquela eleição. Já o voto branco é um voto que, ó, eu praticamente me abstive de votar em relação àquele cargo. Certo? Você aperta uma tecla na própria urna e você praticamente se abstém de votar em determinado cargo. Ou seja, para você votar em branco em todos os candidatos, você tem que apertar branco 6 vezes. Não é isso?
1: São seis votos.
4: Tem que apertar branco 6 vezes, tá? Assim, o voto nulo é quando você aperta um número que não condiz com nenhum número que está cadastrado na mídia da urna eletrônica.
1: Da urna. E o branco é a teclinha mesmo que já tem lá.
4: A própria tecla que tem na urna. Já a abstenção é quando você deixa de comparecer ao seu colégio eleitoral, à sua zona eleitoral, e não exerce seu direito ao voto. E aí você vai sofrer as sanções da lei, haja vista que no Brasil ainda o voto é obrigatório. Então você vai sofrer as sanções da lei e para regularização você pode regularizar pelo próprio aplicativo do e-título, hoje em dia.
1: Que é completíssimo, né?
4: Justificando a sua ausência às eleições.
1: Ao seu domicílio eleitoral.
4: Ou até mesmo, se não for justificada a ausência, posteriormente o pagamento da multa, que pode ser gerado o boleto também no próprio aplicativo do e-título.
1: E tem um outro mito também em relação ao voto, que antigamente se dizia, se você votar em branco vai beneficiar tal candidato, soma para o outro candidato. Não existe isso, nunca existiu. É uma das fake news mais antigas que existe em relação às eleições, não é isso?
4: Exatamente, inclusive uma fake news que todo ano surge, certo? E todo ano a gente faz questão de rebater que o voto branco, ele não vai para... Geralmente as pessoas dizem o voto branco, ele vai para o candidato que está ganhando.
1: É.
4: Tem esse mito. Mas não, o voto branco ele não vai para nenhum
1: pra candidato. Para candidato nenhum, né?
4: Para candidatura nenhum.
1: E outro mito também, se mais de 50% dos eleitores não aparecer, tem que ter outra eleição. Mentira também, doutor.
4: Mentira também. Se tiver... 10 eleitores, se tiver 1 milhão de eleitores aptos e comparecerem apenas 10 eleitores, a eleição vai ser decidida a partir do voto daqueles 10 eleitores.
2: Como funciona o processo do voto em trânsito, doutor?
4: Então, o voto em trânsito depende de algumas características. Por exemplo, existe o voto em trânsito, você votar em trânsito em outro município. Isso. Você está no estado da Paraíba e votar em trânsito no próprio estado da Paraíba. Por exemplo, eu sou eleitor do município de João Pessoa, mas no dia da eleição eu vou estar no município de Patos. Então você fez a requisição do voto em trânsito e você vai conseguir votar para todos os 6 cargos dentro do município de Patos.
2: Essa requisição é mais ou menos quanto tempo antes das eleições?
4: Geralmente abre um pouco antes, 2-3 meses antes do pleito eleitoral. E se encerra ali por volta um pouco antes de iniciar o próprio período de votação. Certo? Então assim, abre essa janela de você solicitar o voto em trânsito e você caracteriza. O seu voto em trânsito vai ser no próprio estado em que você vota.
1: Ou fora da sua unidade da federação.
4: Pois se for dentro do próprio estado, em algum outro município, você consegue votar nos 6 candidatos. Agora, por exemplo, se eu voto em João Pessoa, minha zona eleitoral é João Pessoa, e no dia da eleição eu for estar no estado do Rio de Janeiro, por exemplo, eu posso votar em trânsito, caso eu tenha requerido o voto em trânsito. Apenas eu voto para presidente e vice-presidente
1: da República.
4: Não voto em outro cargo.
1: Olha, o pessoal já está mandando aqui, eu pedi para mandar as cidades aqui, olha, Valmir Francisco de Salgado de São Félix, com um alô aí para Valmir e Salgado de São Félix, Geraí, JHC, deixa eu ver aqui, Maurílio Herculano, dizendo que não vai ter primeiro turno, Tem gente em Areial também mandando aqui direto pra gente. Deixa eu ver outra cidade aqui, Teixeira também. Então vai mandando aí as cidades que vocês estão nos acompanhando na nossa live, que a gente vai chamando por aqui. Damião, na Paraíba. Não é Damião Feliciano não, viu? A cidade de Damião. Sou Edilene, um abraço Edilene, obrigado pela audiência. Também aqui, olha, o desafio da comunicação hoje está aqui em Salvador, Bahia, acompanhando diretamente aqui de Salvador, Bahia, Rodrigo, Ricardo Januário Souza, Fábio Tairone Eleito, Lindolfo Filho, João e Lucas. Eita, meu Deus do céu. Eu queria que esse povo tivesse essa paixão. Tem mais paixão por político que pela namorada.
2: Já queria também aqui abraçar o vereador Moacir Cartacho lá na cidade de Mamanguape também, viu?
1: Aqui, pronto. Aqui em Jundiaí, São Paulo, tudo na Santa Paz. Quem fala é Orlando Ramos, de Jundiaí. Moro em Florianópolis, mas sou da Bahia. Renato de Jesus. É audiência do Brasil inteiro. Renato de Jesus de Florianópolis. 13, ele é um ilha lá em Santa Catarina, o Cabo C13 é uma ilha, viu?
2: É, rapaz.
1: Simone também... de Jesus, bairro de São Bentinho, acidente. Ah, tá. Ela tá dizendo aqui, mande um alô pra Bascui em São Bento. Aqui tá tudo tranquilo no termo da política.
2: Bascui?
1: É. Aí tá tendo aí muito a galera aqui que tá interagindo. Continua mandando aqui a cidade que você tá falando, que a gente vai falar aí, Paraíba e uma audiência em todo o Brasil dessa live, viu?
2: Quem também está aqui acompanhando é o nosso competente jornalista e comunicador, Rudinei Araújo, viu?
1: E aí, então, a gente tá com um correspondente. Vamos ver aqui quem é que está aqui na agulha nesse momento.
2: O Rudinei está aqui também acompanhando, viu?
1: Então, Rudinei, um abração, Rudinei. Olha Rudinei. Só, ó, chamar o correspondente. Não, Tom Martins está onde? Vale do Piancó, é isso? Tom Martins, com você aí, você que comanda a partir de agora, de onde você está falando, com as novidades, às 13 horas e 41 minutos.
13: Olá, boa tarde a todos que estão aí no estúdio e aos que nos acompanham. Eu estou aqui na cidade de Boa Ventura, que fica a 460 quilômetros de distância da capital João Pessoa, mais precisamente na região do Vale do Piancó, no sertão da Paraíba. E esse aqui, colégio eleitoral, resume bem o que está acontecendo na cidade. Poucas pessoas, uma votação muito tranquila, como vocês estão acompanhando nas imagens, nesse exato momento, sem filas muito longas. Esse aqui é um dos principais colégios eleitorais da cidade. Houve uma maior movimentação pela manhã ainda, nos primeiros horários após a liberação para a votação. Mas nesse momento, no horário do almoço, entre meio-dia até o horário que estamos atualmente, as sessões ficaram vagas, com poucas filas. Mas, de acordo com as informações dos presidentes aqui das sessões, as pessoas estão vindo votar, então segue normalmente o fluxo. A única escola que ainda registra algumas filas é a João Cavalcante Sula, que é o principal colégio eleitoral do município. Nós registramos também a votação da única candidata desta região, a deputada estadual, Leonice Lopes, do Partido Republicanos, que votou por volta do meio-dia e 30 minutos. O prefeito da cidade também já votou e, nesse momento, acontece de forma muito tranquila, sem nenhuma ocorrência policial, por exemplo. Eu volto aí aos estúdios.
1: Ô Tom, muito obrigado. Tô falando direto de Boa Ventura, terra do meu amigo Aloysio Abrantes, grande fotógrafo. Obrigado pelas informações aí do Vale do Piancó. Mas agora a gente vai chamar a nossa correspondente que está aqui em João Pessoa, acompanhou o voto a candidata a vice-governadora na chapa de Efraim Moraes, a Nayane Pontes. Larissa, com você, querida.
14: De volta aqui do bairro Mangabeira, já estamos acompanhando o colégio onde Nayana Pontes irá votar. Olha só, Nayana já está ali na fila aguardando o seu momento de votar, acompanhada de Efraim Filho, juntamente com a esposa do Efraim Filho também, a filha, toda a família. Tem uma caravana aqui acompanhando Nayana, chegaram todos juntos, acompanhamos a votação de Efraim Filho lá no Motiva Oriental, no bairro Altiplano, e agora estamos aqui em Mangabeira, no colégio que Nayana Pontes deixa o seu voto. Ela já aguarda nessa sessão. Sessão 360. Nayana Pontes e a gente segue acompanhando com exclusividade esse momento. Onde Nayana vai estar deixando seus votos. Esse ano são 6. Presidente, governador, deputado estadual, deputado federal, para senador, lembrando que são 2 votos e não vale repetir para não perder o voto. Você vai acompanhando pela FGTV e MRTV, tudo com muita exclusividade. Nossa equipe está aqui já há algumas horas e você segue acompanhando tudo que está acontecendo aqui no colégio. Olha a movimentação, pessoal, e você acompanha tudo, ó. Olha só. Do outro lado, tem bastante gente. As filas todas grandes. Uma movimentação muito boa aqui nesse colégio. E a gente acompanha tudo de perto. Em instantes, a gente volta mostrando o momento do voto da Nayana.
1: Então, a nossa repórter Larissa Monteiro aí acompanhando o voto de Nayana Pontes, acompanhada pelo esposo, né, pelo marido Cabo Gilberto, deputado federal candidato à reeleição, e também do senador Efraim Filho. Viram que deu certo, né, Napoleão?
2: Foi acompanhado, viu?
1: Foi acompanhado.
2: Efraim chegou acompanhado também do seu cunhado, o Márcio. Então, estava Cabo Gilberto, deputado, esposo da Nayane, Efraim e o Márcio, que também é seu cunhado, esposo da sua esposa. Irmão da sua esposa,
1: aliás. Da esposa também, candidato. A gente viu aqui ainda agora ela que é candidata a vice-governadora na chapa de Efraim. E eu estou aqui com a informação policial. Teve ocorrência policial no sertão da Paraíba. Polícia Civil atua em ocorrências de crimes eleitorais em Patos e em Teixeira. A Polícia Civil da Paraíba autuou na manhã deste domingo. Ocorrências relacionadas a possíveis crimes eleitorais registrados nos municípios de Teixeira e de Patos, no sertão paraibano. Em Patos, a equipe da Polícia Civil da Paraíba foi acionada pela Justiça Eleitoral após chegar ao conhecimento da juíza eleitoral a publicação em um grupo de internet de um vídeo gravado por um homem de 41 anos no momento em que registrava o voto. A partir das informações repassadas pela Justiça Eleitoral, a equipe policial realizou diligências, identificou o responsável pela publicação e localizou a sua residência. O homem foi conduzido à Polícia Federal, onde foram adotados os procedimentos cabíveis para apuração da possível prática de crime eleitoral. Já no município de Teixeira, o próprio juiz eleitoral da comarca flagrou, durante sua passagem pelo centro da cidade, indivíduos realizando a colagem de adesivos referentes a candidatos. Diante da situação, foi dada voz de prisão aos envolvidos com o apoio da Polícia Militar. Os dois conduzidos, um homem de 47 anos e uma mulher de 18 anos, foram encaminhados à delegacia da Polícia Civil, juntamente com o material de campanha apreendido pela adoção das medidas cabíveis. E nós temos aí a fala do delegado doutor Ilamilton Simplício, que está aí falando sobre esses dois casos. Meu amigo Venilson, com você. Solta aí o nosso delegado.
15: Tivemos duas situações de crimes eleitorais aqui na região de Patos. Primeiro em Teixeira, duas pessoas foram presas praticando crime de boca de urna, flagradas pelo próprio juiz eleitoral, que os conduziu para a delegacia de polícia civil, onde foi lavrado o procedimento cabível. Aqui em Patos, um indivíduo filmou o próprio voto na cabine de urna e divulgou nas redes sociais, o que é crime eleitoral. A polícia civil foi acionada pela juiz eleitoral. O indivíduo foi localizado e encaminhado à Polícia Federal. Polícia Civil, investigar e proteger.
1: Tá aí então, ó, a crime eleitoral no sertão. Aquilo que nós falávamos, doutor, de que mesmo não sendo flagrado no momento, mas o cara colocou num grupo de internet, a polícia foi buscar ele em casa.
16: Se o crime existiu, independe se ele vai ser
1: flagrante delito,
16: se ele vai ser pego no momento em que ele está filmando o voto,
1: uhum,
16: ou se esse produto do crime que ele cometeu, que é o vídeo, né, a filmagem do voto, vai ser vazado e isso vai chegar ao conhecimento das autoridades policiais, como foi o caso que foi mostrado.
1: Inclusive pós-eleição,
16: encerrou o processo eleitoral, se tiver primeiro, segundo turno, o crime ali existe, ou seja, ele deixa de existir a partir do momento em que há essa prescrição do crime pelo próprio código, uhum, e não pelo fato do período eleitoral ter se findado.
1: Não vai caducar não, né? Não vai caducar não. E para falar nesse crime eleitoral que nós falamos mais cedo, né, Napoleão, o candidato a presidente da República, Romeu Zema, que nós falamos ainda há pouco, cometeu esse crime eleitoral, mas ele disse que não tirou o celular do bolso. Nós temos imagem aí, vamos, tem fala também dele, não, é só as imagens, né?
2: Só as imagens.
1: Ele falou que ninguém alertou ele, que ele não sabia porque o celular é uma extensão do corpo, mas ele não tirou do bolso, não registrou o voto, mas tá errado, né, doutor?
16: Tá errado. Se a legislação eleitoral diz que você não pode levar o aparelho celular até a cabine de votação, então o crime ali, o crime eleitoral, ele já existe. O crime de filmar é um crime à parte. Mas você, se a legislação eleitoral diz que você não pode levar o celular até a cabine de votação, já nesse momento você comete uma infração eleitoral.
2: As principais punições, doutor, para quem comete esse tipo de crime?
16: Então, o crime da filmagem do voto, de você filmar o voto, que é a quebra do sigilo do voto, é punido com 2 anos de detenção, de até 2 anos de detenção. Então, certamente, o eleitor, ele vai ser levado até a delegacia de polícia, vai ser lavrado o flagrante, certamente vai assinar um termo circunstanciado de ocorrência, e vai sair, só que ele sai da delegacia, mas o crime, ele ainda continua respondendo criminalmente por aquele ato que ele cometeu.
2: Perde os direitos políticos?
16: Há casos em que há a cassação dos direitos políticos, mas não são todos os casos. É avaliado caso por caso, certo? E a depender do caso e da gravidade que aquele crime foi cometido, possa ser que ele seja punido também com a cassação dos direitos políticos.
1: 13 horas e 51 minutos, estamos aqui na cobertura das eleições na MRTV, FGTV, Rádio Líder FM, um pool de portais e de TVs digitais. Olha só, aqui no estrangeiro aí, como diz o outro, como no exterior, 12 países já encerraram a votação. Até agora, Lula venceu em 6, Flávio em 4 e 2 países ainda estão apurando. Quando eu digo que aqui a cobertura é a mais completa da mídia paraibana, porque nós temos uma correspondente em Nova York. A repórter Andresa vai trazer para a gente as informações direto dos Estados Unidos. Andresa.
17: Na votação internacional, 12 países já fecharam a votação por causa da diferença de horário e os primeiros boletins da urna, ainda parciais, já mostram como foi em cada lugar. Lula venceu em 6 países. Nova Zelândia, com a maior vantagem, 70,5% dos votos. Austrália, Coreia do Sul, Singapura, e Malásia e China. Já Flávio Bolsonaro levou a melhor em 4 lugares. A vitória mais expressiva dele foi no Japão, onde chegou a quase 72% dos votos. Ele também venceu nas Filipinas, Tailândia e Hong Kong. Mais informações sobre a votação internacional eu trago a qualquer momento. Andrés Andrade, diretamente de Nova York.
1: Andresa Andrade, trazendo a Andresa, que participou essa semana, trouxe em primeira mão no Senso Crítico, que justamente o problema aqui, o doutor Lucas Tavares está me lembrando aqui, doutor, essa semana ela entrou, antes os brasileiros votavam em Manhattan, perto de Nova York, e aí a Embaixada Brasileira mudou o local de votação para o Queens, que fica a 1h30, o detalhe, Napoleão, fica do lado da Polícia de Imigração, o ICE, e muitos brasileiros não vão votar com medo dessa retaliação. Uma maneira de agora, nesse caso, é o Trump, que é mais pró-Bolsonaro do que Lula, ele prejudica o Flávio Bolsonaro, porque a maioria dos eleitores dos Estados Unidos, doutor, são bolsonaristas.
2: Inclusive, Cláudio, o diretor-geral da Polícia Federal, Andrei Rodrigues, concedeu uma entrevista hoje pela manhã, né, justamente através do setor de inteligência da polícia. Estão apurando, né, a denúncia de interferência estrangeira nas eleições do Brasil. Isso é muito grave, viu?
1: Pois é, ó, com pouco mais de 2 horas de votação desde de manhã, o Tribunal Superior Eleitoral já tinha informado que 421 urnas eletrônicas precisaram ser substituídas em todo o país nesse domingo. Eu acho que por tanto de urna que tem, 421 é pouco, um pouco número para a imensidão do país, né, doutor Lucas?
16: Com certeza. Agora, se a gente olhar esse percentual de 400 e quantas, Cláudio?
1: 421.
16: Para a quantidade da Paraíba, que foi 20 e alguma coisa, então o percentual da Paraíba foi um pouco elevado nesse sentido, né? Que o estado da Paraíba...
1: Você fala proporcionalmente, né?
16: Proporcionalmente, o estado da Paraíba teve uma quantidade de urnas, mesmo assim, que não chega a um percentual fora da curva, fora do esperado. né, das urnas que apresentaram defeito. Inclusive em Cabedelo, teve uma urna do IFPB, Campus Camboinha, que apresentou problema e as pessoas ficaram na fila mais de 2 horas para conseguir votar, para que acontecesse a substituição da urna.
1: Mas essas intercorrências estão dentro de uma determinada normalidade, sim. A Justiça Eleitoral sempre tem uma urna para substituir, né?
16: Substituição, sim.
1: Doutor... No último caso, vale o voto no papel?
16: Então, se houver os casos em que não haja possibilidade de substituição das urnas, aí há um caso que aconteceu há muitos e muitos
1: muito
16: anos
1: tempo,
16: atrás,
1: né?
16: Se não me falha a memória, foi em 2002, eu acho.
1: Dois ou seis.
16: Faz muito tempo.
1: Faz muito tempo, há uns 20 anos.
16: Em que houve justamente essa questão do voto em papel.
1: Mas garanto que o eleitor vote, né?
16: Garanto que o eleitor vote. Ou seja, a Justiça Eleitoral, independentemente, se não conseguir a substituição da urna, que hoje em dia é muito difícil que não haja a substituição dessa urna que apresente problema, ele condiciona opções para que o eleitor vote. Substituição dessa urna que apresente problema, ele condiciona opções

0: evento político, determina que os funcionários acompanhem. Quem tem carro é obrigado a adesivar o carro. Eu já passei por isso. Quem é empresário
1: isso,
0: chama todos os funcionários, faz uma reunião e diz: olha, meu candidato é fulano de tal, você tem que votar, tal. Isso também foi falado na Paraíba esse ano em relação a um vereador lá da cidade ali próxima a Santa Luzia. Então, em relação a esse tipo de fato, de acontecimento, o que a lei fala sobre isso?
2: A legislação, ela é nesse sentido de que o voto é livre. O voto é livre. Você é livre para votar em quem quiser, em quem a sua consciência lhe permitir entender que é apto ao seu voto. Se você entende que o candidato A é apto ao seu voto, acabou. Não há patrão, não há prefeito, não há vereador que vá condicionar e que vá obrigar você a votar. Obviamente que há uma estrutura antiga ainda desse voto mais de cabresto dos políticos, principalmente nos interiores, em condicionar isso. Mas é importante frisar que o seu voto é livre, independentemente de vereador, de prefeito, de patrão. Na urna é só você e a
0: onde
2: urna.
0: Fazer a denúncia, o eleitor que está passando por isso?
2: O eleitor que está passando por esse constrangimento, por essa coação, ele tem os meios de comunicação e de denúncia da própria Justiça Eleitoral, e também pode ser comunicado também nas delegacias de polícia. É um crime eleitoral, mas que as delegacias de polícia também recebem. Então, pelo próprio aplicativo Pardal e pelo aplicativo TSE Juiz, você pode fazer essa denúncia com vídeos, fotos e etc. que demonstrem efetivamente essa coação, seja ela de um patrão, seja ela de um vereador, um prefeito, mas que é importante denunciar para que a gente tenha essa consciência de que todo ser humano, todos nós brasileiros, somos totalmente livres para escolhermos quem a nossa consciência mandar.
1: Perfeito, então. Vamos agora a Campina Grande. Raquel Nuto está lá nos estúdios da MRTV. Raquel, me ouve, você me ouve, me vê, querida.
3: Olá, Clauber. Olá a todos que seguem acompanhando a nossa transmissão. Vocês falaram aí de alguns crimes eleitorais que foram registrados aqui na Paraíba, né? Na cidade de Patos, inclusive, a gente tem as imagens aí do momento da condução, né? Que esse homem foi aí, estava filmando o momento da votação, que é proibido, é um crime eleitoral, né? E a gente vê aí imagens do momento da condução. Também teve esse registro em Teixeira, mas aqui em Campina Grande, até o momento, está tranquilo. A nossa equipe, inclusive, conversou com a juíza eleitoral da 16ª Zona Eleitoral aqui de Campina Grande, e segundo ela, até o momento, Campina Grande está aí tranquila, né? Eventuais aglomerações estão sendo acompanhados pelas equipes da Justiça Eleitoral com atuação para manter a organização e garantir aí o andamento da votação até as 5 horas da tarde, né? Vamos acompanhar a fala da juíza.
4: Se transcorrido com tranquilidade. E eventuais circunstâncias, a gente está trabalhando, né, efetivamente para dispersar pessoas que eventualmente estejam se aglomerando, mas tudo na tranquilidade até o momento.
5: Nesta sua zona, este local de votação aqui, a Universidade Estadual de Campina Grande, a CCJ, é um dos locais que teve uma movimentação maior devido às autoridades que votaram, exemplo do prefeito Bruno Cunha Lima, que estará votando instantes, como também o governador Lucas Ribeiro e outras autoridades da cidade.
4: Sim, é normal que alguma ou outra, né, local de votação concentre algum político ou liderança, né, pública, e nós estamos, a Justiça Eleitoral, aqui presentes para resguardar o pleito, que seja de forma tranquila, né, sem nenhum embaraço.
5: Alguma urna na sua zona deu problema?
4: Não, até o momento tudo normal, sem precisar nenhuma substituição, nenhuma contingência.
5: Quais foram os locais reservados para o voto em trânsito em Campina Grande?
4: Olha, voto em trânsito são em mais de uma zona. Na minha zona, que é a 16ª, tem uma sessão de voto em trânsito que funciona no Colégio Lourdinas. Alguma outra zona eleitoral também está funcionando como voto em trânsito.
6: Nesta reta final, doutora, qual o recado que a senhora deixa para os eleitores?
4: Que compareçam, não é? Procurem ir mais cedo para evitar filas longas ao final, né, próximo do horário de encerramento. E também que é importante que o eleitor vá, que o comparecimento dele também serve como prova de vida, né? Então, mais um motivo do que o eleitor ser estimulado a compartilhar.

0: descer ao seu local de votação e exercer o seu direito de voto.
1: Obrigado.
2: Então, por enquanto, Campina Grande está tranquila, aí a juíza da 16ª Zona falando com a gente, né? Mas a Justiça Eleitoral tem acompanhado essas movimentações. Então, você que vai votar agora à tarde, muito cuidado, né, para não acabar cometendo aí um crime eleitoral. Não pode tirar foto da urna, não pode usar o celular na cabine de votação. Também você não pode acabar aí em aglomeração com outras pessoas que estejam aí com camisas de candidatos, com vários adesivos. Você também não pode tirar um adesivo de você e colocar em outra pessoa ou entregar papel de candidato para outra pessoa, porque essas e outras práticas configuram aí crime eleitoral, né? Muita gente ainda vai votar agora à tarde, mas ficar ligado para não acabar aí cometendo isso, né? Algum tipo de prática dessa. Inclusive, eu vou chamar agora algumas imagens da movimentação aqui em Campina Grande, movimentação no Estadual da Prata, aqui em Campina Grande, que é aí um dos maiores colégios eleitorais aqui da cidade. Muita gente ainda que está lá votando, né? Tem muitos eleitores, é um dos maiores colégios eleitorais e muita gente deixa para votar agora durante esse período, né? Inclusive, quem está por lá é o Wanderson Gomes. Caso vocês não saibam, tem uma novidade nessa eleição também, viu? Que é o projeto Eleitores do Amanhã, uma iniciativa, né, criada aí para aproximar crianças do processo democrático. Já existia, mas aqui na Paraíba veio este ano aí em 5 municípios. E um desses municípios é aqui na cidade de Campina Grande, tem também na cidade de João Pessoa, Patos, Cajazeiras e Guarabira. Eles promovem uma espécie de urna fictícia para que os pais que vão levar os filhos, né, possam tanto deixar eles lá também, quanto já ensinarem, né, esse processo tão importante, o processo democrático, que é votar. Então, quem esteve lá acompanhando é o Wanderson Gomes e vai trazer mais informações para a gente de como é que está funcionando esse projeto.
3: É isso, a gente permanece aqui no Estadual da Prata, em Campina Grande, segundo maior colégio eleitoral de Campina Grande, onde também, além do período de votação realmente, do que acontece para os votantes oficiais aqui da nossa cidade, tem um projeto que são os eleitores do amanhã. E o que seria esse projeto? Seria voltado para as crianças entenderem como já exercer o voto, exercer o direito ao seu voto. A movimentação, inclusive, é aqui já na entrada do Estadual da Prata, onde essas crianças já vêm acompanhadas dos seus pais que estão votando no dia de hoje e já fazem essa votação também. De forma muito prática, como que acontece? As crianças, elas utilizam as urnas eletrônicas reais em locais de votação para votar em candidatos fictícios como personagens da cultura. Inclusive aqui a gente percebe alguns personagens fictícios, presidente da república, vice-presidente. Então essa é a dinâmica. Governador também, porventura, onde essas crianças podem votar. O objetivo é ensinar desde cedo a importância do voto e o funcionamento também das etapas de uma eleição. O projeto, frequentemente aqui em Campina Grande, conta com a parceria de instituições como a APAI para integrar com pessoas com deficiência intelectual, incluindo a presença, como a gente percebe, de mesários e organizadores também da ação. Essa ação, inclusive, acontece já, como eu bem pontuei, na entrada aqui do Estadual da Prata, onde as crianças chegam com seus pais que porventura estão votando e já fazem esse processo de votação, inclusive com a urna exatamente do jeito que é num processo eleitoral. As crianças visualizam lá os seus candidatos e decidem em quem votam. Ou seja, um projeto bastante legal para as crianças e adolescentes também que ainda não votam, mas para entenderem como é exercer o direito ao seu voto aqui na nossa Rainha da Borborema. Essa é a segunda edição do projeto Eleitores do Amanhã. A gente vai seguir aqui acompanhando todos os detalhes para trazer inclusive a fala das crianças e seus responsáveis para saber qual a importância desse momento, principalmente para as crianças. A gente vai continuar aqui acompanhando por meio das multiplataformas do blog do Maciangel e também da FGTV.
2: Tá aí, muito obrigada, Wanderson, pelas informações. Projeto muito legal. Ele que estava aí no Estadual da Prata, né, que é o segundo colégio maior colégio eleitoral aqui de Campina Grande, são 8.027 eleitores distribuídos em 27 sessões, né? Inclusive, a gente tem algumas imagens aí de movimentação nessa região da Prata, né? Pessoal que tá votando aí, eu particularmente, né, que fui pela manhã, vi uma movimentação também tranquila, não vi muitas pessoas se manifestando em relação a candidatos, lembrando que uma manifestação silenciosa, né, individual, você pode fazer, você pode com a camisa, pode com adesivo, só não pode, né, fazer isso em relação a outras pessoas, mas mesmo assim eu não vi muita manifestação das pessoas nesse sentido, muita gente com cores neutras, sem adesivo, tudo certinho, né, o pessoal indo votar. A gente está acompanhando as imagens desse momento da rua, né, que dá aí no Estadual da Prata, o segundo maior colégio eleitoral de Campina Grande. Estamos aí 2 horas da tarde, faltando aí cerca de três horas para o final das votações. E a gente segue acompanhando aqui na MRTV, na FGTV. Clauber, eu volto com você.
4: 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Mas olha só, trazer uns números aqui do estrangeiro aí, do exterior. Os primeiros boletins das urnas no exterior mostram cenários diferentes na disputa presidencial. Lula venceu em 13 dos 21 países e territórios com resultados concluídos disponíveis até o momento, enquanto Flávio Bolsonaro ficou à frente em 8. Mas em número de votos, porém, Flávio lidera. São 29.671 votos para Flávio contra 12.608 de Lula. A diferença é puxada principalmente pelo Japão, onde Flávio recebeu 24.601 votos, alcançando 71,59% dos votos válidos. Os números representam apenas uma pequena parcela do eleitorado no exterior e não antecipam o resultado nacional. Mais de 918 mil brasileiros estão aptos a votar fora do país, do Napoleão. O Japão é Bolsonaro.
5: Isso. E ainda sobre esse assunto dos presidenciáveis, né? Todos já votaram, viu? O Zema já votou, o Renan já votou, o Caiado já votou, o Flávio e também o Lula, viu?
4: Então os presidenciáveis, os principais, já votaram. Já votaram. Cury também votou?
5: Também já votou.
4: Votou também.
5: No interior paulista.
4: No interior paulista. Daqui a pouquinho nós vamos ter notícias direto do sertão, né? Com Tony Galileu, que está lá em Sousa, no Vale dos Dinossauros, trazendo essa parcial, viu, Napoleão?
5: O Cury, só para acrescentar a sua pergunta, ele votou em Colina, viu?
4: Na cidade de Colina.
5: Colina, viu? No interior de São Paulo.
4: No interior de São Paulo. É uma eleição, doutor Lucas, ainda polarizada.
6: Bastante.
4: Ainda continua bastante, a polarização bastante, né?
6: Inclusive, a abstenção nessa eleição só não vai ser tão alta pela continuidade da polarização.
4: Você acredita que nos estados que decidirem no primeiro turno, como há uma tendência aqui na Paraíba e em outros estados, que se havendo um segundo turno presidencial, né? Os estados que já decidiram seus governadores, por exemplo, no primeiro turno, a tendência da abstenção é aumentar?
6: Então, eu creio que a tendência é que não aumente tanto essa abstenção. A abstenção ela seja um pouco ligeiramente maior, mas que o clima da eleição presidencial, até pelo fato de as pessoas não estarem mais condicionadas a aliar a campanha de deputado, a campanha de senador, vai focar apenas na campanha presidencial?
7: Quem está?
6: Vai aumentar esse acirramento político e, por consequente, a ida das pessoas às urnas.
4: Doutor, eu vou lhe interromper aqui, porque nós vamos agora ao sertão com Tony Galileu. Ele está com o candidato a senador da República, né? O André Gadelha. Tony, bem-vindo às coberturas aqui, à cobertura das eleições na Paraíba pela FGTV, MRTV e Líder FM.
8: Boa tarde a todos.
4: O nosso correspondente Tony Galileu está em Sousa falando com André Gadelha, né? Terra natal dele, onde ele foi prefeito, também candidato. O André, né, o Napoleão, ele, dentre os candidatos a senador, foi o que entrou mais atrasado na corrida, né?
5: O André, que foi vice-prefeito de Sousa, pertence a uma família tradicional naquela cidade, a família Gadelha, foi deputado estadual, foi prefeito também, e agora esse novo desafio. Porém, como disse você, já chegou um pouco aí atrasado e há quem diga que foi para ajudar literalmente o candidato veneziano.
4: E eu entrevistei ele aqui e outras declarações que ele deu também. Por exemplo, não conseguiu o apoio do próprio Bruno em Campina Grande, que seria natural, de Léo Bezerra, o campo prefeito da capital.
5: Da família também.
4: Da própria família, porque, segundo ele, muitos já tinham feito os seus acordos antes dele entrar, né, na corrida pela senatória. Isso prejudicou ele, né?
5: Isso, ele começou como candidato a deputado estadual, né?
4: Isso.
5: E no decorrer da campanha ele retirou a sua candidatura para disputar o Senado. Então já iniciou a sua candidatura com muita dificuldade.
4: Muita dificuldade, apesar da capilaridade que ele consegue ter ali no sertão, né?
5: Verdade, na região de Sousa, Cajazeiras, eu creio que ele sairá com uma votação expressiva naquela região.
4: Uhum. O doutor Lucas, até o que é que acontece com essas pessoas que estão sendo presas ou apreendidas cometendo esses crimes eleitorais? Eles vão, alguns são levados à sede da Polícia Federal, onde há, nas maiores cidades, outros na Polícia Civil. Eles ficam apreendidos até o fim da votação. Como é que funciona?
6: Depende de caso para caso, certo? Depende do crime eleitoral ou o crime que foi cometido dentro da zona eleitoral, né? Uhum. Do processo eleitoral. E na maioria dos casos, como crime de boca de urna e etc., sem a compra de voto, a compra de voto em si, realmente a pessoa é presa, né? Ela fica detida, vai ser encaminhada para audiência de custódia no dia posterior. Agora, crimes relacionados, por exemplo, filmou a urna eletrônica, estava dentro do ambiente da votação com aglomeração, ou seja, infringindo a legislação eleitoral. Muito provavelmente, ela vai ser conduzida à delegacia de polícia, seja ela federal ou da Polícia Civil, vai ser assinada um TCO e ela vai...
4: Um
6: termo circunstanciado de ocorrência.
4: Uhum.
6: Vai sair da delegacia, mas ainda vai continuar respondendo por aquele crime. Então, certamente, ela não fica detida na unidade policial. Ela assina um TCO, que é o termo circunstanciado de ocorrência, e a partir daquele momento vai responder pelo crime eleitoral que por ocasião ela tenha sido cometido.
5: Doutor, em relação à bebida alcoólica, né? Cada eleição tem uma, digamos, muda um pouco em relação a isso. Esse ano, como ficou?
6: Em relação ao estado da Paraíba, não houveram proibições nesse sentido aqui no estado, da venda das bebidas alcoólicas. A proibição em relação à venda de bebida alcoólica nas proximidades dos colégios eleitorais ainda continua vigente, mas a venda da bebida alcoólica e etc., enfim, como há proibição em outros estados, aqui na Paraíba não há essa proibição. Certo? Aqui na Paraíba não está proibida.
4: Não houve, né, esse ano, né?
6: Em alguns outros cenários, em algumas outras
5: Por isso que eu perguntei, né? Porque
6: houveram, de fato, a proibição.
4: Eu pensei que não era discricionado, não, que era proibido, ponto. Aí, na última eleição,
5: agora varia de estado para estado?
6: Cada tribunal regional eleitoral adota as medidas necessárias de acordo com o panorama de cada estado. É por isso que não há uma decisão que englobe todos os estados. Cada estado analisa o seu cenário e a partir dali toma a decisão se proíbe ou não o consumo e venda de bebida alcoólica.
4: Perfeito, então, doutor Lucas. Aí uma curiosidade, na verdade. Eu pensei que essa proibição ela já era definitiva e que não haveria, mas o doutor acabou de explicar que varia de estado para estado, né, Napoleão? Isso. Interessante, né?
5: Olha, Cláudio, eu queria já aqui agradecer o carinho da audiência qualificada do médico competente, doutor Tiago Lins, viu? Oncologista aqui em João Pessoa, na audiência do programa.
4: Nós temos aí uma audiência qualificadíssima aqui. Temos essa alegria de contar, inclusive, com colegas da imprensa também que nos acompanham sempre, cotidianamente. É sempre muito bom. Isso mostra que nós estamos fazendo um jornalismo de qualidade, viu Napoleão? E que serve aí de fonte para muitos, né? Para muitos veículos de comunicação. 14 horas e 17, a partir das 5 horas, daqui a pouquinho, a partir das 4 horas, Daiana Lucas vai estar aqui junto com todo o time do Paraíba Boa, Fabiano Gomes, Rudinei, Ednei, para dar aquele start final da apuração. E eu vou estar lá no TRE, acompanhando em tempo real, trazendo para vocês lá. Vou reportar, que aqui a gente tá subindo chupacana, a gente apresenta, a gente reporta, a gente vai pra todo canto aqui. A minha diretora, rapaz, a bichinha tá ali. Eu sei que é o estresse, mas no fim dá tudo certo. Dá. Quem equipe, que tá lá na outra ponta?
5: E a equipe também vai acompanhar, né, a coletiva do governador e também do possível,
4: caso
5: tenha segundo turno, né? O segundo colocado, caso tenha, né?
4: Nós temos imagens aí, tá vendo, ó, de João Azevedo, que votou ainda agora no Colégio Luiz, no Jardim Oceania. Ele que foi acompanhado de Nabor Vanderlei.
5: E também do seu fiel escudeiro, viu?
4: Tá ali.
5: Sabe quem?
4: Quem é?
5: Claudio Furtado.
4: Cadê? É esse de amarelo aí, é?
5: Esse barbudo.
4: É o barbudão?
5: O barbudão.
4: Uh-huh.
5: E o Guerra também.
6: E Ronaldo Guerra também, acompanhando.
5: Ronaldo Guerra. Super secretário no governo João Azevedo.
4: Ah, nós vamos agora chamar essa repórter hoje, ela tá dando show de bola, viu? Ela tem se desdobrado, mostrado em tempo real. Larice Monteiro, ela tá, sabe aonde? Já tá no litoral sul, já está no Conde para trazer as informações. Monteiro, o que é que você traz de lá, minha querida? Bem-vinda, mais uma vez.
7: Muito boa tarde, neste momento estamos aqui no Escola Municipal Professora Lina Rodrigues. Viemos acompanhar a votação. Essa escola fica localizada aqui no município de Conde e nós agora vamos dar uma olhada em como é que está a movimentação lá dentro. Vamos lá? Vamos dar uma olhada? Vamos ver como é que está as filas, se tem muita movimentação no local. Escola Municipal Professora Lina Rodrigues. E nós já estamos acompanhando aqui, olha só. Não encontramos uma movimentação gigante, pessoal. Não sei se devido ao horário, mas nesse momento está até um pouco tranquilo. Pessoal do Conde, moradores do Conde. Essa escola fica bem aqui no município de Conde, localizada aqui no Gurugi. E nós já estamos acompanhando. Local tranquilo, pessoal. Não tem uma grande movimentação. E você acompanha agora, diretamente da FGTV, MRTV, com exclusividade, esse colégio aqui no município de Conde. E é isso, nós voltamos agora direto para os estúdios. Daqui a pouquinho estaremos em outro local acompanhando as votações.
4: Obrigado, Larissa Monteiro, direto do Conde das Praias Bonitas, o litoral sul da Paraíba. Mas agora, nós vamos ouvir aí a declaração do candidato a Senado da Paraíba, João Azevedo, ex-governador, que votou no Colégio ISO, ali no Jardim Oceania. Falou da família, foi bem acompanhado. Vamos acompanhar aí a votação, a fala do governador, ex-governador João Azevedo.
8: Claro, nós fizemos uma bela caminhada. Eu acho que a campanha nossa foi uma campanha muito alegre, muito propositiva. Rodamos os quatro cantos do estado, Lucas, João, Nabô, levando a mensagem de um projeto que todos nós conhecemos, colocou a Paraíba no outro patamar e que estamos dizendo claramente que com a continuidade de Lucas, esse estado ainda tem muito que avançar e que Lucas precisa de duas pessoas para ajudá-lo a dar suporte a esse projeto. E essas duas pessoas estão se colocando aqui na condição de candidatos ao Senado, sou eu e Nabô. E a gente tem certeza absoluta que esse time unido vai fazer muito mais pela Paraíba, eu não tenho dúvida nenhuma disso. E foi uma caminhada belíssima, alegre. Onde fechamos as nossas participações numa caravana, numa carreata gigante em Patos, a maior que Patos já realizou até hoje. E foi uma felicidade muito grande. E a alegria, acima de tudo, dominou todos os nossos eventos. Então, para a gente, é a convicção de que a mensagem nós passamos da melhor maneira possível, sem agredir ninguém, sem ofender ninguém, sem destruir currículo de ninguém, mas sempre colocando os posicionamentos que precisavam ser colocados. Eu tenho certeza absoluta que o povo entendeu, sabe o que é melhor para Paraíba e vai dar resposta, está dando resposta nas urnas já, porque faltam poucas horas aí, 4 horas, para encerrar a votação. E eu tenho certeza que a Paraíba já fez sua escolha.
9: Essa junção de votar todos juntos, essa parceria tanto da
4: campanha. Temos aí as declarações, a gente viu o João aí ladeado, Napoleão, pelo governador Lucas, a sua vice, a candidata a vice, né? E aí também estava do lado Nabô
5: Vanderlei. A vice de Lucas.
4: A vice de
5: Lígia
4: Lucas.
5: Lígia Feliciano.
4: Exatamente, e Nabô Vanderlei, chapa completa. O que é que a gente pode inferir dessa imagem aí?
5: Foram os três, a Patos, onde vota na boa, em seguida Campina, terminando em João Pessoa.
4: Terminando 300 quilômetros aí, a peregrinação hoje só termina depois das 6, né?
5: Uma demonstração de união, né? E que, sem dúvida nenhuma, como já dizia Fabiana aqui no início do programa, estão tentando aí para que a chapa inteira seja vencedora. Essa que é a verdade.
4: Será que vai repetir 94, Ronaldo, Humberto e Maris?
5: Porque tem vários tabus, né? Tem esse tabu aí da chapa completa e também 94. Tem o tabu, da reeleição, né?
4: São dois tabus.
5: Dois tabus, né? Pra poder aí acontecer.
4: Eu não tenho bola de cristal. Eu não comi, como disse, não vou dizer isso não, que quem diz é Fabiano. Não tem um adivinhão no bolso, como dizia a minha avó. Mas eu acho que nessa chapa, quem vai botar água no chupo vai ser Veneziano Vital do Rego. Vai conseguir quebrar um tabu da reeleição e que, ao mesmo tempo, não permitindo a chapa completa do governista nesse pleito de 2026.
5: É o que as pesquisas vêm mostrando, né?
4: Uhum.
5: Veneziano, ele não caiu. Porém, na boa, vem crescendo bastante nos últimos dias. E promete ser aí uma disputa voto a voto. O que, pelo menos nas pesquisas, não está apontando a disputa para o governo. Eu confesso a você, já disse isso em outras entrevistas, que eu esperava que seria a disputa mais acirrada
4: também
5: da história da Paraíba. E
4: concordo.
5: No decorrer da campanha não aconteceu isso.
4: O Lucas se descolou de uma forma...
5: Isso,
4: que
5: cresceu
4: aí,
5: muito.
4: Cresceu bastante. Eu tinha essa impressão que você tinha... de que seria uma disputa muito, muito, muito acirrada, inclusive para saber quem iria pro segundo turno com o governador, se seria Cícero, se seria Efraim, mas o desenho, doutor Lucas, demonstrou-se totalmente diferente. A gente já elencou aqui vários erros que foi cometido pela campanha de Cícero, mas a gente também não pode crivar, porque eleição só se resolve depois que abrem as urnas.
5: É uma caixinha de surpresa,
4: mas mais de 20 pesquisas, 30 pesquisas eleitorais que tem um cunho científico, né? Não é um achismo, não é uma enquete, eu acho que tal, não. As pesquisas, apesar de ser um retrato do momento, elas mostram uma tendência e não é possível que 30 institutos de pesquisas, 30 pesquisas, todas elas estejam erradas.
5: Claro, e se caso, né, as pesquisas, elas... estão certas, né?
4: Uhum.
5: Será uma diferença acachapante de votos.
4: É verdade.
5: Há quem diga, eu conversando ontem com alguns políticos, né? E também eu fiquei muito só observando, porque eu gosto muito de observar, e assim como você, eu só gosto de comentar quando realmente as urnas forem abertas. Porém, esses políticos mais eufóricos da base governista Eles me diziam ontem, Napoleão, a diferença vai ultrapassar a casa dos 400, podendo chegar até 500 mil votos.
4: O que daria mais de 60% dos votos válidos seria?
5: Eu escutei, fiquei calado, porque eu não gosto de opinar, eu espero acontecer. Agora, segundo alguns políticos ontem me falaram isso, se realmente acontecer isso, será, sem dúvida nenhuma, a maior diferença de uma eleição aqui na Paraíba.
4: 2018. Souza, tá pronto? Tá pronto? Estamos agora, ó, aqui é do litoral ao sertão. Vamos agora à terra dos dinossauros com Tony Galileu. Tony, com você, querido.
10: Olha, gente, estou aqui com o candidato ao Senado, André Gadelha, que é aqui da cidade de Souza e veio, né, votar agora nesse exato momento aqui na escola Mestre Júlio Sarmento, mais conhecido como Polivalente 2, na sessão 32. Isso. Né, André? E aí, como é que tá a expectativa para o dia de hoje, para os sozinhos e também para os paraibanos?
11: Alegria, né? Alegria de ter sido escolhido para esta missão de chegar a disputar a eleição do Senado. Ao lado de Veneziano, acredito que nós cumprimos a missão. Ao lado de Cícero, nosso governador, fizemos o que devia ter sido feito. Nós levamos propostas e nós mostramos a situação do nosso país e do nosso estado. A corrupção, os juros, os impostos, são os males que estão acabando com o nosso país. Então, a gente levantou essa pauta e com muita coragem a gente apresentou e nós vamos defender que isto termine de uma vez por toda e a gente cancele essa sangria que tem acabado com o nosso país. Vamos lutar até o último dia com o coração cheio de esperança que Souza, esta minha casa, que me abraçou e que me deu esta impulsão para que nós pudéssemos chegar nos demais municípios levando a nossa história. Eu acredito que prevalecerá o que foi trabalhado, que foi pautado e que Deus possa tocar o coração dos eleitores paraibanos, que possa mudar a chave, girar a chave. A gente reclama tanto da classe política, a gente reclama tanto que o político não presta e a gente se apresenta com uma história limpa, com uma história verdadeira e com uma história de mais de 100 anos da família fazendo a boa política. Enfim, vamos lutar, esperar que seja escolhido o melhor para o país e para a Paraíba.
4: Tá vendo aí as informações do André Gadelha, nós já comentamos que André, olha as imagens dele indo pra votação aí, nós recuperamos aí. É, André que entrou tardiamente, como nós falamos, né, e pode ter sido muito prejudicado por essa questão, porque muitos políticos que poderiam ter sido da base dele, que poderia ter dado um laço maior, né, não é, né, Napoleão, já estavam comprometidos, ele que inicialmente era candidato a deputado estadual.
5: Contudo, uma opinião que eu tenho, André, apesar das dificuldades, né, como a gente já falou aqui, entrou já um pouco atrasado, uma campanha de pouca estrutura. Ele fez uma campanha, na minha opinião, uma campanha bonita. Sim. É claro que ele teve alguns excessos em alguns momentos, né? Porque eu sou muito contra a essa política, Cláudio, de bater demais, com muita agressividade. E André, alguns momentos, ele foi muito agressivo. Agora, ele foi um cara qualificado, participou dos debates, apresentou as suas propostas. Então, assim, independente do resultado, ele fez uma campanha bonita, na minha opinião.
4: Eu concordo com você, porque assim, ele foi um dos mais prejudicados pelo tempo, como nós falamos.
5: Foi para salvar Veneziano.
4: Em muitos momentos, Nabuco não foi nem um trator, foi um rolo compressor, principalmente nas áreas que se tinha uma possível apoio a ele. E no calor do momento, ele foi e se exaltou algumas vezes. Mas eu acho muito, muito precipitado de um político, doutor Lucas e meu amigo Napoleão, quando o cara parte para aqueles ataques pessoais, como nós vimos muitas pessoas.
5: Isso.
4: Porque não tem nada mais dinâmico, para não dizer outra palavra, do que a política. O inimigo de hoje, o adversário de hoje é o correligionário de amanhã. É o aliado de amanhã. Historicamente, Ricardo Coutinho, Cássio Cunha Lima, Campina Grande, minha terra natal. Onde era que eu ia ver, por exemplo, Ribeiro com Cunha Lima? Já houve, já brigou de novo. Agora com o veneziano Vital os Vital do Rego, Cunha Lima. Então, isso é aqui, aqui em João Pessoa, né, Ricardo, como eu já falei. E aí você parte com uma pessoalidade e eu acho isso de uma baixeza e de uma falta de preparo muito grande. Eu dou toda a razão, não se faz isso, né?
12: E o eleitorado não absorve muito bem, não. Essa questão dos ataques pessoais em si, eu não vejo como um ponto positivo, não. Porque o eleitorado não absorve bem essa questão dos ataques pessoais.
4: Exatamente. Então, já estamos prontos também, lá em Campina Grande, né?
5: Teve ocorrência em Patos, viu?
4: Antes de chamar a Campina Grande, fala da ocorrência de Patos, por favor, meu amigo.
5: Ocorrência em Patos, né? Parecida com a ocorrida pela manhã aqui na capital. Polícia Federal, horário da ocorrência, 13h50. Incidência penal, artigo 312 do Código Eleitoral. Resumo da ocorrência. Em 4/10/2026, às 13h50, em Patos, uma eleitora foi flagrada utilizando a câmera de um aparelho celular para registrar o voto.
4: Perfeito, então. Doutor Lucas, já vou lhe agradecer a sua participação aqui. Obrigado por se dispor. Num domingo de eleição, está aqui com a gente na bancada. Esse é um primeiro convite. Tomara que você... Eu já lhe convido para o Senso Crítico, tá bom?
6: Obrigado.
4: A gente vai marcar uma pauta.
5: Vai ser vereador em Cabedelo, viu?
4: Vai ser vereador em Cabedelo.
5: Já percebi aqui, viu? Gosta de política.
4: Lhe convidar também, viu, Napoleão, para participar do
5: Senso Crítico
4: comigo na FGTV. Porque aqui sai um time de craque e entra outro time de craque. Aqui quem vai nos chamar daqui a pouquinho já está a postos lá, Rodrigo Silva, Romildo Nascimento, professor Marciano Monteiro. Que vai daqui a pouquinho assume, né, Dayana? Mas antes aqui, a minha diretora já me mandou aqui, Renan Santos voltou em São Paulo e disse que a eleição é marcada por mudanças e falta de debates. A eleição mais bizarra de todas, a opinião de
5: bizarro foi ele também, viu?
4: Queria participar
5: Não, do... E na Globo fez um show à parte lá de fora, lá do...
4: Foi exatamente um protesto Globo, e tudo. Né? Lá em Brasília, Michele Bolsonaro se envolveu em discussão com eleitora da oposição antes de votar em Brasília. A temperatura no DF é alta, é altíssima. Eu vou a Campina Grande agora, entregando os trabalhos para Rodrigo Silva, Romildo Nascimento, professor Marciano e você que está na live. Não saia, porque às 4 horas da tarde volta para João Pessoa com Dayana Lucas, Rudinei Araújo, Ednei Oliveira e o nosso capitão é Fabiano Gomes para acompanhar a reta final. E eu vou estar lá no TRE acompanhando em tempo real a apuração em toda a Paraíba. Meninos, obrigado pela companhia. Vamos lá, Rodrigo Silva, Romildo Nascimento, professor Marciano Monteiro. É com vocês em Campina Grande, na MRTV. Um abraço.

0: galera da FGTV, uma ótima tarde para vocês, obrigado pelo trabalho. A gente ainda vai se encontrar, né, nessas transmissões agora na marcha da apuração. Mas antes, tem mais análise, tem mais reportagem ao vivo, tem mais movimentação dos eleitores do litoral da Paraíba ao sertão do estado. Nós estamos começando direto de Campina Grande, nessa parceria MRTV, FGTV, do litoral ao sertão em todo o estado. Aqui, mais um plantão de eleições Paraíba nas urnas. E eu tô muito bem acompanhado na tarde de hoje. Pra gente dar sequência à cobertura, tô ao lado do gigante Romildo Nascimento. Romildo, uma ótima tarde pra você.
1: Muito boa tarde pra você também, Rodrigo. Prazer grande estar ao lado de figuras expoentes, né, da política, do jornalismo, tendo o prazer e satisfação de conhecer o cientista político, né, nosso querido Marciano, pessoal da MRTV, também da FGTV, uma responsabilidade, na verdade, muito grande, né, porque eu venho acompanhando durante praticamente todo dia, né, quando isso foi possível, uma cobertura simplesmente fantástica, sabe? Sem a intenção de rasgar seda, porque ninguém nem precisa disso, mas uma cobertura fantástica. Então, a nós nos é dada essa oportunidade, né? E essa grande responsabilidade de, no mínimo, né, fazer com que essa cobertura não sofra, não tenha nenhuma solução de continuidade. Vamos estar aqui interagindo, passando as informações e com muita garra, acima de tudo, dar sequência a um trabalho brilhante que vem acontecendo desde as primeiras horas deste dia especial, não é? A festa da democracia. É um prazer grande estar com vocês, Rodrigo.
0: Muito obrigado, Romildo. É muito bom, realmente, como o Romildo disse, né? A gente está ao vivo desde as 6 horas da manhã. Então, estamos completando cerca de 8 horas e meia de programação ininterrupta na MRTV e FGTV. E é muito bom ter você conosco desde as primeiras horas. Daqui a pouco, já a partir das 4 da tarde, começa a marcha da apuração. Então, você permaneça com a gente, porque a gente vai trazer em tempo real todos os dados. E claro, estamos recebendo aqui nos estúdios o professor, doutor, cientista político Marciano Monteiro, para nos ajudar a analisar as eleições, das aberturas das urnas até agora. Professor, uma ótima tarde para você, seja bem-vindo.
2: Ótima tarde, Rodrigo. Ótima tarde, Romildo. É um prazer enorme poder estar com todos vocês nesse espaço e, claro, contribuindo para analisar esse processo eleitoral que é tão importante para Paraíba e para o Brasil.
0: E a gente está tendo, e eu já incluo vocês na conversa, claro, eleições tranquilas aqui na Paraíba. A gente tem algumas ocorrências que ao longo do dia a gente veio noticiando. Agora há pouco, inclusive, a galera de João Pessoa trouxe a informação de mais uma ocorrência relacionada a tentar gravar o voto lá em Patos, uma informação que veio da Polícia Federal. Mas, até então, sem nenhuma gravidade, assim, nos termos de eleição violenta ou como em outros tempos nós tivemos aqui. Esse é o meu sentimento. Professor, esse é o seu também?
2: No sentimento, não só traduzido a partir da própria sociedade paraibana, mas também acredito que no Brasil, né, como um todo, nós também não temos tido tanta repercussão ou mesmo atos que levem a um processo do que nós denominamos de uma instabilidade eleitoral. Então, nesse processo, o que nós temos assistido são as pessoas se deslocarem para as urnas e escolherem livremente, como deve ser, né, numa democracia, aquilo que faz do seu juízo, né? Portanto, colocando nas urnas o julgamento que faz de um processo eleitoral que estamos em curso.
1: Marciano Monteiro, Rodrigo também, né, nesse papo legal, vamos ter informações, reportagens também, mas essa forma pacífica de os eleitores se comportarem até o presente instante tem chamado a atenção, sim. Eu participei de outros debates durante o dia de hoje, em outras emissoras, como a nossa parceira Pop Cariri FM, e havia também lá uma unanimidade acerca dessa forma pacífica. Se bem que a nossa conversa lá foi cedinho, então as pessoas ainda estavam, digamos assim, meio que sonolentas. Mas ainda bem que essa forma pacífica, ela perdura. Pelo menos até agora a gente fica torcendo para que ela perdure até o final das eleições. De alguma forma surpreende, Marciano, sobretudo quando nós levávamos em conta a possibilidade, né, de, em nível nacional, de uma forma mais específica, as pessoas se manifestarem de uma forma mais acentuada, e o que poderia causar um certo acirramento. Eu me refiro à Campina Grande, até porque o pessoal de João Pessoa falou sobre alguns confrontos pontuais e de alguma forma, Brasília, né? O que não é nenhuma novidade, fervendo, né? Sobretudo nesse dia de eleição. Esperávamos, de alguma forma, aqui também, né? Em Campina Grande, na Paraíba, pelo menos nessa eleição nacional, né? Bem, bem polarizada, até estadualizando a coisa. Não se esperava outro quadro a não ser esse, né? de forma pacífica, mas nessa polarização nacional, de alguma forma, para nós, né? Para quem está vendo tudo isso acontecer, de alguma forma surpreende. O senhor atribuiria aqui, quando se esperava um acirramento maior, sobretudo em relação a essa polarização nacional, e tal fato não aconteceu e provavelmente, graças a Deus, não vai acontecer, Marciano.
2: Eu percebo isso como sendo um resultado do trabalho de uma instituição que é muito importante, que é o Tribunal Superior Eleitoral e, consequentemente, os demais, né, órgãos que se envolvem, ou instituições que estão envolvidas nesse processo de eleição. Então, só demonstra para o Brasil e para o mundo que a nossa democracia, ela, enquanto instituição e operando através do Tribunal Superior Eleitoral e, consequentemente, das demais instâncias que estão nos estados, isso demonstra o quanto nós estamos avançados, né? E desmistifica, em grande medida, uma leitura que se faz de que o processo eleitoral brasileiro é corruptível ou tende a ser corruptível. Isso mostra que as instituições estão sólidas, estão consolidadas em termos de, repito, em termos de instituição eleitoral, e que se faz necessário esse registro, inclusive porque no Brasil, nesse processo, na data de hoje, nós temos diversos representantes de outras nacionalidades que estão acompanhando esse processo fielmente e mostrando o quanto as urnas eletrônicas são confiáveis, né? Então isso demonstra um trabalho, volto a dizer, muito bem feito por parte dessas instituições.
0: Professor, a gente está acompanhando também, em relação às eleições, as votações que acontecem fora do Brasil. A gente tem já alguns dados relacionados a essa votação. Neste momento, os boletins de urna, lembrando, não são dados oficiais do TSE, são dados apurados pela imprensa, dados buscados, atribuídos às votações desses locais pelos profissionais, que dão vantagem a Flávio Bolsonaro no número de votos. Lula tem vencido em mais países, mas Flávio soma mais votos. Um caso curioso é no Japão, vamos dizer assim, porque lá a votação tá, tem mais votantes, é o terceiro maior colégio eleitoral fora do Brasil, e lá a gente tem uma discrepância maior. A que é atribuída essa vitória de Flávio neste país?
2: Você tem, tanto no Japão como em outros países, você tem um alinhamento do ponto de vista, inclusive, ideológico, muito mais forte com os Estados Unidos. Então, eu acho que essa é uma variável importante de se levar em consideração, tendo em vista que o Japão é um aliado histórico dos Estados Unidos. Diferentemente, por exemplo, da China, que tem sido um aliado histórico muito mais nas relações a partir da construção dos BRICS com o Brasil, né? Eu não tenho esses dados ainda, mas muito provavelmente na China possa ter uma outra leitura quando a gente se contrapõe, por exemplo, ao Japão, que são duas nações, né, asiáticas, né? Mas é preciso ter muita cautela enquanto ainda esses dados, porque esses números, né, e a eleição no exterior poderá, né, claramente termos uma outra leitura a partir do momento que consolidar todos os demais países, né? Todos os demais países. Agora, é importante também frisar que nós temos uma onda do que nós chamamos da chamada direita, que tem ganhado muita força mundialmente. E aí é preciso entender cada país, cada caso, até que ponto esse movimento da direita internacional também não tem contribuído para eleições nesse país de Flávio Bolsonaro. Então é preciso ter cuidado, olhar cada país, a realidade de cada um, para poder entender um pouco essa dinâmica. E outra questão, observar comparativamente se, por exemplo, o Japão, como você trouxe em termos de exemplo, se o Japão em outro, na eleição de 2022, quem foi o candidato que venceu no Japão? Porque isso pode ser nada mais nada menos do que também uma repetição daquilo que ocorreu em 2022, né?
1: Marcelo Monteiro, eu gostaria de trazer o foco mais uma vez aqui para o estado da Paraíba. E a gente estava acompanhando, né, o pessoal de João Pessoa, e um termo lá usado me chamou até a atenção por conta da minha ligação também com o esporte, né, mais especificamente em relação ao futebol. Lá a gente costuma muito falar numa expressão chamada caixinha de surpresa, que o futebol é uma caixinha de surpresa, pelo fato de aqui e acolá estar nos pregando peças, né, nos surpreender. E é óbvio que na política, pelo menos, há essa semelhança especificamente em relação a esse tipo de surpresa que também pode ocorrer. Eu me refiro e estou falando com base nas pesquisas até aqui divulgadas. E nós conversávamos em off sobre esse ponto, né, sobre esse fenômeno pontual. Ou seja, a não ser em fatos pontuais, a gente nunca teve assim um grande fenômeno ou uma grande diferença entre o resultado real, final, e os números da maioria das pesquisas em eleições anteriores. Eu perguntaria, o senhor acredita de que nacionalmente a gente pode ter hoje o novo presidente do Brasil, ou de repente um presidente reeleito, e para governo do estado, acaba no primeiro turno ou no segundo turno? Eu gostaria que o senhor, por favor, fizesse essa avaliação nacionalmente e também aqui em âmbito local, com base exatamente nos números das pesquisas.
2: O que as pesquisas têm apresentado, não é, é claramente a questão do quanto essa eleição nacional presidencial, ela é uma eleição extremamente polarizada, né? Ou seja, repetindo aquilo que ocorrera em 2022, né? Mas, ao mesmo tempo, alguns institutos, né, do ponto de vista da leitura e do retrato que foi feito às pesquisas, alguns apontam para empate técnico entre esses candidatos. E, com exceção aqui da CNT, pesquisa da CNT MDA, né, que sinalizava uma margem de 5% para o presidente Lula, né? Como você coloca essa expressão e traz essa expressão do futebol, de que muitas das vezes no futebol existe uma caixinha de surpresa, isso também não me assusta dizer que na política também
1: pode ocorrer.
2: Esse elemento pode ocorrer, né? É isso que você coloca, pode ocorrer. É muito difícil para o cientista político ele cravar e falar, não, vai estar eleito. Por quê? Porque nesse intervalo, né, do sábado para o domingo, muitas coisas podem ocorrer no processo da disputa pelo voto. Então, quadros podem ser alterados, inclusive no momento em que o eleitor se desloca da sua casa para a urna. E isso ocorre principalmente com aquele eleitor que está naquela parcela de indeciso. O eleitor que está indeciso, o eleitor que muitas das vezes não tem essa leitura do quadro político e da disputa. Muitas das vezes é um eleitor que não tem a vontade de nenhum estímulo de votar em nenhum dos candidatos, que é esse exatamente que está configurando como eleitor indeciso, e isso pode modificar-se, né, a sua orientação a partir desse trajeto de casa para as urnas. Então, uma eleição muito apertada, né, não tem como prever Não tem como dizer e cravar quem vai ser eleito.
1: É óbvio, mas é bom que se fale, né, sempre que só há duas coisas definidas, que é aquele que é chamado de voto cristalizado, esse está determinado, eu decidi votar em fulano, e aquele que eu decidi inversamente. Não voto em fulano de jeito nenhum, que é a tal da rejeição. Essas duas posições estão definidas. Então, as pesquisas também têm por base essas duas situações. E o senhor fala em relação exatamente a essa grande fatia que ainda tem dúvida. É onde mora o mistério. É onde não se pode analisar em cima de quem se posiciona exatamente nessa fatia do eleitorado.
2: Exatamente. O eleitor que já se decidiu e que na espontânea, por exemplo, já diz categoricamente quem é o candidato que ele escolheu, né? Aí fica muito fácil nós podermos analisar esses dados. Mas esse dado que está exatamente no eleitor indeciso, isso aí é que não se compreende, ou melhor, a pesquisa ela não consegue, né, mapear para onde esse eleitor irá.
1: Não tem como, né?
2: Fica muito difícil, porque entra um elemento aí que é a subjetividade desse eleitor. E muitas das vezes esse é o eleitor que não tem muito esse compromisso com o lado A ou com o lado B. Ele não está preocupado com essa discussão. E muitas das vezes é influenciado por um amigo, é influenciado por um vizinho, é influenciado, como eu digo, nesse trajeto até, por exemplo, a urna. Então são muitos fatores que podem determinar a escolha desse eleitor que ainda não escolheu.
0: Agora a gente vai ao vivo para o Colégio Raul Córdula, aqui em Campina Grande, com as nossas equipes de reportagem. Daqui a pouco a gente vai seguir aqui no estúdio com mais análise, mais debate, mais informação. Mas o Eduardo Souza está trazendo ao vivo a movimentação nesse que é um dos maiores colégios eleitorais de Campina Grande. Eduardo, boa tarde para você. Quais detalhes você traz daí?
3: Boa tarde para você, Rodrigo Silva, boa tarde para o Romildo Nascimento e a todos que estão nos acompanhando, seja na MRTV ou também na FGTV, lá em João Pessoa. Olha só, Rodrigo Silva, a movimentação, como dá para você acompanhar aqui atrás de mim, está ainda muito intensa aqui, né? Os eleitores deixaram para votar de última hora nessas últimas 2 horas aí, faltam um pouco mais de 2 horas para o encerramento, né, da eleição, nesse primeiro turno das eleições. E aqui é um dos grandes colégios eleitorais de Campina Grande, né? Tá aí algumas imagens para você que está no nosso canal do YouTube. São mais de 21 sessões eleitorais funcionando aqui, mais de 7 mil eleitores estão aptos a votar nesse local, né? A nossa equipe está acompanhando agora esse movimento. Para você que está nos acompanhando na MRTV, está acompanhando aí, pessoal, ainda muitas filas aqui, viu? Impressionou, ainda tá, o movimento tá meio complicado até para o pessoal votar. Daqui a pouquinho eu vou tentar conversar com os eleitores, né, para falar um pouco sobre essa demora, se espera aqui nas sessões eleitorais para o voto, né? Então, pessoal, tá devagarinho ali, mas tá chegando. Daqui a pouquinho o retorno daqui do colégio do Raul Córdula, aqui no bairro do Cruzeiro, pra gente ir atualizando o pessoal que tá nos acompanhando nas redes sociais, na MRTV ou também na FGTV, Rodrigo.
0: Perfeito, Eduardo. Daqui a pouco você volta aí do colégio para trazer mais informações, inclusive falas de eleitores. A gente vê que tem muita gente realmente, filas, e isso foi uma realidade do dia hoje em diversos locais de votação, principalmente nos que aglomeram mais pessoas, mais sessões. Eu, particularmente, acabei de votar na UFCG, passei cerca de 40 minutos na fila. É uma realidade por conta da quantidade de candidatos que a gente tem hoje, da característica dos votos, são muitos números, inclusive eu mesmo tive que levar uma colinha também para não esquecer. Então tende a ser assim até o fim. E o Eduardo lembrou bem, hein? A gente tá há poucas horas, cerca de 2 horas e 10 minutos do fim da votação. Porém, quem tiver dentro dos colégios, nas filas, ainda pode votar. Todo mundo vai votar, quem foi para votar. Não vai ficar ninguém sem exercer o seu direito. Obrigado, viu, Eduardo? Até já!
1: Rodrigo, abraço para Eduardo. Pegando a sua deixa, eu votei com, não vou dizer certa tranquilidade, mas total tranquilidade.
0: Sim.
1: Lá no bairro do Catolé. No Catolé houve uma, está havendo, porque as eleições ainda continuam, a votação continua, né? Uma peculiaridade. No colégio polivalente,
0: sim,
1: o senador Admir de Figueiredo, no Catolé, está havendo uma movimentação bem maior em relação a eleições passadas, e há um motivo. É que muitas pessoas que votavam no colégio polivalente lá no Catolé, elas foram transferidas para o Premê. Só que o Colégio Premê, lá no bairro do Catoleiro, passa por reformas. Então, não estava havendo votação lá. O que foi necessário é essa migração, né? Quem foi transferido para o Premê migrou de volta para o Polivalente. E aí deu essa movimentação que não é muito comum lá no bairro do Catolé. Bom, cada um prefere a melhor hora para votar. Um logo cedinho, outro meio-dia, outro no fim da tarde. Eu só sugiro uma coisa: não deixe para a última hora, porque pode dar problema.
0: Com toda certeza. A gente vai mostrar, inclusive, o fechamento das urnas daqui a pouco, tudo isso ao vivo aqui no nosso programa. Professor, trazer um pouco aqui para a nossa realidade, a gente está tendo uma eleição peculiar, diferentemente da última, por exemplo, na qual a gente teve segundo turno. Todas as pesquisas dizem que nós não vamos ter segundo turno nessa eleição. Você tem alguma análise, alguma visão diferente do que diz as pesquisas? Ou o que é que você viu nesses números que fazem o eleitor acreditar ou não nessa possibilidade de ir novamente para as urnas em 25 de outubro?
2: No caso particular da Paraíba, o que nós temos percebido e eu tenho analisado é uma campanha que você tem, claramente, alguém que fugiu desta polarização, né, nacional, em termos de que consegue dialogar com diversos setores da sociedade, né, que é o caso da candidatura do Lucas Ribeiro, né, a reeleição para governador. Né, e é preciso analisar também que as pesquisas, elas demonstram essa tendência, colocando inclusive uma margem em relação ao segundo colocado bem maior, né, do que em outras eleições que tivemos na Paraíba, né? Em outros momentos nós já tivemos eleições aqui muito apertada, né, a exemplo dessa polarização que existe nacional, ou seja, em termos de voto, uma campanha muito apertada. Nessa você tem uma diferença alongada, por assim dizer, de Lucas em relação ao segundo colocado, né? O que se explica isso? Né? O que se explica isso? Eu acho que um dado importante é a aprovação do governo. A aprovação do governo, ela é um dado importante para perceber essa relação com os votos que majoritariamente tem sido refletido, né, nas sondagens, nas pesquisas, né, a avaliação do governo. Outro dado importante, o arco de articulação e de alianças que foram feitas na Paraíba através do partido do governador e do partido do senador do governador. Através do partido do governador e do partido

0: entender melhor essa dinâmica e essa reflexão e essa relação, porque o PP, juntamente com o PSB e Republicano, conseguem ter uma grande capilaridade partidária no controle dos orçamentos públicos municipais e que é a relação com os prefeitos. Isso, em grande medida, acaba repercutindo na eleição de governador e na eleição de senador, né?
1: Com um cientista político, eu não vou discutir, evidentemente. Mas a gente está aqui para perguntar. A gente está aqui e quem está nos acompanhando, todos nós estamos, digamos assim, aprendendo um pouco mais com quem entende um pouco mais ou muito mais do que a gente. Sigo sua relatoria, mas gostaria apenas de destacar um ponto. Em relação a essa supremacia, pelo menos com base nas pesquisas do ex-governador e candidato à reeleição, Lucas Ribeiro, concordo em gênero, número, grau, ou melhor, entendi completamente. Por que é que o Flávio Bolsonaro, com dados baseados nas pesquisas, ele, digamos assim, tem um confronto mais direto com o atual presidente Luiz Inácio Lula da Silva? Estão ali coladinhos. E a gente não vê isso no âmbito local, né? Então, a minha colocação é exatamente essa. Até que ponto a polarização está, de fato, indiretamente influenciando na votação local ou não? Em relação a Lucas, me parece bem claro, né? É uma supremacia que também passa pela aprovação do governo federal, sobretudo do governo estadual, com base na gestão João Azevedo. Agora, já o Efraim Filho, que representa também o bolsonarismo no âmbito aqui do estado da Paraíba, ele não segue o que o seu candidato em nível nacional está conseguindo. O seu candidato em nível nacional, que é Flávio Bolsonaro, está conseguindo, não é, um embate bem interessante com o atual presidente Luiz Inácio Lula da Silva. E o Efraim, em nível local, com base nas pesquisas, não sou eu quem está falando, ele não vai nessa mesma linha. Ele está bem distante, inclusive perdendo para o segundo colocado, que é o Cícero Lucena. Por que isso?
0: Perfeitamente. Nós estamos numa região, na região Nordeste, especificamente o estado da Paraíba. O estado da Paraíba tem demonstrado, nas últimas eleições, a força que ainda se materializa nas práticas de um fenômeno político que o André Singer, no livro Os Sentidos do Lulismo, tão bem descreveu, né? Nós temos no Nordeste brasileiro uma força muito grande deste movimento político, né? Que é o lulismo. Então, nesse aspecto, qualquer candidato bolsonarista no estado cujo lulismo é muito forte tem dificuldade de comunicar-se com esses eleitores. E tem dificuldade de se comunicar porque você tem uma materialidade de políticas públicas que foram instauradas no Nordeste brasileiro e que faz com que o eleitor pense em votar no governador, mas ao mesmo tempo a leitura dele, o vínculo dele está com esse movimento que é o que o André Singer denominou no livro Sentido do Lulismo, o lulismo como uma materialidade que é capaz de aglutinar voto. Perfeito. Daí o porquê da força do Lula através desse movimento chamado lulismo no Nordeste brasileiro como um todo.
1: E a força do bolsonarismo não respingar na aprovação do Efraim Filho.
0: Perfeitamente, perfeitamente.
2: A gente segue com o professor Marciano Monteiro aqui, o Romildo Nascimento, eu, Rodrigo Silva. Antes da gente conectar com Pedro Araújo, deixa eu só fazer um registro de quem está nos acompanhando nas plataformas digitais. A gente tem aqui a Fernanda Freire, ela mandou uma mensagem pra gente no YouTube. Estou aqui na França. Quero mandar um beijo para minha mãe, Estela Freire, que está ligada ao vivo. Saudades da democracia da nossa Paraíba, do nosso Brasil, disse então a Fernanda Freire, e ainda colocou um Campina Grande e um coraçãozinho. Ronaldinho. A gente tá também com o Josimar Pereira mandando mensagem pra gente. A gente tem também o arroba MN0710 também interagindo conosco. É, o arroba AFNE também participando. A gente tem muita gente também naquela velha e boa rivalidade política, uns de um

0: outros de outro lado, mande a sua mensagem pra gente, seja pelo WhatsApp no número 839-8182-1515 ou pelo chat do YouTube. Tem muita gente também acompanhando pelo YouTube, então você pode deixar o seu comentário, sua análise também, que a gente discute aqui, coloca em pauta. Pedro já está pronto, ele está no Colégio Estadual da Palmeira, na zona norte de Campina Grande. A gente sai da zona sul, no Raul Córdoba, vai pra zona norte da Rainha da Borborema, onde está o Pedro Araújo. Pedro, seja muito bem-vindo, uma ótima tarde para você. Como é que tá a movimentação por aí nesse, que também é um dos principais colégios aqui de Campina?
1: É isso mesmo, Rodrigo, muito boa tarde a você, ao Romildo Nascimento e também a toda a audiência dessa maravilhosa cobertura das eleições aqui na Paraíba, que é só na MRTV e na FGTV. Você falou bem, eu estou aqui no ECITE Professor Anésio Leão, mais conhecido como Estadual da Palmeira, né? Escola essa que faz parte da 16ª Zona Eleitoral em Campina Grande. E tem mais, viu? Vai contar com 4.775 eleitores distribuídos em 14 sessões aqui na escola. Mas nesse domingo a estrutura ainda recebe mais eleitores. Isso quem acompanhou ontem o Rádio Debate com eu de Jales, onde estive fazendo uma participação, vai saber que o muro da escola municipal Dr. Heleno Henriques caiu. Daí, mais 1.209 pessoas que votariam nessa escola vieram para cá, né? Foram direcionadas para cá, para o Anésio Leão. Pois bem, a movimentação, como você vê na imagem, é grande, eleitores chegando, eleitores saindo. A gente vê também nas imagens que o Henrique capturou, muitas filas em algumas sessões, já outras mais tranquilas, né? Eleitores esses que em algumas sessões votam em um tempo mais rápido, outros têm que enfrentar a fila. A gente, inclusive, conversou com o Roberto Silva, que é cantor, mais conhecido como Gato Preto, que faz sucesso aí nas redes sociais, cantando as suas músicas. Ele conversou rapidamente com a nossa equipe, falando, né, quanto tempo demorou para votar, se estava esperançoso que o candidato que escolheu vencesse já no primeiro turno. A gente vai acompanhar.
2: Fala, rapaziada, maravilhoso, né? Tem que estar aqui exercendo aqui, como vocês sabem, né? Estamos voltando aqui, né? Para, se Deus quiser, o nosso Brasil ir para frente. Eu te espero que dessa vez agora melhore o negócio. Vamos embora.
1: Esperou mais ou menos quanto tempo para chegar à urna eletrônica, na fila, no geral?
2: Acredito que uns 15 minutinhos, 15, 17 minutos no máximo, rapidinho.
1: E o que é que você acha do cenário político? Acha que o seu candidato vai ganhar? Como é?
2: Acredito que meu candidato para governador, com certeza, acho que vai levar de primeiro turno. E acho que para o que eu estou pensando, que é o que a gente votou, não vai ser tão fácil não, mas eu acho que ele ganha. E o cenário político atual não está muito bom não, mas acho que vai melhorar, se Deus quiser.
1: Tá aí, né, a fala do cantor Gato Preto, esperançoso, né, com o candidato que escolheu. A gente viu, né, que ele contou que na sessão em que ele votou, estava tranquilo, votou rapidamente. Mas em outras, a fila estava grande, a gente viu aí nas imagens. A nossa reportagem procurou a mais tranquila para não atrapalhar, né, o serviço dos mesários, porque a gente conversou com o Luiz Helder do Nascimento, ele que é mesário da sessão 341 aqui da 16ª Zona Eleitoral, mais especificamente aqui no Estadual da Palmeira, e contou, né, qual é a responsabilidade dele nesse dia de votação. Também falou como era que estava o movimento. Vamos ouvir.
3: Por incrível que pareça, hoje está muito tranquilo. Apesar que hoje teve bastante filas por causa da quantidade de votos que essa eleição proporcionou, mas a eleição está correndo com bastante tranquilidade. Você que está em casa ainda pode vir tranquilamente, trazer sua colinha, que vai rolar na maior tranquilidade.
1: Ô Luiz, e qual é a responsabilidade de vocês durante esse dia inteiro de votação?
3: Pronto, a questão de responsabilidade que a gente tem é sempre tentar manter a ordem para que o processo eleitoral seja levado na maior transparência, o que o rito precisa, né? E como a gente é treinado incessantemente pelo TRE, pelo TSE, isso corre tranquilamente.
1: Nessa sessão, teve algum problema de eleitor esquecer documento, precisar voltar em casa, ou eles estão em dia na ciência da documentação que devem trazer?
3: Não, incrivelmente, hoje foi muito tranquilo, ninguém esqueceu seu documento, todo mundo veio munido de colinha e o trabalho está fluindo tranquilamente.
1: Pois é, né? Segundo informações aí dadas pelo Luiz Helder do Nascimento, que é mesário, os eleitores estão seguindo as regras, viu? Trazendo documentação, então, que sirvam de exemplo para todo o eleitorado campinense, para estarem, né, levando a documentação certa, não esquecer de levar o título eleitor, documento com foto, caso no e-título não exista aí a foto, né? Estarem preparados para não ter nenhum contratempo, fazer o voto consciente e decidir o destino da Paraíba e também do Brasil. E aí, Rodrigo, o que é que você está achando? Muita movimentação aqui no E-City Anésio Leão, mais conhecido como Estadual da Palmeira. Volto contigo no estúdio.
0: Muito obrigado, Pedro Araújo, que vai seguir rodando Campina Grande em alguns dos colégios eleitorais aqui para trazer para a gente essas informações de movimentação. Eu estou com pressentimento, não sei você, Pedro, mas que quando der as 5 horas ainda vai ter muita gente para votar. Você está com esse sentimento também por conta das filas?
1: Teve um corredor aqui no Anésio Leão que estava com uma fila grande. A gente viu aí nas imagens, inclusive. Também perambulei pelas ruas de Campina durante a manhã, fui votar, levei minha esposa para votar. E nas escolas a gente viu um fluxo muito grande. Estive na Escola Municipal Maria Anunciada, lá no Rocha Cavalcante, também no colégio onde voto, na Escola Municipal Apolon. O pessoal passa aqui se manifestando, como falava, na Escola Apolônio Amorim, e as filas estavam grandes. Graças a Deus, nem eu, nem minha esposa pegamos sessões, né, que estariam lotadas. Votamos rápido, mas o sentimento é justamente esse, Rodrigo, que eu acho que 5 horas não vai ser o horário limite para o pessoal votar, não. Acho que vai se estender mais um pouquinho por conta das filas.
0: Perfeito, Pedro, obrigado. Daqui a pouco você volta participando aqui do nosso programa. Antes da gente chamar o Arquimedes para conversa, o Romildo estava até me lembrando nessa questão aí das 5 da tarde. É bom a gente até reforçar: quem está dentro do colégio, quem está na fila para votar, vai poder votar, tá certo? Então não se preocupe quanto a isso. Só não vá depois das 5, porque corre o risco de você não votar, o colégio fechar.
4: Perfeitamente.
0: Porque tem colégio, por exemplo, que não está tendo fila. Então, se os fiscais derem 5 horas, não tiver mais ninguém, eles vão fechar. Então corre esse risco.
4: Eu não me arriscaria, por isso que sugeri que nós esclarecêssemos nessa questão. Quando a gente fala 17 horas, é o limite, né? E você não vai arriscar. Eu não arriscaria chegar às 17, não.
0: Com certeza. Mandar um abraço para o Sandro Costa, que está participando pelo YouTube. Ele disse que está desde as 10 horas da manhã acompanhando a nossa transmissão. Muito obrigado, Sandro, por sua participação. Reginaldo Silva, também da cidade de Serra Talhada, está acompanhando a nossa transmissão. Ele que está em Pernambuco, né? A cidade de Serra Talhada fica nessa região. Obrigado, viu, pela sua audiência, Reginaldo. Faça como eles, interaja com a gente nas redes sociais. A gente segue aqui com o professor Marciano Monteiro, mas a gente também vai contar com a participação do Arquimedes de Castro, jornalista, analista político, que está em contato conosco através de videoconferência. Arquimedes, seja muito bem-vindo, e eu já começo pedindo para você trazer a sua análise inicial desse dia de eleições aqui no Brasil. O que é que você tem apurado, acompanhado dos bastidores políticos, tanto aqui nessa eleição estadual, como também na eleição nacional? São muitas camadas, né? Boa tarde, bem-vindo.
5: Boa tarde, Rodrigo. Boa tarde, amigos, amigas. Tranquila, né? Eleição, votação. Vivemos numa sociedade onde o Estado democrático de direito permanece preservado, a justiça eleitoral tem autoridade, as instituições estão funcionando e a votação é mais tranquila e impossível.
0: Vou trazer você para nosso debate aqui. A gente estava falando sobre a eleição municipal, a eleição estadual, a eleição nacional, e trazendo algumas características. A eleição nacional, ela tem uma polarização. Isso vem acontecendo, acho que desde 2014. 14 de forma mais ferrenha, assim, né? Porque naquela eleição de 14 a gente teve uma diferença menor de votos em relação a eleições anteriores, entre Dilma, Aécio. Depois veio uma polarização mais ferrenha com Bolsonaro e Haddad, depois Lula e Bolsonaro e agora Lula e Flávio. Porém, quando a gente puxa aqui para Paraíba, a gente já vê uma discrepância do candidato Lucas Ribeiro em suas pesquisas. Por que a eleição nacional acaba sendo mais polarizada, Arquimedes, do que uma eleição regional aqui no nosso estado neste ano?
5: Rodrigo, o que é que você quer dizer com polarizada?
0: Se tem um candidato muito próximo do outro, dividindo praticamente a mesma porcentagem, 45%.
5: Ah, entendi. 45. Você tá querendo dizer que há uma disputa maior no que diz respeito à presidência do que para o governo do estado.
0: Isso. Em relação à pesquisa, entendi. Número.
5: Sim, entendi. É o seguinte, as informações que eu tenho, analisei as 5 últimas pesquisas para o governo do estado da Paraíba, eu não faço, assim, projeção eleitoral com base na minha opinião pessoal, nem no que eu ouvi dizer. Eu uso dados, né? E eu fiz uma projeção através de uma análise dos dados dessas últimas pesquisas, desde o dia 28 para cá, e realmente o cenário é muito claro, não há absolutamente nenhuma dúvida. Eu tenho a impressão que me surpreenderia muito se o atual governador não chegar a 1.370.000 votos. É o que eu acho que ele vai atingir. O Efraim Filho provavelmente deve ficar em segundo lugar. E o Cícero Lucena em terceiro. Eu não sei quantos votos vai ter Efraim, porque a direita costuma surpreender na Paraíba com a votação acima do que as pesquisas mostram. Então, o senador Efraim Filho fez uma pesquisa com marketing político muito agressivo, muito eficiente. Tem o apoio de um político importante como Bruno Cunha Lima, aqui em Campina Grande. Tem uma votação significativa no sertão e também uma votação garantida, ideológica, partidária, e resultado de sua atuação como senador também na região metropolitana de João Pessoa. Então, a meu ver, existe uma hipótese pequena, uma probabilidade de o Efraim levar a eleição para o segundo turno e disputar com Lucas no segundo turno. Mas a melhor estimativa que eu tenho para Paraíba é que o Lucas vai chegar a 60%. É uma faixa aí entre um mínimo de 55% e um máximo de 64%. O Efraim fica entre 19% e 25% e o Cícero entre 15% e 20%. Mas isso é uma projeção baseada nos dados e numa normalização bayesiana, numa simulação Monte Carlo, ou seja, são probabilidades e pode não acontecer. O fato de uma coisa ter 1% de probabilidade de acontecer não quer dizer que ela não vai acontecer. Então, a ciência estatística tem seus limites. Mas o atual governador começou a campanha com 4% dos votos e vem crescendo. Eu acho que subestimaram o Lucas. Eu, inclusive, confesso que subestimei. Eu não esperava uma performance tão arrojada. E ele realmente surpreendeu. Muito difícil vencê-lo, mas se houver um segundo turno, aí abre-se uma janela para a oposição. Se não, a eleição na Paraíba acaba hoje. Já na nível nacional, a disputa está mais acirrada. E é assim mesmo, porque nós vivemos num país de dimensões continentais, né? O que o brasileiro pensa no sul não é o que o brasileiro pensa no norte. E nós temos dois candidatos muito conhecidos, com a torcida organizada muito eficiente. Tanto o Luiz Inácio Lula da Silva do PT, como o Flávio Nantes Bolsonaro do PL, têm uma torcida organizada, ideológica, partidos fortes, estabelecidos e que são muito competitivos, né? Então, é evidente que nesse momento o voto estratégico do eleitor já se manifestou. Muitos eleitores que iam votar em outros candidatos já decidiram votar nos que estão realmente com chance de ganhar. Isso pode provocar um fenômeno político que na ciência política foi primeiramente estudado por um francês chamado Maurice de Verger. Ele previu esse movimento, né? Quando o eleitor percebe que os candidatos estão empatados, como você disse, polarizados, que não há uma terceira via, que não tem outro terceiro capaz de competir, de chegar lá, o eleitor abandona o voto ideológico, abandona o voto decidido e passa a votar no voto estratégico. Ou seja, vota no Lula, menos não gostando do Lula. Vota no Flávio, mesmo não gostando do Flávio. E isso, a meu ver, antecipará o segundo turno. E nós teremos, hoje, muito provavelmente, eu posso estar errado, mas é o que eu estou vendo, a antecipação do segundo turno, com uma possível vitória do atual presidente da República, que pode chegar a 53% dos votos. Mas, numa previsão mais conservadora, eu diria que ele teria, no mínimo, 46%. O Flávio vem logo atrás e disputaria o segundo turno nesse cenário. Mas há uma chance, é o que mostram as pesquisas, dentro das suas margens de erro e dos seus graus de confiança, do atual presidente da República ser ele, pela primeira vez, eleito em primeiro turno, já que isso só aconteceu depois da redemocratização com o Fernando Henrique Cardoso, que já ganhou em primeiro turno. Mas o Lula sempre foi para o segundo. Me surpreenderá se isso não acontecer. Mas, assim, considerando a previsão mais equilibrada, eu acho que teremos um segundo turno. Mas pode ser. E aí, aplicando essa teoria do Maurice de Verger, é possível que o voto útil, o voto

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0: Quer dizer, é preciso que os diretores do nosso querido CAD atentem mais para isso. Tá entendendo? Não somente agora, nessa época de eleição, mas sim, é obrigação, é lei.
1: Em menos de um minuto eu votei todo. Tá excelente.
2: Tem cadeira disponível, né?
1: Tá excelente. Faz 8 anos que eu voto aqui e nunca teve problema, não.
3: A gente viu aí a fala da Maria Aparecida bem indignada, né? Na situação dela, ela não conseguiu fazer a sua mudança de sessão, acabou passando por problemas, tanto com o elevador, tanto com acesso a outras na sessão dela, né? Já o Edvaldo aí, ele mencionou que já era um votante há bastante tempo nessa sessão e não passou por problemas, né? Como a gente já mencionou anteriormente, ela disse que não teria nenhum problema só nas questões das pessoas, como da Maria, que acabam passando por alguma cirurgia, alguma questão que acaba limitando, e aí tem esse imprevisto na hora, e aí não tem uma boa experiência. Né? A gente viu já o Edvaldo aí falando que teve, foi tranquilo e já volta aqui há bastante tempo. Sou Walter Ribeiro e volto com vocês aí no estúdio.
4: Com acesso a outras... por sua participação aqui ao vivo no nosso programa. A gente está se aproximando das 4 da tarde, são exatamente 3 horas e 48 minutos, faltam 1 hora e 12 minutos para o fim da votação em todo o país, em todos os fuso horários também que existem nessa imensidão. E a gente vai trazer daqui a pouco a apuração, voto a voto, os boletins de urna com os nossos repórteres espalhados por Campina Grande. Mandar aqui um abraço para o professor Ezequiel Barbosa, que está acompanhando aqui o programa diretamente de Queimadas. Professor, muito obrigado por estar assistindo o programa conosco. Interaja também, caso você queira deixar a sua opinião, pode mandar mensagem para a gente aqui através do WhatsApp ou do chat do YouTube.
5: Olha aqui, audiência eclética, enquanto você fala do professor em Queimadas, né?
4: Sim.
5: A gente destaca aqui o Jorge Araújo: estou em Kampala, Uganda, acompanhando as eleições com vocês.
4: Olha só, tá vendo? Muito legal, gente de todos os lugares daqui da Paraíba, mas também do Brasil. A gente já viu pessoas de Pernambuco, Rio Grande do Norte, Rio de Janeiro ao longo do dia. E também tem...
6: Então, se tivesse me alertado, eu entregava na hora. Acho que nós temos coisa muito mais importante aí, como essa lá do Paraná, que nós estamos vendo, para estar acompanhando e questionando. Da minha parte, né, foi até filmado, dá para ver lá que eu não fiz nada com o celular. Bom dia aí para todos.
7: Até logo.
8: Chega a ser inacreditável, né? Essa fala. Não, é porque eu fico o tempo todo com o celular. Quem é que não fica, camarada? Essa altura do campeonato no mundo inteiro. A gente, o celular já faz parte do nosso corpo praticamente. E como é que o cara se propõe a ser candidato a presidente do Brasil? E nem como eleitor se comporta. É muito semelhante, sabe, Milton? Aqueles casos de candidatos aqui no estado da Paraíba, candidatos ao governo do estado, que não sabem, inclusive, que existe uma lei estadual que determina a proibição de fogos de artifício com estampido. O que a gente mais viu durante essas campanhas, nesses últimos meses, foram comemorações nos bairros, aterrorizando idosos, crianças, pessoas com autismo, animais, estourando bombas de efeito sonoro, porque simplesmente desconhecem a legislação do seu estado. Ou desconhecem ou simplesmente fazem pouco. Descumprem, fazem pouco.
9: A legislação. É. 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
8: Um abraço grande também a Juscelma de Bruce, que está aqui acompanhando a gente, ligadinha desde cedo. Ela mandou mensagem: estou ligadíssima acompanhando a programação da Rádio Pop 89.3 FM. Vamos dar um alô para as nossas rádios que estão em rede em toda a Paraíba. É muita gente, viu? Gente ouvindo a Rádio Pop, inclusive em Campina Grande, Rádio Pop Cariri. Também a Rádio Pop Caruá está ligada com a gente, Rádio Pop Areia, a Taperuá FM 87.9, Nativa FM em Piancó, Pedra Branca FM lá em Pedra Branca, Boa Esperança FM em Pedra Lavrada, Rádio Coremas FM em Coremas, Rádio Itatiunga FM em Patos, Rádio Educadora 7,3 FM Conceição, região do Vale do Piancó, Rádio Progresso FM de Souza, Rádio Integração FM lá em Bananeiras, Rádio Solidária FM em São Bento, alô Rádio Barra FM lá na cidade de Juru, 87.9 FM, Rádio Progresso FM em Souza, Rádio FM Itabaiana. Também temos os nossos parceiros nos portais, começando aqui pelo nosso portal Pop Notícias, atualizadíssimo, viu? Todas as últimas notícias mais atualizadas vocês encontram no portal popnoticias.com.br. Temos também o portal Mais PB em parceria com esse dia de transmissões aqui na Rádio Pop 89.3 FM, portal Paraíba Agora, portal Polêmica Paraíba, Portal Paraíba Já, Portal Poder Paraíba, Portal da Paraíba, Portal F5, o blog do Hélio Leite, blog do Coxinha, blog Maurílio Júnior, blog do Alisson Bezerra, blog da Sony Lacerda, blog Intrometidas e o blog do Milton Figueiredo, não é isso, Miltinho? Muito Como obrigado. É que é o endereço?
9: Blog do Milton Figueiredo.
8: .com.br. Muito bem.
9: Arthur Lira, do Estaleiro Restaurante, o chefe Arthur Lira está aqui nos acompanhando, mandando um abraço fraterno para você.
8: Gosto demais do Estaleiro, viu?
9: Estaleiro Restaurante, que tem duas unidades aqui no Seixas e também no Bessa. E breve, uma grande novidade na Praia de Formosa, lá Oba! Em Cabedelo, do Estaleiro Restaurante. Impressionante. Assinatura e o padrão chefe Arthur Lira.
8: Porque o do Seixas não tá dando vencimento não pra quantidade de gente, viu? Muita pois gente é. Querendo, dia
9: Grandes
8: de domingo ali é fila.
9: Empreendedor paraibano. Eu fico muito feliz quando eu vejo uma expansão de negócio e do chefe Arthur Lira. É uma pessoa iluminada, Juliana. Não sei se você o conhece também, ou só conhece a casa, mas o chefe Arthur Lira é simplesmente uma pessoa fantástica. Aliás, o Vitor também, a família completa.
8: Pois é, estamos nos minutos finais, viu? Vamos passar a bola daqui a pouco para o grande elenco que vai acompanhar a cobertura da finalização das urnas, né? A contagem de votos vai até a abertura da última urna. Vamos encerrando por aqui nossa missão, não é, Miltinho?
9: Com as graças de Deus, agradecer os ouvintes da Rede Pop. Dá os parabéns a toda essa equipe que desde cedo já vem tocando essa cobertura das eleições de 2026 aqui na Rede Pop de Rádios, em parceria com vários blogs e emissoras por toda a Paraíba. Daqui a pouquinho vai começar o Adelton Alves, Heron Cid, Gutenberg Cardoso, Rui Dantas, com a continuação agora às 16 horas do programa da transmissão da cobertura das eleições. E a partir das 5 da tarde as urnas começam a ser fechadas, os resultados começam a ser divulgados pelo Tribunal Superior Eleitoral, pelo Tribunal Regional Eleitoral da Paraíba. E a cobertura completa com essa transmissão da apuração aqui na Rede Pop de Rádios. Que staff, hein? Que reunião. Adelton Alves, Heron Cid, Gutenberg Cardoso, Rui Dantas, um dos maiores staff já formado no rádio nos últimos tempos. Parabéns ao trabalho de todos.
8: Rui Dantas, conhecido como Data Rui, viu? Porque Data ele Rui. Vai fazendo a apuração. Quando chegar na metade das urnas apuradas, ele dá o resultado, meu amigo. O que ele cravar ali, deu certo. Data Rui, muito melhor do que Data Folha, muito melhor do que Quest. Pode confiar. Um cheiro, minha querida Marli, mandou uma mensagem super carinhosa e super gentil aqui, dizendo que está ouvindo a gente. Marli Lúcio, grande jornalista paraibano. Um cheiro, minha gente. Fiquem com Deus e viva a democracia.
9: Um abraço.
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1: Um minuto com Maria deste dia 2 de outubro.

0: É isso aí, gente, muito boa tarde. Agora são exatamente 16 horas mais 3 minutos, 16 horas mais 3 minutos, né? É a nossa marcha para as eleições deste ano, eleições 2026, cobertura aqui total da sua Taperuá FM, também do portal Mais Taperuá, né? Estamos aí também em sintonia, né, com a Rádio Campeão UFC, essa cadeia de rádios, para trazer até você as eleições, toda a cobertura das eleições deste ano, né? Trazendo aqui, já vamos daqui a pouquinho, né, chamar os nossos correspondentes. Tá chegando a hora, falta menos de uma hora, né? Haja coração, né? Eita, o coração tá a mil, né, de muitos brasileiros aí na expectativa, e daqui a pouquinho, né, a partir das 17 horas, as urnas serão finalmente abertas. Eita, tá chegando a hora de conhecermos aí quem serão os nossos representantes, né, na presidência da República, no Senado Federal, na Câmara dos Deputados, deputados federais, também na Assembleia Legislativa da Paraíba, né? Tá chegando a hora e haja emoção com certeza, todas as emoções, né? Aqui na sua Taperuá FM, Rádio Interação Web, Rádio Campeão FC também, meu amigo Zé da galera, aquele abraço aí, tá ligado, retransmite, né? Compartilha aí a nossa transmissão a partir de agora aqui nas ondas da sua Taperuá FM. Vamos chamar daqui os nossos correspondentes, né, para interagir aqui junto conosco. Daqui a pouquinho vou chamar aqui o Iron Cid, né, também para interagir. Deixa eu trazer aqui nosso amigo Geomário Produções, isso mesmo, nossa galera aqui do esporte, hoje falando aqui sobre futebol, né, Geomário Produções.
1: Muito boa tarde, Luciano Silva, e a todos da equipe das apurações das eleições 2026 na Rádio Taperuá FM. Alegria Taperuá, Rua Taperuá, é alegria e orgulho da gente. Hoje a gente veio aqui passar toda aquela positividade, aquela reverência de ética positiva, para que a gente possa hoje, independentemente de quem ganhar, que a gente possa curtir sem causar transtornos. Se o candidato venceu, não exagere muito, brinque na moral, respeite o próximo, para que a gente possa fazer um final de domingo super bacana. Deixo aqui a minha mensagem positiva, e que a gente possa fazer sempre um futuro melhor, e que cada um de nós possa decidir o que é melhor para o nosso país. Valeu, Luciano Silva, valeu a toda a equipe das apurações das eleições 2026 na Rádio Taperuá FM. Alegria Taperuá, orgulho Taperuá, é alegria e orgulho da gente. Valeu!
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0: É isso aí, gente. Agora são 16 horas, né? 16 horas mais 9 minutos. 16 horas mais 9 minutos. Aí você na audiência aqui junto conosco. A gente só tem a agradecer o seu carinho, agradecer a sua audiência. Oi, obrigado aí pelo carinho, obrigado pela audiência, cobertura.
1: Primeiro lugar em audiência.
0: Primeiro lugar na audiência. A gente agradecendo você de todo o Brasil, né? Também na audiência aqui com a gente, antenado junto conosco. E a partir de agora, aqui nessa transmissão, tá certo? O WhatsApp tá liberado aqui da Taperó FM, 988-5552-88, né? Também pra você. Daqui a pouquinho a gente vai liberar, porque ainda estamos dentro de um período eleitoral, né? Pra evitar os ânimos, né? As torcidas, né? Seja pra A, seja pra B. Então, pra evitar um pouquinho, a gente vai segurar. Mas vamos trazendo aqui o nosso correspondente, José Carlos Aguiar. É o Carlos Aguiar, né, como eu chamo, né, trazendo aí a sua participação, tá certo, aqui conosco, também na nossa marcha para por ações deste ano. José Carlos Aguiar, boa tarde, meu irmão.
2: Boa tarde, meu caro Luciano Silva. Boa tarde a todos os ouvintes que estão ligados na Campeão FC. Alô, torcedor paraibano. Estamos chegando com as informações e expectativas das eleições de 2026 na Paraíba. A disputa pelo governo do estado está movimentada. O cenário político com Lucas Ribeiro, Efraim e Cícero Luciano na corrida pelo comando do Palácio da Redenção. A expectativa está voltada também para a disputa ao Senado, com a formação das bancadas e a força das lideranças políticas em Campina Grande, João Pessoa e nas cidades do interior. O eleitor paraibano tem a palavra e o Campeão FC acompanha tudo de perto, levando a informação, análise e credibilidade para você. Através do nossa rede de rádio Campeão FC, o Luciano Silva, informações em tempo real do jeito que o torcedor gosta, hein, Luciano? Então será um grande abraço aí, participar ao vivo do seu programa, que está acompanhando as eleições do estado da Paraíba.
0: Carlos, valeu, nosso amigo Carlos Aguiar, com certeza, já trazendo aqui a sua participação, a sua interação junto com a gente, né? Através aqui da nossa transmissão ao vivo, né? Estamos ao vivo, daqui a pouquinho a gente vai já entrar também, né, em transmissão aqui em cadeia com o nosso amigo Eron Cid, né? E toda a turma aqui da Rádio Pop, né? Eleições 2026, cobertura, claro, aqui da sua Taperó FM. Hoje também estão conosco, né, os amigos da Rádio Campeão FC, toda a turma do esporte, né, interagindo aqui junto com a gente, e a gente fica feliz. Daqui a pouquinho a gente vai trazer os resultados, o voto a voto, nosso amigo Eron Cid, Gutenberg, Cardoso, entre outras equipes, e junto aqui a gente vai interagindo também, tá certo? Trazendo aqui todos os resultados, tá certo? E você pode participar com a gente, pode interagir conosco através dos telefones, o WhatsApp 988-5552-88, né? Interagindo com a gente aqui nas eleições, né? Marcha para as eleições 2026 aqui da sua Taperó FM 87,9, né? Já estamos aqui, né? Já estamos aqui com nossos amigos da Rádio Pop, daqui a pouquinho o Eron Cid, tá certo? E a gente vai trazer todos os detalhes. Também a transmissão, tá certo? Tudo isso você acompanha aqui, com certeza, na maior transmissão, né? Maior transmissão, maior rede de rádios da Paraíba, Rádio Campeão FC, Campina Grande, tá certo? Meu amigo Zé da Galera, aquele abraço, né? Que esteve comigo aí durante, na parte de meio dia, no primeiro bate-bola aqui, digamos assim, das eleições. É o bate-bola das eleições, né? Bate-bola das eleições, tá certo? Hoje toda a turma do esporte nessa, com certeza, torcida, né? Vamos ouvir aqui já o Eron Cid ali nos estúdios, né? O Eron Cid, grande Eron Cid, hora H. Deixa a gente trazer aqui um pouquinho do Eron Cid.
3: Idade de prioridade, então.
4: Tem idade e prioridade.
3: Boa tarde, Adelto Gutenberg.
4: Muito bem. Tá vendo, Gutenberg?
3: O programa é sua. Boa tarde.
4: Boa tarde, Guta.
5: Vocês querem começar logo com confusão?
3: Tem que respeitar.
5: Confusão. Bom, boa tarde para toda a Paraíba, boa tarde para o mundo, através da internet. É bom, mais uma apuração, a gente tá aqui junto com tanta gente talentosa, com essa equipe maravilhosa, com essa rádio líder do Ibope. E vamos aos números. Quero número daqui a pouco.
4: Daqui a pouco a gente vai ter número aqui, Gutenberg. Números e mais números.
5: Vamos logo levantar aí como é que tá o placar internacional, as apurações fora do Brasil.
4: Vamos dar daqui a pouco.
0: Já o placar internacional,
4: tudo,
0: né?
4: Viu, Eron? É assim, vamos botar pra quebrar. Heron, boa tarde, é um prazer trabalhar com você mais uma vez, não é a primeira vez que a gente trabalha
0: grande Heron Cid, grande Heron.
4: É um prazer realmente tê-lo aqui trabalhando nessa rede de rádios. Eu vou inclusive pedir para você nominar todas as rádios que estão conosco nesta transmissão. Muito boa tarde, viu, campeão?
0: Vamos lá,
4: boa
0: e a Pera FM é uma dessas rádios, né?
3: Um abraço aos paraibanos e paraibanas que estão conosco a partir de agora em multiplataformas, a partir da Rádio Pop FM, emissoras de toda Paraíba. Boa tarde, Gutenberg Cardoso. E é de fato um conjunto de emissoras espalhadas por todas as para Paraíba e todas as regiões do estado. Rádio Pop Cariri FM de Campina Grande. Boa tarde a Campina Grande, rainha da Borborema. Certamente tem um clima, uma expectativa muito especial. Afinal de contas, tem um campinense disputando o governo da Paraíba. Os olhares de Campina Grande são mais sensíveis para uma eleição como essa. Pop Caruá FM de Soledade. No Brejo da Paraíba, Pop 105,3 de Areia. Taperuá FM, que chega conosco agora no Cariri Paraibano. Nativa FM em Piancó, na região do Piancó. A Pedra Branca FM de Pedra Branca, em Pedra Lavrada, na região já do Seridó Paraibano. Pela Boa Esperança FM, Rádio Coremas FM de Coremas, Patos, que chega conosco agora em toda aquela região, a entrada do sertão da Paraíba, na Rádio Itatiunga FM. Um abraço para o Vale do Piancó, em Conceição, Rádio Educadora FM, em Souza. Chega conosco também Rádio Progresso FM, já está conosco desde o meio-dia. Um abraço à equipe da Rádio Progresso FM, que daqui a pouco traz informações também de Souza. Rádio Integração FM de Bananeiras, que se integra conosco agora para mais de 80 emissoras no Brejo Paraibano e no Curimataú Paraibano. Abraçando o Heraldo Luiz, que está lá conosco e vai trazer informações já já dessa região. Tem ainda também a Rádio Solidária FM de São Bento. Boa tarde, a cidade de São Bento. Alô, Juru, na Barra FM. Tem mais, a Itabaiana, em Itabaiana, tem a Rádio Rainha FM em conexão com o programa, além dos portais de notícias, Pop Notícias, Mais PB, Paraíba Agora, Polêmica Paraíba, Paraíba Já, Poder Paraíba, Portal da Paraíba, Portal F5, os blogs Hélio Leite, Blog do Coxinha, blogs Maurílio Júnior, Alisson Bezerra, Sonila Lacerda, Milton Figueiredo e Intrometidas. Estamos só no começo do esquenta dessa grande apuração até o resultado final das urnas na Paraíba e no Brasil, Adelton.
4: Eu tive que pedir para Gutenberg para ele poder levantar a cadeira, porque ele estava enterrado. Não pode.
5: Cama já é baixo e enterrado.
3: Ele não aparece na câmera, né?
5: Olha, o primeiro fato marcante da eleição. Um cidadão, na hora de votar, 68 anos, na cidade de Cupira, quando ele votou para deputado, votou para senador, e ia chegar no presidente, teve um colapso e morreu.
4: Caramba.
5: José Roberto é o nome dele, na cidade de Cupira, aqui no Pernambuco.
4: Pernambuco, o estado Pernambuco, vizinho.
5: Não conseguiu votar, foi levado às pressas, mas já chegou morto no hospital.
4: Muito bem.
5: Agora parece que o voto dele ficou pela metade. Não sei como é que foi o voto.
4: Não confirmou.
5: Ele confirmou até senador e governador. O último não é presidente?
4: O último é presidente. Ah,
5: então ele ia confirmar. Ele ficou emocionado.
3: O destino poupou ele de ter que votar para presidente.
5: É verdade.
4: É verdade, Herói. Olha, é o seguinte. Para vocês que estão assistindo aqui, vou pedir para abrir na câmera aqui maior. Nós estamos com duas telas, estas telas colocadas aqui propositalmente, todas duas, são para a gente acompanhar os resultados, tá? Então daqui a pouco, a partir das 5 horas da tarde, quando começarem a chegar os boletins, tá bom? Nós vamos passar tudo aqui nessas telas que estão aqui por trás aqui de mim. Tem uma tela aqui amarela, mas do outro lado ali já posso pedir. Eu acho que dá para o patrãozinho colocar a tela no ar aí, que já tem aqui a tela que nós receberemos os números, não é? Para a eleição de governador, tá? De senador, deputado federal, deputado estadual e também para presidente da República. Então, dá para perceber aí que nós teremos um dia de muita movimentação, de muitos números, e isso.
1: Minha gente, posso ajudar? Estou morto. Esse morto?
4: Estão passando mensagens aqui para mim, que estão rodando aqui pela cidade de João Pessoa, Creio eu, Heron, não sei, Heron votou em Marisópolis, né? Gutenberg votou aqui, eu votei aqui, eu votei com tranquilidade, mas eu...
0: Pois é, gente, já a gente volta aqui com sinal, né? Com certeza, trazendo aqui mais informações. Já a gente volta, deu só um problema aqui no sinal. Daqui a pouquinho a gente retorna, né, com o nosso amigo Aron Cid, Gutenberg, uma das maiores coberturas das eleições deste ano, né? Você que está nos ouvindo através da rádio Taperoa FM, né, na frequência 87.9.
4: Agora sim, voltou, tempo, né? Patrãozinho?
0: Voltamos aqui com sinal.
4: 40 minutos na fila para poder votar. Coxinha também do mesmo jeito.
0: Olha,
4: 40
0: aí.
4: Minutos para votar.
0: É brincadeira,
4: então,
0: não, né?
4: Maurílio Júnior tá me dizendo aqui que passou 2 horas para votar lá no Unip. Certo? Então, assim, a tendência é que a gente tenha uma votação que passe das 5 horas da tarde.
3: A tendência é de atraso.
4: A tendência é de atraso, né? Só que é o seguinte, em alguns locais de votação, quando os boletins forem saindo, a gente vai querer a participação aqui dos nossos ouvintes, tá certo? Para que estes ouvintes possam passar para a gente aqui, tá? Os boletins de urna, porque a gente já vai divulgando, tá certo? E ninguém vai ficar sem os resultados. Então, quem vai colaborar com a gente são os nossos ouvintes, tá bom? Coxinha, veja aí a questão do delay aí, o que tá chegando duplicado. Já resolveram, tá tudo ok. A equipe aqui já tá dizendo que resolveu. Então, mandar um abraço aqui para todos que estão agora nos seus lares assistindo a nossa transmissão, tá? Todos que estão pelos carros espalhados aí pela cidade, andando pela cidade também acompanhando, não é? E a gente aqui não vai parar mais não. Aqui é só número, daqui a pouco é só número e a gente vai conhecer quem são os eleitos hoje. Gutenberg.
5: Informação do TSE, a votação deve sofrer prorrogação em vários pontos do país que tem atraso. Sim. Provavelmente quem estiver nas filas vai receber um cartãozinho para garantir que vai poder votar mesmo depois das 17 horas. A dúvida é saber se este atraso na votação depois das 17 horas vai atrasar também as apurações.
4: Sim.
5: O TSE não informa ainda nada de postergar a apuração.
4: Certo. Olha, eu estou aqui com a informação do meu amigo Felipe Freire, lá do Bar do Felipe. Está me dizendo que está no sítio assistindo a melhor equipe da Paraíba. Obrigado, viu, Felipe? Um abraço para você. Não é só ele, não. Muita gente agora que deixou a TV, tem gente com som ligado e por aí vai. E a gente está aqui ainda naquele processo de ir ajustando as coisas.
0: E aí você que está acompanhando aqui a transmissão da Taperoa FM, você também pode mandar o seu áudio, né, participar. Você que está no YouTube com a gente, tá certo? Você também pode deixar o seu comentário, fique à vontade e participe aqui também da nossa transmissão, tá certo? Um show de audiência nessa parceria com a Pop, né, Rádio Pop, lá de João Pessoa. A gente parceria aí com o nosso amigo Aron Cid e a gente vai fazendo essa dobradinha, né, dobradinha hoje. Dobradinha não, né? Lá tem 3, né? Tem 3, tá certo? E a gente vai fazendo com certeza essa interação. E trazendo também, é importante, os boletins de urna aqui também da cidade de Taperoá. Isso também interessa, né? E a gente vai ficar atento aqui aos boletins de urna, também aqui do nosso município. Houve que queira que não, houve uma disputa, né? 3 lideranças, estou falando dos 3 principais, mas houve muito. As 3 principais lideranças, cada uma esteve apoiando seus deputados. E eu creio que a militância desses 3 partidos vive uma expectativa para a votação que os seus respectivos grupos deram aos seus candidatos, né? O grupo de Júnior de Preto, né, apoiando o Gervás Maia, Dr. Romualdo, o grupo do ex-prefeito Jurandir, né, apoiando aí a candidatura do Murilo Galdino, irmão do Adriano Galdino, e também da Jéssica Maia, tá certo? A Jéssica também, e a gente vai saber. Já ao lado do prefeito, né, também apoiando aí os seus candidatos, e a gente vai saber a expectativa. Ambos os 2 grupos da oposição estiveram unânimes, né, tanto para governador como também para senador, né? Só divergiram na questão dos votos para deputados. Aí a gente vai saber esses boletins de urna, porque esses boletins de urna eles vão dizer muita coisa, tá certo? Vão dizer muita coisa das eleições, né? Vai mexer nos termômetros municipal. Eron Cid.
3: Voltando de Gujão, fiz o meu papel de cidadão, estou retornando para a capital, ouvindo a melhor equipe do Rádio Paraibano. Um abraço, Nildo. Adelton.
4: Valeu, cara. Olha aqui, o Eduardo Pedrosa tá mandando aqui pra mim o seguinte áudio, bem rapidinho, Coxinha, solta aí.
6: Boa tarde, Adelton Alves e equipe aí, Edmilson Pereira, Coxinha. Estou aqui fazendo Uber na grande João Pessoa e ligado na melhor, ouvindo a 89, a Pop FM.
4: Valeu, Eduardo, grande abraço para você, obrigado aí pela participação aqui, mandar um abraço para o Stanley da Sercom, assessoria contábil, também está acompanhando aqui o nosso trabalho, muito obrigado, viu, meu irmão, muito obrigado mesmo. A Lidiane mandou inclusive aqui um vídeo, Alisson Neves, que mandou aqui para mim, disse, já voltei, tô ligado na melhor cobertura, indo para casa, acompanhado de casa, minha esposa Andréia, minha filha Lívia e Yuri. Tá, e parabéns pelo trabalho de cobertura aí, é o Alisson Neves. Ou seja, é muita gente aqui. Tem gente que tá me dizendo aqui que passou uma hora para votar lá no bairro da Torre. Tá vendo como tá difícil votar? Tá? Tá difícil, não tá tão fácil não. Mas vamos ver.
3: São muitos votos. Dos idosos têm prioridade. Né? Geralmente gera uma retenção, Gutenberg. Vai acumulando e chega na reta final. Muita gente se atrasou, vai tentar votar e pega essa, digamos assim, esse congestionamento nas sessões eleitorais.
4: Muito bem. Vamos escutar aqui o Fábio do Bessa, aqui na ponta.
7: Já aqui no aguardo, viu, Adelton? Esperando pela abertura das urnas. Realmente muitas filas hoje, eu voltei lá na central de aulas, passei 45 minutos na fila, porque tem a fila normal e tem a dos idosos, né? Então, realmente não é muito ágil não, mas estamos aqui ansiosos pela essa grande cobertura desse timaço.
4: Cara, valeu mesmo, muito obrigado aí pela sua participação. A nossa produção aqui está me dizendo que o nosso Cícero Moreira está pelas ruas de João Pessoa. Vou pedir para ele entrar aqui com a gente. Tem como colocar ele aqui na tela? Olha ele aqui na tela. Cícero Moreira, deixa eu ver se ele está me escutando. Boa tarde, meu irmão.
8: Deron Cid, Gutenberg Cardoso, Rui Dantas, esse time sensacional, viu? Olha, estou aqui no CPDAC mais uma vez. Se permanecem. A votação está demorando um pouco. Inclusive, teve a informação de que uma urna teria dado problema. A senhora não conseguiu fazer a votação. Eu conversei com os técnicos do TRE que me informaram que a urna estava tudo ok, não deu nem problema. Até agora está transcorrendo tudo bem. Foi a eleitora que não estava conseguindo fazer a votação da forma correta. Então, ela achou que a urna tinha quebrado. Inclusive, foi nessa sessão aqui, ó, 427. Mas está tudo ok. O pessoal está na fila ainda, mas está aguardando para votar. Eu estou por aqui, Adelton, daqui a pouco, estamos aí há pouco mais de 30 minutos, né, para encerrar a votação, deve sair os primeiros boletins e eu vou mandando aí para vocês no estúdio.
4: Valeu, Cícero, grande abraço. Cícero, ele vai ficar aí numa das maiores, num lugar que é o CPDAC, que é onde tem uma das maiores concentrações de urnas. Então, daqui a pouco ele vai soltar os números aí pra gente, tá certo? Direto aí do Valentina de Figueiredo. E aí a gente já vai conhecer. Isso, claro, quando a votação se encerrar, não é, Gutenberg? Quando a votação se encerrar, porque não tá fácil. Eu acho que vai atrasar mesmo um pouco, viu, Aron? Aquela previsão que eles fizeram antes e tal. Na eleição de prefeito, 7 horas da noite tava resolvido.
5: As urnas de poucos eleitores, em torno de 200 abaixo, provavelmente termina em 17 horas. Mas, por mim, na sessão que eu votei, era 450 eleitores. E a fila era enorme.
4: A fila é enorme.
5: Enorme, né? Enorme. Então, esse provavelmente, as sessões acima de 400, 380 eleitores, deverão ter atraso.
4: Pois é.
3: A Então, rapidinho aqui.
4: Pois
3: nos,
4: não.
3: Nos assistindo e nos ouvindo, o doutor Cícero Lugero, ele é o superintendente da PB Saúde.
4: PB Saúde.
3: Obrigado, seu gente aqui do Nerão. Aguardando vocês aqui na Pop FM para o resultado da eleição.
5: Na França, em Marselha, sorriso. Está lá um telão ligado e mandou até a foto.
3: De orelha a orelha ele tá, né?
4: É. Tá vendo? É gente assistindo em tudo que é lugar, viu? Não é na brincadeira, França, não.
3: Tem que gostar da Paraíba, viu?
4: Tem que gostar. Tem que gostar muito. É verdade. Né? Mandar um abraço aqui para o Evilásio. O Evilásio lá do Armazém Paraíba, lá de Campina Grande, tá ligado na Pop também. Assistindo a gente lá em Campina Grande. Muito obrigado. Sérgio Chaves também tá ligadão. Aqui numa tela. Olha o tamanho da tela aqui do homem. Tá vendo? A tela grande. Escutando a gente, assistindo a gente, e é por aqui que a gente vai daqui a pouco contar os votos da Paraíba. São 16 horas e 29 minutos agora, 16 e 29.
5: Dois eleitores, Adel, foram presos filmando as urnas, filmando na hora de votar. Um foi em Santa Luzia, outro em Patos. Estão detidos. Só sai amanhã. Parece dono da cadeia amanhã. Por ter filmado. E um filmou e publicou, cara. Que atrevido, né?
4: Olha, o Mário Campelo tá me dizendo aqui: minha televisão não aguentou esse time de peso. Ei. Liguei a TV e o painel caiu. Mas ele tá consertando lá.
3: Segura, Mário.
4: Segura, homem, pelo amor de Deus.
3: Tá segurando, remando na proa do barco agora. É o ex-deputado Ricardo Barbosa, também ex-presidente do Porto de Cabedelo, dizendo o seguinte: Deron, também aqui na audiência de vocês, amigos queridos, está na Rádio Pop FM e nas emissoras da rede em toda a Paraíba.
4: É, o Fábio do Bessa está me dizendo aqui: Adelton, cadê Miguel? Já está a postos. Miguel não é Pomoceno? Tá, meu filho está aqui. Ah, ele vai comandar um dos computadores aqui. A Iracema Almeida também está com a gente aqui. Um computador vai ficar com ele, o outro vai ficar com Iracema, para a gente dar voto aqui de governador, de senador, tudo na tela de quem está acompanhando o nosso canal Paraíba Agora. Portanto, você não saia daí, venha com a gente para cá, venha para a nossa transmissão. É, estão dizendo aqui, Gutenberg, que você está mais novo do que eu e do que Heron,
3: não,
4: viu?
3: Eu não tenho dúvida.
5: Botox!
4: Não, Botox? Não.
3: É porque sabe viver a vida, Gutenberg. A gente tem que tirar o chapéu pra ele.
4: É, tem que. Esse sabe viver
3: esse,
4: a vida.
3: Esse literalmente goza a vida.
5: Por falar em vida e gozar a vida, ontem à noite eu fui para o Ipom. Era já 2:30 da manhã. Todo mundo queria que eu dissesse o nome deles aqui hoje. Só que eu não adotei nenhum e não lembro.
3: Aproveita e manda mensagem. Não, né?
5: O dono do Ipom, como é o nome dele? Léo.
4: Léo.
5: Léo, pronto. Léo, eu disse: Léo, dê a lista aí. Olha, amanhã eu vou estar com vocês lá.
4: Que bom.
3: Cidade, Adel, que a curiosidade é a que eu estou recebendo aqui agora. Você já ouviu falar em Aldeone Abrantes?
4: Já, grande presidente do Souza.
3: E reverente presidente do Souza Esporte Clube, meu time na Paraíba, dizendo: Heron, Souza vai ter deputado dessa vez? Porque Souza faz tempo que não tem deputado eleito. É, né?
4: Mas deputado estadual ou federal?
3: Os dois. Quer dizer? Faz muito tempo que o senhor não tem
5: nenhum dos dois. Tem Tairone, tem aquele Diniz, né?
3: Não, faz tempo que não tem um deputado eleito.
5: Eleito.
3: Os últimos deputados eleitos para estadual foram Lindolfo, que faz tempo que não vence, e Marcondes Gadeia. Foram os últimos, estaduais e federais.
5: Enquanto isso, Cajazeiras tem três estaduais.
4: Cajazeiras.
3: Enquanto Cajazeiras não tem futebol, Souza tem futebol. Aí Cajazeiras tem deputado, Souza não tem, Aldeone. E aí, como é que faz essa conta, Aldeone?
4: Vamos ter que esperar as urnas aqui, o resultado das urnas, para saber se vai ter ou não, né?
3: Em vídeo,
4: Cadê? Acho que ele está assistindo lá no vídeo, né?
3: Um abraço.
4: Mandar um abraço aí pro Matinha, da Tasquinha do Matinha, também está ligado conosco. Né? João Pessoa inteira, a região metropolitana também, acompanhando aqui a nossa transmissão pela Pop FM aqui de João Pessoa, para um pool de emissoras em todo o estado da Paraíba e também pelos canais Paraíba Agora no YouTube e também no canal da Rádio Pop FM João Pessoa, Heron.
3: Adelto, enquanto Souza está reivindicando ter deputado, voltar a ter deputado, tem outra cidade também que vai voltar a ter deputado, Gutenberg Cardoso. E eu estou lembrando isso aqui porque está em conexão com a gente aqui o jornalista Heraldo Luiz, da Rádio Integração de Bananeiras, do Brejo Paraibano. Ele está conosco aqui e muito provavelmente, pelos números que nós temos, Gutenberg pode falar ainda com mais precisão, porque o Polêmica Paraíba divulgou várias pesquisas. Maria Porto vai devolver a Bananeiras um representante na Assembleia Legislativa, né?
4: Verdade. Há essa possibilidade, né?
3: Grande.
5: Eleita, eu posso garantir.
4: É?
3: Eleita com folga.
5: Folga.
4: Tá, olha aqui, Paulo Vitor Corretor tá mandando aqui. Rodrigo Salles também dizendo aqui que tá um show a transmissão.
5: Bruno Lobo.
4: É, conseguimos botar ele mais alto um pouquinho? É difícil trabalhar com ele, ele é um menino difícil, viu, rapaz?
3: É porque não é porque ele é baixo, é o microfone que tá alto.
4: Não é não, é porque ele se enverga, ele se enverga.
5: É a cadeira, é o microfone que tá
4: alto. Botaram a cadeira mais alta pra ele.
3: Reni Cláudio Maíra.
4: É, você não pode ficar enterrado, você fica parecendo Reni um Cláudio jabuti.
3: Isso é fácil resolver. Uma almofada, por favor.
4: É, arrumar uma almofada pra ele aqui. Lucas Gomes. Ó, gente, tem muita gente aqui passando mensagem. Meu amigo Pedro Oliveira, da VIP Proteção Seu Bem Seguro.
5: Boa, sim, beleza.
4: Tá tomando, cara, uma cervejinha. E dizendo assim, bora, bora, é com a gente. É com a gente mesmo, viu, cara? Muito obrigado aí, inclusive, pela parceria. Recanto do Curió, também com todas as TVs ligadas, assistindo lá a nossa transmissão. Vai espalhando aí esse...
5: Francisco Patrício, mandou a telona aqui.
4: Mandou uma telona, Gutenberg? Tu tá vendo aí?
5: Enio, também de Recife.
4: É, que
5: tô
4: coisa
5: aqui,
4: boa.
5: Tô aqui ouvindo,
4: né,
5: vocês.
4: Que
5: é
4: coisa...
5: unanimidade.
4: Que coisa boa. Que
5: coisa boa.
4: É.
5: Paulo Barros também.
4: Hein? Paulo Barros?
5: É.
4: Vá distribuindo aí o nosso link para os seus amigos e os seus contatos, tá? Para que as pessoas possam acompanhar a nossa transmissão aqui direto do estúdio da Rádio Pop FM em João Pessoa. E você que está aí no seu carro, você que é motorista de aplicativo, você que é motorista de táxi, você que é motorista do transporte coletivo, de transporte escolar.
0: É isso aí, gente. E a gente vai interagindo, né? Com certeza aqui com você, aqui pelas ondas da sua Taperoá FM 87,9. Você que tá ligado aqui nessa sintonia, parceria aqui com a Rádio Pop Cariri. Estou aqui também, já tá em linha com a gente, né? Vamos chamar aqui também os nossos correspondentes. Tá aqui com a gente e também o Zé da Galera. O Zé da Galera, ele que anima a galera, né? Hoje participando aqui também conosco. Zé da Galera!
9: Silva, boa tarde,
0: ouvinte. Boa tarde, Zé da Galera.
9: Portal Márcio Taperoá, também todos os nossos queridos ouvintes da Interação e também da Rede Campeã FC de Rádios.
0: Sim.
9: Expectativa, quem serão os majoritários de cada cidade, né, meu caro Luciano Silva?
0: É verdade, viu?
9: Majoritário para governador, para senador.
0: Para senador, né?
9: Para deputado estadual e deputado federal e para presidente da República. Já estamos na reta final e, como nós comentamos no período da manhã, Luciano, teremos atraso, né? Na finalização das eleições de 2026. Tem uma prorrogação, como se diz no ditado popular, no futebol.
0: Isso.
9: Mas expectativa, principalmente, para Taperoá, né?
0: É uma expectativa, né?
9: Lideranças políticas, ou seja, três grupos políticos,
0: né?
9: Uma expectativa, porque esses grupos querem ter os seus majoritários.
0: É verdade.
9: Desde deputado federal, deputado estadual, senador, governador e presidente da República. Campina Grande também está nessa expectativa. Estamos na reta final, muitas movimentações, muitas filas. Meu caro Luciano Silva e ouvintes da grande rede. Filas enormes, né? Enfim, a Córdula, muita gente marcando presença no estadual da Palmeira, também na região norte de Campina Grande, no centro de Campina Grande. Aquela questão de acessibilidade ainda é muito pouca, meu caro Luciano Silva.
0: Sim, é verdade.
9: Além das informações para os nossos eleitores. Mas esperamos que nas próximas isso tenha uma antecipação para toda a população brasileira, estadual e também municipal, né? É importante que os nossos amigos, né, possam, acima de tudo, né, ter uma pauta em torno dessas explicações para os nossos eleitores. Mas vamos aguardar. Está chegando a hora, Luciano Silva, está chegando a hora, ouvinte da 87,9, está chegando a hora, Portal Massa Peruá, interação, Rede Campeão FC. Teremos segundo turno para governador, teremos segundo turno para presidente. Quem serão os principais eleitos, deputados federais e estaduais, e os dois senadores escolhidos? Expectativa nesta questão, neste item. As duas vagas para senador. Uma concorrência com sarrafo alto, meu caro Luciano Silva.
0: Pois é. É isso aí, Zé da Galera. Deixa eu chamar aqui de volta também o José Carlos Aguiar, né? José Carlos, grande figura. Toda a equipe aqui esportiva junto com a gente, né, nessa transmissão. Obrigado, viu, gente, pelo carinho. Obrigado pelo empenho aqui conosco, né, a galera que faz aqui o esporte aqui na Taperoá FM, no portal Mais Taperoá, aqui junto com a gente nessa cobertura também das eleições estaduais e federais. Meu amigo José Carlos, seja bem-vindo.
10: Boa tarde, meu caro Luciano Silva.
0: Boa tarde mais uma vez.
10: Que estão aí ligadinho na Taperoá FM, como também no portal Mais Taperoá, acompanhando as apurações das eleições de 2026 aí no Cariri Paraibano. E, meu caro Luciano, a expectativa aumenta. Resta um pouco mais e menos, aliás, de meia hora para início da apuração das eleições de 2026. E nós paraibanos aguardamos, né, os primeiros números na disputa pelo governo do Estado, Senado Federal, Câmara dos Deputados e Assembleia Legislativa. A grande pergunta é, meu caro Luciano, teremos definição ainda no primeiro turno ou a Paraíba voltará às urnas para o segundo turno? Nossa, aí, cobertura total com a Taperoá FM, com outras emissoras e também do portal Mais Taperoá. Responsabilidade e compromisso com a informação, meu caro Luciano Silva. Desejando um abraço para todos que estão nos acompanhando e até uma oportunidade e boa sorte aí para os nossos candidatos.
0: Pois é, obrigado aqui o José Carlos Aguiar, né? O José Carlos, grande figura aí do esporte, né? Aliás, todos aí, né, que participaram com a gente, grandes figuras do esporte, grandes desportistas que trazem aí o futebol, né, que fazem o futebol aqui no estado da Paraíba, pela Rádio Campeão FC, maior rede de rádios do estado da Paraíba, né? E a gente nessa sintonia aqui junto com vocês, né, para, claro, deixar sempre os nossos ouvintes, né, sempre muito bem informado, né, cobertura total aqui da sua Taperoá FM. E a gente vai interagindo nessa interação juntamente com a Rádio Pop, né? Rádio Pop, nosso Migueirão Cid e toda a turma que está lá nos estúdios de uma pessoa para trazer. E vamos trazer aqui, colocar aqui na tela, né? Como foi dito, tá certo? Os números aí para você acompanhar, tá certo? Então fica ligado. Vamos voltar a João Pessoa e a gente vai ficar nessa interação aqui com você, tá bom?
4: Na fila, certo? Se você estiver na fila, você vai votar. Mas se você não estiver na fila,
3: local, né?
4: Se não você não adentrou ao local e não chegou até as 5, você não vai votar.
3: Tal qual um concurso público, né?
4: Tal, exatamente como um concurso público. E aí o que é que acontece? Se essa urna fechar, automaticamente o presidente daquela sessão...
5: Distribui senhas, né?
4: Se tiver fila, ele distribui senhas se tiver fila. Se não tiver fila, ele já pode encerrar a votação às 5 horas e já vai emitir o boletim de urna. E é aí que eu espero, não é, que os nossos ouvintes colaborem com a gente. Como? Esses ouvintes vão mandar para a gente aqui, através do nosso WhatsApp, que é o 996422425. 996-422425. E aí você vai mandar para mim o boletim de urna, que a gente vai contar esses votos. Inclusive Miguel daqui a pouco vai colocar aqui, vai espelhar o nosso telefone, tá? Vai espelhar o nosso telefone aqui, o WhatsApp, certo? Que a gente vai ler esses boletins de urnas aqui de João Pessoa, de João Pessoa e de outras cidades, por que não? Porque aí a gente já passa a ter uma radiografia do que vai acontecer. Isso eu falo para aquelas aquelas urnas que, aquelas sessões que encerrarem a votação às 5 horas da tarde. Como a votação está lenta em muitos locais, não é? Não vai ser fácil, a gente sabe que não vai ser fácil. Olha aqui, eu estou recebendo a informação de que o José Lins, lá no Cristo, está lotado. Lotado demais, tá vendo? Então, aí fica complicado, a gente vai ter um atraso. Não tem dúvida que a gente vai ter um atraso na divulgação oficial do Tribunal Regional Eleitoral. Mas enquanto isso, a gente pode ficar contando boletim de urna aqui tranquilamente, não
3: é
4: não?
3: É verdade. Alô, minha amiga Amanda Silveira, presidente da Câmara de Souza, no Sertão da Paraíba, dizendo: Heron, estou aqui ao lado de Segundo Silveira, ligados na apuração pela Rádio Pop FM, pela Rádio Angelim FM, pela Progresso FM. Angelim FM também entrou em conexão em Souza, também nas plataformas digitais. Um abraço, a vereadora Amanda. O Neto Leres está dizendo: Heron, faculdade AF Intermares lotada nesse momento aqui para a votação. Obrigado a você. Chega com a gente também a Rádio Taperoá FM. Alô, Luciano Silva. Boa tarde. Daqui a pouco você também entra em conexão conosco com novas informações. E Dona Fátima, você conhece a Delton Alves? Dona Fátima Messia, do Cassino da Lagoa.
4: Do Cassino da Lagoa.
3: Não tem jeito, ela não tá mais no cassino, a gente só lembra como Dona Fátima do Cassino
4: Dona
3: da Lagoa.
4: Dona Fátima Messia, gente boa demais. Bom, agradecer aqui a todos os nossos ouvintes, todos os espectadores.

0: isso aí, gente. A partir de agora aqui com a gente, né? Nas ondas aqui da sua Taperuá FM 87,9. E a partir de agora a gente vai nessa dobradinha, né? Trazendo aqui as informações para você que tá ligado. Você que a partir de agora, né? A cobertura tradicional aqui das eleições. E a gente vai trazer também, né? Tanto a pauta nacional, a pauta estadual, mas também a pauta municipal, né? Muitos aí, como eu falei anteriormente, né? Nas transmissões durante o dia, né? A pauta em local vai interessar muito, né? Os grupos políticos que estiveram aí declarando o seu apoio aos seus deputados, e é muito importante, e a gente vai trazer a partir de agora, né? A partir de agora os telefones liberados aqui para você participar, para você interagir. Vou liberar aqui o WhatsApp, né? Já pode liberar aqui para você participar, para você manifestar a sua participação aqui com a gente, Kennedy Sampaio.
1: É isso aí. Uma boa tarde a todos os nossos amigos da Rádio Taperoá FM, sempre junto com você, tradicionalmente, fazendo aqui sempre esse trabalho nas eleições, nas apurações, nos boletins, e daqui a pouco, lógico, os resultados das eleições de 2026. Muita gente ainda na escola Sítio Melquis Vilar, muita gente ainda na escola Félix Daltro, muita gente votando ainda. Já encerrou, são 17 horas, 6 minutos, mas quem fica dentro da escola, das escolas, do local de votação, pode continuar votando após as 17 horas. Só não pode entrar mais ninguém. Quem deixou para votar agora, encerrou. Não tem mais como fazer isso, porque a lei eleitoral demanda essa organização, para que tudo fique organizado. Então é muito importante que os eleitores tenham ido cedo, porque uma multidão foram às urnas, até mesmo as pessoas idosas foram acompanhadas por filhos, por netos, mas foram dar o seu voto, participar da festa da democracia. É muito importante, todos têm o direito, quem quiser votar mesmo passando

0: não tendo mais a obrigação de fazê-lo, mas tem o direito de fazê-lo. Então é muito importante o voto, a pessoa quer, tem a sua torcida e quer que a, quer dar o seu voto também para apoiar a quem a pessoa está torcendo. Então são 17 horas 7 minutos no Centrão da Paraíba, você acompanhando pela Rádio Taperoá FM. Daqui a pouquinho a gente vai trazer os resultados das eleições 2026. A votação continua, a votação ainda está acontecendo. Quem está nos locais de votação pode votar. Agora, quem está fora, infelizmente, os portões já estão fechados. Os portões já estão fechados. Não é permitido mais a entrada de ninguém para votar agora. Porque a votação, o horário de você chegar é até às 17 horas. Deu 17 horas, não pode mais entrar. Mas é claro, quem está lá dentro não vai perder o seu voto. Não vai deixar de votar de forma alguma. Vai votar. Quem já está lá vai votar. Já está votando nesse momento. Um grande número de pessoas nas ruas de Taperoá, nas ruas da região inteira, da Paraíba, do Brasil. Muita gente, multidões de eleitores fazendo a festa da democracia acontecer. E daqui a pouco a gente vai trazer os primeiros resultados. Você que está aí do outro lado, vai acompanhando. Muita gente, tradicionalmente, gosta de colocar aí no som do carro. Muita gente gosta de colocar numa caixa de som. Muita gente gosta de colocar aí para outras pessoas também ouvirem, os vizinhos poderem acompanhar. E daqui a pouco vai ter, daqui a pouquinho vai ter os primeiros boletins, os boletins de urna, daqui a pouco. E você só acompanha aqui, você só sabe aqui. Se continuar aqui conosco, você vai ter essa noção de como estão os primeiros números, como serão os primeiros números aí dos resultados das eleições 2026. Só aqui na Rádio Taperoá FM.
1: Inclusive, né, nesse momento são 17 horas e 9 minutos, encerrada assim a votação, né, fechada aí os portões. A gente sabe que, né, muita gente, que as sessões estavam bastante cheias, né, na parte agora da tarde, como estiveram na parte da manhã. Mas aí quem está dentro das sessões vai votar normalmente. Quem está fora, infelizmente, só na próxima, não entra mais, né? E aí as eleições, elas vão atrasar, digamos assim, um pouquinho, né? Vão atrasar, na verdade, aí um pouquinho por conta dessa questão. As eleições que houve um acréscimo, né? Houve digamos assim, um número maior de candidatos para ser votado. Das eleições, como eu fazia meu dia, esse comparativo, das eleições anteriores, nós só votávamos em um senador, né? Já nessas eleições foi colocado mais um senador, então duas opções para o Senado. E nós constatamos, inclusive, né, que as pessoas, elas tinham, principalmente pessoas de idade, não todos, mas muitas pessoas tinham uma certa dificuldade, né? E demoravam muito lá na cabine. Alguns, né, mais experientes votavam rapidinho, mas outros demoravam bastante, né? Pela manhã também já uma grande movimentação, estive passando em todas as sessões, e uma cidade bastante movimentada. E agora, né, haja coração, expectativa, né, que, né, provavelmente teremos aí um segundo turno ou não, né, se teremos segundo turno aqui no estado da Paraíba ou no Brasil, tá certo? Então a gente vai trazer a partir de agora as informações. Você que está aí nos ouvindo, né, manda aí os boletins de urna, você que está participando aqui com a gente, né, manda aí o boletim de urna, o telefone já está liberadíssimo aqui também para a sua interação. Muita gente já nos ouvindo, venha pelo caminho, né, e muita gente já nos ouvindo, nos acompanhando. Vou mandar um abraço aí pro Cacau Gouveia, né, Cacau Gouveia, ligado aqui com a gente, acompanhando, já botou lá na Smart TV, valeu Cacau. Também toda a equipe do esporte, mandar mais uma vez aquele abraço pra galera do esporte, mandar um abraço aqui para o nosso amigo Levi, O grande Levi, ligado aqui com a gente, né? Já participando, interagindo aqui junto com a gente, tá certo? 988-5552-88, tá certo? É, deixa eu trazer aqui, rapidinho aqui, o nosso amigo Oscar, lá de, direto do estádio, né? Aliás, do estado, né? Do estado do Maranhão, tá certo? Do Kedi Sampaio, participando aqui com a gente, trazendo aí um balanço. É, amigo Oscar, seja bem-vindo.
2: Luciano, tudo pronto por aqui já, tá? Faltando 9 minutos aí. Você quer que eu fale algo na abertura, tipo...
1: Pois é, deixa só ele gravar aqui, que ele tava só conversando comigo aqui, porque a gente chegou aqui um pouquinho atrasado, né? Você tava ouvindo aí a cobertura através do nosso amigo Aaron Cid, tá certo? Toda a equipe da Pop, a gente vai trazer depois aí, que eles vão fechar, né? A gente começou com eles e eles vão fechar também aqui a cobertura, tá certo? Com a gente. A gente vai estar aqui pra gente trazer também o local, né? Trazer todos os detalhes aqui pra você a partir de agora, aqui na nossa transmissão.
0: É isso aí, você vai acompanhar todos os estados do nosso país e você, é claro, vai acompanhar para presidente da República. Você também vai acompanhar aqui pelo estado da Paraíba, né, em relação a governador do estado, deputado estadual, da bancada federal aí. A gente vai acompanhar tudo aqui daqui a pouquinho. Eu já estou ligado aqui com todos os estados do Brasil e a gente vai acompanhar. Também a gente está ligado aqui por município. Vamos aqui acompanhar o município de Itaperoá e como está a votação também em outros municípios. Daqui a pouquinho nós vamos fazer essa cobertura para você com a participação também do nosso amigo Oscar, participação do nosso amigo Heron, participação aqui de todos vocês daqui a pouquinho, claro, acompanhando os resultados das eleições 2026 aqui pela Rádio Itaperó FM. Daqui a pouco os nossos amigos que irão contribuir, dar a sua parcela de contribuição, trazendo resultados também da sua cidade, do seu estado. Daqui a pouquinho nós vamos trazer também, então muito importante você estar ligado conosco. Quem está ligado aqui, está de antena ligada, pronto para receber as informações. Daqui a pouquinho eu tenho aqui informações, daqui a pouquinho a gente vai trazer essas informações por estado, também por município e, é claro, especificamente nós iremos trazer aqui os resultados também da Paraíba e do nosso querido município de Itaperoá, como foi a votação, como é que está os primeiros boletins. Daqui a pouquinho vão sair, vão surgir daqui a pouco, é porque ainda tem muita gente votando, muita gente fazendo aí o seu papel na democracia do nosso país. Daqui a pouco a gente vai trazer esse resultado, como é que está aí, como é que estão as ruas da nossa cidade. Nós temos visto já pessoas, todo mundo apreensivo, muita gente nas calçadas, muita gente na porta de casa, também muita gente no centro da cidade. As pessoas estão conversando, debatendo como foi essa votação aqui em Itaperoá, como está aí o seu candidato, como o seu candidato se saiu aqui em Itaperoá, como o seu candidato se saiu na Paraíba. Daqui a pouquinho a gente vai saber disso. Muita gente aí nas ruas, aquele alô aí para todos que estão nos acompanhando. Muita gente nas calçadas, muita gente frente de casa, muita gente aí na sua comunidade rural. Já colocou, já ligou lá, já está lá no YouTube. Muita gente pelo rádio, muita gente também pelo smartphone. Muito obrigado pela audiência, muito obrigado pelo carinho. Daqui a pouquinho nós já estamos aqui preparados para trazer aqui a respeito dos municípios, daqui a pouquinho, como é que o seu candidato se saiu aqui, hein? Muita gente curioso já para saber como os seus candidatos se comportaram aqui em nosso município. Porque existe aí toda questão política, não só de âmbito estadual, de âmbito federal, mas também de âmbito municipal. Como foram os candidatos dos líderes políticos em Itaperoá? Hein? Você está curioso para saber? Você vai saber aqui, daqui a pouquinho, como foram os candidatos dos líderes políticos aqui de Itaperoá, como foram os candidatos, aqueles candidatos que não tiveram apoio dos líderes políticos aqui de Itaperoá, mas que alguém, cidadão, uma pessoa que não é político, apoiou, mostrou ali um trabalho realizado pelo seu candidato. Muito importante nós sabermos como todos eles foram nessa votação. Muita gente ainda na escola City Melquides Vilar, muita gente ainda, né? Ali tem muita gente para votar. Ali no Félix Down também muita gente, mas aqueles que estão lá dentro é que vão terminar aí a sua votação para sair os primeiros boletins, tá certo? Daqui a pouco vai sair os primeiros.
1: Pois é, né? Vai participando também, interagindo aqui junto com a gente, né? Manda o seu áudio, aproveita, como é que está a sua expectativa.
3: Boa noite, meu amigo Santos, meu amigo Quinto Sampaio, meu amigo Sérgio Maria das Pereira.
1: Tudo bem?
3: Eu estou aqui ouvindo, também.
4: Aqui pelo estado.
3: Estou acompanhando. Pelo rádio.
1: Acompanhando pelo rádio. Eita, a festa da democracia, a gente trazendo aqui todos os detalhes aqui na sua, né, Taperuá FM, né? Um grande abraço, né? Pessoal mandando aqui imagem, né? Muita gente ainda realmente nas sessões, meu amigo Cacau Gouveia, mandei aqui, deixa eu ver aqui essa imagem aqui, né? Muita gente aqui acompanhando a gente, né? É lá na residência do nosso amigo Jurandir, né? Tem muita gente lá acompanhando, ouvindo aqui a transmissão, né? Com certeza, aquele abraço aí para todos na audiência aqui conosco. É muita gente chegando aqui, né, gente? Pra gente interagindo aqui junto com vocês, claro, deixando vocês sempre bem informados. Enquanto a gente vai compartilhando aqui, tá certo? A gente tá compartilhando aqui a transmissão para você acompanhar, né? Tudo ao mesmo tempo, né? Tudo ao mesmo tempo, tá certo? Pra gente trazer as informações aqui dentro da transmissão, da cobertura das eleições, né? As eleições deste ano, eleições 2026, claro, você já sabe, é aqui na sua Taperuá FM 87,9. Então vai interagindo com a gente, tá certo? O telefone tá liberado aqui já para você interagir, pessoal mandando aqui fotos, né? Imagem, assistindo a gente. Quem que tá assistindo a gente? Deixa eu ver
3: bora,
1: aqui.
3: Bora, Luciano, dá notícia aí, pelo amor de Jesus.
1: Pois é, porque houve esse atraso mesmo, já era esperado esse atraso, né, da TCE já começar a divulgar os primeiros números, né, mas a gente tá aguardando aqui os números aqui do TSE, né, eles liberarem aqui pra gente já começar a trazer essas informações pra você, viu?
0: Isso aí, daqui a pouquinho, Luciano, é bom ir para um intervalo pra gente entrar aqui em contato com algumas pessoas que daqui a pouquinho terão os boletins, os primeiros boletins de Taperuá para trazer aqui, para a gente trazer para essa galera maravilhosa que está nos acompanhando, né? Você pode nos acompanhar aí, a gente tem cidade por cidade. E a gente vai trazer aqui, lógico, a gente tem que dar sempre, sempre, em primeiro lugar, a gente tem que falar sobre Taperuá. Então é muito importante que você fique ligado, porque sempre a prioridade vai ser Taperuá, nós vamos falar lá de toda a Paraíba.
5: Cada vez menos artificial.
0: Mas Taperuá é a prioridade.
1: Isso aí, com certeza, né? Enquanto isso, a gente vai aqui com os nossos companheiros aqui, Aroncide, né? Trajando já aqueles os boletins também lá da
0: vamos
1: capital,
0: lá.
1: Inicial,
0: é tá?
1: Boletim de urna, né?
0: Temperatura vamos lá na ver. Capital.
6: Gutenberg tá pedindo, Gutenberg tá pedindo pra você dar do Senado aí, dá Senado aí.
7: Eu tenho um Senado da UFPB. João,
6: nós somos 224.
7: Peraí, Guta.
6: Oi.
7: Vai, Albemar.
6: Sessão 224, zona 76. Para senador. Na 35, André Gadelha 10, Veneziano 113, Marcelo Queiroga 133, Adriano 1, Major Fábio 93, João Azevedo 156, 156, Jorge Lene 8, João Batista 1. Deixa eu ir aqui de número 15, sessão 15, da zona 76. Sessão 15, zona 76. Nabos, 41, André Gadelha, 9, Veneziano, 96, Marcelo Queiroga, 137, Rinaldo, 2, Adriano, 1, Major Fábio, 99, João Azevedo, 143, Rosilene, 10 e João Batista, 2. 233,
8: cadê aqui, meu Deus? 233. Senador, cadê, meu Deus? Segue aí, que daqui eu vou esperar mais. Tá certo.
9: Vamos lá, Aron.
8: Bahia da Traição, Litoral Norte Paraibano. Seguido resultado em Bahia da Traição. Lucas Ribeiro, numa das sessões lá, 161 votos. Efraim Filho, 25, e Cícero Lucena, 12.
6: Ok, uma sessão a mais aqui em João Pessoa, lá no Leonel Brizola. Leonel Brizola, Lucas Ribeiro, 132, Cícero Lucena, 54, Efraim Filho, 88.
4: E agora me dizia, meu filho.
8: Outra urna no Colégio Motivo, em João Pessoa, Lucas Ribeiro, 149 votos, Cícero Lucena, 31, Efraim Filho, 107. A julgar pelas primeiras urnas de João Pessoa, é possível
6: que Cícero fique em terceiro lugar em João Pessoa.
8: Na terra dele, na capital do Chá.
6: Terra do Brasil.
8: Onde se esperava a maior votação de Cícero, né? João Pessoa.
6: Pois é. Estão recebendo aqui uma sessão de Sertãozinho. Sertãozinho. Lucas Ribeiro. 195.
1: Olha aí, vamos lá, gente.
6: Cícero Lucena, 17. Efraim Filho, 32 votos em Sertãozinho.
1: Efraim, nesses primeiros boletins.
6: Primeira parcial para presidente da República.
1: Vamos lá, primeira parcial.
6: Primeira parcial para presidente da República, com 6.157 urnas já totalizadas. Vamos aos números. Tá? Flávio Bolsonaro, 48,85%. Presidente Lula, 42,50%. Augusto Cury, 3,07%. Renan Santos, 2,48%. Ronaldo Caiado, 2,3%. E Zema,
9: 42,0.42%.
6: Já acabei de atualizar?
9: 1,23% de urnas apuradas.
6: É, tem que ir atualizando. F5, vai atualizando e me chamando.
1: Aí, Adel. Pois é, vamos trazer aqui, né?
10: Isso, nós já temos mais do que o Heron lá. Lá um ponto pouco, aqui nós temos
1: 3,86%.
10: Das urnas, dos boletins aqui já apurados no estado da Paraíba. Então, atenção, os primeiros números aqui em todo o estado da Paraíba. Com 3,86% das urnas, dos boletins já retirados, nós podemos acompanhar agora. Então, em primeiro, por enquanto aqui em primeiro, Lucas Ribeiro com 69,33% dos votos, desse 3,86% já apurados. Em segundo lugar, Efraim Filho, com 20,84%. Em terceiro, até aqui, Cícero Lucena, com 9,43%. Em quarto lugar, Yuri Ezequiel, com 0,27%. E Camilo Duarte, em quinto lugar, com 0,08%. E agora, em números reais trazidos para você, os boletins aqui já somam 59.373 votos para Lucas Ribeiro, o que equivale aí a 69%. Para Efraim Filho, 18.255 votos, o que equivale aí 21,22%, desses 4% e 14 agora. O Cícero continua em uma margem bem pequena, está com 8.112 votos, equivale aí 9,43%, desses 4,56%.
1: Vamos a presidente.
10: Vai lá.
1: Aqui na Paraíba. Lembrando, aqui na Paraíba.
10: No estado da Paraíba.
1: Né, que é o que interessa. Depois a gente traz uma geral. Vamos lá. Presidente na Paraíba. Flávio Bolsonaro, 49,17%. Luiz Inácio Lula da Silva, 42,20%. Augusto Cury, 3,7%. Renan Santos, 2,47%. Ronaldo Caiado, 2,33%. E Romeu Zema, 0,40%. Vamos lá, ainda tem aqui a Samara, com 0,15% das intenções de votos aqui no estado da Paraíba. Lembrando os números aqui, com 1,68% das urnas apuradas. Lembrando que já são números oficiais, não são boletins nossos.
10: São números oficiais.
1: A gente trazendo aqui em primeira mão, mão para você.
10: Isso, os primeiros números, os números oficiais para presidente da República, com 1,68%. 1,68%, o que equivale aí 8.366 sessões totalizadas. Por enquanto, Flávio Bolsonaro na frente com 956.858 votos, são números reais. O que equivale desse 1,pouco%, 49,19%. Em segundo lugar, por enquanto, está Luiz Inácio Lula da Silva, com 820.606 votos, o que equivale a 42,18% deste 1,68%. Está no comecinho ainda. O Augusto Cury está em terceiro lugar, com 59.915 votos, o que equivale a 3,08%. O Renan Santos vem com 48.072 votos, com 2,47%. Até aqui, Luciano Silva.
1: Eu já atualizei aqui, 1,79% das urnas já apuradas, né, aqui na Paraíba. Vamos lá, para presidente. Você traz para governador, eu trago para presidente, para a gente ir adiantando. Vamos lá, presidente da República, aqui na Paraíba. Olha só, né, atualizado aqui com 1,79% das urnas já apuradas, Flávio Bolsonaro, 49,19%. Luiz Inácio Lula da Silva, 42,21%. Romeu Zema, 3,8%. Renan Santos, com 2,46%. O Ronaldo Caiado, com 2,33%. Isso alguns, né? Trazendo aqui os principais.
10: Isso. Né, já temos para o Senado, já temos para o Senado.
1: Para o Senado Federal.
10: Para o Senado Federal na Paraíba. Os candidatos da Paraíba com 6,34%. 6,34% dos números reais, oficiais já. Em primeiro lugar está João Azevedo. João Azevedo com 34,23% desta votação, desse percentual, o que equivale a 86.789 votos. Em segundo lugar está Veneziano Vital do Rego, com 59.953. Isso equivale a 23,65% desse percentual. Em terceiro vem Nabô Vanderlei, com 55.625 votos, o que equivale a 21,94%. Em quarto lugar, Marcelo Queiroga, com 27.139 votos, o que equivale a 10,70%. Major Fábio, 15.534 votos, o que equivale aí a 6,13% desse percentual de 6,34% da apuração, Luciano Silva.
1: Pois é, vamos aos números para governador, atualizado já na Paraíba, né? É, atualizado já aqui na Paraíba, a gente trazendo os números agora para o governador da Paraíba. Lucas Ribeiro continua liderando a corrida com 68,30%. A gente está dando em porcentagem, gente, fica mais fácil, né? Depois a gente traz um parcial. Olha só, 68,32%. Seguido de Efraim Filho, com 22,48%, né? O Cícero não apareceu aqui nessa, não sei porquê, mas não apareceu aqui nessa contagem aqui o Cícero Lucena. Mas vamos lá, trazendo aqui, olha só, trazendo aqui na Paraíba, né? Na Paraíba, vou repetir aqui para você, Lucas Ribeiro, né? Com 68,32% das intenções de votos, seguido aí por Efraim. Efraim, tá certo, Efraim Filho, Efraim, agora apareceu aqui o Cícero, né? Efraim Filho com 22,48%. Cícero Lucena, baixa votação de Cícero, viu? 8,83%. Yuri Ezequiel com 0,29%. E Camilo Duarte, né? Camilo Duarte com. Deixa eu subir aqui. Camilo Duarte com 0,8% das intenções de votos, né? O total de votos já apurado até o presente momento foram apurados 82,23%, o que equivale a 892 votos que foram apurados até o momento. E a gente trazendo aqui todos os detalhes para você aqui, né? Para você ficar ligado e bem informado, Sampaio.
10: Luciano, daqui a pouco eu vou trazer aqui para deputado federal e deputado estadual, mas pelo que nós estamos vendo aí, nesse 7%, aumentou novamente aqui para 7,23%, se mantiver assim, esses números, se mantiver assim, não haverá segundo turno para governo do estado. Se mantiver assim, esses números, se continuar assim, são 7,23%, a votação ainda está aí no início. Os números oficiais do TSE, que nós acabamos de receber, 7,23% dos votos. Por enquanto, com esses números, por enquanto, não está havendo aqui segundo turno para governo do estado da Paraíba. Vamos ver aqui, como é que estão aí os candidatos, hein? Como é que estão os candidatos aí a deputado federal? A gente vai ver daqui a pouquinho, tá, gente? Vamos ver daqui a pouquinho como é que está aqui. 7,23%, não é? Os candidatos, como é que eles estão? Vamos ver aqui. Opa, meu filho, sim, vamos lá. Os primeiros números aqui, como estão? Aqui no estado da Paraíba, como é que estão os deputados federais, os candidatos? Por enquanto, vamos lá. Por enquanto. Opa, meu filho, que é isso? É muita gente, é muito candidato. Peraí, vamos nos organizar aqui. Porque mudou novamente, está em 8,91%, aí por isso muda tudo aqui. Muda tudo aqui.
1: Vamos lá, você está em deputados, vou trazer aqui o governador, que já atualizou vai também. Lá, enquanto você procura aí, atualiza. Vamos lá para governador com 8,92% das urnas, estou falando só aqui na Paraíba, apuradas até o momento. Vamos lá, Lucas Ribeiro, dispara, 67,23%. Efraim Filho, 23,9%. Cícero Lucena, com 9,26%. Yuri Ezequiel, com 0,33%. Camilo Duarte, 0,9%, tá certo? Por cento das intenções de voto. Então, o que a gente pode fazer uma análise aqui, né? A votação do Efraim superando o Cícero Lucena, que esperava uma disputa entre Cícero e Lucas. Claro que é interessante que a gente está tendo aqui as urnas da capital praticamente, viu, gente? As urnas praticamente aqui da capital, Campina Grande, né? De algumas dos grandes polos que chegam primeiro, tá certo? Mas o Efraim, né? Uma expressiva votação. Mas claro, pelos números aqui, né? Claro, se continuar assim, não haverá segundo turno, né? Vamos lá, atualizou já 10,62% das urnas apuradas. 10,62%. Lucas Ribeiro, 66,78%. Efraim Filho, 23,23%. E Cícero Lucena, vou trazer só os três principais, né? 9,55%, Sampaio.
10: É isso aí, tá meio confuso aqui, o deputado federal tá meio...
1: É porque é mais complicado esse voto, né?
10: É, porque tem a questão, eles não podem colocar, Luciano, quem é primeiro e quem é segundo agora.
1: É, não pode não, não está definido.
10: Por conta daquela questão da lei da federação, isso, né? Isso. A lei da federação deixou confuso agora, mas daqui a pouco a gente vai trazer alguns números, não é? Porque são 10,62% dos votos apurados, não é?
1: Isso.
10: E a gente vai trazer daqui a pouquinho.
1: Vamos ao Senado. Vamos perder tempo, não. Vamos ao Senado. Então. Né? Senado Federal com 10,62% das urnas apuradas até o momento. Ainda está pouco, está no início, né? Ainda é o começo. Olha só, né? João Azevedo, 33,60%. Veneziano Vital do Rego, com 23,58%. Nabu Vanderlei, com 21,18%. Doutor Marcelo Queiroga, 11,49%. E o Major Fábio, né, com 6,72%. Isso para o Senado aqui na Paraíba.
10: Agora as federações, liberando também a questão das federações aqui, agora sim vai dar para entender melhor. Como estão aí os deputados federais, os números para deputado federal aqui da Paraíba? Em primeiro, por enquanto, está Cabo Gilberto. Cabo Gilberto, vamos trazer por percentual 10,35%. Cabo Gilberto, 10,35%, que equivale a 24.553 votos. Em segundo lugar, Hugo Mota. Hugo Mota com 20.371 votos, que equivale a 8,59%. Murilo Galdino, 17.907 votos. Murilo Galdino, 17.907 votos, o que equivale a 7,55% desse percentual que a gente está falando, de 10%, de mais de 10% aí já da apuração. Ricardo Coutinho, 17.164 votos, com 7,24%. Aguinaldo Ribeiro, 15.059 votos, que equivale a 6,35%. Wilson Santiago, 13.576 votos, 13.573 votos. Olha, gente, vamos mais, vamos para frente. Até aqui nós trouxemos quantos? Vamos ver quem é que está na frente aqui. O Cabo Gilberto em primeiro, Hugo é o segundo, Murilo Galdino terceiro, Ricardo Coutinho quarto, Aguinaldo Ribeiro quinto, Wilson Santiago é o sexto, mas são 35 vagas, não é, Luciano? São 35 vagas, então vamos ver lá quem está em sétimo lugar aqui. Vamos ver se já pegou aqui o sétimo. Muito bem, já pegou aqui. O sétimo colocado está aqui, Gervásio Maia. Gervásio Maia, 13.453 votos. 13.453 votos, o que equivale a 4,47% dos votos. Também agora, Romero Rodrigues. Romero Rodrigues, 11.101 votos, o que equivale a 3,69%. Doutor Damião, 10.093 votos, o que equivale a 3,35%. Wellington Roberto. Wellington Roberto, 9.980 votos, o que equivale a 3,32%. Fábio Tairone, muita confusão, muita zoada aí com Fábio Tairone esses dias, mas ele foi candidato e é 9.463 votos. Jorge Moraes, opa, já mudou aqui. Jorge Moraes está com 9.884 votos. Fábio Tairone, 9.846. Vamos mais, quem é que está mais aqui? Vamos ver quem é que tem mais aqui. Luiz Couto, 9.570 votos até aqui. Rui Carneiro, 8.896 votos. Rui Carneiro, 8.898 votos. Poliana, 6.623 votos até aqui. O Messinho Lucena, 5.926. Tião Gomes, 5.019 votos. Doutor Johnny, 3.831 votos. Agora, mas esses aqui estão, vamos dizer, os primeiros colocados, né? Depois a gente vê aí o restante.
1: É porque esse quadro aí dos deputados, ele muda,
10: tá,
1: né?
10: Mudando,
1: ele não é diferente aqui dos números estaduais do tá governador. Mudando. É diferente a votação aí de deputado, é diferente aqui da de governador e de presidente, que não, que tá certo, não altera. Ah, mas isso aí pode alterar, a federação alterar, né?
10: Tem tudo isso, pode alterar, por isso que a gente não vai.
1: Não segue essa ordem aí não, né? Não segue não.
10: É, vamos deixar os deputados quietos.
1: Vamos deixar eles quietos, porque isso aí muda.
10: Vai
1: até
10: mudando.
1: Amanhã esse quadro já pode ser,
10: outro
1: totalmente diferente.
10: 15,71%.
1: 15,71%. Vamos lá para governador. Corrida para governador da Paraíba. Lucas Ribeiro, com 65,75% das intenções de voto. Efraim Filho, 23,94%. Cícero Lucena, com 9,81%. Yuri Ezequiel, 0,39%. Camilo Duarte, com 0,10% das intenções de votos. 82,20% até agora do total de votos apurados nesse momento, né? Que corresponde aqui a 15,71%.
10: Vamos falar daqueles números chatos. Os números chatos da eleição, os números em branco até aqui, 17.181, nulos, 36.507 e abstenções, 85.169. É um estupendo número aí, um número muito grande de abstenções e de votos brancos e nulos.
1: Pois é, vamos seguindo aqui, corrida para o Senado Federal com 18,77%, né? Permanece liderando, vamos lá, Senado Federal, cadê aqui o Senado Federal?
10: Né? Tô aqui Luciano, ainda. Vamos para deputado estadual, que a gente não trouxe nenhum número ainda.
1: Vamos lá.
10: Olha só, deputado estadual, por enquanto aí com 16.431 votos, Olívia Mota. Olívia Mota de Patos, com 16.431, vai largando na frente, seguida por Adriano Galdino. Adriano Galdino com 13.302 votos. Em terceiro, Dr. Jarques, com 12.276 votos. Na quarta colocação vem Nilvan Ferreira, com 10.267. João Paulo II, com 9.000, com 12.000 agora. 343 votos. Então continua aí na frente, mesmo com essa mudança que houve agora, porque ela passou para 17.969. Olívia Mota até aqui na frente, seguida por Adriano Galdino.
1: Pois é, manda um abraço aí para o nosso amigo Levi, acompanhando a diretora do hospital. Vamos lá, 18,77% de urnas apuradas até o momento aqui na Paraíba. Lucas Ribeiro segue na liderança com 65,40%. Efraim Filho, né? Efraim Filho, 23,97%. Cícero Lucena, subiu um pouquinho, 10,12%. Yuri Ezequiel, 0,42%. Camilo Duarte, com 0,11% das intenções de voto aqui para governador.
10: Pelo que nós estamos vendo aí os números, pelo que nós estamos vendo aí, até aqui não haverá segundo turno, hein?
1: É.
10: Para governador do estado. Por enquanto, 20%, com 20%, 20,58% aí dos votos apurados. Vamos dar uma olhadinha lá também, Luciano, para presidente da República.
1: Para presidente.
10: É bom a gente dar uma olhadinha
1: para
10: lá
1: presidente. Para presidente. Quadro aqui no Brasil, como é que está o Brasil? Já a votação não só aqui na Paraíba, mas no Brasil. Olha só, o presidente da República, 5 até agora, no todo o Brasil, né? A gente quer uma geral.
10: Mudou agora.
1: Mudou agora,
10: 5,5%.
1: 5,5%.
10: Apurado em todo o Brasil.
1: Vamos lá, segue aí.
10: Em primeiro lugar, por enquanto, vai Flávio Bolsonaro, com 3.226.032 votos. Seguido por Lula do PT, com 2.632.275 votos. Em terceiro, o escritor Augusto Cury, com 193.931 votos. Em quarto, Ronaldo Caiado, com 154.067 votos. Em quinto, Renan Santos, vem com 165.197 votos. E em quinto lugar está o Zema, vem com 23.146 votos. Aí em todo o Brasil, 6%. 6% das urnas apuradas em todo o Brasil para presidente da República.
1: Vamos para Paraíba, chegando a 22,8% das urnas apuradas. Lucas Ribeiro segue liderando com 65,03%. Seguido de Efraim Filho com 24,21%. Cícero Lucena com 10,23%. Yuri Ezequiel, 0,41%. E o Camilo Duarte com 0,11% se mantém, ambos aqui os últimos com as mesmas votações, né? Vamos lá, atualizando, meu filho.
10: Isso aí, atualizando, gente, com 22,8% das urnas apuradas para deputado estadual. Continua à frente Olívia Mota, Olívia Mota com 19.975 votos, seguida de Adriano Galdino com 16.297 votos. João Paulo II é o terceiro colocado com 15.289 votos. Nilvan Ferreira com 15.231. Esses são os primeiros colocados. Aí vamos trazendo aqui os primeiros colocados para a galera ficar conhecendo aí os primeiros colocados aqui para deputado estadual. Para deputado federal, muitas mudanças podem acontecer ainda, mas o Gervásio Maia, com 22,8%, Gervásio Maia, aqui, por enquanto, é o primeiro colocado aí como deputado federal, por enquanto. É, agora mudou, já é o segundo colocado. O primeiro colocado, Romero Rodrigues, com 21.141 votos. Gervásio Maia, logo a seguir, com 20.372. O Wellington Roberto é o terceiro até aqui, com 18.209 votos. Rui Carneiro é o quarto colocado até aqui, com 16.279 votos. Fábio Tairone, com 16.102 votos, está em sexto. E o sétimo, Luiz Couto, com 15.174, Luciano Silva.
1: Isso, vamos aqui para governador, né, governador, ainda atualizado aqui, 22,8% ainda das intenções de voto, né, vou repetir para você, não atualizou ainda aqui os números, né, vai chegando aos poucos, tá certo, para governador, e vamos lá, deixa eu ver se atualizou agora, né, 22,8% ainda, Lucas Ribeiro, 65,03% dos votos, né, Efraim Filho, 21%. Cícero Lucena com 10,23%. Não é grande surpresa aí, o Efraim, né? Se mantém na frente na segunda colocação, assim como apontava as pesquisas, né? Desbancando aí o Cícero. Né? O Cícero teve essa defasagem aí na final de campanha.
10: Não sabia se ia concorrer,
1: foi indeferido, recorreram, né? Do recurso, de última hora saiu o recurso. E tudo isso acabou atrapalhando a corrida do Cícero, né?
10: A campanha aí do Cícero Lucena, realmente um desastre essa questão aí da justiça, e Cícero Lucena e justiça.
1: É um embate, né?
10: Muito grande essa questão, e foi indeferido, recorreu, e aí já estava 3-0 para ser indeferido novamente pelo TSE, aquela confusão toda, mas a gente vai trazer aqui para o Senado. Vamos lá. Campanha. Em primeiro lugar, até aqui, com 22,8%, está aí João Azevedo, com 298.891 votos. E agora a briga pela segunda vaga é que está grande, pois o veneziano tem 211.508 votos, ele está com 23,43% dessa votação, desse percentual, seguido por Nabô, com 181.831. Ou seja, está 23% a 20%. E nós estamos aí, tem muito chão, muita água para passar, né? Debaixo aí da ponte.
1: Não tem nada definido aqui.
10: Está indefinida a segunda vaga, mas pelo que a gente está vendo aí, a primeira vaga, está uma distância muito grande aí. O João Azevedo na liderança está aí, uma distância, um distanciamento muito grande.
1: Consolidado.
10: Praticamente, né? 10% praticamente à frente do segundo colocado.
1: Não, com certeza. A primeira vaga de senador é de João. Isso aí é. Não tem que mude, né? Inegavelmente. Isso aí, sinceramente, a gente já pode fazer essa análise. A primeira vaga de senador já está garantida, de João Azevedo. Agora a briga vai ser pela segunda vaga entre o veneziano e Nabô.
10: Pelos números aqui. Que mudaram agora há pouco, não? Os números mudaram agora há pouco. Tá aí. Ei, rapaz, olha só.
1: Vamos lá.
10: Para governo do estado já mudou. Para governo do estado aqui, 26,92%.
1: Tá? Haja coração, meu filho.
10: Continua a mesma margem, viu, gente?
1: Segura o coração, gente, calma.
10: Continua a mesma margem.
1: Deixa eu dar um alerta aqui às pessoas.
10: Opa, também. Peraí.
1: Segura um pouquinho o coração.
10: Deixa eu beber minha água.
1: Segura um pouquinho. Tá certo, os anos, tanto você que votou para presidente, segura um pouquinho. Um eleitor, aconteceu aqui no Brasil, só fale agora o estado que eu estava falando agora há pouco, o eleitor foi votar.
10: Meu Deus!
1: Quando ele chegou no voto para presidente, não sei em quem ele iria votar, ele se emocionou, puf, caiu.
10: Meu Deus do céu!
1: Né, e morreu. Não chegou a concluir a votação. Então, baixa uns anos, vamos comemorar, independente de resultado. Tá certo, comemora de boa, né? Toma uma aguinha, relaxa um pouquinho.
10: Tenha calma,
1: tá certo?
10: Pelo amor de Deus.
1: Pelo amor de Deus, né?
10: Não.
1: Pra não acontecer nada, tá certo? Vai
10: devagar aí.
1: Vamos devagar. Vamos lá pra governador atualizado aí, quantos por cento já?
10: Eita, meu Deus do céu, tá mais ligeiro do que
1: você
10: eu.
1: Você já aqui, perdeu? Já atualizou. Então, deixa eu trazer para o presidente. Procura aí. Vamos lá, presidente, em todo o Brasil. 7,0% das urnas apuradas em todo o Brasil. Flávio Bolsonaro continua liderando com 50,69%. Seguido aí de Luiz Inácio Lula da Silva do PT com 40,95%. Né? Cadê aqui? Augusto Cury. Né? Augusto Cury com 3,02% das intenções de voto. Ronaldo Caiado, 2,42%. Renan Santos, 2,34%. Zema, com 0,32%. Né? Então tá aí, né? A votação para presidente com 7,0% das urnas apuradas em todo o Brasil.
10: Meu Deus, é aqui na Paraíba, continua 26,92% aí das urnas apuradas, 26,92%. E indiscutivelmente aí o João Azevedo vai à frente aí, tá indo com 364 mil votos e 403, seguido aí por Veneziano com 258.630 e logo a seguir ali bem pertinho, mas caiu um pouquinho aqui o na boca, os números, ficou 217.885. O Queiroga, 140.132 votos. Major Flávio, 85.553 votos, né? Então, pelo que nós estamos vendo aí, até aqui, não chegamos na metade, não é? Não chegamos na metade ainda da
1: votação. Vamos lá para governador, meu filho.
10: Vai lá!
1: Peço desculpa aqui os ouvintes, o pessoal ligando, mas a correria aqui é grande.
10: Pode não,
1: aqui atualiza,
10: não.
1: Senão a gente sai do foco aqui. Daqui a pouquinho a gente libera aqui.
10: 29,5.
1: Isso, 29,5. Agora
10: estamos apurados.
1: Para governador.
10: Agora!
1: Segura.
10: Vai lá!
1: Haja coração, Lucas Ribeiro, disparado com 64,48%, seguido aí de Efraim Filho, com 24,083%, Cícero Lucena em terceiro lugar, Cícero Lucena com 10, se manteve aí nos 10,17% das intenções de votos, isso com 29,5% agora apurado das urnas aqui na Paraíba.
10: É isso aí, gente.
1: Haja coração.
10: Agora nós vamos, já que é 29,5.
1: Como é que estão
10: aí
1: os deputados aí? Como é que estão os deputados?
10: 29,5? Então vamos lá para deputado federal.
1: Os deputados aí. Aqui os deputados é o termômetro aqui local, viu? É o termômetro local das forças. Vamos
10: quem
1: lá.
10: Quem está à frente aí com 29,5?
1: Quem?
10: Das urnas apuradas. Está Romero Rodrigues com 27.704 votos. Em segundo lugar está Gervásio Maia com 25.696 votos. Wellington Roberto continua ali com 21.900 votos. Rui Carneiro com 21.814. Então, por enquanto está aí. Pode mudar ainda, mas em primeiro, por enquanto, está Romero Rodrigues. Segundo está Gervásio Maia. Terceiro, Wellington Roberto. Quarto, Rui Carneiro. Luiz Couto está em quinto com 19.737. Doutor Damião está em sexto, por enquanto, aí, com 19.648 votos. E nós vamos puxar mais para frente ainda, que tem o Fábio Tairone aí. Está com 18.925 votos. Jorge Moraes com 17.842. Poliana, 14.956. Cinho Lucena com 14.612 votos. Tião Gomes está aí com 10.767 votos. Doutor Johnny, 8.814 votos. Nós vamos voltar lá para o primeirinho, quem está lá em primeiro? Ai, olha só, quem está em primeiro agora? Quem está em primeiro? Cabo Gilberto com 78.489 votos. Cabo Gilberto está em primeiro por enquanto, seguido aí por Ricardo Coutinho, que subiu a ladeira agora.
1: Ricardo já era esperado.
10: Foi para 50.694, está em segundo. Em terceiro, Hugo Mota, com 43.721 votos. Lembrando que tem 12 vagas para Paraíba.
1: Vamos lá.
10: 1, 2, 3, 4. Em quarto lugar vem Murilo Galdino, com 43.309 votos. Em quinto, Aguinaldo Ribeiro, tá aí, 41.665. Em sexto está aqui, em sétimo, Wilson Santiago, 37 mil e pouco. Vamos ver aqui, vamos ver o outro lado aqui. Muito bem. Ei, rapaz, Tá mudando aqui, tá mudando.
1: Tá mudando. Vai lá. Para Senado, chegando a 31,65% de urnas apuradas. Senado Federal, João Azevedo, consolidado, 32,87%. Veneziano Vital do Rego, 23,19%. Seguido aí de Nabu Vanderlei, com 19,69%. Doutor Marcelo Queiroga, 12,87%. E o Major Fábio, né, com 7,86%. Isso as vagas aqui para o Senado. Lembrando que são duas vagas, né? Uma já está garantida aí, sem sombra de dúvida.
10: Pelos números oficiais.
1: Uma já está garantida. De João Azevedo, ninguém toma. Esse aí é fato.
10: Está aí destaque.
1: A gente antecipa. Alisson, mas você está antecipando? Ninguém toma. Isso aí é fato.
10: Pelos números aqui,
1: a tendência... Não tem condições. Os números de João aqui ultrapassam todos os outros juntos.
10: Não dá para alcançar.
1: Isso,
10: se os outros fizessem aí... É. Vamos lá. Olha só, para presidente do Brasil, já tem 10% das urnas apuradas em todo o país. 10% das urnas apuradas em todo o país. Por enquanto, está Flávio Bolsonaro com 5.963.000 votos. Em segundo lugar, está Lula com 4.772.000 votos. Em terceiro lugar, o escritor Augusto Cury, com 349.477 votos. Ei, rapaz, olha aí, por enquanto 10,8% da votação. Em primeiro está Flávio Bolsonaro, em segundo Luiz Inácio Lula da Silva, em terceiro o escritor Augusto Cury, em quarto Ronaldo Caiado tem 282.484 votos. O Renan, que está em quinto, está aí com 269.725 votos, o Renan. O Zema está com 36.272 votos. A Samara está com 13.101. A Clariana Barão com 5.039. Nós vamos para os primeiros aqui. Vamos falar sempre dos três primeiros colocados.
1: É, fica melhor, né?
10: Porque tem mais chances aí de chegar. Uhum. E a gente está vendo aqui 10,8%, gente. Vamos trazer aqui para a porcentagem. Desses 10,8%, Flávio Bolsonaro está com 50,96% desse percentual de 10%.
1: Desse percentual, hein?
10: Lula está com 40,78% desse percentual aí de 10,8%. E em terceiro lugar, o Augusto Cury está com 2,99%.
1: Pois é, vamos aos números para governador, 32,87% já de urnas apuradas. Lucas Ribeiro, né, continua liderando com 64,34% das intenções de voto, seguido aí por Efraim Filho, com 24,90% das intenções de voto. Cícero Lucena se mantém, 10,24%. Yuri Ezequiel, 0,1%.

0: 82.887 votos. É uma diferença grande aí de Efraim para Cícero Lucena, mas está no começo, estamos quase aí, né, 36% das urnas apuradas, né, até o momento.
1: Lá. Quem é que está aqui para deputado federal? Vamos lá. Os primeiros seis, são 12 vagas para deputado federal, 12 vagas. Vamos ver se aqueles deputados foram apoiados aí pelos líderes políticos da Peró, como é que eles estão.
0: Pois é.
1: Vamos ver aqui, Os primeiros seis colocados.
0: Primeiros seis, vamos lá.
1: Cabo Gilberto continua em primeiro com 96.321. Em segundo, Ricardo Coutinho com 59.983. Hugo Mota é o terceiro colocado até aqui com 53 mil votos. O Aguinaldo Ribeiro, 1, 2, 3, 4. O Aguinaldo está em quarto lugar aí com 53.340. Em quinto, Murilo Galdino com 51.493. Em sexto está Wilson Santiago com 43.337. Quem é que está em sétimo? Romero Rodrigues com 33.195. Em oitavo, Gervásio Maia está com 31.150. Em oitavo, Wellington Roberto, que está com 28.017. Rui Carneiro está em nono, com 27.989. Em décimo está Doutor Damião, com 25.338. E décimo primeiro, Tairone, com 24.625. Olha, gente!
0: Deixa eu trazer só aqui os votos aqui em Itaperuá.
1: Aqui em Itaperuá. Aqui em
0: Itaperuá, os votos para governador.
1: A rocha aí, meu filho.
0: Né, os votos para governador e para senador. Olha só, aqui na cidade de Itaperuá, tá certo? Aqui na cidade de Itaperuá, João Azevedo, no momento, né? João Azevedo, 29,94%, que equivale a 976 votos. Seguido aqui, cadê aqui João Azevedo? Olha, aqui é o Senado, né? Vamos lá, Senado Federal, isso mesmo, Veneziano, 27,39%, que equivale a 893 votos, né? Então, Veneziano e João aqui, bem votado aqui no município de Itaperuá. Deixa eu ver o voto aqui. Vamos lá ver aqui ainda, isso mesmo, e o Nabu Vanderlei com 30,21%, que equivale a 985 votos, boa votação, bem equilibrada aqui, né, dos três candidatos aqui ao Senado Federal. Deixa eu repetir aqui, João Azevedo, João obteve até o momento, né, obteve aqui em Itaperuá 976 votos, Veneziano obteve 893 votos, enquanto que Nabu Vanderlei, coladinho também, né? Nabu Vanderlei com, né? Nabu Vanderlei liderando, na verdade, né? Com 985 votos, bem votado aqui na cidade de Itaperuá. Estou trazendo só aqui os números, né? Na cidade de Itaperuá, para você ficar ligado, né? O pessoal atualiza aqui a gente, tá certo? Fica mandando aqui as pautas, que a gente tá na pauta aqui. Para governador aqui em Itaperuá, Lucas Ribeiro, até o momento tem 1.289 votos, seguido aí por Efraim Filho com 212 votos, né? 212 votos. Cícero Lucena, né, com 29,72%, né? Então, Cícero Lucena.
1: Sem porcentagem ou números reais, hein?
0: Sem porcentagem aqui, só com porcentagem. Itaperuá, Lucas, 60,15%. Aliás, Efraim com 9,89% e Cícero teve uma boa votação também, né? Com 29,72%, mas muito longe ainda, né, do governador, né? A gente trazendo esses números aqui para você ficar ligado, sempre bem informado, tá certo? Lucas Ribeiro, deixa eu repetir aqui, Lucas Ribeiro...
1: Itaperuá.
0: Né? Itaperuá. Lembrando que aqui esses números são de Itaperuá. A gente trazendo aqui os boletins, as informações aqui, o pessoal repassando, né? Enquanto a gente vai só trazendo a pauta nacional e paraibana, deixa eu trazer aqui, vamos lá. Saiu aqui, rapidinho aqui, os números aqui, vou repetir para governador para não ter dúvidas. Os nomes aqui, números em Itaperuá. Presta atenção, meu filho. Cadê a vinheta do coração, meu filho? Cadê? Agora coloquei aqui na ordem. Lucas Ribeiro obteve aqui em Itaperuá até o momento 1.435 votos. Lucas Ribeiro, 1.435 votos. Cícero Lucena, né, com 697 votos. Efraim Filho, 232.

0: Dois votos, Efraim Filho, 232 votos. Isso aqui na cidade de Itaperuá, meu filho.
1: Eita, coragem, coração aí, coragem, candidatos coração, aí. Deputado estadual, aqui, deputado estadual, em toda a Paraíba, deputado estadual. Ainda vai na liderança aqui, com quase 30 mil votos, Olívia Mota, hein? Olívia Mota, à frente aí,
0: tá estourada,
1: com 29.193 votos. O Nilvan Ferreira deu um pulo agora e foi também para 27.122 votos, está sendo o segundo colocado até aqui. E o Adriano Galdino vem com 25.052 votos, 25.052 votos. Adriano Galdino aí na terceira colocação, por enquanto. O doutor Jarques está aí com 22.101 votos, está em quarto. Em quinto, Wilson Filho, com 21.072 votos. João Paulo II está em sexto, com 20.292 votos.
0: Vamos lá.
1: Os seis primeiros aqui.
0: Deixa eu trazer aqui, que o pessoal está curioso aqui, o Senado aqui em Itaperuá. Os números para o Senado aqui em Itaperuá. João Azevedo, 1.359 votos. João Azevedo, 1.359 votos. Seguido aí por Nabu Vanderlei, com 1.375 votos. Quase coladinho com o João, né? É o Nabu Vanderlei aqui em Itaperuá. Boa votação. Veneziano Vital do Rego, também uma boa votação. Veneziano Vital do Rego, com 1.192 votos, né? Ambos os candidatos. Vou repetir aqui. João, 1.359, né? Nabu com 1.375, ou seja, Nabu então passou João aqui, né, nessa votação, e Veneziano com 1.192 votos, tá em certo? Itaperuá. Isso aqui é aqui em Itaperuá, até o momento, né?
1: Vamos ampliar o número aqui, deputado estadual, porque são 30 e tantas vagas, né? Então vamos aqui para quem está aqui em sétimo lugar. Quem está em sétimo lugar por enquanto é Maria Porto. Maria Porto com 19.910 votos. E oitavo, Nil Mendes, né, que é a esposa do rapaz, que ele é o que está aí com o João Azevedo, né? Ele é o... esqueci aqui, fugiu da memória, estou ficando velho. Mas é a Nil Mendes, ela tem 18.686, ela está em oitavo lugar aqui. E em nono, segundo Domiciano com 17.924, Eduardo Carneiro, 17.835, e João Oliveira com 17.019. E ainda, né, na colocação que pode vencer também, deputado Mané da Buchada.
0: Mané da
1: Buchada. Mané da Buchada.
0: Está
1: entrando aí nesse rol aí das cadeiras, viu? Porque aqui é para deputado estadual, então...
0: Eita, vaga aí. Eita. Vamos lá, os números para governador. Até o momento, 37,72% das urnas já apuradas. Lucas Ribeiro, 64,51%, o que equivale a 534.954 votos. Efraim Filho, né? Efraim Filho, 24,55% dos votos, o que equivale a 203.607 votos. Cícero Lucena, 10,42%, que equivale a 86.450 votos. Isso aqui para governo do estado, trazendo sempre os três primeiros aqui, porque aí fica mais fácil, né? Que eles que estão pontuando aqui, que tem mais chance de chegar aí, né, para disputar.
1: Olha, para presidente, né, da República, nós temos aí 12,45% das urnas apuradas, 12,45%, e mantém-se na primeira colocação até aqui, com 51,9% dos votos, Flávio Bolsonaro, com 7.369.884 votos. Em segundo está Luiz Inácio Lula da Silva, com 5.872.874 votos. E em terceiro, Augusto Cury, com 429.345 votos. Então, o Flávio Bolsonaro, nesse percentual aqui, está com 51,9%, seguido por Lula, com 40,71% dos votos apurados até aqui. São números oficiais do Tribunal Superior Eleitoral.
0: Pois é, os números aqui para o Senado, ainda para o Senado Federal, né, no percentual aqui de 37,72%. Na Paraíba, lembrando aqui esses números, na Paraíba, João Azevedo com 32,66%, o que equivale a 512.775 votos. Veneziano Vital do Rego, 22,96%, o que equivale a 357.272 votos. Seguido por Nabu Vanderlei, com 20,3% dos votos, o que equivale a 311.588 votos, né? Também aqui o Marcelo Queiroga, 12,76%, que equivale a 196.572 votos. Major Fábio, 7,81%, que equivale a 121.466 votos, isso para o Senado aqui na Paraíba, atualizado até o momento, 37,72%.
1: Para governador, 40%.
0: Atualizado,
1: 40,97%. 40,97% das urnas apuradas. Mantém-se na liderança, isolado, Lucas Ribeiro, com 64,35%. Em segundo, Efraim, com 24,64%. Em terceiro, Cícero Lucena, com 10,48%. Uma diferença muito grande e que vai se distanciando, cada vez mais se distanciando, já com 42,41% das urnas apuradas para o governador do estado da Paraíba. E pelo andar da carruagem, não haverá segundo turno aqui para governador, hein? Pelo carro lá. Ainda não estamos em, não passamos de 51% aqui, estamos em 42,41%, mas toda a atualização continua o mesmo patamar. Continua muito distante, muito à frente, o Lucas Ribeiro.
0: Pois é, nesse percentual aí de 42,41%, para o Senado Federal, João Azevedo, 32,94% dos votos, o que equivale a 577.852 votos, né? Inclusive aqui, né, Veneziano Vital do Rego, com 22,85%, o que equivale a 400.826 votos. Nabu Vanderlei, coladinho lá com o Vené, 20,06%, que equivale a 351.937 votos, né? Tá coladinho aí a disputa, a briga pela segunda vaga aqui ao Senado Federal entre Nabu Vanderlei e Veneziano Vital do Rego, viu? Que foi um grande embate. Você viu que na campanha, tanto o Veneziano como também o Nabu não miraram em João, né? Não miraram em João, mas o Nabu, ele mirou muito em Veneziano. A artilharia de fogo foi em cima de Veneziano. Tanto o Nabu como o Veneziano não miraram no João Azevedo. As pesquisas já mostravam que já estava consolidado, já estava garantido. E a gente diz aqui com toda certeza, já está garantida essa primeira vaga para João Azevedo. Ninguém tira. Ninguém inteira, essa primeira vaga está garantida. Aí a briga agora é pela segunda vaga ao Senado Federal, Kennedy Sampaio.
1: E a briga é grande, hein?
0: É, meu filho.
1: Briga grande. Vamos a deputado federal, como está aqui? Continua mesmo?
0: Continua mesmo. Aí
1: deixa eu ver aqui, deputado federal.
0: Deixa eu atualizar aqui.
1: 44,98%, Luciano. 44,98% aqui. Eu acho que é a mesma que a gente falou agora há pouco, né? Deputado.
0: Para deputado, né?
1: Isso. Vamos os seis primeiros colocados.
0: Vamos lá.
1: Os primeiros seis colocados. Cabo Gilberto continua à frente, estourado o homem.
0: Estourado,
1: né? 122.186 votos. 122.186 votos. Em primeiro lugar, por enquanto. Em segundo vem Ricardo Coutinho, com 75.422 votos. E Aguinaldo Ribeiro vem logo a seguir. Terceiro colocado aqui, o Aguinaldo Ribeiro, com 69.642 votos. O Murilo Galdino vem na quarta posição, com 63.871 votos. O Hugo, tem só o nome Hugo aqui?
0: É Hugo Mota.
1: Só Hugo, né? É. Rapaz, cadê o Mota? Vamos lá, 63.181 votos. Né? Está aí no... na quinta colocação. Vamos ver, 1, 2, 3, 4, 5, não é? E na sexta colocação está o Wilson Santiago com 52.096 votos. Vamos ver quem é que está na sétima. Na sétima colocação está Romero Rodrigues, 44.206. Na oitava colocação está Gervásio Maia, com 40.202. Na nona colocação, Rui Carneiro, com 35.585. Na décima, o Wellington Roberto, com 34.549. Na décima primeira, Fábio Tairone, com 31.598. E doutor Damião, na beirinha da escada, na última colocação, que só são 12 vagas, doutor Damião com 31.341 votos. Até aqui ainda pode ser ultrapassado, não é? Ainda tem muita coisa aí para frente. Tem muita coisa. Vou para deputado estadual. Deputado estadual, tá aí 42,41% dos votos apurados. Deputado estadual à frente, e muito à frente, Olívia Mota, hein? Olívia Mota com 35.184 votos. Em segundo, Nilvan Ferreira, 31.773. E Adriano Galdino na terceira colocação com 31.332 votos, não é? Tá aí esses primeiros colocados.
0: Pois é, né? Vamos lá, ainda continua aqui os mesmos 42, né? A gente tá aguardando aqui a atualização, os números vão chegando, né? E a gente vai atualizando aqui, tá certo? Os números aí, a corrida presidencial para governador, para Senado Federal, deputado estadual, deputado federal, tá certo? E a gente tá atualizando e trazendo todos os dados para você, tá certo? Continua o mesmo número aqui, Lucas Ribeiro, com 64,30% das intenções de votos, né? Efraim Filho, com 24,66%, e Cícero Lucena, com 10,51% das intenções de voto.
1: Lembrando que ainda também são 30 e tantas vagas, são 34 e 35, Luciano, aqui, estadual.
0: Estadual são, sim, 32 vagas, são
1: 32 agora, é?
0: Não. Ou é 36. É,
1: olha aí, para a gente não se confundir. Não,
0: acho
1: aqui.
0: Que é 36,
1: são 36.
0: São 36 vagas.
1: É. 36, que a gente tá, eu misturo tudo aqui com federal, estadual e municipal, né? Bota logo o vereador também no meio.
0: Eita,
1: tá aqui. Então, gente, para a gente ter uma ideia também, estão na, vamos dizer, na classe, dentro da classificação para ter uma cadeira lá na Assembleia mantida, Felipe Leitão com 19.307 votos, foi apoiado aqui pelo prefeito da cidade, Jorge Farias. A Cida Ramos também está do PT com 19.164, Sargento Neto também está com 19.057 votos, o Fábio Lopes com 18 mil, o Tibério Limeiro está com 17.268, o Fábio Ramalho está com 16.113, todos estão aqui na zona de classificação. Ana Lorena também, que está com 15.665 votos, o Michel Henrique também está ainda com 15.468 votos. O João Gonçalves, o Valber Virgulino, está com 15.133. Felipe Coutinho, 14.482. E Larúcia, com 14.427. Todos esses aqui estão na lista aí de pretensos ocupantes das cadeiras aí da Assembleia Legislativa da Paraíba. Já tem gente aí comemorando, né? 42,41%. E o governador Lucas Ribeiro, né, já está aí, continua à frente com o mesmo percentual, uma distância muito grande, e pode não haver aí o segundo turno para governador aqui da Paraíba. Esse é o pensamento aí de todos que estão ouvindo esses números e estão passando para a gente aqui, a galera também passando, dizendo, rapaz, os comentários que não haverá aí, pelo jeito aí, por esses números oficiais, porque a distância é muito grande para o segundo colocado. O segundo colocado é Efraim Filho, com 230.701 votos. E o Lucas Ribeiro, o primeiro colocado, está com 601.516 votos. Então continua larga margem de vantagem.
0: Isso.
1: E aqui está mostrando que não haverá o segundo turno, mas nós vamos falar com mais propriedade daqui a instantes.
0: Daqui a instantes. Meu amigo Oscar Oliveira, trazendo aí a...
1: Vai lá, Oscar!
0: Os passeios lá no Rio de Janeiro, deixa eu acompanhar aqui.
2: Olá, meus amigos, Luciano Silva e Kennedy Alencar da Taperuá FM, fazendo a minha segunda participação na apuração das eleições e trazendo as informações aqui do Rio de Janeiro. E atenção, saiu mais uma parcial, agora às 18 horas e 10 minutos aqui para o estado do Rio de Janeiro, e está assim, com 3,25% das urnas apuradas, somando um total de 1.224 sessões totalizadas. O candidato do PL, Flávio Bolsonaro, lidera com 52,11% dos votos. Na segunda posição, Lula com 40,32%, seguido pelo escritor Augusto Cury, do Partido Avante, com 2,63% dos votos. Já na corrida ao governo do estado, nós temos o Douglas Ruas, do PL, com 48,76% dos votos válidos, seguido por Eduardo Paes, do PSD, com 42,34%. E na terceira posição, com 3,66% dos votos, o candidato do Republicanos, Anthony Garotinho. É sempre bom ressaltar, meus amigos, que a candidatura do Anthony Garotinho foi anulada e está aí sob júdice. Uma questão que vai ter aí muita briga na justiça. Trazendo também uma parcial já atualizada aqui às 18 horas e 13 minutos, com 4,23% das zonas apuradas, somando 1.594 sessões. Carlos Portinho, do PL, vai liderando com 26,86%. E é seguido por Carlos Jordi, também do PL, com 24,45%. Na terceira posição, Benedita da Silva, do PT, com 20,79%. E Pedro Paulo, do PSD, com 11,77%. Essa parcial, a corrida ao Senado Federal pelo estado do Rio de Janeiro. Daqui a pouquinho a gente volta com mais uma parcial aqui diretamente do Rio de Janeiro. Falou para a Taperuá FM, Oscar Oliveira.
0: Valeu, Oscar. É bom que a gente tenha uma pausa aqui, porque, gente, às vezes uma falta, e aqui fica meio repúdio. Gente, Paredão, deixa terminar o resultado. Faz o seguinte, Paredão. Liga na Taperuá FM. Acompanhe o resultado. Não é momento de comemorar nenhum dos cargos ainda, né? Acho que muitas vezes as pessoas se precipitam, tá certo? Baixa um pouquinho a bola, vai ouvir todo o resultado, deixa chegar mais próximo para você comemorar. E às vezes até uma falta de respeito, né? Porque a gente tá aqui no trabalho e você passa aqui de um paredão aqui do lado. Aí, pelo amor de Deus, ainda bem que tava na participação, que senão não tem nem condições da gente falar aqui. Fica o meu repúdio, independente de lado. Fica o meu repúdio aqui, que a gente tem que parar muitas vezes. Ainda bem que eu tenho... O rapaz aqui tava na agulha e a gente teve que colocar para sair um pouquinho do ar, né? Pelo amor de Deus, né, gente? Pelo amor de Deus. Ô, Passas, respeite, é um órgão público, respeite, baixa o som, né, porque passa num volume tão alto que a gente tá fazendo um trabalho, né, isso é uma falta de respeito, né, no momento que a empresa tá fazendo um trabalho tão sério, né, quer comemorar, tem tempo para comemorar, terminar o resultado, comemora. Mas eu acho isso um errado, essas questões desses barulhos e que passam em determinados locais. E se passa aqui, imagina lá na frente do hospital. Oh, pelo amor de Deus, né? Deixa eu trazer números aqui, mais números aqui para a cidade de Taperuá. Para a cidade de Taperuá, nesse momento, né? A gente trazendo aqui mais. Deixa eu ver aqui. Aqui não mostra a porcentagem aqui em Taperuá, mas vamos lá. Lucas Ribeiro, 4.275 votos. Lucas Ribeiro, em Taperuá. 4.275 votos. Efraim Filho, 658 votos. Deixa eu ver aqui o Cícero Lucena. Cadê aqui o Cícero Lucena? Né, não mandaram aqui o Cícero, mandaram aqui o João. Tá certo? Vamos lá para o Senado. Senado Federal, João Azevedo, 4.060 votos. Veneziano Vital do Rego, 3.452 votos, né? Nabu Vanderlei, 4.210 votos, né? 4.210 votos. Então, João e Nabu aqui foram bem votados, né? João primeiro, Nabu em segundo, Veneziano em terceiro aqui em Itaperuá, pela colocação aqui, né? Os números aqui da votação que a gente está recebendo aqui dentro da nossa programação, a cobertura, a marcha das eleições, e haja coração, Sampaio! Haja coração para essa emoção. Meu filho, você que tá com o paredão, pega o paredão, aí você liga lá na Itaperuá FM, bota aí. Né? Deixa eu mandar um grande alô, eu tava vendo no caminho aqui, rapaz, já tem muita gente ligada. A gente começou com o Aeron Cedo aqui, tem muita gente já ligado aqui por trás, pessoal com rádio ligado alto. Para você que tá aqui ligado com rádio alto, nota 10, né? Aí para você que passa com paredão e outra música, nota 0 para você, tá bom? Nota 0, tem que aprender a respeitar, a gente tá trabalhando. Meu filho, a gente não tá brincando aqui, a gente tá trabalhando, é um trabalho sério, de muita responsabilidade. É um trabalho sério aqui de muita responsabilidade. Pelo amor de Deus, deixa para ligar o paredão depois. Ou liga o paredão na Itaperuá FM, filho, né?
1: Se bem filho. Que não pode não, é proibido, né?
0: Mas vocês sabem que é proibido aonde?
1: É proibido.
0: Só se for no outro canto.
1: É aqui por cidade, Luciano. Eu tô pegando aqui por cidade. Deixa eu ver aqui, meu Deus do céu. Vamos lá. Aqui por cidade, vamos ver se eu encontro Itaperuá aqui, meu filho.
0: Enquanto você busca aí, deixa eu ver aqui se tá atualizado aqui, né? Que, vamos lá, que atualizado aqui, a gente já chega pra governador. A gente já chega a 60,06% das sessões já apurada. 60,06%. Vamos lá. Lucas Ribeiro, 64,67%, que equivale a 862.506 votos. Lucas Ribeiro, 862.506 votos. Vamos lá, Efraim Filho, 324.124 votos, que equivale a 24,30%. Cícero Lucena, 140.369 votos. Cícero Lucena, 151.000. Aliás, Cícero Lucena, cadê aqui? Isso mesmo. Cícero Lucena, 151.072 votos, que equivale a 10,55% dos votos válidos aqui na Paraíba, Sampaio.
1: Isso aí, tô me localizando aqui, Luciano.
0: Deixa eu mandar um alô aí para o nosso amigo diretor, o seu Levi, tá vibrando, né, com a votação aí da Olívia Mota, né? Tá vibrando o Levi aí, tá comemorando a votação, tanto do Nabu como da Olívia Mota, diretor moral aí do Hospital Distrital de Itaperuá, tá acompanhando a gente, ele disse, vou acompanhar vocês. Tá lá mesmo, tá acompanhando a gente, né? Pessoal que tá acompanhando a gente, se você tá acompanhando na Smart TV, no rádio, né, muita gente aí que estava nessa expectativa, né, de acompanhar aqui a transmissão e a gente trazendo todos os detalhes aqui para você. Vamos lá,
1: trazer para presidente, Luciano.
0: Presidente?
1: Vamos trazer para presidente com 24,45% das urnas apuradas, com 50,94% ainda está à frente Flávio Bolsonaro com 50,94%. Em seguida vem Luiz Inácio Lula da Silva com 40,97% dos votos e em terceiro Augusto Cury com 2,94% da votação.
0: Vamos ao Senado Federal com 64,36%. O quadro continua o seguinte: João Azevedo, 33,03%, que equivale a 886.185 votos. João Azevedo, 886.185 votos. Veneziano Vital do Rego, o cabeludo, com 604.404 votos. Vamos lá, é o terceiro colocado aqui, o terceiro colocado, Nabu Vanderlei, com 552.826 votos. Nabu Vanderlei, né? Nabu Vanderlei, né? Com 564.000 970 votos. Vamos lá, aqui o outro colocado, doutor Marcelo Queiroga, com 344 mil, bem votado Queiroga, viu? 344.042 votos. Major Fábio, com 210.838 votos. Isso é a disputa ao Senado Federal, meu filho, aqui no estado da Paraíba, Sampaio.
1: É isso aí, gente. A gente vai ver aqui como está, com 55,20% da votação aqui. Você disse que foi governador agora, foi, Luciano?
0: Foi.
1: E pro Senado, não, vamos ver aqui pro Senado.
0: Já subiu.
1: Já subiu aí,
0: 65, né?
1: Já tá aí com 65.
0: Já aqui, tá 65.
1: Aqui, já subiu. Deixa eu atualizar aqui, pelo amor de Deus.
0: Atualiza ligeirinho, viu? Dá um F5 aí que atualiza aí, viu? Dá um F5 aí.
1: Pronto,
0: que...
1: agora sim, 65,65.
0: É, o meu já mudou pra 66.
1: Ah, de novo, tem que...
0: O meu já subiu. Vamos aí. Lá. Vai, mas vai lá, tá valendo.
1: Muito bem, 66,24. Para senador, nós temos aqui João Azevedo com 33,6% dos votos. Em segundo lugar, Veneziano com 22,54%. E Nabu vem seguindo ele, hein? Com 20,60%. O Queiroga vem aí com 12,61% e Major Fábio com 7,72% dos votos. E por enquanto, bem distante aí o João Azevedo. Já passamos aí de 66% e o João Azevedo continua aí disparado na frente, praticamente garantindo já aí a primeira vaga. 66. E a segunda, tá aí a dificuldade. A segunda, isso com 66,24.
0: 24, isso mesmo. Vamos lá, o quadro para governador, Lucas Ribeiro. 955 mil.
1: Já mudou, Luciano.
0: Já mudou?
1: 68,3%.
0: Já mudou, então deixa eu atualizar aqui.
1: Continua não tendo aí o segundo turno. Isso,
0: 68.
1: Para governador.
0: Vamos lá, 68,03%. Aqui atualiza ligeiro, meu filho. Vamos lá. Lucas Ribeiro, 982.626 votos. Efraim Filho, 367.871 votos. Cícero Lucena, 160.225 votos. Então tá aí o quadro aqui para governador. A gente chegando a 68,03% das urnas, das sessões já apuradas até o momento, meu
1: filho. Lembrando a você que a gente ia trazer aqui os boletins, né, gente? Mas como a apuração está sendo rápida, então a gente está trazendo logo os números atualizados diretamente do Tribunal Superior Eleitoral. É melhor do que a gente está trazendo boletim por boletim. A gente já traz aqui um percentual já oficial do Tribunal Superior Eleitoral. A gente já traz o percentual oficial. Então, praticamente está aqui, praticamente decidido aqui no estado da Paraíba para governador, o Lucas Ribeiro. Lucas Ribeiro com 64,71%. O segundo colocado, 24,21%, que é o Efraim Filho. E o terceiro colocado com 10,56%, o Cícero Lucena, hein? Então, a gente vê aqui, praticamente, a gente com 70%
0: já. 70%
1: já. A gente pode dizer que não haverá segundo turno para governador no estado da Paraíba. E para senador, a briga continua ali entre Veneziano Vital e Nabu, tá? Um com 22,54% e o outro, já mudou aqui, 22,48%, o Veneziano, e o Nabu com 20,45%.
0: É, pelos números aqui, né, gente, porque faltando apenas 30% para fechar aqui, 100%, mas pelos números aqui, Lucas, ele tá acima dos 50+1. Ele está muito acima desse 50+1. Então, pelos números aqui, não tem possibilidade de haver segundo turno. O Efraim, que é o segundo colocado, está muito distante. Juntando aqui o Efraim com o Cícero, eles ainda não conseguem alcançar o Lucas. Juntando os dois, né? Juntando os dois aqui, pela votação aqui dos dois, eles não conseguem alcançar mais o Lucas Ribeiro, faltando 30%. Né? Então, o número aqui, o quadro aqui, é que não haverá o segundo turno. Né? As pessoas já estão comemorando, inclusive, nas ruas. né, a vitória aí do Lucas Beiro, mas vamos só declarar a vitória quando for oficializada aqui. Mas vamos lá seguindo, né? A gente já está com 70,80% das sessões apuradas, né, até o momento. E a briga aqui é para o Senado, para a segunda vaga, na verdade, né? Para a segunda vaga aqui do Senado Federal, entre Nabu, Vanderlei e Veneziano, né? Com os 70% apurado até o momento, João Azevedo, né, tem aí, né, 980.135 votos. 980.135 votos. É, seguido aqui por Veneziano, com 668.124 votos, né? E aí, em terceiro lugar, o Nabu Vanderlei, com 608.000, veja que eles estão bem próximos, né, Veneziano, e estão na mesma casa, nos mesmos dígitos, quase praticamente, 608.336 votos, né? Então, a disputa aqui pela segunda vaga no Senado Federal, que vai esquentar ainda, né, vai esquentar ainda, faltando 30%, a gente não pode definir aqui quem será o segundo senador, o primeiro a gente pode definir, né? Mas o segundo a gente não pode definir com esse quadro até o momento, né? A gente não pode garantir até o momento que esse quadro pode mudar aqui, né? Porque eles estão bem próximos um ao outro, tá, Nabu muito próximo, aí é uma disputa acirrada pela segunda vaga ao Senado Federal, Sampaio.
1: É, vamos ver aqui os primeiros, vamos dizer até uns 12 aqui,
0: vamos lá.
1: Deputado estadual, porque assumiu a liderança agora,
0: bem,
1: com números oficiais, Adriano Galdino.
0: Eita.
1: Adriano Galdino vem em primeiro com 57.756 votos. Olívia Mota vem em segundo com 55.474. O Nilvan Ferreira vem em terceiro com 54.450. Wilson Filho vem em quarto com 38.959. João Paulo II em quinto com 37.074. Maria Porto em sexto com 36.983 votos. Esses aqui são os primeiros seis. Vamos ver mais seis? Felipe Leitão, com 35.685 votos, está em sétimo. Em oitavo, Dr. Jacques, com 35.333. O Eduardo Carneiro está aqui em nono, com 36.242. Em décimo, deputado Mané da Buchada, está aí, ó, com 35.568, que é do PL. O Jô Oliveira, 34.096, se eu não me engano, era vereadora lá de Campina Grande, ou de João Pessoa. O Sargento Neto vem com 33.241. Então, esses aqui são os 12 primeiros colocados.
0: Um detalhe bem interessante aí, tem que tirar o chapéu para Adriano Galdino. Porque mesmo em vários municípios, ele pedindo apoio...
1: Para outros candidatos,
0: por exemplo, aqui em Itaperuá. O pessoal do grupo que apoia ele votou na Jéssica, a pedido dele. Mas mesmo assim ele consegue uma expressiva votação. Tem que tirar o chapéu para Adriano Galdino, isso é fato, né? Mesmo em vários municípios ele pedindo apoio aí para Jéssica Maia, para que os apoiadores dele votassem na Jéssica, mas mesmo assim ele consegue uma expressiva votação. Né? Consegue uma expressiva votação. Vamos lá ao quadro, meu filho. Vamos chegando aqui a 73, né? 73,52%, né? Lucas Ribeiro com 649 votos. Vou repetir. Lucas Ribeiro chegando a 1.065.649 votos, seguido por Efraim Filho, com 400, muito distante, né? 401.202 votos. Vamos lá, Cícero Lucena, 176.729 votos, né? A campanha não foi bem para o Cícero Lucena, né? Depois a gente vai comentar na jornada. Aqui amanhã a gente vai comentar esses fatos que acabaram impedindo aí a campanha, né, a decolagem do Cícero Lucena. Inclusive o Efraim superou o Cícero Lucena, isso mostrando aí a força da ala bolsonarista, né, aqui na Paraíba. tá certo? Inclusive conseguindo aí dar essa expressiva votação ao Efraim Filho, tá certo? O Efraim Filho que superou, desbancou o Cícero Lucena, prefeito da capital, tá certo? Desbancou aí o prefeito da capital. Mas mesmo com esses números, não teremos um segundo turno aqui na Paraíba. Não teremos um segundo turno, só questão de tempo aqui para o TSE oficializar aqui a candidatura de Lucas Ribeiro, né? Chegando a 74,25% das sessões já apuradas até o momento aqui no estado da Paraíba.
1: E vamos agora a números para presidente da República. Com 36,60% dos votos apurados, 36,60% dos votos apurados, com 50,63% deste percentual está Flávio Bolsonaro, com 21.383.323 votos. Em segundo lugar, com 41,23%, está Luiz Inácio Lula da Silva, com 17.411.527 votos. Em terceiro lugar, Augusto Cury, com 1.244.362 votos, isto com 36,60% dos votos apurados em todo o Brasil.
0: Pois aí a gente chega a 75, né? Continuamos aqui a 75,38% das sessões apuradas, né? O que equivale a 8.075.000, né? De urnas apuradas até o momento, tá certo?
1: 8.075.
0: Isso mesmo, 8.075. De 10.712.
1: Isso mesmo, né?
0: Tá perto, né?
1: Tá perto,
0: tá de perto. Terminar. Já foram apurados 8 mil para 10.
1: Mais de 8 mil já.
0: Eleitorados aqui na Paraíba, né?
1: Isso.
0: Então, tá já chegando aqui.
1: Tá se definindo, né?
0: Tá se definindo, né? O quadro aqui.
1: Tá se definindo
0: o quadro. Mas já tá definido que não tem segundo turno.
1: É.
0: Isso aí. Pra
1: governador.
0: Isso aí. É
1: não
0: fato.
1: Vai ter segundo turno, não.
0: Não tem segundo turno.
1: E por enquanto, só que ainda é uma votação ainda não chegou a 40%, aqui para presidente da República, não chegou ainda a 40%. Está 36,60%. Uhum. Mas se continuar nesse ritmo, também não tem primeiro, não tem segundo turno. Se continuar nesse ritmo aqui que vai.
0: É.
1: Agora, pode mudar. Pode, porque ainda falta muito. Falta
0: aí pra
1: muito aí,
0: né,
1: para presidente da República. Isso. Falta muito. São 36,60% das urnas apuradas, os votos apurados. E o Flávio Bolsonaro está à frente, com 50,63%. Luiz Inácio Lula da Silva em segundo, com 41,23%. E o terceiro, Augusto Cury, com 1.244.362 votos.
0: Pois é, juntando aqui, deixa eu colocar aqui o ex-prefeito, estão comemorando, estão ouvindo aqui a gente, estão eufóricos, né? Mas juntando aqui, fazendo uma análise rápida aqui. Efraim, 24,33%, Cícero, 10,64%. Juntando os dois aqui, dá 34%, vou arredondar. Dá 34%, ou seja, eles chegam à metade do Lucas.
1: Não dá. Não.
0: Juntando os dois juntos.
1: Pode declarar que
0: mesmo,
1: é o governador
0: mesmo rei. Se os dois aqui pontuassem juntos, ele não chegaria aqui ao percentual de Lucas. Então, os dois juntos não teriam possibilidade de chegar ao segundo turno. Né? Uma expressiva votação que o Lucas ele teve. Uma votação, inclusive, muito superior ao que teve o João Azevedo. Uma votação superior
1: muito
0: ao que teve o ex-governador João Azevedo quando disputou o governo do estado da Paraíba. Deixa eu colocar aqui, né, o Júnior de Preto. Aqui.
3: É, Luciano, Ken, boa noite aos ouvintes, Júnior de Preto, meu irmão. Só atualizando aqui, governador da Peruá, Lucas Ribeiro, 61,04, 4.648 votos. Lucas Ribeiro, 4.648 votos. Cícero Lucena, 29,47, 2.244, Efraim, 29,47, 2.244. A maioria aqui de votos de Lucas Francisco, Lucas ganhou Itaperuá com 2.404 votos de maioria. Isso é 100% já atualizado. Está fechando aqui para mandar senadores, deputados e tudo mais. Um abraço.
0: Só me fecha aí, Júnior, tá certo? Eu sei que o pessoal está eufórico aí. Só me fecha aí se já fechou quantos por cento daqui em Itaperuá? Se já fechou, chegou 100% das urnas apuradas aqui em Itaperuá. Só me fecha esse detalhe só para a gente saber aqui, né, os números aí. É, expressiva votação. Aliás, os três candidatos tiveram uma boa votação. Claro que com a exceção aí do Lucas, que disparou. Mas tanto o Cícero como o Efraim, né, foram bem votados, né, pelos números aqui que o ex-prefeito passou aqui pra gente, né? O Lucas Ribeiro com 4.640 votos. Cícero Lucena, 2.244 votos. Efraim Filho, 2.000. Olha só como foi bem equilibrada a votação aqui de Efraim, né? A galera que não tem uma liderança, viu? Que é a galera aí da ala bolsonarista.
1: Do PL,
0: que estiveram aqui, ele não tem liderança. E olha só a votação de Efraim. 2.344 votos.
1: Muita coisa, viu?
0: É.
1: Pois mais é. De 2 mil votos.
0: Mais de 2 mil votos.
1: 300 e tanto, 343, Luciano.
0: Isso. A maioria de Lucas aqui, a maioria de Lucas, né, em Itaperuá, ele venceu com a maioria aí para Cícero, né? Com 2.404 votos. Essa foi a diferença de votos de Lucas para Cícero Lucena. Tá certo? A diferença com que o Lucas venceu. Por quê? Porque aí, apoiando o Lucas, nós tínhamos a ala da oposição, o Bloco A e o Bloco B, né? Que eles só divergiram nos deputados, mas ambos estavam apoiando tanto o João como o Lucas, né? E aí, juntando a votação deles, do grupo inteiro, né, sem a divisão de ala A e ala B, eles deram essa expressiva votação. E a informação que a gente tem aqui é exclusiva, meu filho. Já fechado 100% aqui em Itaperuá. 100%. Então, esses votos já 100% em Itaperuá. Eu vou repetir aqui. 100% das urnas apuradas em Itaperuá. Por isso que foi bom a gente ter vindo pra cá. Porque aqui a gente dá o número daqui.
1: Exato.
0: Que o povo quer saber aqui, né?
1: Isso, meu
0: Eita,
1: filho.
0: Meu filho.
1: Tem que ser aqui.
0: Tem que ser aqui, meu filho, né?
1: Não, então, o povo fica agoniado. Tem que ser aqui na Rádio da Pré-FM.
0: Fica
1: né?
0: Agoniado, né?
1: Fica agoniado. Espera. Cadê os galegos?
0: Cadê os galegos? Entrar no ar, a gente deu um suspense, né? Atrás aí um pouco, aí foi pessoa que não ia ter, né? Nós não podia deixar de faltar porque a gente tem que trazer o local.
1: Lógico.
0: A pauta é local.
1: Tem que ter.
0: Tem que ter o pancadão, né? Então vamos lá, vou repetir aqui em Itaperuá. Nota aí, lápis e papel, opa. Blogueiros.
1: Eita!
0: Né?
1: Anota.
0: Vamos lá, anota aí. Lucas Ribeiro, 60,55% dos votos em Itaperuá. O que equivale em votos? Aliás, cadê aqui, meu filho? Cadê?
1: Opa.
0: Não é isso aqui não, meu filho.
1: Opa.
0: Deixa eu votar aqui, meu filho. Aqui, esse aqui. Vamos lá. 100% das urnas apuradas, né? Lucas Ribeiro, 4.648 votos. O que equivale em porcentagem? 61,04%. Cícero Lucena, 2.244. O que equivale a 29,47%. Efraim Filho obteve, né? Cadê aqui Efraim? O Efraim aqui, meu filho. Efraim Filho, né? Obteve 712 votos. Então a maioria aqui de Lucas para Cícero Lucena foi. Lucas venceu com a maioria de 2.404 votos. Essa foi a diferença. 2.404 votos com 100% já fechado aqui em Itaperuá. Tá certo? Fechada a votação aqui em Itaperuá. Kennedy Sampaio.
1: É isso aí, gente. Então.
0: E a gente está se aproximando do fim aqui na Paraíba. Se
1: aproximando do fim, 80%. Mais de 80% já, mais de 80%. Então a gente vai dar um girozinho lá, porque está uma briga grande aí entre o veneziano e o Nabu Vanderlei.
0: Nabu Vanderlei.
1: Uma briga boa aí para a segunda colocação, a segunda cadeira lá no Senado. E Está muito complicado. É 81,4%. Vamos ver como é que está o Centro para o Senado, rapaz.
0: Vamos lá, 81.
1: Continua se mantendo.
0: Deixa eu ver aqui.
1: Isso, 81,4.
0: Isso,
1: continua se mantendo lá, mas vai ter que ser até o fim.
0: Deixa
1: aí.
0: Deixa eu pegar uma aguinha aqui enquanto você
1: fala. Vai ter que ser até o fim, vai aguardar, o coração do veneziano está pulando, está quase saindo pela boca, porque vai ter que esperar até o fim aí. Ele está com 22,56%. Eu estou falando da segunda vaga, viu, gente? São duas vagas para o Senado. A primeira está com 10% à frente aí, o João Azevedo, do segundo colocado. Então a primeira cadeira é do João Azevedo. A segunda cadeira está aí entre Veneziano, que está com 22,56% dos votos, e o terceiro colocado vem logo a seguir com 20,53% dos votos. E está encostado, e se o Veneziano olhar aí pelo retrovisor, já está enxergando aí o Nabor Vanderlei. Quando ele olha pelo retrovisor, está olhando o Nabor chegando, mas já está perto de terminar a votação e Veneziano mantém aí aquela porcentagem, está à frente, está com 22,55%, o Nabu com 20,53%. Daqui a pouco não vai dar mais para alcançar, porque o tempo está passando e os números vão chegando e a gente vai atualizando você, e a gente vai atualizando, já aumentou para 81,52%. Então tá difícil aí para o Nabu alcançar o Veneziano, mas está aí, quando o Veneziano olha pelo retrovisor, ainda está vendo aí o Nabu, mas falta pouco para acabar aí a apuração.
0: A gente já chega a um total de 8.732 de 10.712.
1: É, está muito perto aí.
0: Está muito perto aqui. E o cenário, vamos lá, subiu para 81 já. 81,52%,
1: isso,
0: né?
1: Isso.
0: 81. Lucas Ribeiro continua consolidado, né? Com 1.187.774 votos. Vamos lá. Efraim Filho, 447.626 votos. Cícero Lucena, 197.344 votos nessa votação aqui para governo do estado da Paraíba. Não, não foi bem o Cícero Lucena na campanha.
1: Toda,
0: né?
1: Confusão, se ela indeferido, se não era, e o eleitor ficou sem
0: teve
1: saber.
0: Teve aqueles escândalos, né, das facções, né, teve tudo
1: coisa,
0: isso.
1: Muita
0: teve
1: coisa atrapalhou aí. E a justiça botou para indeferir, depois deferiu, depois suspendeu a indeferição, indeferimento, aliás, e assim foi a candidatura um pouco conturbada. Mas já podemos dizer praticamente ou categoricamente que o governador da Paraíba reeleito
0: é Lucas Ribeiro.
1: Governador Lucas da Paraíba reeleito Lucas Ribeiro, e a primeira cadeira aí do Senado será de João Azevedo. João Azevedo é o primeiro já governador, senador eleito, ex-governador. Ele é senador eleito, pode-se dizer já. E o Lucas Ribeiro é reeleito governador da Paraíba.
0: Para presidente a gente chega a 47,26%. E o quadro é o seguinte: Flávio Bolsonaro com 50,20% dos votos, seguido de Luiz Inácio Lula da Silva com 41,63% dos votos. Augusto Cury com 2,96%. Ronaldo Caiado, 2,38%. Renan Santos, 2,32%. E Zema com 0,29% dos votos. Isso no Brasil, né? A votação chega a 47%, né? Não chegou nem a 50% ainda aqui no Brasil.
1: Mas tá chegando, né, na metade, hein?
0: Tá chegando na metade, né?
1: Tá chegando aí próximo a 50%, tá chegando próximo a 50%, e a luta, a briga aí é grande também entre os dois que vieram disputando aí nas pesquisas, mostravam os dois aí à frente.
0: E por enquanto, segundo turno.
1: Por enquanto,
0: segundo turno.
1: A gente tá vendo aí.
0: Por enquanto, segundo turno.
1: Vamos fazer as contas aqui.
0: Posso fazer aí, ó. Flávio, 50. Quanto é aqui que falta aqui? Olha. 235.931 de 400, tá quase na metade, de 499.
1: Tá quase na metade.
0: Quase na metade. Se o Flávio subir mais um pouco, né, no desenrolar da zona aqui, mas por enquanto tá dando segundo turno, que ele chegou a 50%.
1: É, tem que ter...
0: Tem que ser 50 mais um.
1: Mais um.
0: Tá, é 50 mais um.
1: 50,20%.
0: É, por enquanto vai dando aqui segundo turno.
1: Vai dando segundo turno.
0: Mas vamos aguardar aqui, vamos aguardar, né, pra gente ver aqui, tá certo? Porque nas eleições de 22 foi essa mesma coisa, né? Foi esse mesmo cenário assim.
1: Exatamente.
0: Né? É, espero que não dê o apagão que deu lá, né?
1: É, por enquanto,
0: e aí,
1: tem segundo turno.
0: E aí hoje a população brasileira está atenta, porque lá atrás deu aquele apagão e voltou um outro resultado.
1: Foi estranho aquilo.
0: É, foi estranho. Toda a imprensa que cobria nesse momento, porque assim, gente, a gente cobra aqui ao vivo, né? Os números aqui, eles chegam aqui ao vivo. Deixa eu mostrar para vocês. A gente está aqui com os aplicativos, é ao vivo. Tempo real. Então, quando a gente estava aqui apurando, né, nas eleições passadas, esses aplicativos pararam mesmo.
1: Travou mesmo.
0: Saiu
1: mesmo que agora não trava, né? Nada. Né?
0: Travou por mesmo. Enquanto. Travou, e aí quando voltou um a outro resultado. Tem que ir acompanhando número a número, para a gente ver a transparência. E aí está em jogo a transparência do Tribunal Superior Eleitoral. Para a gente ir acompanhando número a número, como a gente está acompanhando aqui.
1: Olha, gente.
0: Volta a voto.
1: Essa atualização foi às 18h44, já praticamente faz aí 10 minutos, fazem 10 minutos que houve. Vamos esperar um pouquinho para ver se já sai uma próxima daqui a pouquinho. Parece-me que está saindo de 10 em 10 minutos essa atualização para a presidente da República, que por enquanto tem segundo turno, por enquanto, com quase 50%. Das urnas apuradas, tem segundo turno, porque o Flávio Bolsonaro está à frente com 50,20%. Ele tem que ter 51% para poder não haver segundo turno.
0: Deixa eu trazer, sem falar.
1: E o Lula está bem perto ali, próximo com 41,63%, mas tem os outros ali, Augusto Cury, o Ronaldo Caiado, o Renan Santos, todos eles têm quase 3%.
0: Pois é, deixa eu trazer aqui a disputa, que está uma disputa também bastante disputada lá em Pernambuco, né, para o governo do estado da Paraíba, e a Raquel Lira, olha só, 53,7% dos votos, enquanto que João Campos, né, apoiado aí pelo PT, João Campos com 44,43%. Então, a disputa, né, a Raquel consolidando, né, a sua candidatura até o momento, tá certo? Claro que ainda está longe lá em Pernambuco, mas ela consolidando aqui a sua candidatura, saindo na frente, né, mostrando aí o seu potencial. E a gente trazendo aqui os detalhes, né, todos os detalhes aqui. Vamos voltar aqui à Paraíba, né? O pessoal já está na rua aqui comemorando, né, aqui na cidade de Itaperuá, já estão pelas ruas já comemorando aí a vitória, né, e não tem mais o que mudar aqui, o cenário aqui na Paraíba não muda mais, né, esse é o cenário mesmo, né, não tem segundo turno, a gente já chega a 83,11% dos votos, né, e continua o Lucas Ribeiro com 1.212.973 votos, né, 1.212.000, já mudou agora, né? Os quadros aqui muda rapidinho, já chegando.
1: É a atualização.
0: Atualização já chegando já a 83, né?
1: A 83,11%.
0: O meu tá 58, 83,58%.
1: Ah, né? Então já mudou aí.
0: O que é o que vale aqui? A 1.220.120 votos. Seguido por Efraim Filho, 459.768 votos. Cícero Lucena, 203.527 votos.
1: O Lucas Ribeiro teria que fazer 50 mais um.
0: Mais um.
1: E ele fez 64.
0: Ele já vai em 64.
1: 46, não tem mais como alcançar.
0: Não tem mais como.
1: Então é o governador reeleito da Paraíba, o Lucas Ribeiro. Governador reeleito, Lucas Ribeiro. E para as duas cadeiras do Senado, está aí uma briga grande entre Veneziano e... Está entre Veneziano e Nabor.
0: E Nabor Vanderlei.
1: E Nabor Vanderlei. Mas está aí ainda, não é? Aquela mesma porcentagem entre Veneziano e Nabor se mantém. É. Se mantém ele ali com vamos dizer assim, com 2 pontos percentuais à frente aí de Nabu. Continua Veneziano com a segunda cadeira. Isso. Aí.
0: Ó, Veneziano, 799.928 votos. Nabu Vanderlei, 727.306 votos. É, então, uma disputa aqui acirrada pela segunda vaga, né? Pela segunda vaga aqui, tá certo, para o Senado Federal, né? O Senado Federal, tá certo? Então, a gente tá aguardando aqui o João Azevedo, 32,75%. A gente já chega aqui a 84,53%.
1: São 12 cadeiras.
0: Vamos lá.
1: Para deputado federal, são 12 cadeiras para deputado federal. Então, a gente vai ver aqui quem está, os 12 que estão até agora, com quase 100% aqui já, né? Então, vamos lá. O primeiro colocado está Cabo Gilberto aqui, com 230.317. Em segundo, Agnaldo Ribeiro, com 146.777. Em terceiro, Ricardo Coutinho, com 139.456. Em quarto, Murilo Galdino, com 121.937. Em quinto, Hugo Mota, 111.214. Em sexto, Wilson Santiago, 88.191. Vamos ver os outros 6. Romero Rodrigues, com 85.301. Ele está na 7ª colocação. Na 8ª, Rui Carneiro, com 78.505. Na 9ª, Gervásio Maia, com 74.577. Com 85.301. Ele está na 7ª colocação. Na 8ª, Rui Carneiro, com 78.505.

0: 12 colocados até agora.
1: Pois é, para deputado estadual, né, em primeiro lugar, né, a gente está dando a ordem aqui, viu, gente? Mas claro que isso pode mudar, como a gente já explicou. Adriano Galdino, né, primeiro, com 67.987 votos. Seguido aí, em segundo lugar, Nilvan Ferreira, com 66.356 votos. Em terceiro lugar, Olívia Mota, o diretor está vibrando, Olívia Mota, né, com 60.458 votos, né? Esse aqui, os três primeiros colocados aqui na votação, mas tem mais aqui. Deixa eu trazer aqui mais números aqui, que é nesse pai, né? Vamos lá, paramos aqui em Olívia Mota. Felipe Leitão, quarto colocado aqui, né? De acordo aqui com os números. 47.046 votos. Vamos lá, tem mais aqui o Nilson Filho, né? Em quinto, Nilson Filho, com 45.972 votos. Em sexto, a Maria Porto. Olha só, a Maria Porto, bem votada nas eleições, né? Maria Porto, com 44.831 votos, né? Então tá aí, a gente trazendo aqui alguns números aqui, deputado estadual também, né? E olha só o número de brancos e nulos, né, para deputados. Nós tivemos aqui votos brancos.
0: E agora, né? Luciano, e agora, oficialmente
1: o quê? Peraí,
0: eleito oficialmente, Lucas Ribeiro como governador reeleito oficialmente pelo Tribunal Superior Eleitoral. Reeleito Lucas Ribeiro como governador da Paraíba.
1: Na verdade, eleito, né?
0: Reeleito porque ele está como governador.
1: Mas aqui...
0: É reeleito. Não, é aqui, entre os candidatos, aparece eleito. Mas ele é reeleito. Reeleito Lucas Ribeiro, governador da Paraíba, pelos próximos 4 anos.
1: Pois é, tá aí, né? O governador Lucas Ribeiro, a gente chega a 86,21%, né? E mais, com uma larga vantagem de 64,32%, governador reeleito da Paraíba, né? Reeleito aí em primeiro turno, tá certo? Em primeiro turno, então, descartada, como a gente já anunciava aqui com antecedência, né, a não realização do segundo turno aqui no estado da Paraíba, até mesmo pelo distanciamento que Lucas obteve aí, né, dos seus dois principais concorrentes, né, do Efraim Filho e do Cícero Lucena, né? Então a votação na Paraíba, Lucas Ribeiro, eleito até o momento, né, que ainda não fechou todas as urnas, mas eleito com 1.272.625 votos até o momento. Está quase fechando aqui. Isso já vai em 9.342 de 10.712.
0: Pronto, agora já está encerrado aí como governador, o governador reeleito da Paraíba. E já está resolvido aqui, agora vamos ver, parte do Senado
1: deputados agora, né?
0: Federais, estaduais aí, e para presidente da República, que tudo indica um segundo turno para presidente da República. Até agora não foi aqui atualizado, o TSE não atualizou para presidente da República, mas até aqui Flávio Bolsonaro à frente, mas não consegue fazer 51%. Até aqui ele consegue fazer 50,20%. Em segundo lugar está Luiz Inácio Lula da Silva com 41,63% dos votos. Isso com 47,26%. A gente está aguardando aqui uma atualização para presidente da República.
1: Segura.
0: Daqui a pouco.
1: Segura.
0: Opa!
1: Segura. Cadê a vinheta? Com 88,21%, o governador, ex-governador João Azevedo já é eleito, já está aqui como eleito pelo Tribunal Superior Eleitoral, eleito como ocupando a primeira vaga como senador da Paraíba.
0: Portanto, né? Eleito.
1: É, portanto, já está eleito.
0: Eleito.
1: O governador não tem mais chance de perder.
0: Ex-governador João Azevedo.
1: Ex-governador eleito com 1.226.108 votos. Então, governador eleito, a disputa agora é pela segunda vaga. Quem será o segundo

0: senador da Paraíba.
1: Né? Quando o cara é ex-governador, a gente fala governador e senador ao mesmo tempo, mas ele é o senador eleito.
0: É o senador eleito, viu?
1: João Azevedo, consagrado, eleito aí.
0: Consagrado, viu?
1: Ao Senado. E aí a briga ainda está entre Veneziano e Nabu. Veneziano mantém aí, Veneziano está mantendo 2% acima na votação sobre Nabu Vanderlei.
0: É um detalhe interessante, que o Veneziano está mantendo e Nabu não sobe, continua no mesmo, né? O Veneziano está mantendo os 22,63% e Nabu os 20,55%, né? Na porcentagem, tá certo? Na porcentagem. Então, Veneziano, 856.389 votos. Nabu Vanderlei, 777.679 votos.
1: Isso, né? Com 89,6% já.
0: Isso.
1: 89. Então, como está em briga aí 2%, Luciano, a gente só pode dizer quando tiver 99%.
0: É, por enquanto. 2%
1: aí a briga.
0: Só João aqui que está eleito.
1: Por enquanto, né? Só
0: por
1: João.
0: Por enquanto, só João aqui que está eleito como governador. Aliás, como senador.
1: Como senador.
0: É, como senador da Paraíba. E Lucas,
1: né? Lucas Ribeiro. Como governador
0: da Paraíba. Então, a Paraíba, nós não teremos aqui o segundo turno, tá certo? Não teremos aqui o segundo turno para as eleições estaduais. E será o segundo turno, né? Se ficar o presidente, será uma eleição mais simples, mais rápida, né? Pra, diferente da de hoje, né? Que houve aqueles atropelos, que houve aqueles incidentes, né? A demora, né? Por mais que a gente cumpriu aqui um papel importante de conscientizar as pessoas, mas as pessoas demoraram muito nas urnas, isso acarretou longas filas, né? No estado da Paraíba, né? Muitas filas aqui nas sessões, mas graças a Deus, inclusive, né? O grupo aqui de oposição dando uma diferença muito enorme, né? Para o governador João Azevedo, mostrando aí, né? Que estão vivos, né? Essa, como eu disse para vocês, né? Essa disputa, ela mexeu aqui no termômetro municipal também, porque é uma medição de forças entre oposição e situação. Por mais que a oposição esteja no bloco, um bloco A e um bloco B, mas aí eles estavam juntos no mesmo senador e no mesmo governador. Eles só divergiram na questão dos deputados, né? E aí conseguiram, né, com todo, mesmo com tudo isso, dar uma diferença, né, a diferença da vitória de João aqui em Itaperuá de 2.404 votos. Essa foi a diferença de João pro Cícero Lucena, que foi o segundo colocado aqui no município de Itaperuá.
1: É isso aí, para deputado federal, continua aí na frente o Cabo Gilberto. Vamos dizer que os seis primeiros colocados é o primeiro é Cabo Gilberto, o segundo Aguinaldo Ribeiro, o terceiro Ricardo Coutinho, o quarto Murilo Galdino, o quinto Hugo Mota e o sexto Wilson Santiago. Esses são os primeiros seis que continuam aí na luta. É, o sétimo colocado, vamos dar logo os 12, as 12 cadeiras, por enquanto. Romero Rodrigues vem como oitavo, o nono Rui Carneiro, o décimo Gervásio Maia, o décimo primeiro Wellington Roberto. 12º aí é Fábio Tairone, doutor Damião. Vamos ver aqui. 1, 2, 3, 4, 5, 6. É isso mesmo. É, o Romero Rodrigues está na 7ª colocação. Na 8ª, o Rui Carneiro. Na 9ª é que é o Gervásio Maia. Na 9ª, não é na 10ª, é na 9ª, o Gervásio Maia. 10º é o Wellington Roberto. E a 11ª é o Fábio Tairone e a 12ª o doutor Damião, ainda se segurando ali com 64.187. Quem está atrás dele, ali, o Luiz Couto, está com 57.654. 57.654. O doutor Damião está com 57 mil, né? E o doutor Damião está com 64 mil. Então, talvez seja difícil.
0: Lembrando,
1: aí,
0: para deputado, a gente já chega já quase 90%, né, também,
1: isso,
0: né?
1: Isso, já.
0: Se aproximando aí. São 36 deputados, né, na Assembleia Legislativa, 12 federais, né?
1: Exatamente.
0: 36 aqui.
1: 36 é estadual.
0: Estadual. E aí, continua aqui o quadro, né? Adriano Galdino, em primeiro lugar. Segundo lugar, Nilvan Ferreira. Terceiro lugar, Olívia Mota. Quarto lugar, Felipe Leitão. Quinto lugar, né, Nilson Filho. Sexto lugar, Maria Porto, né? E aí vai sucessivamente.
1: Sétimo colocado É deputado Mané da Buchada.
0: Mané Buchada.
1: Que é do Mané PL. Buchada. Do PL lá em, acho que é João Pessoa, do PL.
0: Oitavo, né? Eduardo Carneiro, lá da capital.
1: O nono.
0: João Paulo II, né?
1: Isso.
0: É, tem aqui o décimo. O décimo aqui, doutor Jax, né?
1: É, Ana Lorena
0: fica aqui, 11º.
1: 12º, Tibério Limeira. Lá pro 13º, Cida Ramos. 14º, Xô Oliveira. 15º, Fábio Ramalho. 16º, Sargento Neto. 17º, João Gonçalves. 18º, Nil Mendes. 18º. 19º, Fábio Lopes. 20º, Michel Henrique. 22º é o segundo também, Domiciano. 23º, Tanilson Soares. 24º, Felipe Coutinho. 25º, Daniel do Vale. 26º, Júnior Araújo. 28º, Valba Virgulino. 29º, Hervásio Bezerra. 30º, Jéssica de Laurinho. 31º, Gilbertinho. 32º, Camila Toscano. 33º, Anderson Monteiro. 34º, Xió. 35º, Diego Tavares. E 36º, Branco Mendes, hein? 36º, Branco Mendes, que está com 25.551. Quem vem logo atrás dele é Larúcia, com 24.895. Está agoniando ali o Branco Mendes.
0: É, lembrando, né, gente, que esse quadro ele muda, porque você vê que aí, diferente aqui dos que a gente está dizendo, não tem, ele não coloca aí nenhum como eleito. Porque, assim, esse cenário ele muda. Federação, todos os protocolos. Então essa ordem aqui ela pode ser alterada, né? E aí a gente só vai saber esse resultado, creio que até às 10 horas da noite, saber a formação, como ficará mesmo a Assembleia Legislativa, a ordem na Assembleia Legislativa. Tem todas as questões, questão de federação, a partir dessas questões todas que envolvem aqui. A gente está lendo aqui na sequência, na ordem de votação. Tá certo, mas nem sempre fica a ordem de votação. Os primeiros colocados, sim, né? Mas aí altera sempre alguns os que estão lá mais atrás. A disputa ao Senado continua quente. Não, lá, vamos lá. Veneziano continua subindo. Veneziano, né? Aliás, Nabucco continuam lá, pau a pau. Veneziano, 885.436 votos. Nabu Vanderlei, 805.857 votos. A disputa está acirrada aqui para o Senado Federal. Para o Senado Federal, a segunda vaga, na verdade, que a primeira já está garantida, consolidada pelo ex-governador. Ninguém toma, né? Dele, ele pode comemorar, meu filho. Pode comemorar, viu, João? É sua. Eita, mas aqui vamos ver a disputa, quem será o segundo senador da Paraíba, né? Quem será o segundo senador da Paraíba? A gente já chegando aqui, Kennedy, já no próximo final, viu? Próximo final aqui, 92,45%, né? Das sessões já apuradas até o momento aqui na Paraíba, tá certo? As sessões apuradas aqui no estado da Paraíba, né? O João Lucas Ribeiro eleito, aí não muda mais aqui o quadro, e a gente está se detendo aqui a corrida a senador. Né, a senador aqui pela segunda vaga aqui, para ver se vai o Vené ou se vai o Nabu, né? Tá uma briga aqui, viu, entre os dois aqui, e a gente tá acompanhando aqui.
1: É isso aí, daqui a pouquinho, umas 7h30, acho que já sai esse resultado, pra gente poder ir pra casa tomar café, né? Daqui a pouquinho.
0: Tomar um cafezinho, né?
1: Tomar um cafezinho.
0: Meu Deus.
1: Daqui a pouquinho, mas até aqui também pela Presidente da República, não mudou ainda. Não houve atualização.
0: Não houve atualização, né? Estranho aqui.
1: Um pouco estranho, né? Parou.
0: É que parou aqui, né? Para aparecer
1: não
0: de
1: houve
0: novo,
1: mais
0: né?
1: Atualização. Está 47,26% ainda, continua. E a gente precisa saber aqui, né? Para passar para a população. Mas tudo indica que haverá segundo turno para presidente da República, né? Todo mundo pensando, tanto os que apoiam Luiz Inácio Lula da Silva, como quem apoia Flávio Bolsonaro, que são os primeiros colocados aqui nos números, todo mundo pensando, imaginando aí que podia e não ir para segundo turno. Tanto um como o outro pensava, mas a atualização chegou aqui e realmente parece chegou que vai agora. Ter segundo turno.
0: Chegou agora, né?
1: Vai ter segundo turno, pelo que eu estou vendo aqui, para presidente da República. Parece-me que os eleitores terão que voltar às urnas, hein?
0: Isso, terão que voltar. Pelos números aqui?
1: Pelos números aqui, porque Lula está avançando aqui, continua na segunda posição, mas o Flávio Bolsonaro está com 49,58%, o Lula com 42,25% e o escritor Augusto Cury está com 2,97%. Né? Então está aí. Em primeiro está Flávio Bolsonaro com 49,58%. O Lula vem a seguir logo com 42,25%. Então Lula está em segundo lugar, mas com os números aqui, o Flávio Bolsonaro não alcança 51%. Até aqui, nós temos 64,81% dos votos apurados. Nós temos aqui 64,81%. Estamos esperando aqui uma nova atualização, mas tudo indica que nós estamos indo nessa direção de segundo turno aí para presidente da República, não é? Todo mundo pensava que ia se resolver aí no primeiro turno, tanto uns quanto os outros, não é? Todos os apoiadores, tanto de Flávio Bolsonaro, pensavam que e mataria tudo aí no primeiro turno, quanto os apoiadores de Luiz Inácio Lula da Silva pensavam também que mataria aí no primeiro turno, mas pelo que nós estamos vendo aqui, com essas atualizações, nós estamos vendo que provavelmente, porque nós estamos com 64,81% dos votos apurados, e o Flávio Bolsonaro está à frente, mas não consegue fazer os 51%. Pelo contrário, diminui um pouco aqui a diferença, pois ele está agora com 49,58% e Lula está com 42,25%. Esses são os números aí dos primeiros colocados que estão aí nessa luta para ocupar a cadeira de presidente a partir de janeiro de 2027. Estamos aguardando mais atualizações aí. Estamos aguardando mais atualizações e a gente vai olhar aqui para senador, aqui já está em 73. Opa, pera aí, meu filho. O senador aqui. Vamos ver aqui como é que está para senador.
0: Uhum.
1: Vai aí, Luciano.
0: Pois é, agora são 19 horas e 17 minutos. 19 horas e 17 minutos, 7 horas mais 17 minutos, né? E amanhã a gente faz uma análise completa aqui, tá certo? Dentro do Jornal Interativo Especial, né? Que sempre, toda segunda-feira, a gente faz uma análise aqui desses números. Mas a gente vai atualizando aqui para o Senado Federal, né? A movimentação grande aqui na cidade de Taperoá, né? O pessoal aliado aí ao governador Lucas Ribeiro, pessoal da oposição, né? Saindo às ruas, né? Muito barulho, né? Festejando aí a vitória do governador eleito, né? O Lucas Ribeiro. E a gente já chegando a 93%, já quase fechando aqui a 100% no estado da Paraíba, né? E aí o governador eleito, e a gente vai trazer os senadores. A gente está acompanhando aqui o senador para a gente definir aqui a segunda vaga. A segunda vaga, e a gente já chega a 94 para o Senado. 94, cadê aqui? Voltou aqui, meu filho, deixa eu botar aqui, porque é tanto barulho aqui que. Isso, 94,13, né? O cenário continua o mesmo, né? 22,65, 20,75 para Nabu, né? Então, os números aqui, venezuelano subiu um pouco, olha só, 909.228 votos. O Nabu Vanderlei com 833.005 votos, tá certo? Então, o veneziano subindo, né, de votação, e o Nabu também ele sobe. Na medida que o veneziano ele sobe, o Nabu também ele sobe, mas não encosta. Né, mas não encosta, uma diferença aí.
1: Diminui um pouco, né? Né? Diminui um pouco aí a diferença. Um com 909.228 veneziano e o Nabu com 833.005 votos. Né, tá aí. E a diferença, ela diminui um pouco. Diminui um pouquinho aí a diferença para entre veneziano e Nabu. Tá aí. Por enquanto, ainda não temos a segunda vaga ocupada, não é, para Senado. A segunda vaga. São duas vagas para Paraíba, para senadores paraibanos. São duas vagas, mas até aqui não tem o nome eleito ainda, reeleito, vamos dizer assim, o veneziano. Não temos ainda esse número, não temos esse nome ainda eleito, mas...
0: Deixa eu trazer aqui...
1: Vai lá.
0: Os números gerais aqui, vê se tem como você notar aí, para o seu filho, porque não tem como eu trazer aqui o ex-prefeito, a gente vai trazer um geral aqui em Itaperuá.
1: Vamos lá.
0: Certo? Números gerais aqui, em Itaperuá. Vamos lá, né? Números gerais aqui em Itaperuá. Vamos lá. Ex-prefeito Júnior de Preto está aqui com a gente. Tá certo? E a gente vai trazer aqui gerais. Alô, alô, Júnior, seja bem-vindo. Boa noite.
2: Tá ouvindo bem? Tá ouvindo bem, Luciano Kennedy?
0: Estamos lhe ouvindo, perfeitamente.
2: Pronto, Itaperuá com 100% dos votos apurados. É, a gente tem aqui os três primeiros colocados para governador, senador, presidente, deputado federal e estadual, certo?
0: Certo.
2: Vamos lá, presidente.
0: Presidente.
3: Lula 74,23.
0: Lula
3: 74,23.
0: 23, certo. Vamos lá.
3: 6.102
0: votos.
3: 6.102 votos.
0: Certo.
3: Flávio Bolsonaro, 22,20%. 1.825 votos. 1.825 votos.
0: Uhum.
3: Augusto Cury,
0: 1,96.
3: 161 votos. Aí foram os três presidentes mais votados.
0: Certo.
3: Mais votados em Itaperuá. A diferença do primeiro para o segundo, 161, Augusto Cury.
1: Muito bem.
3: Diferença do primeiro colocado, Lula, para Flávio Bolsonaro, 4.277 votos.
0: Uhum.
3: 4.277 votos.
0: Certo. Vamos lá, deputado.
3: Governador.
0: Vamos governador. Lá. Vamos lá, governador. Governador, nota aí, Ken.
3: Governador Lucas, 61,04. Nossa. Lucas Ribeiro, 61,04.
0: Isso.
3: 4.648 votos. 4.648 votos. Segundo colocado, Cícero Lucena, 29,47%. 29,47%. 2.244
0: votos.
3: 2.244 votos.
0: Certo.
3: Efraim.
0: Efraim.
3: 9,35. 9,35. 712 votos. 712 votos. Diferença de Lucas Ribeiro, primeiro colocado, para Cícero Lucena, 2.404 votos, maioria de diferença, ou seja, mais de 100% dos votos deu a Quinta Peruá para o Lucas Ribeiro.
0: Para o Lucas Ribeiro.
3: 2.404.
0: Uhum.
3: Senador, primeiro colocado, Nabô Vanderlei, 31,66, 4.573 votos, 4.000, Nabô, 573 votos. João Azevedo, segundo colocado, 30,58%, 4.416 votos, João Azevedo, 4.416 votos, João Azevedo. Veneziano, terceiro colocado, 25,94, 3.747 votos, diferença 157 votos, a diferença do primeiro Nabô para João, 157 votos. Deputado Federal, Murilo Galdino, primeiro colocado, 1.938. Murilo, 1.938 votos. Rui Carneiro, 1.936 votos. Gervásio Maia, 1.013 votos. Diferença do primeiro, de Murilo para Rui, 2 votos. Deputado estadual, para finalizar os 3 mais
1: deputado
3: votados.
1: Federal.
0: Primeiro colocado. Murilo Galdeno.
3: Primeiro, Murilo, 1.938 votos.
0: 1.938. Segundo. É.
3: Rui Carneiro, 1.936 votos.
1: Muito bem.
0: Terceiro.
3: Gervásio Maia, 1.013 votos.
1: Muito bem.
3: Diferença do primeiro para o segundo, 2 votos. Deputado estadual. Primeiro colocado, Felipe Leitão, 1.776 votos. Felipe Leitão, 1.776 votos. Segundo colocado, Jéssica Maia, 1.341 votos. Terceiro colocado, doutor Romualdo, 777 votos. Diferença do primeiro colocado para o segundo, Felipe Leitão para Jéssica Maia, de 435 votos. Isso, Luciano, é 100% apurado. Os 3 presidentes, os 3 governadores, senadores, deputado federal e estadual mais votados aqui em Itaperuá, meu irmão. 100% dos votos apurados.
0: Pois é, obrigado, viu, então, ex-prefeito, pelos números aqui passados.
3: Nós te agradecemos e vamos com Deus, ficar com Deus tranquilamente e agradecer os votos aqui, tanto nosso doutor Romualdo, como deputado Gervásio, a todos que confiaram nele e também, claro, lógico, nosso governador Lucas já reeleito no primeiro turno, com a palavra deu a maioria de mais de 2.400 votos. Essa maioria de Lucas, Luciano, ela é muito expressiva, né? Uhum, diante das eleições de Itaperuá, porque faz muito tempo que houve uma maioria dessa, ou para prefeito ou para governador. Na última, salvo engano, 1.500 e pouco, 1.600 para prefeito. E agora está uma maioria para Lucas Ribeiro de 2.404 votos. Então essa, e também uma maioria para Lula de 4.277 votos. Então essa é a apuração 100% do município de Itaperuá, meu irmão.
0: Pois é, obrigado então, ex-prefeito. Amanhã a gente conversa mais sobre esses assuntos.
3: Se Deus quiser. Um abraço a todos, tenham todos uma boa noite.
0: Pois é, tá aí então a gente trazendo os números, né? E lembrando aí, né? O Naboel ficou em primeiro lugar aqui colocado, né, para senador, mas por quê? A gente tem que ver um fator assim, os dois grupos apoiavam o Naboel, né? O grupo de situação, ele tinha Veneziano e tinha Naboel. O grupo de oposição, ele tinha João e tinha Naboel. Né? Então, os dois grupos apoiaram o Naboel. Naboel, ele teve grupo da situação, ele teve votos da situação e teve os votos da oposição. Por isso que ele se colocou aí em primeiro lugar. Né? Muito mais acima do que o João. João só o grupo de oposição que estava apoiando. A gente tem que fazer esse análise. Né? O Naboel, ele teve votos dos dois lados aqui em Itaperuá. Né? Ele tinha o apoio, até o prefeito, o Jorge, falou aqui do apoio. Os ex-prefeitos também falaram aqui também, né, do apoio ao Naboel. Então, ele teve essa votação dos dois lados e isso contribuiu para que ele tivesse essa expressiva votação aqui no município de Itaperuá, né, com 100% das urnas apuradas aqui no município de Itaperuá. No cenário estadual, a gente chega a 94, né? Parou um pouco ainda, 94,13%, né, das sessões que foram apuradas. Veneziano, né, Veneziano, ele continua, cadê aqui, meu filho, saiu aqui do senador, né, Veneziano, ele continua aqui, né, com 909.228 votos. Naboel Vanderlei, 833.005 votos, né, até o momento, com os 94% aí das urnas apuradas aqui no estado da Paraíba, né? E a gente trazendo esses detalhes aqui dentro do Jornal Interativo, né? Para você ficar ligado e, claro, sempre bem informado, né? É isso aí. São 19 horas, 7 horas e 29 minutos, né? 7 horas e 19 minutos. A gente vai deixar aqui para para o Ayron Cid concluir com o presidente, né? Concluir aí a votação e trazer até o final a escala aí, né, do número de eleitos para deputados federais e deputados estaduais. Né, amanhã a gente tem o Jornal Interativo Especial com, né, uma análise mais precisa aí dos números, né? E já temos aí, amanhã, até amanhã a gente já tem formado a Assembleia Legislativa e a Câmara dos Deputados, né, os deputados federais. Porque, como eu disse para assim, essa ordem ela muda, né, ela altera. Essa ordem que está aí, ela pode alterar, ser modificada. Né, o que Júnior trouxe aqui foi os números aqui em Itaperuá, tá certo? Primeiro, segundo e terceiro, tá certo? Mas isso não quer dizer que seja essa ordem lá na Assembleia Legislativa, o número dos deputados eleitos, né? Tudo conta nesse momento. A gente já chegando a quase 100%, faltam 3% apenas para fechar, né, o número aqui do Senado Federal. Apenas 3% para fechar, viu, Cândido Sampaio?
1: É, a gente queria sair daqui já pelo menos com a decisão aí do Senado.
0: Do senador, a segunda vaga, né?
1: A segunda vaga.
0: Aqui um pouquinho para a gente fechar pelo menos
1: aguardando
0: a segunda vaga aqui, que a gente só deixa aqui presidente.
1: Só o presidente que...
0: Que vai demorar ainda, né?
1: É, e o presidente tem... haverá segundo turno, pelo que nós estamos vendo.
0: Não tem possibilidade de não haver. Não tem possibilidade de não haver.
1: Está com 64,81%, não atualizou ainda. Quem sabe daqui para lá atualiza mais um pouquinho, não? Estamos aqui aguardando. Mas, eleição já, as pesquisas que estavam mostrando, Lucas Ribeiro, essas últimas pesquisas que foram feitas agora há pouco, as vésperas da eleição, estavam mostrando o Lucas Ribeiro disparado na frente, e realmente isso se concretizou aí nas urnas. Se concretizou também a de João Azevedo ao Senado, colocando ele como primeiro ali, e também se concretizou nas urnas também. O João Azevedo ficou aí com a primeira vaga e está aí na luta. O Naboi Veneziano, que falta pouquinho, muito pouco, de quando tiver 99% já vai aparecer aí. Se o Veneziano mantiver essa votação aqui, esse percentual, se mantiver, ele será eleito. Se não mantiver, mas pelo que a gente está vendo aqui, a mudança é pouca, né? O Naboi avançou um pouquinho, mas não avançou tanto. A gente está vendo, o Veneziano está com 947.567 votos. O Naboi está com 870.704 votos. Então,
0: fiz um cálculo rápido aqui, a diferença de Veneziano para Naboi é de 76.086 votos. 76.086 votos. A diferença de um para o outro, o cenário que está aqui. Né? Faltando apenas 3% aqui, né? 3% para fechar aqui a votação para o Senado Federal, né? Aliás, se chegar a 100% das urnas apuradas aqui no estado da Paraíba, né? Só indefinido agora a segunda vaga, né? Definida aqui, indefinida a segunda vaga, a primeira vaga já definida. A gente já chega a um total de 10.468 de 10.712 sessões, né? Então já fechando aqui, tá quase fechando, Ken, quase fechando mesmo.
1: Quase fechando.
0: Quase fechando aqui 100% de votação. E a gente pode ter a qualquer momento aí o segundo senador, né, que vai se confirmando aqui o Veneziano. Né, que vai se confirmando aqui o Veneziano. O Veneziano Vital do Rio, de Campina Grande. É o cabeludo, como ele é mais conhecido, tá certo? Mas a gente vai deixar só fechar aqui os 100% do Senado, pra gente fechar aqui essa rodada e passar para os companheiros aqui da Rádio Pop, tá certo? Que a gente fez essa parceria durante todo o dia, esteve aí transmitindo, né? O Márcio Rangel também, agradecer aí o Márcio Rangel. A cobertura que só a Itaperuá FM tem, né? Trazer inclusive números locais, você só ouve aqui.
1: Isso.
0: Né? Só houve aqui na nossa, inclusive a gente dando um banho, né, de audiência nesse momento. Um banho de audiência, muita gente que nos acompanha, muita gente que está conosco, né? E o pessoal quiser participar, tá certo? A gente libera aqui alguns ouvintes para participar com a gente. Deixa eu ver aqui.
4: Né? Raquel, como sou ligando?
5: Boa noite, meus galegos.
0: Boa noite.
5: Eu tava com saudade de vocês.
0: Tava com saudade da gente?
5: Saudade de vocês, tá bom?
0: Tá certo, né? Tá certo, a gente agradece.
1: Aqui. Muita gente lá no YouTube, né, Luciano?
0: Muita gente no YouTube aqui.
1: Tínhamos aqui, né, quase 150 pessoas, diminuiu agora, tá, porque estamos finalizando, estamos com 100 pessoas lá no nosso YouTube, né? Mandar um abraço aqui para Esther Maria, o João Paulo Neves, a Mayra também, Mayra Mirelli. A Mayra Mirelli, o Sérgio Rafael, um grande abraço aí para o Sérgio Rafael, o João Paulo, né? João Paulo também nos acompanha, João Paulo Neves, um grande abraço também. A Mara mandou aqui, boa noite, fala alguma coisa aí sobre Nilvan Ferreira, viu, Luciano?
0: Nilvan Ferreira? Aí
1: sobre Nilvan.
0: Segundo colocado.
1: Estava aí como segundo colocado.
0: Segundo
1: já.
0: Colocado, bem voltado.
1: A minha mana Rejane de Fátima também, Sampaio, lá em Timó no Maranhão também. Boa noite, galegos da comunicação, boa noite, mana. A Mazé Valentim mudou, boa noite, né? Boa noite, Mazé Valentim, o Oscar Oliveira, grande abraço, viu, Oscar? Muito obrigado por sua participação. A Ivaneide Gomes também com a gente, um grande abraço, muita gente aqui com a gente. A Luzia Neves mandou, boa noite, a paz do Senhor Jesus Cristo, Deus abençoe vocês, parabéns aí pelo trabalho de vocês, nota mil aí para vocês, né? Também Martinho Ramos, né, nos acompanhando, botou aqui boa noite. Boa noite aí, Martinho Ramos, junto com a gente. A Adriana Oliveira Araújo, também com a gente. Então é uma galera muito grande aqui nos acompanhando. Nosso muito obrigado por todos vocês que estão aí nos acompanhando através do nosso YouTube. Nos perdoe por a gente não poder falar o nome de todo mundo, porque é muita gente, né, gente? É muita gente nos acompanhando. E essa última atualização que a gente tá aguardando, tá demorando, hein? Tá 97,72% aí, e a gente aguardando aí a atualização pro Senado, pra gente ver aqui já definido, porque pelo que nós estamos vendo aqui, o veneziano por enquanto está com a segunda cadeira, tá com a segunda vaga aí, o veneziano.
0: Uhum.
1: Pelo que nós estamos vendo aqui, tá com a segunda vaga, por enquanto.
0: Por enquanto ele tá confirmado aqui na segunda vaga.
1: Nada de mudança, por enquanto nada de mudança. Esse finalzinho tá matando o veneziano do coração agora. Me fala que tá até tomando um suquinho de maracujá agora. Tá agoniado lá o veneziano, mas falta pouco aí para consolidar. Verdade. Falta pouco para consolidar aí, porque o Nabor não consegue chegar nos 900 mil, mas está 870.768 votos aí o Nabor, hein? Uma votação expressiva, muito alta aí do Nabor.
0: Isso.
1: E o veneziano está em segundo com 947.657. Nós estamos aí aguardando, porque essa última agora, essa última atualização, eu acredito que será
0: 100%. Já será 100%.
1: Por isso que está demorando. Por isso que está demorando. Acho que já vai ser 100%. E a gente está aqui aguardando isso, está aguardando esse momento. Lá para presidente, continua a mesma coisa. Atualização lá, porque a gente sabe, são muitos votos para serem computados, para serem enviados. E a gente está aqui aguardando, mas continua a mesma coisa lá. Continua 64,81%, continua o Flávio Bolsonaro à frente com 49,58% e o Lula em segundo com 42,25%. Né? Um está com 37.566.895 votos, que é o Flávio Bolsonaro, e em segundo o Lula com 32.007.853 votos. Né? Não houve ainda uma atualização após esse momento, e a gente está indo aqui para o nosso YouTube aqui, ver se tem mais gente aqui. O João Paulo Neves, eu falei agora há pouco, não é? Opa, meu filho, não bota mais coisa aqui, né? Também tem aqui, olha, José Salles, a paz, meu irmão, meus irmãos aí. Grande abraço, viu, Salles? Grande abraço, está aqui com a gente. Um abraço para você, nós estamos mandando para você, todos nós. Também o Martinho Ramos também, um grande abraço aí para você. Toda essa galera nos acompanhando lá no YouTube. Aumentou, né? 109 pessoas agora lá no YouTube nos acompanhando.
0: Pois é, com certeza, né? O pessoal ligado aqui com a gente só tem a agradecer aqui o carinho, agradecer a audiência, né? A gente só está aguardando aqui para a gente fechar a segunda vaga, né? Segunda vaga de Senado Federal, né? A gente trazer todos os detalhes aqui para você, com certeza que está ligado, né? Cadê aqui? A gente trazendo aqui mais o nosso amigo, né?
1: Por enquanto, Luciano. Essa votação aí, 97,72%, para deputado estadual, está à frente em primeiro lugar Nilvan Ferreira. Nilvan Ferreira em primeiro lugar com 75.652 votos. Em seguida vem Adriano Galdino com 74.521. Olívia Mota vem em terceiro com 67.015 votos. Wilson Filho em quinto com 57.084. Felipe Leitão está aqui em quinto. Felipe Leitão está em quinto. Vamos ver aqui. 1, 2, 3, 4, 5. Isso mesmo. Felipe Leitão em quinto. 56.014 votos. O Mané da Buchada continua aí em sexto com 51.295 votos. Tá? Então, perguntaram aqui sobre o Nilvan. Por isso que a gente trouxe aqui para que vocês pudessem acompanhar junto conosco, né? A última atualização, acredito que será já para definir aí o próximo senador. Já
0: o próximo senador, né? A segunda vaga.
1: O João Azevedo
0: para senador.
1: E agora está aí, disputando o Veneziano e o Nabu, e a gente está esperando essa atualização. Está demorando essa última, hein?
0: Está demorando essa última aqui, né?
1: Aí, a família dos dois aí, tanto do Veneziano quanto do Nabu, coração na mão já.
0: E aí, o trio aqui, né, o trio João Azevedo, Lucas e Nabu, eles fizeram uma votação conjunta, né? Eles foram a Patos, Nabu votou em Patos, depois foram a Campina, Lucas votou em Campina, depois foram para João Pessoa, onde o João vota. Fizeram a votação juntas, né? Estiveram juntos nos locais de votação de cada um, né? A arquitetura de campanha conseguiu fazer isso, né? Fazer com que eles se deslocassem, fossem a Patos, depois fossem a Campina, depois fossem a João Pessoa, encerrando assim com a votação. E você acompanhou tudo aqui, né, na parte da manhã, com exclusividade aqui pela sua Taperuá FM, né, junto com o blog do nosso amigo Márcio Rangel, né, estivemos fazendo essa cobertura aí juntos, parceria juntos, na parte da manhã, né, e na parte da tarde aí com o sistema Pop, tá certo? Nosso amigo Arancido começou aqui, e aí enquanto a gente se organizava aqui, e a gente entrou no ar pra gente trazer. Era importante a gente estar aqui para trazer essas informações locais, né? O pessoal tá pedindo aqui os números todos, né, deputados aqui em Itaperuá. A gente vai tentar achar aqui, porque é um pouco complicado,
1: lá,
0: né?
1: Lá tem em cada cidade também, nesse que a gente tá aqui.
0: Esse que a gente tá?
1: Tem. Você vai botar por cidade. Tem estado, cidade, bota por cidade, vê lá. Enquanto isso, eu vou mandando aqui um abraço também para Vitória Silva. Vitória Silva, muito obrigado aqui por sua participação. A Márcia Queiroz, grande abraço aí, Márcia Queiroz. Também, minha filha estava acompanhando também, Ruth Emanuele, um grande abraço, estava me acompanhando aqui a Rádio Tapera FM, o programa. Raquel Alves, não é? Ela colocou aqui, bora Lula, Raquel Alves, não é? Um grande abraço aí para Raquel Alves. Também, Tereza Crespo mandou para mim. Ela colocou aqui.
0: Quem aí que ela colocou aí, meu filho?
1: Nem fede nem cheira. Eu acho que é respondendo a menina que colocou antes aqui. E assim sucessivamente. Um grande abraço aí para Tereza Crespo, também para Raquel Alves, grande abraço aí para José Salles, grande abraço aí Salles, a Márcia Queiroz, o Martinho Ramos, também Rejane Sampaio, grande abraço, a Mara, Luzia Neves, a Mazé Valentim, o Oscar Oliveira, a Ivaneide Gomes, Esther Maria, a Mayra, Também Adriano Oliveira, o João Paulo Neves, também o Sérgio Rafael. Grande abraço aí a todos vocês que estão nos acompanhando. Muito obrigado aí pelo carinho, pela audiência. Está esperando aqui a última atualização, porque praticamente vai ser a última atualização aqui, para a gente trazer a segunda cadeira ao Senado. A primeira já está com o João Azevedo, já garantiu aí. E agora nós estamos esperando essa última aí, eu acho que vai ser 100%.
0: Pois é.
1: Estamos aguardando.
0: São 19 horas mais 44 minutos. Boa noite.
6: Dona Escuro da Rádio.
0: Dona Ivone, aquele abraço.
6: Meu amigo Sensílio, boa noite. Boa noite para meu amigo Kelly Sampaio.
1: Boa noite, boa noite.
6: Eu liguei para Salgadinho lá, estou numa alegria, viu? Estou muito alegre.
7: Com 32 milhões.
1: Lá em Salgadinho.
6: Pela 853. Pela vitória de Lucas Ribeiro, que o prefeito de Salgadinho, Erivan.
7: E a gente está indo aqui.
6: Ele também apoia Lucas Ribeiro. Estou numa alegria grande lá, viu?
7: Também tem aqui, olha.
6: Pela, né?
7: José Salles, a paz, meu irmão. Grande abraço, viu, Salles?
6: Essa...
7: Grande abraço.
0: Opa. Tá certo, Ana Maria.
8: Olá, meu amigo Luciano Silva e meu amigo Kennedy Alencar da Taperoá FM. Mais uma vez aqui do Rio de Janeiro, Oscar Oliveira trazendo as informações da apuração em tempo real. E atenção, meus amigos. No Distrito Federal já temos senadoras eleitas.
0: Distrito Federal,
8: vamos lá. Com 99,51% das urnas apuradas, Michele Bolsonaro do PL, a ex-primeira-dama do Brasil, está eleita como senadora da República pelo Distrito Federal com 29,04% dos votos, somando aí um total de 932.875 votos válidos.
0: Pois é, tá aí o Oscar Oliveira, né, trazendo detalhes, né, a ex-primeira-dama, né, uma expressiva votação lá no Distrito Federal, né, em Brasília. Aí a gente trazendo todos os detalhes aqui para você ficar sempre ligado e sempre bem informado, tá certo? E essa é a cobertura aqui da Taperoá FM 87.9, né? A gente trazendo todos os detalhes aqui para você ficar ligado, sempre bem informado. A gente tá agradecendo, assim, a audiência grande, né? Sempre conferida aqui, você que tá no YouTube, você que tá aqui na rádio com a gente sabe muitos rádios estão ligados, é uma tradição de você acompanhar, né, a transmissão aqui com o Luciano Silva e Kennedy Sampaio. O pessoal já fica na expectativa, tá certo, de nos acompanhar, e a gente tem um imenso prazer, tá certo, e só agradecer aí o carinho de vocês, tá certo, que vocês têm conferido aqui pra gente, que faz aqui a Taperoá FM, né? Pois é, não consegui achar aqui por cidade, viu, Kennedy? Só mostra aqui os estados, mas não mostra aqui as cidades, né? É no mesmo aplicativo que a gente está aqui. Mas mostra aqui os estados, né? Abre os estados, mas não abre os municípios.
1: Nesse outro aqui, Luciano, eu vou procurar aqui no outro, enquanto você vai
0: vendo
1: aí, eu vou procurar aqui no outro, tá?
0: Pois é, e parou aqui nos 97, né? 97,72%. As intenções aqui, a gente tá só aguardando aqui pra gente fechar o segundo senador, né? O segundo senador da Paraíba, mas eu creio, como você disse, né? Fechar aqui, já fecha o 100%, o voto para senador, tá certo? O segundo senador, que na verdade o primeiro já eleito, né, o ex-governador João Azevedo, já era esperado, as pesquisas mostravam isso, né, a expressiva votação que o João Azevedo teria nas urnas, né, e foi consolidado do início ao fim, né, foi uma campanha bem consolidada, né, disparou na frente, saiu na frente, nesse momento que lançou o seu nome, sempre esteve na frente nas pesquisas, nas intenções de voto do povo paraibano, tá certo? E aí, bem votado, o ex-governador João Azevedo, né? E aqui, né, os números para o Senado, né, ainda continua aqui 97, tá certo? Não fechou ainda, só...
1: Aqui, todas as sessões nós temos aqui de Taperoá, né? Tem a sessão 16, mas vai por sessão, né?
0: Vai por sessão, não mostra no geral, né?
1: Eu vou dizer aqui a sessão que eu estava lá, né? Não, melhor não.
0: Melhor não, melhor não.
1: Ficaram curiosos agora, hein? Mas não, aí vamos pegar aqui
0: Quem não dá um geral, né?
1: Geral, exatamente. Traz por sessão. Traz por sessão, de sessão a sessão, né? Então vamos lá pro nosso mesmo. Ah, dá tudo certo aqui. São 19 horas 49 minutos no Centrão da Paraíba. Isso mesmo, são... Opa, vamos pegar aqui uma geral aqui do resultado. Muito bem. Vamos ver aqui, confirmar aqui, selecionar. Muito bem, estou procurando selecionar aqui para a gente ver. Estava aqui com geral, mas vou passar aqui para o outro mesmo. Muito bem. É isto, gente. Muito bem. Vamos ver aqui, vamos acompanhar. Tá já chegando aí o finalzinho, né? Tá já chegando o finalzinho. Aqui eu estava com... Você está aí com o de presidente, Luciano? Vou olhar aqui.
0: Esperando aqui o Senado ainda, né?
1: É.
0: Esperando aqui o Senado.
1: O presidente também enganchou lá.
0: Enganchou também, né?
1: 64,81%.
0: Enganchou também aqui.
1: Parou ali. E a gente está acompanhando. O senador também parou. Opa! Meu Deus. Cadê para senador? Parou, né? Muito bem. Infelizmente. E a gente está aqui aguardando para a gente trazer para você, claro. Tudo ao vivo para você. Ô, oh, beleza, né? Para senador, vamos esperar. Vamos aguardando aqui. Rapaz, eu estou olhando aqui nos estados, no estado do Ceará, muito apertado lá, com 51,94%. Lá o Elmano está na frente, o Elmano de Freitas, e segundo está o Ciro Gomes com 47,41%, hein? É, lá na Bahia, o Jerônimo está com 54% e o ACM Neto com 45%. Em Alagoas, vamos lá, Paraíba já está eleito, vamos ver aqui no Brasil inteiro. Vamos ver aqui no Brasil inteiro, vamos ver nossa Paraíba. Rapaz, está demorando aí, meu filho, arrocha aí, está demorando aí. É sair os números finais aí para o Senado, Luciano. Parece que nós vamos ter que deixar aí com nossos companheiros mesmo. Mas pelo que nós estamos vendo até aqui, continua a mesma coisa, não? Continua a diferença aí de quase 2 pontos percentuais, diminuiu um pouquinho a diferença entre Veneziano e Nabucco, mas continua ali, beirando, está mais aí para o Veneziano chegar do que o Nabucco, pelo que nós estamos vendo aqui.
0: Está mais propício aqui, né?
1: Está mais propício, e nós já temos 97,72%. É porque a diferença é tão pequena que pode mudar tudo aí. Tem aí quase 2% ainda para serem disputados, e a diferença é menos de 2%. Por isso que não apareceu eleito ainda aqui para o Veneziano, né? Por conta disso.
0: Uhum.
1: Por isso que não apareceu ainda. Mas as pessoas estão perguntando aí, Luciano, por deputado federal, deputado estadual.
0: Querendo saber a lista, né? Deputados
1: federais.
0: Estadual.
1: Estadual?
0: Isso.
1: Então vamos ver aqui estadual para ver. Vamos estar aqui. Pra... Estadual está o Nilvan Ferreira à frente ainda. O Nilvan Ferreira. Vamos dizer que o para estadual são 36 vagas, né? Vamos dizer aqui pelo menos umas 12 vagas aqui. Nilvan Ferreira, primeiro. Segundo, Adriano Galdino. Terceiro, Olívia Mota. Quarto, Wilson Filho. Quinto, Felipe Leitão. Sexto, deputado Mané Buchada. O sétimo, Maria Porto. Oitavo, Eduardo Carneiro. Quinto, nono, João Paulo II. Décimo, Dr. Jarques. O 11º, Tibério Limeira. 12º, Lorena. Ana Lorena está em 12º colocado. 13ª, Cido Ramos. 14º, Fábio Ramalho. 15º, João Gonçalves. 16º, Sargento Neto. 17º, Ju Oliveira. 18º, Nil Mendes. 19º, Fábio Lopes. 20º, Michel Henrique. 21º, Tanilson Soares. 22º, Hervásio Bezerra. 23º, segundo Domiciano. 24º, Felipe Coutinho. 25º, Daniele do Vale. 26º, Júnior Araújo. 27º, Valdo Virgulino. 28º, Jéssica de Laurino. 29º, Nelinho Costa. Trigésimo, Branco Mendes. Trigésimo, Branco Mendes. Trigésimo primeiro, Gilbertinho. Trigésimo segundo, Camila Toscano. Trigésimo terceiro, Anderson Monteiro. Trigésimo quarto, Diego Tavares. 35º, Larúcia. E a última vaga, por enquanto, está com Eduardo Brito. Esses aqui são os 36. Aqui para estadual, tá certo? Os 36 eu acabei de falar aqui.
0: Pois é, gente, agora são 7 horas mais 54 minutos. A gente vai passar aqui a rede, né? Deixar isso aqui por conta do Aaron Cid, tá certo? Pessoal da Rádio Pop.
1: Dizer, próximo
0: fechar senador. Aí o presidente e o próximo senador. Amanhã tem o Jornal Interativo e a gente vai estar aqui fazendo um balanço local, né? Dessas eleições, dos deputados que foram votados aqui e fazendo uma análise mais precisa aí em termos locais, né? Para você ficar ligado sempre bem informado, tá bom? Quero agradecer o seu carinho, a sua audiência. Não sai da Tapera FM, continua aí acompanhando a gente, que a gente vai entrar só em rede, tá certo? Com os companheiros da Rádio Pop, tá certo? Trazendo aí todos os detalhes, todo o resultado para você acompanhar e ainda o voto do senador, tá certo? A você, nosso muito obrigado, fiquem com Deus e até amanhã.
1: Até lá, se Deus quiser, um grande abraço.
9: Estando em candidatos próprios. João Azevedo, quando viu em
10: 2020... Ficou sem mandato por isso
9: também. Em 2020, quando João Azevedo percebeu que o PSB não ganharia as eleições para a Prefeitura de João Pessoa, ele se aliou ao PP e botou Cícero Lucena, aos Ribeiro e Agnaldo, que havia lançado Cícero, ele apoiou Cícero. Ou seja, João começou essa história de dizer, não precisa ser de casa para poder ter grupo político. E aí, esse movimento que João começou lá em 2020 é coroado agora em 2026, 6 anos depois, com Lucas devolvendo a João digamos assim, na mesma moeda, a lealdade e um compromisso de que política é juntar pessoas em torno de um grupo e depois dividir
10: esse espaço de poder. Registra uma coisa, quando você diz não precisa ser de casa, no caso da política da Paraíba, Ceará. É literalmente de casa. Não precisa ser de casa.
9: Ceará.
10: Tem um outro gesto que mostra essa leitura política e esse perfil diferenciado de João, que foi indicação 2 vezes para prefeito de João Pessoa de alguém que não era da parentela dele.
9: Isso.
10: Indicou Léo Bezerra 2 vezes pelo PSB. Poderia ter feito um parente, alguém mais próximo, e não fez. Então são esses detalhes. Rui, eu costumo dizer o seguinte: o povo da Paraíba está mudando. Está faltando muita gente da política mudar também.
9: É isso aí. Ciro derrotado, né, no Ceará.
10: Fechou no Ceará?
9: Não, interessante, só tem 60. Não.

0: com 97%.
1: Tem coisas, Adelto e Gutenberg, que ajudam a explicar, olhando no retrovisor, o que nós estamos vivendo agora. Tem uma novidade aí?
2: Eu queria ver senador.
1: Senador na Paraíba?
2: Sim.
1: 97% dos votos apurados. João Azevedo, 32,58% dos votos, eleito senador da República. 1.361.850 votos. Veneziano Vital, 22,67%, 947.657 votos. Nabor, 20,83% dos votos, 870.768 votos. Marcelo Quiroga, 12,52%, 523.305 votos. Major Fábio, 7,72%, 322.556 votos. E André Gadelha, 2,81% dos votos, 117.467.
2: João e Veneziano eleitos e... faltou a Nabor uma votação maior em João Pessoa e em Campina Grande.
0: Os dois grandes centros.
2: Os dois grandes centros.
0: Voto também de opinião, né? Que nas cidades menores.
1: Conceito, né? Ou seja, a estrutura ajuda muito, mas não resolve tudo. Agora, ele, sim, teve um gesto de coragem, viu, Rui?
2: Sim.
1: Deixou a prefeitura de Patos.
2: Sim.
1: Para ir para uma eleição que ele começou com 2%, 3%.
0: O estadual aí, se tem alguma mudança, já 97%. Ou legenda, para entender.
1: Sérgio Moro sendo eleito no Paraná no primeiro turno, viu? Ei, juiz Sérgio Moro. Derrotaram? Para senador? Então, Paraná mandou a República de Curitiba, né? Pauliana Werton agora nas redes sociais comemorando a vitória já, viu? O seguinte card, a cadeira do povo chegou em Brasília. Fez um movimento muito arriscado e conseguiu. Será uma excelente parlamentar. Será um excelente parlamentar. Pelo histórico dela, será um excelente parlamentar. Cícero Lucena se pronunciou agora nas redes sociais. Certamente não vai ter coletivo, né? Cícero Lucena escreveu na rede social: obrigado, Paraíba. Obrigado por cada encontro, cada palavra de apoio, cada passo dado ao meu lado nessa caminhada, cada voto de confiança. Mas obrigada principalmente por me mostrar que ainda existem muitos motivos para lutar. Seguirei firme no meu maior propósito, fazer o bem a quem mais precisa. Deus abençoe o nosso estado e o futuro da nossa gente. Postou agora há pouco Cícero Lucena.
0: E não parabenizou o
1: eleito? Colocado nas pescas. Não fez referências. Propósito, fazer o bem a quem mais precisa. Deus abençoe o nosso estado e o futuro da nossa gente. Postou agora há pouco Cícero Lucena.
0: E não parabenizou o eleito?

0: expulso para a derrota.
1: Uma narrativa. É você jogar a toalha com, e pro tapetão antes da eleição.
0: E essas mensagens a classe política entende, né? Entende como.
1: E o eleitor também, o eleitor não é bobo, não. Ele percebe. Bom, definido o governador, definido o senador, deputado federal, não vejo mais perspectiva de mudança. Rui Carneiro e. Só dá um toquezinho, Rui Carneiro e Romero, faltando 97%, ainda pode vir aí um
0: milagre, né?
1: Não, um milagre lá.
0: 3 mil votos, né, Maria?
1: Tento dizer que era voto da praia, os votos da praia de Rui Carneiro derrotaram os votos do assunto novo, né?
0: Isso. É um baque pro grupo Cunha Lima, derrota do Romero.
1: É.
0: Pro deputado federal.
1: Romero derrotado, Messinho derrotado, eu escolho.
0: Tem alguns grupos, Rui Dantas, que precisam refazer as contas e se reavaliar. O grupo Cunha Lima é um deles. Né? Porque é o seguinte, em 30 anos, Adelto, que conhece bem a política de Campina Grande, de 90 para 2026, são quantos anos? 36.
1: 36.
0: Pela primeira vez, em 36 anos, um Cunha Lima não protagoniza uma eleição. O que sobrou foi...
1: Primeiro porque teve medo, né, Pedro?
0: Sobrou Diogo Vice.
1: Correu, compadre.
0: Mas nesses 36 anos, o era candidato a governador ou a senador. Em todas as eleições. Então, desidratou muito, principalmente em Campina. Que transfere para si sua votação pífia em Campina Grande. Não dá para botar só na conta do grupo ali, mas é uma votação de quem não tinha grupo lá, que não tinha espaço para caminhar. Aliás, as agendas de Cícero em Campina Grande sempre foram muito tímidas, miúdas. O racha do grupo Cunha Lima ali também prejudicou muito essa candidatura de Cícero, né? O fato de Efraim não ter ido no apoio a Cícero Lucena. Acabou? E ter ficado com o Efraim Filho, né?
1: Rio de Janeiro, terminou aí? Quem tem novidade aí, Rui, no Rio de Janeiro?
2: Adelton está trazendo a informação aqui que...
1: Rio de Janeiro?
2: Eduardo Paes está perdendo lá no Rio de Janeiro. Não sei se terminou ainda, mas...
0: Douglas Ruas vai vencendo lá com 50,34% dos votos. Candidato do PL, 73% dos votos apurados. Eduardo Paes é o segundo.
2: Em tese, pode ganhar no primeiro turno.
0: Eduardo Paes, 41,57%. Garotinho, um desastre. Candidato pelo Republicanos, 3,27%.
2: Não, então um detalhe aí.
0: São Paulo.
2: Põe a presidente, só pra gente presidente ver como Flávio abriu em São Paulo, no Rio, e Lula teve pouco voto no Rio de Janeiro.
0: Flávio Bolsonaro.
2: É uma demonstração de que talvez essa virada de Flávio tenha acontecido no Rio, em São Paulo e em Minas.
0: Flávio Bolsonaro no Rio de Janeiro, 53,38% dos votos. Lula, 39,13%. Diferença considerável. São Paulo, voto Minas Gerais, presidência da República, Minas Gerais, Flávio Bolsonaro vence em Minas Gerais com 81,3% dos votos apurados, vence com 48,90% contra 42,46% de Luiz Inácio Lula da Silva. São Paulo, como vota São Paulo para a presidência da República? Nesse momento, com 90% dos votos apurados em São Paulo, maior colégio eleitoral do país, 52,17% para Flávio Bolsonaro. 11.655 votos. Lula, 8.487 votos, 37,99%. É uma diferença muito considerável.
2: É pra nós, aí sepultou as chances de Lula de sair na frente no primeiro turno, São Paulo. 6 milhões de votos.
1: Não, não tem Nordeste que tire.
2: Não tem Nordeste que tire.
0: Perdeu os grandes colégios eleitorais do país, né?
3: Isso é muito bom.
0: Vamos lá. Vamos Pernambuco, presidente da República? Rapidinho, como é que tá lá? E lá tem governador também rolando, né? Pernambuco, presidência da República. Lá Lula ganha com 62,54% contra 31,84% de Flávio Bolsonaro. Governador no Pernambuco, vizinho estado aqui, 75% dos votos apurados. Raquel Lira, 52,94% dos votos, vai se reelegendo contra 44,94% de João Campos. E o grande

0: Norte, aqui pertinho, nosso vizinho também, lá o bolsonarismo deu uma reagida. Quem sabe como é que ficou para governador no Rio Grande do Norte. Lá no Rio Grande do Norte, Alisson, do União Brasil.
1: Eita, o Cadu na frente?
0: Vai vencendo, o Cadu na frente, Cadu de Lula. Lula nem conheceu, rapaz. Cadu, candidato de...
1: Cara, isso aí é uma virada, viu?
0: 83,56% dos votos apurados. Cadu de Lula do PT. Até o cara botou o nome Cadu de Lula.
1: Mil votos.
0: 36,38%. Ele tem 595.948 votos contra 594.947 votos de Alisson. Ex-prefeito de Mossoró.
1: Senador.
0: Tem 36,32% dos votos.
2: Só que lá no Rio Grande do Norte...
0: Lá tem três.
2: Lá no Rio Grande do Norte é o seguinte, apesar do Cadu de Lula estar na frente um pouquinho aí, mas no segundo turno há uma possibilidade de Álvaro Dias, que é do PL, que vocês estão vendo aí. Álvaro e Alisson são da direita. Então a direita se junta e a situação de Cadu fica difícil.
0: O Álvaro tem 27% dos votos lá.
1: Senador, eu vi. O paraibano foi eleito?
0: Senador Stevenson, reeleito, candidato da direita do Rio Grande do Norte, 29,29% dos votos. E a segunda do PT, Samanda de Lula, tudo de Lula lá, Samanda de Lula. Eleito senador, até agora, né? Ela vai
1: agora,
0: mas é apertado lá, viu?
1: Onde é que o paraibano é primeiro suplente aí?
0: Só pra terminar.
1: De Zenaide ou é de Samanda?
0: Samanda de Lula tem 17,75% e colado nela Zenaide Maia do PSD 17,25%. Vamos depois
1: um
0: voltar governador.
1: É da Zenaide,
0: né? As cidades da Paraíba?
1: O menino.
0: Paraíba. Santa Rita terminou como? Santa Rita para governador? Santa Rita, região metropolitana, governador da Paraíba. Senador João Azevedo terminou em Santa Rita, está terminando com 31,15% dos votos. Segundo, veneziano, 18,89% dos votos. João, 39.791 votos. Veneziano, 24.131. E Marcelo Queiroga, terceiro em Santa Rita, 17,39%, 22.217 votos. Nabô Vanderlei, 16,60%, 21,206 votos. Ninguém é dono das grandes cidades.
2: Ninguém. Tem que conquistar com mensagem.
1: Eleição matematicamente definida, eleito quem é?
0: Luca Ribeiro. Luca Ribeiro em Santa Rita, governador e candidato à reeleição. Terminou em Santa Rita com 60,30% dos votos, 41.969. Efraim Filho, 21.855 votos, 31,40%. Cícero Lucena, está terminando em Santa Rita com 7,95%, 5.530 votos. Cícero perde em toda a região metropolitana de João Pessoa, a começar da própria capital.
2: Vamos ver para o deputado federal estadual lá em Santa Rita.
0: Federal em Santa Rita. Votados. Gilberto Silva, 9.143 votos. Aqui ele vai pegando a ordem, né?
1: Ricardo, quase 4 mil. Wilson Santiago, 3 mil.
0: Rui, 4.236. Wellington, 1.200. E aí vai pingando, né? Acho que Messinho, 2.124 votos. Pauliana, 1.818, Santa Rita. Léo Gadelha foi até bem. Conseguiu pontuar lá com 3.607 votos. Elisa, 1.300. Quem foi o federal lá? Foi, candidato federal foi o doutor Emerson Panta, né?
2: Teve 8 mil votos.
0: 8 mil votos em Santa Rita.
2: Santa Rita.
0: Vamos cabedelo?
2: Não, estadual, vamos ver estadual.
0: Estadual lá em Santa Rita. Nilvan Ferreira, campeão de votos em Santa Rita. Não. Felipe Leitão teve 5 mil. Não, estadual, a mais votada deve ter sido Fernando Alvim, se for pela ordem aí. Tem ela aí? Então vamos. Vamos de cima mesmo, que não tá aparecendo, não. Pela ordem alfabética. Pela ordem do voto geral, né? Ele obedece aí, os que estão eleitos. Fernanda Alvino, a primeira dama de Santa Rita, foi bem votada lá. Teve 17.653 votos.
1: E Jane?
0: Vitor Freitas está ao vivo lá? Aonde?
3: Lá na coletiva
0: do governador do PP, pode chamar?
3: Seleção passada,
0: Freitas. Vamos falar com o Vitor Freitas? Coloca ele na tela. Bota o cabelo dele enquanto o Vitor Freitas não chama. Vitor, tá nos ouvindo, Vitor? Direto da coletiva do governador Lucas Ribeiro. É com você, Vitor Freitas. Boa noite.
4: Boa noite, doutor Heron. Boa noite a todos que acompanham a transmissão aqui da Rede Pop de Rádios. É, doutor Adelton Alves também por aí, Gutenberg Cardoso, Rui Dantas e todo o time. A gente está aqui na sede do comitê Lucas João e Nabô. E já recebemos a informação de que o governador reeleito Lucas Ribeiro, acompanhado de uma comitiva, já estão em deslocamento. Eles saíram do QG, lá do bairro do Altiplano, e estão vindo aqui em direção a Epitácio Pessoa, no prédio onde funcionava antigamente um Compreço. A gente já percebe aqui uma grande movimentação da militância, muita gente chegando por aqui, a imprensa toda posicionada, aguardando a chegada justamente do governador reeleito Lucas Ribeiro, com o senador João Azevedo, deputado federal Aguinaldo Ribeiro e toda a comitiva. O que a gente ficou sabendo, para quem está acompanhando pelo YouTube, consegue perceber as imagens. Eles vão chegar por um ponto que fica aqui por trás de onde eu estou. Uma mesa já está montada, com os microfones posicionados para a coletiva de imprensa.
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4: Tem paredão, tem gente balançando bandeira, tem gente se abraçando. Parece uma vitória do Brasil na Copa. A movimentação e a festa que está dos militantes fora do comitê, né? Pelo menos o que a gente sabe. A imprensa vai ficar aqui nesse cercadinho, para quem está acompanhando as imagens no YouTube, todos posicionados aqui. E a entrevista coletiva, que estava marcada para as 7h30 da noite, né? Mas atrasou, obviamente, vai ser concedida agora, já já. Então, estão vindo para cá. A partir do momento que chegarem, aí eu aciono vocês aí de novo no nosso QG das eleições da Pop, para que a gente possa trazer a entrevista coletiva do governador reeleito Lucas Ribeiro neste domingo, dia 4 de outubro. Então, estamos por aqui aguardando, a movimentação está grande, tem muita gente por aqui. E assim que chegarem, a gente já aciona vocês para poder trazer tudo aqui na Rede Pop de Rádios, doutor Adelto, doutor Heron e todo o time.
0: Esse é Vitor Freitas, um abraço, Vitor Freitas. Obrigado pela participação, pelas informações. Para quem está acompanhando na plataforma digital, a gente mantém a tela aqui, a imagem. Vários profissionais de comunicação, de imprensa, já posicionados, militantes políticos chegando também para registrar a primeira fala do governador Lucas Ribeiro sobre a sua reeleição confirmada em primeiro turno com 64% dos votos. Mais cedo ele falou com a imprensa e alguém perguntou: quem imaginaria que o senhor ganharia no primeiro turno? O que é que o senhor tem a dizer? Ele foi comedido e disse: tem muita coisa a dizer, mas agora é hora da gente acompanhar a votação e tal. Mas daqui a pouco a gente vai à Avenida Epitácio Pessoa, onde está o repórter Vitor Freitas acompanhando a coletiva do governador Lucas Ribeiro. A Paraíba inteira com a gente, João Pessoa, Rádio Pop FM, a cabeça de rede, Campina Grande. E volta a ter um governador para chamar de seu. Campina Grande está na Pop Cariri 101.1 FM. Areia, Brejo Paraibano, na Pop de Areia 105 FM. Boa noite, Taperoá, na Taperoá FM. Piancó, na Nativa FM. Pedra Branca FM, de Pedra Branca. Boa Esperança FM, de Pedra Lavrada. Alô, Anderson Elisiário. Coremas FM, de Coremas. Rádio Itatiunga FM, de Patos. Educador FM, de Conceição. Progresso FM, de Souza. Rádio Rainha FM, de Itabaiana. Tem ainda os portais em conexão: Pop Notícias, Portal Mais PB, Paraíba Agora, Polêmica Paraíba, Paraíba Já, Poder Paraíba, Portal da Paraíba, Portal F5, blogs de Hélio Leite, blog do Coxinha, blog Maurílio Júnior, blog Wallison Bezerra, blog Sonila Lacerda, blog Milton Figueiredo, blog Intrometidas. Gutenberg Cardoso, um assunto que você precisa botar o bedelho.
1: Manda!
0: muitas pesquisas de opinião na Paraíba, sérias, corretas, terminaram entrando no tiroteio dos candidatos que estavam em situação desfavorável na tentativa de descredibilizar esses números. E o que as últimas pesquisas nessa semana, inclusive a Seta do Polêmica Paraíba, a Quaest e, se não me engano, também o DataRank mostraram, se confirmou nas urnas. A vitória de Lucas Ribeiro com ampla vantagem no primeiro turno.
1: E Efraim segundo, né?
0: E Efraim segundo.
1: Só a Quaest, a Seta e a DataRank que botaram Cício em terceiro lugar. E para o Senado também. A Seta botou o Veneziano na frente com 2.2. É que vai acontecer.
0: As trek nos bastidores hoje bateram, viu, Rui? Deu exatamente isso. Tal da ciência é fogo, né? Agora deixa eu fazer um registro bem rapidinho, Rui. Porque me ocorreu aqui, eu fui lembrado por uma pessoa aqui. Olha como a história, ela não é só o resultado da fotografia final, Rui. Alguém me lembrava hoje de um dado, Gutenberg e Adelto. Que essa história, a divisão de território nessa história, começou, sabe onde e quando?
2: Sim.
0: Rui Dantas, Gutenberg. Sim. Puxa pela memória. 29 de julho de 2025. Enquanto Cícero Lucena ainda trabalhava para ser candidato do governo e era naquele momento um obstáculo ao crescimento de Lucas. Lucas não tinha para onde ter margem de crescimento porque tinha a candidatura, Gutenberg, de Cícero como a candidatura do governo. Cícero defendendo a tese de que ele seria o melhor candidato para a continuidade. E dividiu o grupo. Em algum momento teve um debate se era Cícero ou Lucas. Sabe quando esse debate terminou? Quando, no dia 29 de julho, nesse microfone dessa rádio, no programa Hora H da Rede Mais, Aguinaldo Ribeiro deu uma contundente entrevista, praticamente convidando Cícero a se retirar do governo. Ali foi demarcado o território. Quem era Cícero estava rompendo com o governo, quem era Lucas tinha que seguir um caminho que naquele momento era irreversível, da chamada candidatura natural. Eu estava lembrando disso, porque Cícero tinha a estratégia de postergar até janeiro, fevereiro, ele embolando o jogo.
1: E ficar dentro do governo, né? Ainda.
0: Dentro do governo.
2: Isso foi que dia?
0: 29 de julho de 2025, dois meses antes de Cícero oficialmente romper. Com aquela entrevista, ficou irremediável qualquer tipo de conciliação política com Cícero, porque o Progressista disse claramente. Foi ali onde Cícero precisou se retirar do Progressista. Foi depois daquela entrevista que Cícero teve que pedir para sair.
1: Teve outro momento marcando também, aquela coletiva que Cícero convocou ali na subida do Altiplano, numa... Eu nem conhecia aquele espaço.
0: Lusco.
1: Que a fisionomia...
0: Não foi de ficar?
1: De ficar.
0: Eu fico. Aliás, ele ali, eu saio.
1: Eu saio. Não. Ali, a noite anterior, ele tinha desistido. Todo mundo sabe disso.
0: Desistiu que, até a madrugada.
1: Até a madrugada ele tinha desistido. A pressão de Vitalcinho, de Veneziano, de todo mundo, para ele convencer. Se ele recua...
0: Ele ganharia
1: a vice.
0: Não, no mínimo, né? No mínimo.
1: Salvaria o mandato do filho. E estaria com o Messias.
0: Tinha espaço para vice. E estaria alguém... na sucessão, né? Ele estaria com o filho ou com alguém dele na sucessão estadual. A sucessão de Lucas passaria por ele. Não era por Lígia. Vai passar por Lígia.
1: Marisópolis.
0: Ó, Iracema colocou: me ama, República de Marisópolis.
1: República de
2: Marisópolis. Lucas teve mais voto em Marisópolis, Lucas, do que em qualquer outro município do Brasil. Da Paraíba. Olha aí, 70%.
0: Uma amostra de um pequeno município da região de Sousa. Em Marisópolis, Lucas Ribeiro terminou. Lá ele foi apoiado por quase todos os grupos. Ele teve 70,37% dos votos.
1: Eu vou experimentar da
0: pizza.
1: Da pizza e um pedaço.
0: Efraim Filho, 14,08%. Cícero Lucena, 15,42%. Senador da República, João Azevedo. Veneziano. Na boa, Vanderlei foi apoiado por todos os grupos políticos de Marisópolis, foi o mais votado com 35,55% dos votos. Veneziano, 25,70%. João Azevedo, 24,31% dos votos. Deputado federal, aí é muita gente, né? 8:19, Rede Pop de Rádio, na marcha da apuração, na cobertura das eleições. Tem gente perguntando sobre Cabedelo. Resultado para governador em Cabedelo. Alô, Cabedelo, região metropolitana de João Pessoa, Luessa Albuquerque, sempre na audiência da Hora H. Em Cabedelo, governador da Paraíba. Lucas Ribeiro terminou a votação lá, está fechando as urnas, com 56,87% dos votos. 20.505. Efraim Filho, 35,20%, 12.692 votos. Cícero Lucena, 2.498 votos, 6,93%. Senador da República, em Cabedelo. Só marcar, Cabedelo, senador. João Azevedo, majoritário, com 27,04%. Segundo colocado, Veneziano, com 21,03%. Marcelo Queiroga, 20,81%. Nabô, 14,41%. Conde, na região metropolitana de João Pessoa, cidade do Conde. Como terminou a eleição para governador da Paraíba? Com 97%, lá no caso do Conde, 93,83% dos votos. Governador no Conde, cidade do litoral sul paraibano, Lucas Ribeiro, 60,57% dos votos, 10.099 votos. Efraim Filho, 27,29%, 4.505. Cícero Lucena, está terminando no Conde com terceira colocação, 11,44%, 1.907 votos. Senador no Conde, João Azevedo, 35,05% dos votos, 10.907. Nabô, segundo, 20,57%, 6.400 votos. Terceiro, Veneziano Vital, 17,17%, 5.343 votos. E Marcelo Queiroga, 14,66%, 4.561 votos.

0: Itaporanga. Itaporanga, região do Vale do Piancó. Termino. Oi, Rui.
1: Dando um abraço aqui ao nosso médico querido Glaucio Nóbrega.
0: Glaucio?
1: Mandando um abraço para você.
0: O Gasto, Glaucio, mais o famoso de João Pessoa?
1: É, mandando um abraço para você e para Gutenberg Cardoso.
0: Doutor Glaucio,
1: abração para ele.
0: O senhor nos lembra que na política brasileira tem que ter estômago. Um abraço, doutor Glaucio. Valeu. Doutor Marcelo Lucena, do hospital, diretor do hospital, doutor Napoleão Laureano. Heron, acompanhando o programa, transmissão de vocês espetacular. Alô, Thaís Vilar, do Reino Encantado de Itaperuá, cidade que nos ouve agora pela rádio Itaperuá FM. Tá querendo saber o estado de Itaperuá. Heron, na estrada, voltando de Itaperuá, com as crianças e a sogra. Graças a Deus o rádio fixou, ela estava ouvindo para alguma emissora da região. Itaperuá, governador Itaperuá, Thaís Vilar. 100% dos votos apurados em Itaperuá, que nos ouve pela rádio Itaperuá FM. Lucas Ribeiro, 61,04%, 4.648 votos. Efraim Filho, 9,35%, 712 votos. Cícero Lucena, 29,47%, 2.244. Se eu não estou enganado, Cícero foi apoiado em Itaperuá pelo prefeito. Prefeito do município. Mesmo assim, ficou em... Não, ele é o segundo colocado lá, perdão. Cícero foi o segundo em Itaperuá, com 29%. Terceiro foi Efraim Filho. Para senador em Itaperuá, João terminou com 30,58%. A majoritária foi Nabu com 31,66%. Veneziano, 25,94% dos votos em Itaperuá. Ou mais, Monteiro, doutor Marcelo Iracema Almeida, lhe manda um abraço. Alô, Monteiro, Cariri Paraibano, na sintonia da Hora H. Alô, blog do Paulo Pereira, Zenerão, estamos conexão em direto com vocês em Souza. Andriel Lucas, aquele abraço, Andriel Lucas. Lá em a República de Cruz das Armas também está com a gente aqui. Dona Rosa, está na Rádio Pop FM. Dona Rosa, Isabelle, Marcela, Rafaela, Tiago, Bruno e Alexandre. Obrigado a vocês pelo carinho, valeu pela audiência. Alô, Rose Gonçalves, do Radar Sertanejo, tudo bem? Um abraço para você, está na companhia da hora H das eleições. Vamos lá, minha amiga Nífia Daniele, minha conterrânea de Marisópolis, aquele abraço. Santiago Augusto, vereador de São Vicente do Seridó, fazendo Heron. Família toda aqui ligada na transmissão de vocês, um abraço, Santiago. Ele está comemorando lá a votação que ele capitaneou lá. Tibério Limeira, 358 votos, e Aguinaldo Ribeiro, 521 votos. Um abraço, Santiago Augusto, vereador forte. Ele é aqui Moreno, um abraço, meu irmão. Alô, Hélio Leite, de Juru, aquele abraço. O Ele aqui Moreno tá mandando um abraço pra gente aqui. Valeu pela audiência. Mais uma cidade, Itaporanga. Monteiro. Monteiro, Lucas Ribeiro, governador reeleito. Quase com as urnas 100% apuradas em Monteiro. 85,57% dos votos, 15.585 votos. Efraim Filho, 12,06%, 2.196 votos. Cícero Lucena terminou em Monteiro com 2,22% dos votos, 400.
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0: Serra Branca, na região de Monteiro também, na região do Cariri Paraibano. Alô, Serra Branca. Ligada com a transmissão, a cobertura da apuração da Rádio Pop. Daqui a pouco tem Bananeiras, logo em seguida, Bananeiras, que está com a gente na Rádio Integração do Brejo. Em Serra Branca, João Azevedo terminou com 42,06%. Veneziano Vital, 22,74%. Nabu Vanderlei, 20,14%. Em Serra Branca. Bananeiras, Brejo da Paraíba, acompanhando a gente pela Rádio Integração. Alô, Heraldo, Luiz, um abraço a todo mundo de Bananeiras. Vamos lá. Governador da Paraíba, votação em Bananeiras com 100% das urnas apuradas. Lá em Bananeiras, Lucas Ribeiro alcançou 71,83% dos votos. Teve 9.048 votos. Efraim Bananeiras foi o segundo, 21,46%, 2.703. Cícero Lucena, 6,41%, 808 votos. Cícero Lucena.
4: Com apoio dos Ramalho.
0: Hein?
4: Apoio dos Ramalhos. Cícero. A prefeita e o
0: Marinho. A ex-prefeita Marta e o ex-deputado Ramalho Leite, né? E Douglas deve ter apoiado Efraim Filho, né? Senador em Bananeiras, João Azevedo, 9.249 votos, 38,54%. Segundo colocado foi Nabor, 25,33%, 7.078. O terceiro, Nabor, foi Veneziano, 18,40% dos votos, 4.415. Uma outra cidade da Paraíba,
4: Cajazeiras,
0: Cardoso. Cajazeiras já foi, mas vamos mais um aqui. Vamos para outra região. Vamos para o Curimataú, Picuí. Como é que Picuí votou? E Cuité? Picuí e Cuité, como votaram essas duas cidades do Curimataú paraibano? Até esperando o tamanho da minha hora extra na Rádio Pop. 20 horas e 28 minutos. 8 da noite, 28 minutos. Resultado final 100%, apurado em Picuí, Curimataú paraibano. Lucas Ribeiro terminou com 72,27% da votação, 7.908. Efraim Filho foi o segundo, 18,87%. Ele teve 2.065 votos. E em Picuí, Cícero terminou com 87. Cícero terminou. Eita, Jesus. Cícero Lucena terminou. Volta, minha amiga Iracema. Cícero terminou em Picuí em terceiro com 8,73%, 955 votos. Senador em Picuí, João Azevedo, primeiro colocado com 7.780, 38,19% dos votos. Segundo, Veneziano, 6.518, 32%. E na boa, Vanderlei, 11,81%, 2.406. Quem?
4: Major Fábio.
0: Major Fábio teve mais votos em Picuí do que Cícero Lucena. Cuité.
5: Lucas chegou.
0: Vamos lá. Lucas chegou, mas no comitê. No comitê para a entrevista coletiva, de onde está Vitor Freitas, o nosso repórter. E a correria aqui no estúdio. Bota no ar, Vitor Freitas. Rádio Pop FM na Paraíba inteira. Paraíba tem governador reeleito no primeiro turno. Chama-se Lucas Ribeiro. Está chegando agora no comitê central na Avenida Tarso Pessoa. Pelo menos são as informações que chegam agora. A imprensa acompanha nesse momento. Vitor Freitas, está lá? Alô, Vitor Freitas,
6: estamos sim, é com você. Pois não, estamos sim, Heron Cid, toda Paraíba. Estamos aqui no comitê, onde acaba de chegar a comitiva. Na balança dos estados do Nordeste, o estado que mais cresce. A gente vendo aqui algumas autoridades políticas, Heron Cid.
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0: Lucas não chegou, mas já chegou Aguinaldo Ribeiro.
6: A gente
0: Ribeiro.
6: Tá vendo aqui, vamos ouvir agora
0: comandante o deputado progressista
6: federal Aguinaldo Ribeiro.
7: Tá contando as horas porque sabe que agora.
6: Deixa eu tentar me aproximar aqui.
7: É daqui pra melhor. Liga lá meu coração.
6: Deputado federal Aguinaldo Ribeiro falando com a imprensa nesse momento.
8: Fizemos três federais, né? 10 estaduais, governador do estado da Paraíba, então, vai do Tatuã,
9: o que foi esse vídeo para esse resultado?
8: Vai acabar ouvindo.
9: O que foi esse vídeo para esse resultado? O que foi esse vídeo para esse
8: resultado? Eu acho que é trabalho, eu acho que quando você demonstra o trabalho, acho que as pessoas fazem essa avaliação, já conhecem isso. E acho que
6: tá difícil de conseguir aqui um lugar para colocar o microfone para ouvir o deputado federal Aguinaldo Ribeiro, mas a gente vai subir aqui pra ver se consegue.
8: Deve ganhar, né, o ataque, o desempenho do Lucas, não teve um desempenho extraordinário, provou que estava pronto para governar, estava pronto para dar oportunidade nesse trabalho. E é isso, acho que a Paraíba entendeu isso, por isso que deu uma vitória tão maiúscula, tão grande, que tenho certeza a nos lutará para os anais da história da Paraíba.
9: Com que espírito o senhor renova o seu mandato, ainda mais que o senhor agora governador?
8: O espírito de sempre, né? Eu sou muito trabalhador, graças a Deus. Meu irmão, né? Trabalho para valer. E acho que a gente fez entregas importantes, tanto aos municípios do estado, quanto também no legado da Câmara dos Deputados, ao entregar uma reforma tributária que foi histórica, 50 anos discutindo sua reforma tributária. Agora nós estamos tratando da regulamentação da inteligência artificial, eu sou o relator. Então nós vamos trabalhar com o mesmo espírito, vamos trabalhar muito mais. Agradecer a Deus mais uma vez, por renovar as forças, né? Estou cansado porque foi uma campanha que eu trabalhei, talvez até mais na majoritária do que na minha, né? Trabalhei muito mais na majoritária do que na minha. Tive pouco tempo para fazer a minha campanha, porque eu estava dentro do projeto de Corpo e Alma, que era o foco nosso. Mas estou muito feliz com o resultado.
9: E eventual segundo turno, os Ribeiro.
6: Atenção, chegou agora nesse momento o governador reeleito Lucas Ribeiro, ao lado do senador João Azevedo. A imprensa vai se posicionando para começar a coletiva de imprensa. Ali também a senadora Daniela.
5: Lucas Ribeiro, que já com 98,96%, 96% de assuntos apuradas garante a reeleição.
6: E vai começar a coletiva de imprensa, viu? Tá bonito também aqui, é gente. É gente, a vice-governadora Lígia Feliciano, ao lado do governador Lucas Ribeiro. Deputado federal Aguinaldo Ribeiro, estão conosco aqui a bancada
5: que
6: dará entrevista coletiva à imprensa nesse momento.
5: 800 votos, só em João Pessoa, a vitória também se destaca. João Azevedo conquistou 46,83% dos votos da capital paraibana, reforçando a expressividade do resultado. Também registramos a presença da senadora Camila Ribeiro, da primeira dama da Paraíba, Camila Maris, e os líderes têm para mais uma entrevista coletiva. Com Aguinaldo Ribeiro, deputado federal eleito, também está aqui presente. Esse é o momento para celebrar uma vitória consolidada já no primeiro turno. E agradecemos a confiança dos paraibanos, das paraibanas, que reafirmaram o compromisso com o desenvolvimento do nosso estado. A vontade popular foi expressa nas urnas e agora se abre todo o ciclo de trabalho, conquistas e realizações para a Paraíba. A Paraíba fez a sua escolha e agora é daqui para melhor.
6: A gente está aqui aguardando agora as primeiras palavras do governador eleito Lucas Ribeiro. A imprensa se posicionando. Inclusive tivemos que ficar aqui um pouco distantes, porque tudo que for falado vai ser através dos microfones, que o áudio vai sair aqui para toda a militância que está nesse momento aqui no comitê. Atenção, a primeira falada vai ser o governador. Adel, não é bom ruim, o governador vai falar agora. Na Rede Pop de Rádios. Sobre os aplausos da militância.
5: Um excelente bom dia a todos e a todas. Não sei nem por onde começar. Na verdade, eu sei. Eu quero iniciar agradecendo a Deus por essa grande vitória, por ele ter levado a nossa mensagem aos ouvidos dos paraibanos.
10: por ele ter nos guardado durante toda essa caminhada e a gente se mantido firme, confiante, com muita fé no propósito que nos trouxe até aqui e que nos traz aqui hoje. A ele toda honra, toda glória, por poder, como eu fico nas nossas caminhadas, nunca foi sobre força do braço, nunca foi sobre a força da gente, mas sim a força dele, porque foi a mão dele que nos trouxe até aqui, o que nos abençoou dessa vitória. Quero agradecer aos quase 1,5 milhão de votos, quase 1,5 milhão de paraibanos. 1,5 milhão de paraibanos que saíram de suas casas para visitar 11 na urna, para dizer que acredita no que a gente tem apresentado, para dizer que acredita no nosso propósito e quer que a gente conduza esse estado nos próximos 4 anos. Obrigado, Paraíba. Muito obrigado. Não foi pouca coisa o que vocês fizeram hoje. Foi uma demonstração de eu confio em você, no seu time, para você conduzir a Paraíba junto com esse grupo aqui, com esse time aqui, e poder fazer o nosso estado ir ainda mais longe. E é o que eu vou fazer durante os próximos 4 anos, se Deus quiser, e a partir de já. E a partir de já. Obrigado a todo mundo, a vocês que estão aí com a gente, que acompanharam a nossa caminhada, que vibraram. A gente sempre procurou fazer uma campanha linda, uma campanha limpa, foi positiva. E foi isso que a Paraíba reconheceu nessa caminhada. Quem se ocupou de atacar

seu cupom. E eu fico recebendo um ataque com meninas. A Paraíba deu um resultado aí na urna. Tá aí um resultado para quem mente, para quem ataca, para quem veio nessa eleição atacar a minha família, atacar a minha mãe, atacar meu tio, atacar minha esposa. Foi isso que eles fizeram. E a resposta está aí na urna para vocês. Atacaram a mim, porque quando eles ficavam com raiva nos debates, eles me criticavam, dizendo que eu nunca tinha sido eleito, dizendo que eu fui suplente de vereador em Campina Grande. E eu fui com muito orgulho, porque eu sei que se eu não tivesse sido suplente de vereador na minha primeira eleição, onde há 10 anos eu estava chorando uma derrota. Hoje eu choro com uma vitória com quase 1 milhão e meio.

0: cumprimento que eu deixo é que a soberba precede a queda. Quem não lembra um ano atrás, como era o discurso, porque pesquisa, o povo da Paraíba está me chamando, parece que não chamou. E aprenderam também nessa eleição que Deus não olha a aparência, não olha a estatura, Ele olha o coração. E aqui tem um coração que vai se dedicar muito para a Paraíba, para cuidar do nosso povo nos próximos anos, e é isso que eu vou fazer. Eu quero agradecer a minha família. Quero agradecer a minha família aqui ao lado de Camila, aqui ao lado da minha mãe, aqui ao lado do meu tio. Muito de honra e me engrandece ter uma família que me apoia, ter uma família que me aconselha, ter uma esposa que foi uma gigante, ter uma senadora que foi uma gigante, um deputado que foi um gigante nessa eleição. Sem falar de outros tios, da minha avó, do meu avô, que aos 91 anos, ia 92 anos, ia para a reunião, ia para a rua, não parava nada. Isso é motivo de orgulho. Eu quero chamar meu pai que está livre para cá. Alguém pegar o pai Lacerda, por favor. Isso muito me orgulha. Família é a base de tudo. Minha irmã que ia para a reunião me representando e venceu mesmo de falar para nos representar, deputado eleito de Velho Mineira. O meu caminho de gratidão, a Camila Daniel de José, que foram gigantes e nos sustentaram cada vez mais com muita força. Eu quero aqui agradecer ao nosso time aqui, de campanha, o time de governo e de eleição, em nome da nossa coordenadora, Rafaela Camadarense. Obrigado, Marta. Vocês todos, eu não vou nominar, senão não vou parar de falar, mas vocês todos, e você que estava na coordenação, a militância, o Dono Luiz, que servia o nosso café lá no PG, a Manu que pegava na minha mão, nas caminhadas, levava para todo lado, todo mundo, vocês foram gigantes e essenciais para a gente estar comemorando aqui esse dia hoje. Muito obrigado. Agradeço as mãos. Eu quero ter uma mensagem que o João me mandou. Eu quero, vou precisar, João, se você me permitir, para dizer e para agradecer a você por acreditar em mim, porque você sempre defendeu meu nome. Você não perdeu a aparência. Você não colou para mim como um suplente de vereador. Você olhou para mim, olhou para o meu coração. Eu quero agradecer a você. Essa mensagem representa o que a gente acredita, o que nós defendemos. Depois da nossa grande descida na Avenida Pitácio Pessoa, João disse para mim, no outro dia, Tenho certeza que a noite de sono de ontem para hoje deve ter sido muito tranquila. Outras vezes na minha vida vi e vivi uma emoção tão grande em um evento político como o de ontem. A demonstração de carinho, de amor, de aceitação, de esperança no olhar de cada pessoa depositada em você foi algo extraordinário. Você se agigantou durante a campanha. Você transformou a voz de menino na voz de um líder que as pessoas gostam e querem ouvir, porque você transmite verdade e esperança. Em toda a caminhada ontem, uma coisa não saía da minha cabeça. Como a nossa responsabilidade, mas principalmente a sua, aumentou para com o nosso povo. Cada beijo jogado, cada aperto de mão, cada frase dita, fazia o meu coração bater mais forte, porque fomos capazes de, através da nossa mensagem, do nosso fazer política de verdade, criar credibilidade que levou milhares e milhares de pessoas às ruas para dizerem a uma só voz: nós queremos Lucas para nos conduzir. Espero, amigo, que o evento de ontem tenha servido para você compreender o tamanho que esse projeto alcançou e tornou você o líder maior, e que o povo quer mais, vai cobrar mais e que temos de entregar mais. Da mesma forma que o seu tamanho como líder cresceu, torço para que Deus mantenha o seu coração cada vez mais recheado de muito amor pelas pessoas, principalmente aquelas que não têm vez nem voz, e que não permita que você se distancie da realidade nua e crua, que nos impõe um olhar sobre os que mais necessitam. Deus te mantenha humilde, humano e caridoso. Em 2022, no comício final, no mesmo local de ontem, eu, em um momento de muita emoção, disse: quero cuidar da Paraíba como eu cuido da minha família. A emoção tomou conta de mim e tive que terminar a minha fala exatamente ali. O que veio depois foi um abraço coletivo de toda a minha família, cujo calor eu sinto até hoje. Pode acreditar, amigo, foi com esse espírito que cuidei da Paraíba. Acho que deu certo, deu muito, João. Portanto, cuide da Paraíba como você cuida de Camila, Daniel e José. Um grande beijo de João, um cara que aprendeu a admirar cada dia mais.
1: Bastante emocionado, sem conter as lágrimas, o governador reeleito abraça agora o eleito senador João Azevedo, ex-governador da Paraíba, após reler uma mensagem que foi enviada por João Azevedo para ele.
0: Obrigado, João. Eu tenho sentimento com essa vontade de cuidar da Paraíba, que vai me conduzir durante os próximos 4 anos. Eu quero também falar em nome de Nabu, nosso senador e capitão dessa caminhada, que fez uma campanha linda também. Uma pessoa de bem, uma pessoa do bem, que colocou o seu nome à disposição, que com certeza agora terá outros caminhos, mas com certeza servindo a Paraíba, porque esse é o propósito dele, é servir e cuidar das pessoas, como ele faz e tem feito em Patos e na Paraíba. Anabu, nosso abraço, nosso reconhecimento, foi gigante nessa eleição junto com a gente. Obrigado, Anabu! Obrigado, doutora Olívia, que também está subindo e descendo madeira aqui em João Pessoa direto, nos representando e levando a gente nessa caminhada. Depois dessa, hoje ela pede música no Fantástico. Boa noite. Obrigado, doutora. Você vai, assim como você me disse, quando a gente conversou sobre a sua missão, é você ajudando a nossa Paraíba com a sua sensibilidade, com o seu apoio, com o apoio de todos vocês, de Damião, de todo mundo, para a gente fazer muito pelo nosso povo. Muito obrigado, Chico. Deus nos abençoe. Muito, muito, muito obrigado. Conduzam aí a entrevista, a coletiva. É o João que vai falar agora.
1: Agradecemos ao governador Rodrigo da Paraíba. Agora quem vai se prepara para falar é o senador eleito João Acevedo, ex-governador da Paraíba.
0: E agradecendo ao povo paraibano com 99,19% das urnas apuradas. Ouviremos agora o novo senador da Paraíba, João Acevedo.
2: Realmente, muito obrigado por falar. A dor de hoje é de gratidão, é agradecer.

0: dia. Há 10 anos, cada vez menos artificial, para aprender o que vem primeiro para você.
1: Você nunca viu nada assim.
2: Tem uma memória tão grande, tão grande. E eu não fico, eu não quero levar isso no meu currículo. Ah, um senador que teve mais voto na Paraíba. Eu não quero. Eu quero é verdadeiramente, chegando em Brasília, mais uma precisar. Você tem um senador. Você tem um senador de verdade, um senador que vai me ajudar, um senador que vai poder, naquilo que for possível, brigar pelos interesses do povo do nosso estado. Então, minha gente, hoje é uma noite especial. Não sei se nós vamos dormir, mas com certeza, o coração está muito calmo. Ele me derrubou aqui fazendo a leitura dessa mensagem. Essas coisas a gente faz quando a gente sai. Como nós saímos de uma caminhada daquela que foi feita quarta-feira passada, e eu fiz uma leitura ali em cima daquele carro, dizendo, meu Deus, como verdadeiramente a população entendeu o que é fazer política de entrega. E reconhecer em Lucas essa liderança. Basta olhar para Lucas e você acredita, você confia claramente nas intenções dele. E é isso que fez essa Paraíba toda dessa votação extraordinária, a maior votação da história. E como eu fico feliz? Como eu fico feliz? E digo, Lucas, com toda franqueza, ter tido a maior votação para o Senado em Campina Grande, isso me dá um orgulho muito grande. E dá um orgulho, porque quando a gente pode essa cerveja lá, passando, eu vi as pessoas, o carinho das pessoas com a gente, porque eu disse, meu Deus, como é que pode? Como é que pode? Aí mais uma vez volta ao conceito. Campina reconheceu o trabalho. Só isso, Campina reconheceu o trabalho. Essas coisas não podem ser levadas como pessoal. A vaidade não cabe aqui. As pessoas reconheceram as entregas e reconheceram o trabalho. O que nós estamos celebrando hoje é uma conquista coletiva, uma conquista que muitas pessoas ajudaram a construir. Então, minha gente, continue a nos ajudando a fazer esse estado cada vez maior. Eu sei que quando o Lucas precisar, basta ele levantar a mão e o povo da Paraíba vai pegar a mão dele e vai continuar ajudando a caminhar esse estado todo. Minha gratidão é eterna. Esse dia vai ficar marcado na vida de muita gente, mas na minha especialmente, como um dia e que verdadeiramente eu passei, e passei porque tive momentos de dúvida, passei a acreditar, sinceramente, vale a pena fazer política. Obrigado, gente, beijo no coração. Vamos celebrar essa noite, uma noite e muitas conquistas, mas todas coletivas. Muito obrigado mesmo. E agora ficamos à disposição aí, se houver alguma pergunta. Não tenho mais perguntas, muito obrigado.
3: Eu vou tentar falar. Sabe que não quis, não tenho oportunidade única na minha vida. Na minha vida.
4: Uma palavra agora do Daniela Ribeiro.
3: Eu, como senador da República, em 2018, eleita a primeira mulher, e sob a minha responsabilidade, né, Lígia, chegar em Brasília e não só ser a primeira, ser a pioneira, fazer a diferença. Ser a única senadora que foi e ajudar no seu governo. Enquanto assistia, muitas vezes, os adversários não só não ajudaram, como também tentar atrapalhar. Mas, o que eu queria falar, João, até 1º de fevereiro, estarei lá, Lucas, para ajudar você nesse governo. É de uma mulher que tem um orgulho danado. E tem de caminhar ao lado.

Ah, por exemplo, eu disse muito bem, meu filho. Primeiro da família que nós temos, o Deus que nós servimos. E compreender que tudo não é sobre nós, muito pelo contrário, é sobre nós. E quando Deus nos dá essa autoridade, que vem dele, é aqui, João, que entra o trabalho, o fazer o bem. E algumas vezes eu já dizia, e você me dizia, eu nunca espero reconhecimento. Eu faço, nunca espero reconhecimento. Mas como é bom quando se reconhece. E esse sentimento de capelinha, eu falava para ele. Eu dizia a ele, João, você não tem noção como Campina Grande está reconhecendo o teu trabalho. Depois ele andou e ele viu isso. Por fim, eu quero dizer para vocês, imprensa da Paraíba, a quem eu agradeço pela presença, a militância, a todos os amigos e amigas, porque na política também é possível fazer amigos. Eu quero dizer, eu quero alimentar esse Deus, honrar a luta, a nossa família, a Agnaldo, meu irmão,